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1: Ah, se eu pudesse voltar no tempo. 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Mas como isso não é possível,

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0: jeito. 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

tinha suspirado, tinha beijado o papel devotamente. Era a primeira vez que lhe escreviam aquelas sentimentalidades, e o seu orgulho dilatava-se ao calor amoroso que saía delas, como um corpo ressequido que se estira num banho tépido. Sentia um acréscimo de estima por si mesma e parecia-lhe que entrava, enfim, numa existência superiormente interessante, onde cada hora tinha o seu encanto diferente, cada passo conduzia a um êxtase.

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1: Essa moda é apaixonada demais. Eu não queria viver uma história dessa não, viu?

0: machucando demais, hein?
1: Faz o coração doer, né, mano?
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Comitiva para mais um Brasil Caminhoneiro aqui na capital. E chegou a segunda-feira, hora de começar tudo de novo mais uma vez. Alvorada do dia 21 de setembro de 2026, é inverno brasileiro, termômetro na casa dos 18 graus aqui pelos lados da Avenida Paulista. E segundo a Clima Tempo, vamos chegar à máxima de 29. É, vai esquentar hoje, hein? O sol pinta já pelas bandas do leste às 5 horas e mais 58 minutinhos e se esconde atrás da Serra da Cantareira pelos lados do oeste às 18 horas e mais 2 minutos. É isso aí, gente. Começar mais uma semana aqui na nossa companhia, aqui pela Rádio Capital, levando informação, serviço, aquela boa conversa para quem tá na estrada, para quem tá começando mais um dia de trabalho junto com a gente. Boa! E quem tá comigo fazendo essa edição do Brasil Caminhoneiro lá do outro lado do vidro, meu querido Luiz Jesus. Bom dia, Jesusinho. Tudo bem? Que cara de ressaca, velho. Que foi? Tio Maurício judiou de ser no fim de semana, né? Ah, tadinho dele, é? Quer um carinho, quer? Peço pro Reinaldo dar um chamego aí pra você. Olha ele aí atrás de você, ó. Então, olha lá, desgruda dele, Reinaldo. Fica bravo. Aí dá um beijinho, né? Dá. Vai, meu Deus, beijinho, deixa ele dar um beijinho, dá um beijinho. Olha lá. Aê, pronto. Coitado do Jesus, você morreu no final de semana que o tio Maurício arrancou o couro dele. Você tá doido? Mas ó, tem uma boa notícia pra você, tá bom? Sábado e domingo você tá de folga, tá bom? Falta pouco, ó. Hoje é segunda, ó. Segunda, terça, quarta, quinta, sexta, 5 dias só. Tá bom? Tá isso. Toma aí uns Gatorade aí que você fica animadão aí. É Gatorade? Não, Gatorade é pra se hidratar quem corre, né? Qual que é? Red Bull? Aquele que te dá asa? É. Fica tomando muito esse negócio aí não, cara, que isso daí faz um mal pro rim que você não faz ideia, viu? Não é muito legal tomar, não. Dorme um pouquinho mais cedo hoje aí, amanhã você tá descansado pra vir aqui com a gente. Legal, Jesusinho? É isso daí. Pois é, gente, hoje 21 de setembro, né, tem um monte de efemérides aqui, efemérides, né, que a gente costuma dizer, né? É uma data cheia de significados. Ó, hoje é Dia Mundial da Doença de Alzheimer, viu, gente? É um momento importante para a gente se lembrar da importância, né, do diagnóstico, do cuidado e principalmente, viu, turma, do carinho com as pessoas que enfrentam essa doença e também com suas famílias, porque não é fácil, não é brincadeira, tá bom? Hoje também celebramos o dia da árvore, né? É, você já plantou uma árvore na vida, ô Jesusinho? Já? E você, Reinaldo? Também já? Boa, é isso daí, é isso daí. Aí, para quem tá no agronegócio, né, para quem vive no campo, essa data tem um significado ainda maior, né? Porque sombra, árvore, né? Sombra, é proteção, é alimento, é madeira, é vida, né? E faz parte, né, do equilíbrio do nosso meio ambiente. Principalmente aí para poder manter aí as fontes d'água, né? Em área de nascente de água, é sempre importante a gente manter ali a mata ciliar ali também, né? Legal, legal. Você que não plantou uma árvore ainda, vá plantar uma, gente. Vá plantar uma aí que é bom por demais, tá bom? E hoje também celebramos o Dia Internacional da Paz. Data para a gente lembrar que a paz, gente, depende de atitudes concretas, de diálogo, de respeito e da capacidade, né, da gente evitar a violência, né? E tem uma outra data aqui que fala muito com a gente aqui da Rádio Capital, viu? Porque hoje celebramos aí o dia do radialista. É, que esse dia do radialista aí também parece dia do caminhoneiro, aí tem umas 3 datas por ano, né? Bom, vamos lá, deixa eu explicar direitinho aqui para vocês. Bom, oficialmente a data nacional comemorada do radialista é o dia 7 de novembro. Mas quem vive do rádio sabe, né? Todo dia é dia do radialista. Porque atrás da voz que chega aí, dentro da boleia do teu caminhão, até a sua casa, até a oficina, existe uma equipe inteira, viu, gente, que trabalha aí pra vocês. Ó, tem o locutor, aquele que vos fala aqui, que é a ponta do iceberg, tem os jornalistas, tem o repórter, tem o operador, tem o pessoal da central técnica, tem o produtor, tem o redator, tem o pessoal da área comercial, tem a turma da programação, tem a direção, tem a turma dos transmissores, enfim. É muita gente trabalhando para poder fazer o rádio acontecer. Tá legal? Então hoje fica aqui o nosso abraço especial aí para todos os companheiros radialistas, especialmente para todos os nossos colegas aqui da Rádio Capital e para todos os profissionais que ajudam a manter essa paixão pelo rádio acesa. Legal? E olha só, gente, ó, primavera tá chegando, hein? Ela vem amanhã. Exatamente às 9 horas e 5 minutos da noite do horário de Brasília.

Então, 21 horas e 5 minutos, no horário de Brasília, a primavera chega, tá bom? Não sei se ela vai chegar de avião, não sei se ela vai chegar de trem, e não sei se ela vai chegar também no 40 janeirinhas. Ah, é outra primavera? Ah, tá, estação do ano, tá bom, pensei que era a primavera que estava vindo. Bobão. Pois é, gente, estação das flores, estação da renovação e de uma mudança importante aí também nas condições do tempo. Daqui a pouquinho a gente fala do El Niño, né? Para saber quais são as perspectivas aí, né? Do pessoal da Somar Meteorologia. A gente vai falar daqui a pouquinho sobre isso, né? De como o El Niño vai influenciar na produção agrícola do Brasil, tá bom? E lembrando, ó, se prepara que amanhã é Dia Mundial Sem Carro, hein? É uma data que convida a gente a pensar em mobilidade, em transporte e alternativas mais sustentáveis também, tá bom? E fechando o nosso calendário de efemérides, hoje celebramos o dia de São Mateus Evangelista, né? Que bacana, que bacana! É o apóstolo, né, gente, que antes de seguir Jesus, trabalhava como cobrador de impostos. Uma história que nos lembra, né, que a vida pode mudar sim de direção quando a gente está disposto a ouvir um chamado e começar uma nova caminhada, tá bom? Então, que Deus abençoe nosso dia, nossa semana, proteja quem está na estrada, proteja quem está no QTH de sossego, para você que está saindo agora para poder trabalhar, quem está aí na lavoura e para todos aqueles que estão trabalhando nesse momento também. Bacana? Vamos de aniversário de cidade aí, ô Jesusinho. Vamos lá? Aí, ó, Petrolina lá em Pernambuco. Juazeiro, Petrolina. Ê, Petrolina. Abraço pra todos vocês aí, viu? Quem está em Chão Alagoano hoje, feriado no município de Coité do Noia. Olha! Coité do Noia. E Olho d'Água Grande. Santo Estevão, na Bahia, já tive por lá. Em Minas Gerais, hoje, feriado no município de Araçuaí, Juvenília e Rio Preto. Vamos de novo? Araçuaí, Juvenília. Aí, Marquinhos, escreve tudo torto. Juvenília. E também o município de Rio Preto. Em São José do Rio Preto, em São Paulo. Em Minas Gerais é só Rio Preto. Legal? São Mateus, em Trecho Capixaba, lá no Espírito Santo. Aqui no estado de São Paulo. Hoje, feriado nos municípios de Guariba e Pedrinhas Paulista. Em Chão Paranaense, feriado hoje em Cambará. Ai, tá não, é Cambará lá no Norte Pioneiro do Paraná. Joaquim Távora, Malete também, Rebouças e o município de São Mateus do Sul lá no Paraná. Tá nós. Corumbá, em Mato Grosso do Sul, também feriado por lá. E o município de Tabaporã, em Mato Grosso, também tudo trancado por lá. Então parabéns a todos vocês que nasceram, para vocês que moram nessas cidades. Que Deus abençoe e proteja. Sinta sempre muito orgulho do cantão onde você nasceu e do cantão onde você mora aí também. Tá legal? É isso daí. Além do meu querido Luiz Jesus, que está fazendo essa sonoplastia qualificada, o Reinaldinho Alves, já falamos dele, está lá na Central Técnica, sentado comportadinho, e o Jeová e o Batatinha estão lá nos transmissores em Diadema. É isso aí, gente. Apresentações feitas, barriga vazia, mão lavada. Simbora nós, acelerando o carrão pelo FM 77.5, 1040 kHz no AM, para você que nos acompanha pelas redes sociais, pelo aplicativo, para você que está sempre conosco pelo YouTube, youtube.com/capital com você. Obrigado pelo carinho, obrigado pela beira. Tamo junto no Balaio do Gato. Não esqueça de curtir, comentar, compartilhar, viu? Porque essa interação aqui com vocês faz uma diferença que cê tá doido, viu? Quantas opções pra você tá sempre ligadinho aqui com a gente? 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E a gente abre a seleção musical de hoje com eles, Antônio e Gabriel. A roça venceu! Vamos ouvir!

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1: Tá aí, A Roça Venceu, Antônio Gabriel, chegando pra agitar essa segunda-feira, 21 de setembro, e você participa aqui com a gente pelo DDD 11 98334-5777. Anotou? DDD 11 São Paulo 98334-5777. Legal? Mandar um abraço aqui pro José Ridico, é, ele e a mãezinha dele lá, Dona Carmen, né, os irmãos Luiz Walter e o Mauro Alexandre, ligados conosco em São José dos Campos. Um abraço para vocês aí, turma. O Paulo, que é barbeiro lá em São Caetano do Sul, sempre ligado aqui conosco também. Tá de folga hoje, não, Paulinho? Eita, nós, viu? O Gercinho lá de Louveira, também ligado conosco aqui no interior paulista. Cléo, do Jardim Panorama. A Maria José, da Vila das Belezas. É a sua irmã Terezinha de Paula, também ligada com a gente. A Dona Paula Benedita, lá na Ilha do Bororé, também aqui ligada aqui conosco, marcando presença. O Sidão, lá de São José do Rio Preto. Ah, Sidão! Aquele abraço pra você. Em Ibiúna, tá lá Dona Marina com a sua família inteirinha ligado com a gente, assim como o Roque Garcia. Ah, Roque, aquele abraço pra você, meu irmão. O João do bairro de Ipiranga também tá ligado aqui com a gente. A Romilda também aqui da capital paulista. A Dona Sônia lá da Vila Mariana. O Zé Salomão em Mirandópolis do interior paulista. O Reinaldo lá da Capelini Transportes em Campinas. O Alexandre Pitoli, que é radialista lá em Bauru. Ei, Riquete, hoje é o nosso dia. Parabéns, viu, Pitoli? Um abraço pra você. Ele pede pra gente mandar um abraço lá pro seu sonoplasta, lá o Pinguim. Diz que na última quinta-feira, diz que ele colheu mais uma abóbora na Roça da Vida e a gente não mandou um abraço pra ele. Ó, Pitoli, mas nem tava sabendo que o Pinguim tava colhendo mais uma abóbora na Roça da Vida? Ei, Pinguim, um abraço pra você, meu irmão. Obrigado pela beira, que Deus te abençoe e te proteja sempre aí também, tá legal? A Rosalinde Bassi também ligada com a gente. O Luciano e a Didi. É, Luciano, tá lá acelerando lá da Daily, né? Tem uma Daily no baú. Tá lá, pelos lados ali da Rádio Leste, sempre ligado com a gente, Banana. Ah, o Banana Tapeceiro também aqui conosco, o Joca lá da Vila Alpina, junto com a sua esposa Regina, assim como o Roberto Cadastra, né, que tem uma oficina mecânica lá na Vila Alpina, ali perto da Avenida Costa Barros, tá sempre ligado conosco também, já tá preparando o cafezinho, o cavalo, daqui a pouquinho vai abrir a oficina e tem serviço atrasado. Ainda bem, né? Tem serviço, é que vale, né, Robertinho? Um abraço, meu irmão. Qualquer hora eu encosto aí, ó, meu clássico, aí pra você dar uma bisoiada nele aí, tá bom? A Dona Zumira lá na Vila Bela, junto com o Dito e a sua mãe Lourdes também ligado com a gente. Lá no bairro do Grajaú, tá lá a Elisângela, sua irmã Regina, e também lá o filho da Regina, né, o Brunão, também sempre ligado com a gente. Pede pra gente mandar um abraço e jogar uma água lá no seu Benício, que tá lá na região de Sapopemba ouvindo a gente também. Ah, seu Benício, abraço pro senhor, tamo junto no Balaio do Gato sempre. Legal, legal.
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14: Daqui a pouquinho tem mais informação, tem mais recado aí pra todos vocês, tá legal? Só lembrando, viu, gente, que nós estamos aí na Semana Nacional do Trânsito, né? Começou na sexta-feira e essa mobilização segue até o dia 25 de setembro em todo o país, né? Então as principais concessionárias de rodovias estão com ações de conscientização, de educação, de segurança. Então, se você encontrar aí o pessoal da concessionária oferecendo aí um panfleto, um folder, numa parada o pessoal aí falar um pouco a respeito aí da Semana Nacional do Trânsito, dá uma atenção para essa turma aí, viu, gente? Porque a gente só pega aqui essas estatísticas aí do trânsito, só vê cada vez mais aumentando o número de mortes, né? Aqui em São Paulo, por exemplo, aumentou por demais, aí bateu recorde o número de motociclistas mortos. Aí o pessoal fala, tem que criar condição para os motociclistas. Eu concordo, tem que criar condições mesmo. A gente viu a prefeitura aqui, né, que colocou aquela faixa azul, né, para os motociclistas virem. Mas, gente, eu tenho que puxar a orelha dessa turma aí, viu? Porque eles também não se dão respeito. Eles não se dão respeito, gente, é um negócio de louco. Não respeita semáforo, sabe? Poda a gente pra tudo que é lado no carro, sabe? Que qualquer brechinha no meio do corredor tá se enfiando. Você vai passar aqui na Marginal Pinheiros, eu não sei se você passa por ali, Jesus, na pista sentido, pra quem sai da Castelo Branco, que vai sentido ali, o autódromo de Interlagos. Cara, não dá pra você cair na faixa da esquerda. Se você pegar na faixa da esquerda, pra você voltar pra direita depois, meu amigo, é um inferno, pra falar o português, claro. Porque esses caras vêm no pau, no meio do corredor, e mesmo que você sinalize que você quer sair de um lado, ou o pessoal da direita quer entrar para a esquerda, cara, eles não reduzem a marcha, não. Carca o dedo na buzina, te xinga, faz um escarcéu danado. E isso acontece em tudo que é avenida, gente. Não tem espaço. Você pega a Radial Leste, cara, não tem nem espaço para os carros caberem lá dentro do corredor. Não, eles querem que você abra ali o corredor para eles se enfiarem ali no meio. Ô, gente, eles não fugiram da aula de física? Lembra que o professor falava que dois corpos não podem ocupar o mesmo espaço no mesmo tempo? Pô, né, gente? Pô, vamos colaborar, né? A gente sabe que vocês têm aí a carga de horário, que vocês ganham comissão, mas nada vale mais do que a própria vida, né? Então desacelera, né? Seu bem maior é a vida, tá bom? Então vamos aí, gente, maneirar a botina no acelerador. Você que é motociclista aí também, vamos reduzir a velocidade. Porque depende de todo mundo essa questão da segurança. De pedestres até caminhoneiros. Então, se todo mundo colaborar, pode ter certeza que esses números aí acabem caindo aí também. Tá legal? Mais importante do que cumprir o horário de carga ou da encomenda é chegar ao destino com segurança. E aí, esse recado vale para todo mundo. Tá legal? Ei, falei demais, né? Vamos ouvir modo que a gente ganha mais aí. Sessão Viola Bruta chegando. Pedro Bento e Zé da Estrada com o Preto Velho Sebastião. Vamos ouvir!
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0: escravo do coronel Firmino.

0: Tá aí o Pedro Bento e Zé da Estrada na sessão Viola Bruta com Preto Velho Sebastião, marcando presença aqui na Boleia do Brasil Caminhoneiro na capital, conectada com o mundo, ligada sempre em você.
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0: É, gente, hoje no Minuto Agrojornal quero falar com vocês aí a respeito do El Niño, viu, gente? Esse fenômeno aí que tá ganhando força lá por conta do aquecimento aí nas águas do Oceano Pacífico, lá na costa com o Peru, e pode transformar a primavera e o início do verão, gente, em um período de muita atenção para o produtor rural, viu, gente? A Administração Nacional Oceânica e Atmosférica dos Estados Unidos, né, conhecido como NOAA, está apontando mais de 90% de chances de um El Niño muito forte esse ano. Entre o mês de outubro e dezembro, existe, ó, presta atenção, existe uma grande probabilidade, de até 75%, de que o fenômeno alcance uma intensidade considerada histórica, superando os registros mais fortes desde 1950. Tá, Keto, mas o que, isso aí significa para o produtor rural? Bom, o El Niño, gente, ele costuma fazer o quê? Ele altera a distribuição das chuvas, né? Então, no sul, a tendência é que a gente tenha um aumento das precipitações, o que pode trazer água para as lavouras, mas também pode trazer excesso de umidade, encharcamento do solo, doenças e dificuldade para o produtor entrar com uma máquina lá no campo. Já para a região norte, nordeste e partes do centro-oeste e também do sudeste, esse fenômeno do El Niño normalmente aumenta o risco de períodos de estiagem. E isso, a gente sabe, complica no desenvolvimento das lavouras de sequeiro e aumenta a preocupação com a disponibilidade de água. Por isso, para o produtor, o recado é planejamento. Então, turma, é importante você estar acompanhando sempre aí a previsão do tempo, organize o calendário de plantio, cuide da conservação do solo e fique atento à disponibilidade de água, viu, gente? Isso aí, ó, pode fazer uma diferença numa safra marcada por mudanças do clima. E vale lembrar, viu, gente, é um ninho forte, não significa que o mesmo cenário vai acontecer em todas as regiões, tá bom? Porque esse comportamento das chuvas vai depender de outros fatores atmosféricos e também das condições dos oceanos. Então, para o produtor rural, é aquele negócio, né? Um olho na telinha do computador, ali atento às informações meteorológicas, para poder fazer o planejamento no campo, e olho no céu também, né? Porque a experiência da turma aí do campo, né? Para o produtor rural, né? Para o homem da roça... Olha pro céu, já sabe, hoje é secura, hoje vai chover. Bom, aliás, a gente já tá vendo esses fenômenos do El Niño acontecendo aí, né? Vê aí, semana passada, cara, uma chuvarada aqui pela região sudeste. Aí a gente vê uma faixa ali em cima ali de temporais e lá na parte de cima do mapa lá tudo seco. Então fica atento, gente, fica atento pra gente conseguir se organizar e sofrer o mínimo possível com as consequências do El Niño, tá bom? Mas sabe por que chama El Niño, Marquinho? O Marquinho não, o Jesus. Marquinho nem tá aqui agora. Cadê o Marquinho falando isso? Ah, tá tomando café? Tá bom, daqui a pouquinho a gente vai lá também. Mas você sabe por que chama El Niño? Hã? Porque esse fenômeno acontece normalmente aí pra época do final do ano, né? Então falar El Niño por conta do nascimento de Jesus. Entendeu? Então é verdade, cara. Os caras explicaram que é isso aí mesmo. Por conta aí que chega mais aí pro final do ano, né? Mês de dezembro, né? Primavera, início do verão. Que é justamente aí a época do Natal, né? Coitado de Jesus. Você... Tem referência a um fenômeno que só tá trazendo prejuízo pra turma. Você tá doido, brinca não. Vamos de mais uma moda? Camões e Camargo! É, atendendo o pedido do Altair lá em Governador Valadares, a resposta do caminhoneiro. Vamos ver!

0: Tá aí o Camões e Camargo, a resposta do caminhoneiro, atendendo o pedido lá do Altair, do Governador Valadares, né? E tanto o Camões como o Camargo estão fazendo rastros ali pela Estradinha Celeste, né? Tocaram junto, muitas vezes, com o Tião Carreira e Pardinho, com o Tião do Carro, com o Goiano, né? E tantos outros mestres aí da música caipira. Agora tá uma seleção bonita lá no andar de cima. Você tá doido. Vamos tomar uma água, um cafezinho, cavalo, Jesus? Vamos nessa? Na volta tem a nossa reza aqui no programa. Não vai longe não, porque o intervalo é rápido. Voltamos já!
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4: Arquivo mental. Com que tipo de informações você alimenta o seu arquivo mental, hein? Bom, se você ainda não havia pensado nisso, vale a pena meditar sobre o assunto, viu gente? Pois é a sua bagagem mental que depende da sua paz íntima. Quando você abre um jornal, uma revista logo cedo, você costuma buscar que tipo de informação primeiro, hein? Você é que acompanha os noticiários ou fica sempre ligado com a gente aqui na rádio. Você costuma dar preferência aqui a boas notícias, já vai lá para a página policial, vai lá para a página de esportes, procura ver a área de fofoca. Hã? E quando você chega ali numa sala de espera, aí você vê aquele monte de revista ali sobre a mesinha, né? Qual tipo de revista você escolhe? Hã? E quando você liga a TV, que tipo de programação você assiste? Quando você navega pela internet, nos aplicativos, quais são os assuntos de sua preferência? Então, gente, dos acontecimentos diários, das cenas que se presencia, das paisagens que a gente vê, o que você costuma observar com mais atenção e guardar aí na sua cachola, no seu arquivo mental, hein? Por que você está falando isso, Riquete? Que importância que tem? Claro que tem importância, gente. Pode parecer sem importância no primeiro momento. Mas na verdade, gente, de tudo isso dependem as suas atitudes, suas emoções, a sua vida, como você é e o que você pensa e sente. Todas as reações, gente, dependem das informações que a gente acumula no dia a dia. Se você costuma guardar sempre a parte boa, positiva, nobre, quando alguma situação lhe toma de assalto, você pode ter certeza que você vai agir com lucidez, vai agir com tranquilidade, vai agir com nobreza. Mas se ao contrário, você procura alimentar tua cachola, alimentar sua mente com desgraça, com fato negativo, com desequilíbrios, com desarmonias humanas, você pode ter certeza que na hora que a situação lhe toma de assalto, você vai sempre ter uma reação correspondente ao seu ambiente mental. Então, se você deseja manter em qualquer situação a harmonia íntima, é saudável buscar alimentação condizente com seus propósitos, gente. Então, quando você abrir o jornal, abrir um site, qualquer coisa, busque alguma coisa que lhe ofereça uma leitura agradável, sadia. Se você pode escolher entre várias revistas, opte por aquela que lhe possibilite reflexões nobres, que lhe enriqueça os conhecimentos acerca da vida. Se você tem aí aquele tempo para poder navegar pela internet, não fica se detendo nas páginas, em postagens com teor deprimente, conteúdo duvidoso, gente. Não faça da sua cabeça, né, dos seus arquivos mentais uma lixeira, não, sabe? Procure se deter nas melhores imagens que compõem a paisagem por onde você está passando. Pense que os problemas existem, né? Que as misérias humanas são realidades, né? Que os fatos deprimentes poluem a terra. Mas considere também que se você não pode mudar uma situação, você não tem motivo nenhum para poder carregar tudo isso aí no seu arquivo mental. Então, por isso, gente, busque sempre a melhor parte. Tá se levantando agora? Boa, bom dia para você. Olha a sua volta, veja o que você tem de melhor. É esse maridão velho barrigudo aí? É? Você que escolheu. E você, compadre? É essa moça que tá do teu lado aí. Já tá com os cabelinhos brancos, né? Já não é mais aquela moça bonita. Mas é o que você tem de melhor, meu irmão. É essa tua companheira aí que você carrega para todos os dias da tua vida. Oh, meu Deus do céu. Olha, gente, observe o amanhecer, as cores que a natureza traz, as paisagens que o dia lhe oferece. Contemple a lua, mesmo sabendo que sob o luar existe violência, existe a injustiça, existe a dor. Admire o pôr do sol, gente. Ainda que tema os perigos que surgem com a escuridão, observe com atenção o inverno. Mesmo que a paisagem não lhe pareça agradável, pois é a vida que dorme para ressurgir ainda mais exuberante agora com a chegada da primavera amanhã. Sabe, se detenha um pouco para observar o sorriso de uma criança, mesmo que o descaso com a infância seja uma realidade. Porque quando a gente age assim ao final de cada dia, você vai ter uma boa razão para poder agradecer a Deus pelas oportunidades vividas. A sua vida íntima, gente, é alimentada basicamente por tudo aquilo que você mais valoriza. Então, se você deseja nutrir a esperança, alimente a sua intimidade com valores nobres. Se você quer construir a paz, enalteça ela com um alimento correspondente. Escolha sempre a parte boa de tudo aquilo que te rodeia. Tá legal? Vamos nesse momento então colocar as nossas intenções particulares. Vamos colocar também o nosso nome, né? O nome de cada um de nós aí. Fala o teu nome agora em voz alta, baixinho. Vai, em voz alta ou baixinho, pode falar. Isso! Esse nome a gente está colocando agora, todo mundo junto no colo de Jesus e de Maria. E vamos rezar agora, gente, para que Nossa Senhora e Jesus interceda por nós junto ao nosso Pai Celestial. E que todos nós possamos ter as nossas graças alcançadas. Deus sabe aquilo que falta no nosso dia a dia. E na hora certa, no momento oportuno, Ele vai conceder a sua graça a cada um de nós. Pode ter certeza disso. Vamos rezar então, gente? Ave Maria, cheia de graça, o Senhor é convosco. Bendita sois vós entre as mulheres. Bendito é o fruto do vosso ventre, Jesus. Santa Maria, Mãe de Deus, rogai por nós, pecadores, agora e na hora da nossa morte. Amém. Pai nosso que estais no céu, santificado seja o vosso nome. Venha a nós o vosso reino. Seja feita a vossa vontade, assim na terra como no céu. O pão nosso de cada dia nos dai hoje. Perdoai-nos as nossas ofensas, assim como nós perdoamos a quem nos tem ofendido. E não nos deixeis cair em tentação, mas livrai-nos do mal. Amém. Que Nossa Senhora, Mãe de todas as glórias e graças, São José Operário e seu esposo, São Cristóvão, padroeiro dos viajantes e dos motoristas, e antes que eu me esqueça, né, também o dia de São Mateus Evangelista, o apóstolo, né, que trabalhava, né, como cobrador de impostos, mas que mudou de direção quando ouviu o chamado de Jesus para poder começar uma nova caminhada. Que a gente consiga também atender, né, esse novo chamado de Jesus, olhando as coisas boas da vida, colocando só uma coisa bacana na nossa mente. E que todos os anjos e santos nos abençoem e nos protejam por todos os dias de nossas vidas. Que assim seja. Amém.

aí, Sasha Menotti e Fabiano, os gordinhos, que agora estão ficando tudo magrinho. Leilão! Atendendo o pedido aí da Hilda Cabral. 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Vamos de mais moda aí, Jesus? Vamos! Opa, o homem tá com o dedinho afiado aí, ó. João Carreira e Capataz, com participação aí do Mato Grosso e Matias. Cadê? Cadê o quê? A música chama Cadê? Ah, então vamos ouvir, vamos ouvir!

0: Volta Bonita, tá aí, cadê? João Carreira e Capataz, com participação especial de Mato Grosso e Matias aqui na programação da Capital. 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
0: Libera canhota, ô Jesuszinho. Vamos nessa? Ponto final nessa edição do Brasil Caminhoneiro, mas eu prometo voltar amanhã, terça-feira, se Deus quiser, ele há de querer, para mais um programa inédito aqui na Rádio Capital. É, já anunciando aí a chegada da primavera. Cê tá doido? Beijo nas comadres, reco, reco na costela dos compadres, cuidado nas estradas, você que tá no carro de passeio, indo daqui a pouquinho aí pro teu trabalho, levando a piazada aí pra escola, vá com calma, com tranquilidade, sem abusar da velocidade, nada de usar telefone celular enquanto estiver dirigindo, e use sempre o cinto de segurança, legal? Beijo nas comadres, reco, reco nas costelas dos compadres e até amanhã!
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9: Meus amigos de todo o Brasil, quem os cumprimenta é o Padre Jader Pereira. Estou aqui na Rádio Capital. Daqui a pouco tem música bonita. Daqui a pouquinho vou responder as pessoas na Tribuna dos Aflitos. Olha, no fim do programa tem um momento de reflexão e paz. A maior corrente de fé do rádio brasileiro. Muito bem, gente. Olha, não esquece de chamar alguém para ouvir o nosso programa.

Muito bem, meus amigos, mais uma vez nos encontramos aqui nos 1040 da Rádio Capital de São Paulo. Eu já estou aqui nos estúdios da rádio para falar com você, para falar com o senhor, com a senhora, que sempre me ouve aqui neste horário. Olha, muito obrigado pela sua companhia, pelo seu carinho. Eu fico muito feliz de saber que você está aí todos os dias ligadinhos no nosso programa. Olha, você que estava ouvindo a Rádio Capital, seja bem-vindo, viu? Esse é o nosso programa Viola e a Fé, aonde a gente ouve música bonita e fala de Deus. Olha, nessa hora tem muita gente nos ouvindo. Pessoas que me ouvem por todo o Brasil e pelo mundo. Pessoas que me ouvem no seu carro, no seu trabalho, né, na sua casa, na sua fazenda, no sítio, aonde quer que você esteja me ouvindo, receba o meu abraço e o meu aperto de mão. E que nosso Senhor Jesus Cristo na sua infinita sabedoria abençoe você e abençoe toda a sua família.

0: Bom, deixa eu abrir aqui a minha caixa de promessa. Vamos ver qual a mensagem vai sair hoje para nós, hein? Deixa eu puxar aqui uma lâmina. Já saiu, olha, saiu Jeremias, capítulo 33, versículo 3. Clama a mim e responder-te-ei, anunciar-te-ei coisas grandes e ocultas que não sabes.
1: 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Parar para refletir, refletir para recomeçar, recomeçar para ser feliz.
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0: Muito bem, gente. Olha, vamos ouvir uma música muito bonita agora. Daqui a pouquinho eu volto.

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0: Padre Jader, que é Silvia, moro em São Mateus, mas no momento agora estou no meu trabalho, na Vila Prudente. Venho aqui pedir ajuda, oração para minha filha, meu genro. Eles vivem passando um momento muito difícil, financeiro, atribulações. Ele acabou de pedir as contas no trabalho ontem. E é um menino muito bom, muito profissional, mas chegou ao ponto dele ter um início de AVC. Mas as tribulações é dia a dia. Peço orações para os dois e para toda a minha família. Padre, Deus abençoe.
1: Amém, filha. Vamos rezar assim por você, por toda a família. Conte sempre com as nossas orações. Bom, deixa eu colocar mais nomes na oração. Nomes que estão chegando aqui no nosso WhatsApp. Deixa eu abrir aqui. Que Padre Jader Pereira. Eu peço oração para mim, Padre. Gosto muito de cantar, mas tenho depressão. Não consigo seguir esta minha carreira de cantor. Me ajuda, Padre. Sou do Paraná. Meu nome é Aparecido. Ô, Aparecido, vamos rezar por você, viu, filho? Vamos rezar sim, viu? Olha, esses nomes estão na nossa oração de hoje.

0: Muito bem, meus amigos. Eu quero, neste momento, chamar a atenção de todos os que me ouvem agora, pois eu sei que neste momento há muitas pessoas me ouvindo e que sofrem, pessoas que se encontram no fundo do poço, tristes, aflitas. Quero dizer para você que, seja qual for o seu problema, existe uma saída, existe uma solução. Eu tenho realizado aqui no Santuário do Bom Jesus trabalhos fortes que estão ajudando as pessoas. Domingo passado mesmo eu realizei uma missa forte aqui no santuário. Domingo passado, esse domingo que passou, não é? Muitas pessoas estiveram comigo. Pessoas de todas as partes do Brasil. Domingo passado foi aquele dia que muita gente estava esperando para buscar o sal, não é? Talvez você não pôde vir domingo passado. Mas olha, preste atenção. Preste atenção, porque eu vou fazer essa missa forte também nesta quarta-feira. Quarta-feira agora é dia 23 de setembro. E nesta quarta-feira eu vou distribuir gratuitamente para todas as pessoas que estiverem aqui na igreja o sal grosso exorcizado, o sal grosso preparado nos pés de São Miguel. Quarta-feira agora, eu vou distribuir esse sal grosso de São Miguel. Nesta quarta-feira, 9 horas da manhã ou 3 horas da tarde. Porque quarta-feira são dois horários, tá? Quarta-feira são dois horários, 9 da manhã e 3 horas da tarde. E nesta quarta-feira eu vou dar esse sal para você. Sal forte, viu? Sal para fazer descarrego, limpeza espiritual na casa, no comércio, nas pessoas. Olha, nesta quarta-feira o padre vai ensinar como é que você vai fazer com este sal dentro de casa. Eu vou ensinar, viu? Porque tem uma maneira certa de usar. Esse sal que o padre preparou nos pés do Arcanjo Miguel. Esse sal vai te ajudar, viu? Muito, muito. Então venha com a família, venha buscar o sal grosso nesta quarta-feira, dia 23 de setembro, 9 da manhã ou 3 da tarde. São dois horários, 9 da manhã ou 3 da tarde. Quarta-feira é sempre dois horários, viu? Eu quero que você ouça agora, com muita atenção, depoimentos de pessoas que já vieram nas missas e que foram muito abençoadas. Vamos ouvir.
1: Seu nome?
2: Marília.
1: Marília, você mora onde, Marília?
2: Eu moro em Itaquá, mas a minha amiga, que eu vou dar o testemunho, mora em Guarulhos.
1: Qual a benção alcançada aqui no Santuário do Bom Jesus, rezando as novenas com o padre Jader Pereira?
2: A filha da minha amiga estava internada 15 dias e ninguém descobriu o que ela tinha. sexta-feira, eu levei uma vela dessa para ela, ela acendeu. No sábado, a filha dela teve alta e está ótima.
1: Ela estava enferma, você veio aqui no santuário, acendeu uma vela, fez o pedido, participando das missas com o padre Jader, e ela foi abençoada?
2: Correto. E a menina está ótima.
1: E você está feliz?
2: Muito, tanto é que estou aqui dando testemunho.
1: Graças a Deus.
0: Graças a Deus. Tá vendo, gente? Basta você ter fé e o milagre acontecerá. Quarta-feira agora. Venha, porque o padre vai distribuir o sal grosso exorcizado preparado nos pés de São Miguel. Quarta-feira é 9 da manhã ou 3 da tarde. Eu vou distribuir o sal gratuitamente, tá bom? Para todos que vierem buscar. Aqui na igreja, você sabe o endereço? Eu vou te dar o endereço, hein? Anote aí. Anote aí, vamos estar juntos. O Santuário do Bom Jesus está aqui no centro de São Paulo, na rua Capitão Faustino Lima, número 101, metrô Pedro II. Rua Capitão Faustino Lima, número 101, metrô Pedro II. Quando você chegar na estação do metrô Pedro II, você sai pela saída da Rua da Figueira. É atrás da Rua da Figueira. É bem fácil chegar aqui. Olha, então olha, quarta-feira, dia 23 de setembro, 9 da manhã ou 3 da tarde. Venha buscar o sal. Sal grosso, exorcizado nos pés de São Miguel. Para fazer a limpeza na casa, na família, para tirar os males espirituais, as forças negativas. Quarta-feira eu espero você e toda a sua família.
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0: Muito bem, gente. Vamos ouvir uma música bonita. Daqui a pouquinho eu volto.

0: 6:21. Bom dia.
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3: Ótima segunda-feira, sem chuva para os ouvintes da capital. Destaque para o trânsito nas rodovias que cortam o estado de São Paulo. A Castelo Branco já tem problemas no sentido São Paulo, entre Itapevi até Barueri, entre os quilômetros 33 e o 26, e depois a partir de Osasco, no quilômetro 20, até o acesso ao Cebolão. Tem uma ocorrência no 18 e outra ocorrência no acesso ao Cebolão. Isso vai dificultar a vida do motorista nesse trechinho final da rodovia Castelo Branco. Para o interior do estado, a rodovia Castelo Branco funciona muito bem. Tudo ok com o transporte público, ônibus, trens, a CPTM, metrôs e via mobilidade funcionam normalmente nesta manhã de segunda-feira. Na rua ou na estrada, uma coisa não muda. 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
4: Muito bem, gente, estamos de volta. Olha, você também pode participar aqui da Tribuna dos Aflitos. E é fácil, viu? É só você mandar uma mensagem de voz aqui para o nosso WhatsApp. Você manda uma mensagem de voz contando o seu problema e o padre vai ouvir, vai analisar, vai responder você aqui no ar. É só mandar uma mensagem de voz contando o seu problema. Ah, não se esqueça de dizer o seu nome, tá? Tem pessoas que mandam mensagens, esquece de falar o nome, né? Tem gente que pede oração, mas não põe o nome. Tem que pôr o nome, não é? Pra gente poder rezar, pra gente poder falar, tá? Você sabe o número do nosso WhatsApp? 9-4030-7365. 9-4030-7365. O código de São Paulo é o 11. Então mande a sua mensagem para mim. Eu vou incluir a sua mensagem na Tribuna dos Aflitos.
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0: Bom, eu já tenho aqui uma mensagem de voz. Quem mandou a mensagem foi o José. E ele mandou a mensagem contando o seu problema. E eu quero ouvir. Vamos ouvir?
1: Bom dia, Padre Jader. A sua bênção, tudo bem? Gostaria que o senhor desse uma olhada para mim. Há mais de um ano, as coisas são complicadas aqui para mim. Minha situação financeira, não consigo me acertar de maneira nenhuma. Quando eu penso que vai bem, a coisa começa a complicar. Agradeço aí o seu retorno.
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0: Meu amigo José, ouvi com muita atenção a sua mensagem de voz. E enquanto eu ouvia a sua mensagem, eu senti uma coisa muito negativa, filho. Você disse que de um ano para cá, as coisas estão difíceis. Você disse que não consegue acertar a sua vida financeira. Quando você acha que as coisas vão dar certo, vão melhorar, tudo vai para trás de novo. E você mandou a mensagem para o padre para saber o que está acontecendo, não é? Porque você mesmo já está achando que isso não é normal. Não é verdade, filho? Você mesmo já está achando que isso não é normal. Poxa vida, por quê, né? Por que que comigo as coisas dão errado? Por que que eu ando para trás? Por que que eu não consigo acertar minha vida financeira? São muitas perguntas sem respostas. Você olha as pessoas em sua volta, parece que com as pessoas tudo dá certo, tudo, né, vai para frente, só com você que não vai. Meu amigo, é claro que isso é um mal espiritual. Pode ter certeza. E eu vou te falar o que está acontecendo. Preste muita atenção. Há algum tempo você fez um trabalho, um serviço, você estava num lugar trabalhando. E neste trabalho tinha alguém que não gostava de você. Essa pessoa tinha inveja de você e fez algo contra você. Viu, meu amigo? Essa pessoa fez algo contra você para amarrar sua vida. Por isso que a sua vida está assim, amarrada. Você sente muita dificuldade, né? Você disse aí que tem dificuldade de acertar sua vida financeira. E é isso mesmo, foi o mal que foi feito para você, justamente para isso. Para amarrar a sua vida, filho. Agora, veja, este mal, ele está atuando na sua vida. Né? Ele está atuando na sua vida. E a gente precisa tirar esse mal. Se você não tirar esse mal, meu amigo, ele vai continuar assim, amarrando, fechando portas, trancando caminhos. Meu amigo, preste atenção no que eu vou lhe dizer. Nós vamos te ajudar. Tá? Nós vamos te ajudar. Não desanima, não. Porque tem solução. Você precisa tirar esse mal. E este mal, ele sai através da poderosa novena de libertação que o padre faz aqui no santuário. Então, meu amigo, faz o seguinte, venha domingo agora, venha domingo que vem, para que o padre possa lhe ensinar o que você precisa fazer, como é que você vai fazer a novena, a vela que você vai acender. Eu vou te ensinar. E aí, filho, você deve fazer com fé o que o padre vai ensinar a você, para que este mal saia da tua vida, para abrir seus caminhos, para abrir as portas, para você, olha, ser abençoado na sua vida financeira. Tá bom? Então, olha, venha domingo agora, domingo que vem, 7 horas da manhã, ou 9 horas da manhã, ou 3 horas da tarde. E nós vamos te ajudar. E pode ter certeza, meu amigo, depois que você fizer a novena, que eu vou te ensinar, né? Eu vou ensinar tudo direitinho. Depois que você fizer a novena, você vai ver que este mal vai sair. E este mal saindo, as portas vão se abrir. Você vai ver que tudo vai dar certo. Você vai dizer, agora sim. Agora sim. Né? Então, olha, domingo agora, vamos estar juntos aqui no Santuário do Bom Jesus, para a gente te ensinar a fazer a novena forte. Tá? Quem está fazendo está sendo abençoado. As pessoas estão dando os depoimentos. Anote o endereço: Rua Capitão Faustino Lima, número 101, ao lado da estação do metrô Pedro II. Rua Capitão Faustino Lima, número 101, ao lado do metrô Pedro II. Chegando no metrô Pedro II, desce pela saída, sai pela saída da Rua da Figueira. A Rua da Figueira é a rua do metrô. A nossa rua é na rua de trás da Rua da Figueira, em frente ao portão principal da Congás. Venha, meu amigo, porque você vai sair da tribuna dos aflitos e vai subir a tribuna dos vitoriosos.
2: A tribuna dos aflitos.
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0: Então vamos ouvir uma música bonita, gente. Daqui a pouco...

0: Não perca a hora, são 6 horas e 37 minutos. 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
3: Marginal Tietê com trânsito carregado já no sentido rodovia Castelo Branco, entre a ponte Aricanduva até a passagem pela ponte Cruzeiro do Sul. Depois esse trânsito volta a ficar intenso no acesso à rodovia dos Bandeirantes e vai assim até o Cebolão. No sentido contrário, tem uma ocorrência na ponte do Limão. Trânsito ruim até a ponte da Casa Verde. Depois, o caminho melhora. O corredor da Emmanuel Marquete, Marquês de São Vicente, Nora Pioritini e Gianotti é uma boa opção para o motorista fugir desse trânsito. 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

0: Muito bem, meus amigos. Olha, atenção, hein? Nesta quarta-feira, dia 23 de setembro, o padre também vai distribuir gratuitamente para o povo o sal grosso exorcizado, preparado nos pés de São Miguel. São Miguel Arcanjo, o anjo guerreiro, o chefe da milícia celeste, o anjo que venceu o mal, venceu o dragão. Quarta-feira, em dois horários, 9 da manhã ou 3 da tarde. Lembre-se que quarta-feira é sempre dois horários, 9 horas da manhã e 3 horas da tarde. E nós vamos distribuir gratuitamente o sal grosso para todas as pessoas que estiverem aqui na igreja. Sal grosso para limpeza espiritual, descarrego. Nós vamos te ensinar a usar esse sal na tua casa, no teu comércio, nas pessoas, né? No teu corpo. Porque tem uma maneira certa de usar o sal preparado que o padre vai distribuir. Esse sal é para as pessoas que sofrem com amarrações, males espirituais, tudo tem dado errado, né? Pessoas que sentem que estão sendo perturbadas por maus espíritos, pessoas que sentem a casa carregada com forças negativas. Então, quarta-feira agora, venha buscar esse sal. Eu vou distribuir aqui no Santuário do Bom Jesus, que fica aqui no metrô Pedro II, aqui em São Paulo. O Padre Sérgio vai distribuir também lá em Santo Amaro. É o Padre Sérgio, ele celebra lá em Santo Amaro. E nesta quarta-feira ele também vai distribuir o sal grosso para o povo. É, gente, quarta-feira agora vai ser uma missa muito forte. Eu tô com o Padre Sérgio aqui na linha e quero falar com ele. Alô, Padre Sérgio!
1: Alô, Padre Jader! Padre, que alegria mais uma vez falar com o senhor e com cada ouvinte aqui da rádio. Ainda mais nesse começo de semana. Mais uma semana que se inicia. Né? Mais uma semana de luta para muitas pessoas. Pessoas que vão batalhar nesta semana, que vão lutar nesta semana. E nesta semana, padre, nós vamos ter um dia muito especial aqui em nossa paróquia, aqui em Santo Amaro. É quarta-feira agora, dia 23 de setembro. Porque quarta-feira nós estaremos rezando uma missa muito especial, uma missa muito poderosa, pois nesta quarta-feira o padre vai fazer aqui a libertação e vamos entregar para cada devoto o sal exorcizado de São Miguel. É, gente, você já ouviu falar no sal exorcizado de São Miguel? É um sal que é diferente. É diferente do sal que você tem aí na sua casa. Pois o sal que você tem em casa, ele serve para algumas coisas, como para temperar o alimento, né? Agora, esse que nós vamos entregar, esse não. Este é um sal preparado para você quebrar as demandas. O sal exorcizado de São Miguel, ele é usado para quebrar a demanda da casa, do corpo. Então, o padre vai entregar este sal e nós vamos ensinar como usar este sal. pois tem uma maneira certa de usar o sal, né? Não é de qualquer maneira, não. Tem uma maneira certa de usar esse sal para você benzer a sua casa, para quebrar as demandas de casa, pois tem muitas demandas que fica dentro da casa das pessoas, né? Levando confusão, amarrando os caminhos, levando doenças. E tem demandas que ficam no corpo da pessoa. Então, uma parte desse sal você vai usar para benzer a sua casa, do jeito que o padre vai te ensinar. E a outra parte você vai usar para fazer um banho. O padre vai te ensinar agora, quarta-feira. Olha, quarta-feira são duas missas, gente. A primeira missa, 9 da manhã. E a segunda missa, 3 da tarde. 9 horas da manhã e às 3 da tarde. Deixa eu passar o endereço aqui do santuário em Santo Amaro. Se você mora aqui na Zona Sul, Santo Amaro fica mais próximo para você, mais fácil. Então você pode estar comigo aqui na Rua Barão do Rio Branco, no número 722. Gente, a igreja fica entre a Praça Floriano Peixoto e a Avenida João Dias, tá? É perto da Praça Floriano Peixoto, é perto da Avenida João Dias também. É Rua Barão do Rio Branco, 722, aqui em Santo Amaro.
0: É isso mesmo, Padre Sérgio. Em Santo Amaro, nesta quarta-feira, 9 horas da manhã ou 3 horas da tarde. Quarta-feira são 2 horários, 9 da manhã ou 3 da tarde, tanto lá em Santo Amaro, como aqui em São Paulo, no metrô Pedro II. Gente, eu quero dar o endereço aqui de São Paulo, aonde eu estarei nesta quarta-feira, tá? Aqui em São Paulo, nessa quarta-feira, 9 da manhã ou 3 da tarde. Eu estarei nos 2 horários e eu quero te dar este sal, o sal Bento, o sal exorcizado, preparado nos pés de São Miguel. A maldade vai ser tirada, as forças negativas serão esconjuradas, os males vão descarregar, sim, vai sair do corpo. Porque nós vamos também te ensinar como é que usa o sal para fazer limpeza, para fazer descarrego, tanto na casa, no comércio, como nas pessoas, não é? Então temos um encontro marcado nessa quarta-feira, tá bom? 9 da manhã ou 3 da tarde. Aqui no Santuário do Bom Jesus. Pode vir.

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Tá no ar, bom pela dia. Rádio Capital, se joga até as 9 horas da manhã, Reinaldo Alves e eu, né, celebrando a vida com vocês, hoje no FM 77.5 AM 1040.

São Paulo. Bom dia, 21 de setembro do ano da graça de 2026. E aí, você já plantou uma árvore?

0: pela frequência Dial, né? 77.5 AM 1040, nesse 21 de setembro do ano da graça de 2026. E eu falei, ó, pelo menos a maioria das crianças, acho que fez na escola, de pegar um copinho plástico, colocar um algodão e um caroço de feijão. Então, assim, pra mim tá valendo que eu plantei uma árvore. Hoje é o dia da árvore, então, nesse dia 21, vamos dar aquele abraço, trocar aquela energia, né, aquela coisa gostosa, bem paz e amor. Bom dia, galera, que já tá no corre desde muito cedo, né, desde muito cedo, 7h31, já estamos abençoados pelo Padre Jader. Não esqueça a sua água, daqui a pouco o nosso Vanderlei Correia trazendo mais informações aqui sobre transporte público de São Paulo, metrô, trens, ônibus, pelo menos por enquanto, tudo funcionando normalmente nesta segunda, 21 de setembro, tá? Aeroportos, drones, já ele traz informações, tá bom? Se você vê algo diferente também aí no seu trajeto da casa pro trabalho, para alguns do trabalho para casa, mande seu áudio também, né, contando com detalhes. Porque aqui a gente gosta dos mínimos detalhes. Quem tá na live não tá vendo a gente hoje, né? Então quem tá na live não tá vendo não tá vendo um sufoco que eu estou passando. Rei, eu te peço perdão, não prestei atenção na previsão da semana passada. Se Deus não tiver pena de mim hoje, eu vou morrer cozida, porque eu estou com uma cacharel, eu tô com um negócio aqui, ó, que cobre o pescoço, não tem nada, sai,
1: amiga.
0: Eu não tenho nada por baixo, a não ser meu sutiã.
1: A máxima é 30, amiga, tu vai assar.
0: Eu tô ferrada, rei, eu vim com um jalecão jeans, eu não sei o que aconteceu, cara.
1: Vocês vê chuva, vocês acham que tá frio, né?
0: Não é isso que aconteceu, eu fui baseada no domingo, que foi bem xixi excelente, pelo menos lá na minha região. Eu falei, bom, vai ser frio, eu vou bem quentinha.
1: Tá aí um sol gostoso pra gente trabalhar essa semana.
0: Caraca, rei, né? Hey, por favor, não se faça de rogado. Bom dia, me fala só a máxima, pra ver se eu caio duro agora ou mais tarde. Aí, nega,
1: 30 graus é a máxima pra hoje, tá bom?
0: Olha, o apelo que eu fiz lá no meu Instagram tá valendo, tá? A Bernardino de Campos, Avenida 490, uma blusinha G pra mim tá ok.
1: Vai precisar, viu?
0: Eu tô pedindo.
1: Vai precisar.
0: Campanha do agasalho mais cedo, roupa leve pra mim.
1: Deixa eu ver se tem previsão de chuva. Não tem previsão de chuva. Pode ser que sim, pode ser que não.
0: Então, eu vi alguma coisa ontem à noite, sim, que de chuvas pontuais, principalmente no Vale do Ribeira, né? Aonde semana passada a gente viu aquela catástrofe acontecendo. Então eu vi esses alertas, entendeu? E aí eu creio que por conta desses alertas, eu acabei errando no look. Então, amiga linda e maravilhosa, 7h33, você tá saindo agora, não faça como a sua querida Ângela aqui, porque
1: não,
0: eu tô
1: faça.
0: Toda errada.
1: É, tá erradinha. Mas assim, acontece, né? Quem nunca, né? Saiu de casa sem uma blusinha e passou frio. Ou então saiu...
0: Ai, mas calor é embaçado.
1: Saiu, hein? De cacharel. Cacharel, isso aí?
0: Cacharel. E assim, de lã, gente. Aquela de que lã. Esquenta pra caramba.
1: Pois é. Então, mas nem de noite você vai estar adequada com isso aí.
0: Sério?
1: É que é 18 graus, é.
0: Caraca,
1: a mínima, Angela, 18.
0: Onde foi que eu errei?
1: Ah, quem nunca, Angela? Quem nunca? E hoje, amanhã, a mesma coisa, tá? Hoje, amanhã, igualzinho. Amanhã um pouquinho menos, a máxima de 26. Madrugada, igual. Agora, chuva tem previsão para amanhã, tem inclusive mais forte. Hoje até que tá tranquilo, eles falam chuvas significativas, não há previsão de chuvas significativas. Quer dizer que o que chover não vai servir para nada, sabe? Mais ou menos assim. Essa, eu gosto da previsão do tempo que traz essas palavras em... É, o que significam chuvas significativas? Não tem previsão. Que não significa nada. Significa, Angela?
0: Significa.
1: Significa?
0: Ah, significa.
1: Depende de onde significa.
0: Significa,
1: né?
0: Creio que sim.
1: Então é isso, bora assar junto, tamo aqui... Próxima vez você presta atenção lá na Maju. Maju ainda faz previsão do tempo? Não.
0: Não, eu presto
1: na Dedê, na do Dedê Rei.
0: Mesmo, é o velho do tempo.
1: É, não, acabou, filha. Hoje você perdeu.
0: Hoje eu perdi.
1: Tem uma feio. Lojinha aqui do lado. Pede pro João. João sempre passa João, aqui. João,
0: traz uma camiseta, please, isso, pra João. Mim.
1: A Ângela vai assar aqui desse jeito
0: aqui. Por favor, tenha dó de mim.
1: Tu tem muitos afazeres hoje? Vai até tarde aqui?
0: Tenho, mas só aqui eu já vou cozinhar. Porque eu fico naquele corre,
1: sobe,
0: né?
1: E hoje de escada.
0: É, não. Hoje esquece. Escada, entendeu?
1: Tá, parou?
0: Enfim, gente. Abafa o caso, Brasil. Segundou aqui, olha. 21 de setembro. Hoje é um dia também. Bem aqui nas nossas efemérides, aquela data que traz muitas reflexões, é o Dia Nacional de Luta. Da Pessoa com Deficiência, aí você já vê, de luta da pessoa com deficiência.
1: Que é uma luta.
0: É, então a gente fala muito da inclusão, a gente fala muito de uma questão, a acessibilidade, como as nossas calçadas são sem vergonha, né?
1: Se são sem vergonha pra gente andar... Nós que não temos nenhuma necessidade.
0: Nenhuma dificuldade, nenhuma não precisa dificuldade. De uma muleta, não precisa de uma cadeira de rodas. Até a mãe ali carregando seu filho num carrinho tem muitas dificuldades, sim, né? Sim,
1: e eu não sei o que acontece até com os tênis novos que a gente compra hoje em dia. Meu, eu tô escorregando, eu compro tênis novo, quase caio na rua, na calçada.
0: Do vagabundo, pode ser do não, tipo não, vagabundo?
1: Não, de marca, sim, não, nada muito caro, mas eu não sei o que acontece com os calçados, sinceramente.
0: Então, hoje, autoridades, é aquele dia, né? Vai ter muitas matérias. Até mais cedo estava vendo uma falta de acessibilidade em aparelhos públicos, também. Assim, sabe? Você vai numa defensoria, você vai num lugar aí de prefeitura e não tem a acessibilidade para um cadeirante. Então, hoje é o dia de falar sobre essas questões também.
1: Não vai muito longe. Lá no outro emprego onde eu trabalho, foi uma pessoa portadora de necessidades especiais e ela não... Geralmente, eles fazem o estúdio principal e depois descem pra gravar. E se descem que é o problema, porque não tem rampa, só tem escada.
0: Aí tá.
1: E já
0: aí?
1: Perdemos uma gravação.
0: Você tá vendo?
1: Você tá entendendo? Da importância de você ter um local acessível.
0: Uhum.
1: Uma vez também, isso é mais comum do que vocês imaginam.
0: Sim.
1: Uma vez eu trabalhava na Rua das Palmeiras, lá também não tinha. Então o estúdio ficava no andar de cima, no primeiro andar. Então foi um cadeirante, na época, não lembro se era quem era. Se era o Pena Branca ou o Chavantinho, acredito que seja o Chavantinho dessa dupla raiz, né? E um deles estava em cadeira de rodas. E o medo? E aí, vai lá, ajuda a subir ele, né? E o medo de derrubar o homem desse cara?
0: Sabe o que aconteceu? Algo semelhante, 737, num antigo emprego? Veio a convidada, que é cadeirante, e assim, não é que ela ficou cadeirante. Ela toda a vida foi cadeirante, né? Então, assim, sabia-se que vinha uma pessoa cadeirante. E aí, a cadeira de rodas não entrou. Eita. No estúdio, porque a porta era estreita. Mas aí, na época, a gente também tinha um faz-tudo lá, que arregaçou. Teve que tirar
1: a porta?
0: Tirou a porta para que a cadeira dela pudesse adentrar no estúdio.
1: O problema é maior do que vocês imaginam, então realmente é uma luta da pessoa com deficiência.
0: São vários obstáculos.
1: Seja deficiente visual, de mobilidade, todos.
0: Sim, é sobre isso.
1: A cidade vem se preparando, o transporte público vem se preparando, mas ainda falta muito, né, André?
0: Falta muito
1: para a gente... Realmente
0: eu
1: poder acho. Falar assim, olha, vamos nos orgulhar aqui, que nós temos
0: uma
1: estrutura.
0: Cidade acessível.
1: Não temos.
0: Ainda não, tá? Intervalo rapidão, gente, na volta. Tem Se Joga. Hoje tem um Se Joga na oportunidade que vem da Geórgia, lá da Praia Grande.
1: Olha que chique.
0: Que mandou aqui pra gente, tá? Intervalo rapidinho, a gente já volta.
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12: Bom dia, Angela Matos. Bom
8: Oi,
12: dia, Reinaldo.
8: Oi, Vandeco. Não deu pra nós, né?
12: Chego pra destacar o trânsito nesta manhã de segunda-feira, até que enfim sem chuva, Angela Matos. É. E o nosso Santos, hein?
8: Zinhando.
12: Que maravilha. Ganhou de novo esse final de semana. Aí na oitava colocação. Tá melhorando, hein, Angela? Tá melhorando. Vamos falar do trânsito porque é o seguinte. A Marginal Pinheiros tem trânsito carregado no sentido Interlagos. Desde o Cebolão até a ponte do Jaguaré. Volta a ficar intenso ali na Raio Olímpica da USP até a ponte Cidade Universitária. A partir dali o caminho dá uma boa melhorada. No sentido contrário, o motorista reduz a velocidade a partir da ponte Transamérica até Alexandre Dumas. E depois entre a ponte Estaiada até a passagem pela Avenida dos Bandeirantes. Tudo ok com o transporte público e até as 10 horas tem rodízio válido para veículos com placas sinais 1 e 2. 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
8: Bom dia! Bom dia, minha
14: bom
8: gente
14: dia,
8: linda.
14: Querida, bom dia, rei.
7: Bom dia.
14: Anja, sei que você não fala porque...
8: Por quê?
14: Tem outra data, né?
8: Sobre...
14: Mas pra mim, hoje sempre foi considerado dia do rádio.
8: Mas quem disse, amore, que nós não íamos falar?
14: Do rádio, né?
8: É uma
14: então, e mesmo porque também hoje é aniversário do Figueiredo Júnior, a data que se esquece, né?
7: Parabéns, Figa.
14: Parabéns pro Figa. Bom, pra Xandinha.
8: Xanda.
14: E a minha data eu vou sempre guardar no meu coração. No dia 21 de setembro.
8: Dia do radialista.
14: Isso aí. Fala aí, Anjo.
8: Obrigada, beijo, Marlene.
14: Beijo.
8: Bom dia.
14: Beijo, família amada. Beijo, capital. Beijo, beijo,
8: beijo
14: Marlene.
8: Beijo na beijo boca do estômago, que nem ela fala.
7: Na boca do estômago?
8: Ela mandava pra mim, pra minha família. Beijo na boca do estômago. Pois é, efeméride do dia. Para muitos tem várias datas também, né? Mas hoje, 21 de setembro, é celebrado o nosso dia. Dia do radialista, minha gente. Dia do radialista. E aí o Biel me mandou uma num TBT semana passada, que eu vou baixar aqui e depois eu vou mandar pro rei pra gente celebrar essa data. Que aí é aquela pergunta, né? Qual radialista, por exemplo, rei, remete à tua infância?
7: A minha?
8: Ah, sim.
7: Emílio Surita.
8: Emílio Surita, a tua infância, tipo quantos anos quando
7: muito
8: você ouviu?
7: Adolescente, se a toda ouvia o Emílio Surita e o pessoal do Pânico.
8: Arrasou.
7: Djalma Jordiles. Amigo Lies, eu te digo, eu cresci ouvindo a Jovem Pan, eu cresci sendo ouvinte do Surita.
8: Arrasou, 7 horas 45 minutos. Tá no ar o nosso Next Next ao Se Joga News. Parabenizando também. Pode voltar com a banda, Rei, que tem uma maravilhosa que agora tá se arrumando. Que agora que ela aposentou, ela virou a rainha das caravanas. E todo dia ela vai pra um programa participar de alguma gravação. Hoje é festa em Guarulhos. A Ireninha é daquelas amigas que o rádio me deu, né? Então, se eu tenho 25 anos de rádio, eu tenho 25 anos de amizade com a Irene.
7: Que bonitinho.
8: Exatamente. A primeira ouvinte ali da Rádio América, né? Várias histórias com rádio. E eu falei pra ela mais cedo, eu falei, amiga, tá no teu DNA, porque ela adora esse universo do rádio. Ela gosta da comunicação. Irene, um beijo pra você, amiga linda e maravilhosa, né? Aquela coisa, a gente não se vê sempre, mas quando a gente se encontra, é a mesma coisa e pra mim é isso que vale, tá? Feliz aniversário, Irene!
7: Feliz aniversário, feliz vida, Irene, a todos os aniversariantes também, viu?
8: Beijo, beijo, beijo. 7h46, gente. Várias coisas nesse fim de semana, mas teve a festa babadeira do Ronaldo Fenômeno. 50 anos de puro glamour, gente.
7: Do Ronaldo.
8: Filho, só o buffet do Ronaldo, tá? Uma base que não deu pra somar tudo. 3 milhões de reais, tá? 3 milhões de reais. E daquelas festas que os fotógrafos, né? O pessoal do Léo tava lá, do Léo Dias. Foto só do lado de fora da mansão. Só do lado de fora da mansão. E lá, quando você já adentrava a casa do fenômeno, celular confiscado.
7: Tudo é assim hoje em dia?
8: Celular confiscado ou você coloca uma tarjinha na sua câmera.
7: Ah, não pode...
8: Pra evitar fotos.
7: Que beleza, hein?
8: Pra evitar fotos, tá? A parte de bolo e doce, o bolo achei bem bonito visualmente falando, mas eu acho que devia estar gostoso. Mas achei bem barato, assim, bolo mais docinhos, 14 mil.
7: 14 mil bolo?
8: 14 mil reais, aliás, e veio de fora, tá? Um bolo de fora. Outro detalhe, eu falei pra vocês que a imprensa tava lá.
7: Toda?
8: Representada pelo Léo. O Léo já é toda.
7: Tá.
8: Né? E aí... Teve um episódio, cara, que viram um repórter do Léo meio que conversando com alguém lá da cozinha. E aí você acredita que, por ordem, óbvio, né, do dono da festa, essa pessoa da cozinha foi dispensada no ato.
7: Eu não acredito.
8: Porque tava de trelelê com o repórter, e aí alguém da segurança viu.
7: Deu uma olhada
8: e falou assim, amigo, já... Você tá fora, porque eles assinaram, não pode falar, não pode tirar foto, não pode chegar perto.
7: Mas se o repórter tivesse pedido uma marmitinha, um tapoezinho?
8: Não, o problema não dele, isso? Ele foi ingênuo, porque a maioria desses garçons, dessas garçonetes, desse povo de cozinha que vai fazer festa em casa famosa, eles já sabem. Sigilo é... A qualidade que eles mais buscam.
7: Então quer dizer que na tentativa frustrada de conseguir informação com participantes da festa, o repórter ele se dá o trabalho de ir até a cozinha pra tentar descobrir alguma coisa? É assim que funciona?
8: É assim que funciona.
7: Meu
8: é assim
7: Deus,
8: que
7: eu tô horrorizado.
8: E aí muitas das...
7: Cozinheiro não gosta de falar, né?
8: Meu.
7: Cozinheiro, porteiro.
8: Nada. Né? Mas, cara, serviu um negócio aqui, o nosso Jeff que deve conhecer, ele é muito rodado, chamado... Escreve, é com J, escreve jamon, pata negra, mas fala Ramon. É tipo uma coxa, tu nunca viu? Ai, rei! Hey,
7: você sabe o que é caviar?
8: Cara,
7: nunca vi nem comi, eu só.
8: Tu nunca comeu Ramon?
7: Nunca.
8: 15
7: nem
8: mil.
7: Nem Ramon nem a Ramona.
8: 15 mil, cara.
7: 15 mil ou Ramon?
8: 15 mil, um jamon pata negra.
7: Mas é um pato, é isso?
8: 100% Não, só a coxa.
7: Só a coxa?
8: Só a coxa, parece que tinha quatro, mas é colchão. Tipo daqueles desenhos do Pica-Pau, do Tom Jack, que era um filezão.
7: Mas é o que me deu, eu vou até dar uma gugada aqui.
8: Dá pra tu ver o que
7: como
8: é...
7: Como é que eu não conheço
8: o Ramon escreve Ramon. Com J.
7: Ramon.
8: Tinha um outro negócio que eles serviram lá, chamado presunto pata negra belota.
7: Belota?
8: 22 mil.
7: Nossa.
8: 22 mil.
7: Pata negra é grande, hein? É pata do que isso aqui?
8: Um uísque de Macallan Harry Cask
7: Whisky. Vou até botar, vou ilustrar.
8: 4.399.
7: Um uiscão? Mas depois de você falar que o bolo custava 14.
8: De Macallan Harry, que é D, é aquele T-H-E, fala D, né?
15: D, D Macalan.
8: D Macalan, escreve aí, com dois L. D Macalan, Harry, Casque, Whisky.
15: Eu não sei escrever isso aí, Ângela Matos.
8: D, T-H-E, é. Macalan, M-A-C-A-L-L-N.
15: L-L-N, deixa eu ver.
8: Isis Valverde tava linda, linda, linda, linda.
15: É um
8: linda.
15: Vinho, é um vinho, é isso?
8: Não, é um uísque, não é uma garrafa de uísque isso daqui?
15: Deixa eu ver.
8: Eu nem conheço, pra mim é um uísque.
15: 12 anos, é uísque, é uísque.
8: Uísque.
15: Chique, hein?
8: Cara,
15: tem
8: cara.
15: Tem de 12 e 18 anos.
8: E aí
15: a tava... A gente vê é pobre quando você não consegue comprar o de 18.
8: Então, olha, realmente, tava lá na... o PIB, né, amor?
15: Todo, né?
8: O PIB tava lá, tava o filho do Faustão, Angela, a Isis toda bonita, com aquele buais.
15: Tu falou que o Pata Negra aí é presunto, tá? Não é ave, não.
8: É o quê?
15: É um presunto, tá?
8: E eu falei que era o quê?
15: É uma ave.
8: Então, e eu falei que era o quê?
15: Uma ave.
8: E tu falou que é o quê?
15: É um presunto.
8: E não é a mesma coisa?
15: É, com certeza é igual. Meu, eu compro apresuntado.
8: Que cara.
15: Os negros comem esse negócio aqui. Chique, hein?
8: Aí que o Luciano comeu pra caramba desse Ramon.
15: Que Luciano?
8: O Hulk. Ué, qual que tu acha? O Hulk. Outra que comeu bastante foi a Sabrina. Comeu bastante.
15: Aproveita, né?
8: Peça. O pessoal aproveitou pra caramba. E a uma, eu não sei se é fome lá em Portugal. A Goldsmith também não negava nada. Tudo que passava, ela tava aceitando, a Márcia. A Márcia Goldsmith, tudo que aceitava.
15: Normal,
8: tudo
15: né?
8: Tudo passava. Então, assim, o pessoal chique, bombou. Cafu, Mumunzinho, sabe? A nata paulistana.
15: Que beleza, cara. Foi top. Nós não fomos convidados, por quê? Porque nós não gostamos de Ramon Pata Negra,
8: o
15: é isso?
8: O Tapete comeu, porque eles no final deram marmita.
15: O Tapete vai lá?
8: O Tapete comeu. No final, então, esse cara do Léo Dias, assim, foi... Não sei se sacana ou o cozinheiro, quem tava na cozinha, foi ingênuo. Porque sabe, né, que não pode ter contato com a imprensa. Não pode, né? Porque quando você vai fazer participar de um evento desse, você assina. Você tem que assinar. Olha, um documento. Não posso falar nada. Senão é processo mesmo.
15: Nossa, que horrível.
8: É proibido isso. Celular. É, cara, processo. Nossa, sobe o som.
15: Como que que festa de rico é diferente, né?
8: Amei, amores. 7h53.
15: Vivendo e aprendendo.
8: Vivendo e aprendendo.
15: Aí o povo metido a rico aqui fala de Cabernet Sauvignon, Chambon, Everaldo.
8: 7h53, gente. Bora de next aqui, olha. É, foi tanta coisa que eu não sei nem por onde começar. Deixa eu começar, então, pelo...
15: Começa pela Parma, hein?
8: Pelos fundos aqui. Deixa eu ver aqui. É, esse BO, né, PCC e essas linhas de ônibus...
15: Tá rendendo, hein?
8: SP Trans tá rendendo pra caramba. E aí, de repente, você soube do furto que aconteceu lá no escritório do ex-vereador, do Milton?
15: Não, que
8: tá
15: preso aconteceu?
8: Em Mogi. Fizeram uma limpa, querido.
15: Eu não acredito.
8: Só o HD.
15: Eu não
8: Será
15: acredito.
8: Que significa?
15: Significa, com certeza.
8: Rei, hey, a gente tem, é até perigoso comentar. Eu vou ler a notícia, tá? Escritório revirado. Criminosos assaltaram o escritório do Milton Leite, né, ex-vereador do União Brasil em São Paulo, na noite de ontem. HDs com imagens de câmeras de segurança e documentos foram levados. Mas a polícia não conseguiu identificar. E nem vai identificar, gente, nem vai, assim, na boa. Eu acho bem difícil. O Milton tá preso, tá em Mogi. Nesse final de semana passou mal, né? Passou mal, tal, aquela coisa toda. Mas fez os exames, não sei o quê, e voltou para a cadeia de Mogi das Cruzes. Agora, aí aparece esse escritório...
15: É.
8: Todo revirado?
15: Hoje em dia não tem nuvem, né? Não tem nada que é salvo em servidor remoto.
8: Significa?
15: Nada, né? É esquisito, né?
8: É
15: tudo
8: esquisito.
15: No HD, né? Tudo no HD mesmo, né? Hoje as pessoas não fazem backup na nuvem, não compram armazenamento online, né? Tudo na nuvem, né? Tá certo. Tem pendrive lá também? Tem um fita DAT, servidor.
8: Tá irônico esse Reinaldo,
15: não é, ué?
8: Né, gente? Rei, 7h55, temos aí um áudio, alguém dando um bom dia?
15: Com certeza.
8: Hoje, no FM, né, quem tá aí no seu automóvel, nessa, como é que chama? Faixa estendida.
15: Isso, 77.5, você que é motorista de aplicativo, toca a buzina aí, se você tá sintonizando a gente.
8: Toca a buzina, bom dia pra quem?
15: Ó, aqui, ó. Vem.
16: Bom dia, Ângela Matos. Bom dia, Rei. Bom dia a todos da Rádio Capital. Aqui quem fala é Lúcia Coelho. Eu estou ligando para agradecer o convite do Musical Kids, viu? Eu levei uma criança e foi maravilhoso, viu, gente? Muito, muito, muito obrigado. Uma boa semana para todos. E sigo aqui no metrô, se jogando, como sempre. Beijo a todos.
15: Beijo pra você.
8: Beijo, obrigada, lindona.
17: Ângela Matos, Reinaldo, bom dia a vocês, viu? Vocês têm uma ótima segunda-feira.
8: Amém.
17: Ângela, esses tênis que escorregam muito são essas porcarias de similar. Tem a marca, tem o similar. E tem o falsificado mesmo. Essas porcarias escorrega mesmo. É o barato saindo caro. Você pode ver que são tênis que vai deformando de um lado.
15: Será que meu tênis é mais?
17: Só vai acostumando. Quando a pessoa cai em si, ela tá tendo do que passar em ortopedista.
8: Olha só que perigo.
17: Tá? São essas porcarias que escorregam, esses tal de similares. Os falsificados mesmo, porque o original mesmo, que passam por todas as especificações, eles não são assim. Eles atendem às normas, tá bom? Tenha um bom dia a todos, tá?
15: Alô, doutor Jairo? Passa lá na World Tênis, vamos fechar aquela espelunca lá então, que estão me vendendo tênis pirata, segundo a ouvinte, aquele N. Isso. Por favor, bora lá. Vamos fechar essa loja hoje, tá? Um abraço.
8: 756, aonde fica essa unidade? Qual é o bairro dessa unidade?
15: Eu posso falar?
8: É só o bairro.
15: É aqui no centro, viu, gente?
8: Então pronto.
15: Vamos acabar com aquilo lá. Falaram que meu tênis é pirata, é Mike, não Nike.
8: É Mike. 8:03, gente. O fato triste do fim de semana, esse acidente que aconteceu com os romeiros que saíram de Minas Gerais com destino Aparecida. Depois a gente vai falar mais sobre, né? Agora o foco é Aparecida, dia 12 está chegando. Infelizmente, 6 pessoas morreram. Era um ônibus que levava 48 passageiros. Dentre essas 6 pessoas, uma criança acabou perdendo a vida na cidade de Cruzeiro, foi aonde esse ônibus caiu numa ribanceira de 15 metros, né? O motorista tá preso, muito, muito triste. Eles saíram de Minas Gerais com destino Aparecida e a gente lamenta profundamente, tá? 8:03, a gente já volta. Vamos falar do show que não deu certo, vamos dar tapete vermelho.
15: Tá sabendo do palco que caiu lá da Glória?
8: E a Glória não socorreu ou socorreu?
15: Não socorreu, né?
8: Olhou ou não olhou?
15: Meu
8: ignorou
15: Deus.
8: Ou não ignorou?
15: Meu Deus!
8: Já!
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20: Você sabia que uma pessoa pode ter direito ao BPC Loas mesmo quando o marido ou esposa recebe um salário mínimo? O benefício de prestação continuada garante um salário mínimo por mês à pessoa idosa com 65 anos ou mais ou à pessoa com deficiência, desde que esteja em situação de vulnerabilidade e desde que cumpridos os demais requisitos legais. Muita gente acredita que se o cônjuge recebe um salário mínimo, o BPC será automaticamente negado, mas não é bem assim. A análise da renda familiar precisa considerar as regras específicas do BPC e também a situação de vulnerabilidade da família. Além disso, determinados benefícios assistenciais não devem ser simplesmente somados à renda familiar para o cálculo da renda por pessoa, conforme regras já previstas em lei. Isso significa que uma família pode estar dentro dos critérios para receber o BPC, mesmo quando existe outro benefício assistencial ou quando o cônjuge recebe apenas um salário mínimo. E atenção, o INSS não deve analisar somente um número. A situação social, as despesas e as condições de vida da família também podem ser relevantes, especialmente quando o caso é levado à justiça. Se o BPC foi negado, não significa necessariamente que o direito acabou. Nesse caso, procure a ajuda de um advogado especialista em previdência. E se você tem dúvidas sobre esse ou qualquer outro assunto da previdência, entre em contato com a nossa produção pelo WhatsApp 011-96501-1000.
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18: Olha, problemas da Radial Leste. Angela Matos, tem ocorrência na passagem pelo metrô Carrão. O trânsito já é ruim desde o metrô Patriarca. Volta a ficar carregado a partir do metrô Belém. E segue assim até a ligação. Mais cedo, um veículo se chocou contra a mureta também ali na ligação Leste-Oeste. Então, duas faixas chegaram a ficar bloqueadas. Agora, uma faixa apenas. E o motorista vai enfrentar trânsito ruim no sentido Zona Oeste de São Paulo. Destaque para a Rua da Moca e a Celso Garcia, que são boas opções para o motorista fugir desse trânsito. Para o bairro, o motorista reduz a velocidade desde a ligação até a passagem pelo metrô Belém. Depois o caminho é bom. 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
27: Bom dia, Ângela. Bom dia, Reinaldo. Bom dia, equipe. Ouvintes Capital. Um abraço. Feliz dia do
28: abraço.
27: Rádio.
28: Abraço.
27: Tô ligadinha aqui em Januária, norte de Minas Gerais. Edmer Evangelista. Obrigada pela Alexa.
28: Um beijo. Amiga, um dia de metros pra mim, pra minha mãe, né? Uma garrafa com feijão fradinho.
29: Delícia.
28: Nossa, que delícia.
29: Cadê?
28: Ah, ué, faz anos, né, Rei? Já foi.
29: Já
28: entrou em decomposição.
29: Já nasceu a horta.
28: Ó, quero agradecer, não sei, o povo da live não tá vendo, mas hoje eu tô com um colar de pérolas.
29: Tá bonita, né?
28: Pontinhas pequenas, que eu fiz até um nozinho, como se fosse uma gravata.
29: Bonitinho.
28: Foi presente da Vânia. A Vânia, que esteve no nosso baile capital, tá? Vânia, um beijo pra você, obrigado. Quero agradecer também aos panos de prato. O Rony Von me trouxe de todos os dias da semana.
29: Que bonitinho.
28: Domingo, segunda, terça. Mas não tenho nem coragem de secar a louça nele, né, Denise? É só pra colocar em cima do fogão.
29: Quem diria, o Rony Von cantava, hoje faz pano de prato.
28: Rony, desculpa. I love you, baby. Para sempre, tá?
29: Ô, Rony Von, um abraço.
28: Hoje eu tô toda produzida, baseada em vocês. 8 e 6, tem um aniversariante hoje.
29: Quem é?

0: musical, tá?
1: É musical?
0: Eu só conheço essa música dessa... É uma dupla.
1: Ai, Jesus.
0: Ele é uma dupla sertaneja. Mas, na verdade, desculpa, Marlene, mas quem faz mais sucesso tem são os irmãos. Tem uma matriz, digamos assim.
1: E a filial.
0: E aí a filial. E aí
1: você quer dar uma dica?
0: Ai, tipo assim, rei, sou péssima, deixa eu ver.
1: Você já vai direto no nome da
0: Escalango. Já vou direto ao nome, porque eu já tô fraca.
1: Me diga.
0: Camarguinho.
1: Cleite Camargo?
0: Camarguinho. Oxi, e aí eu só lembro
1: só
0: daquela. Quando um grande amor se faz.
1: Essa aqui, né? Naranana. Sério que... Não, agora você mexeu com a audiência. Uhul! Agora tu vai ser apedrejado aí pelos coleguinhas.

0: Aí você vai conhecer com certeza a outra que você conhece.
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0: E nunca mais cometa essa falha, falar que o Cleiton Camargo só tem uma música.
1: É
0: feio isso.
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2: Estou sendo até silenciado, ó.
0: Nossa, que horrível. Como é que eu falo?
2: Eu cometi uma gafe.
0: Culta musical.
2: Eu cometi uma gafe.
0: Foi.
2: Uma gafe musical.
0: Foi. Quer então uma next, outra? Posso
2: next
0: trocar?
2: Hit.
0: Ó.
2: Eita, marca, marca,
0: ainda dá tempo de pedir desculpa, entendeu?
2: Espera lá.
0: Aí que dá. Vou soltar uma vinheta. É assim que a gente fazia nos rádios.
2: Camargo, Camargo, Camarguinho.
3: 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Você fala por aí, mas que não
2: são
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2: eles.
3: Ama.
0: Imagina.

0: 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Quando você quiser, eu troco.
1: Telefone na parede desligado.
2: Ah, e aquela? Não, sua agenda rascada. Como é que é?
0: Quem escreveu não chora.
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2: Você deita.

0: mas eu quero escrever, sucesso.
1: Escreve, né? Agenda rabiscada. Se inscreve na agenda.
0: Eu quero...
2: Vocês cantam errado, eu sei.
0: Eu quero um next sucesso.
2: Sucesso?
0: Não sucesso na tua casa. Ah, não.
2: Você achou que era o Gustavo Lima,
0: Rock,
2: né?
0: 7.
2: Não. Você achou que era o Gustavo Lima, que era o dono do sucesso. Você achou que era Rock 7. Quem é Rock 7?
3: Que você se esconde.
0: Pra você, Rogério.
2: Pra quem achou que Cleiton Camargo só tinha um hits.
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2: Eu tenho evidência.
0: Perdão.
2: Trabalho com provas.
3: Eu me pergunto o que
0: gente, ao som de Cleiton Camargo. 8h10, bem romântico. Chegou ao fim o casamento do Thiago Lacerda, né, gente?
2: Quem é Thiago Lacerda?
0: A live! Tamo ao vivo agora pra vocês. Corre todo mundo pra lá, vamos!
2: Bom dia a todos e a todas. Obrigado, Jefferson.
0: Obrigada, Jefferson. Sem você. Só você. Então, deixa eu trazer esse babado aqui, que aí vem até uma reflexão.
2: Acabou o casamento?
0: Essa trilha. E aí, assim, a gente tá falando de um casamento de 25 anos. E aí, ai, acabou, não deu certo. Claro que deu certo, né, gente? Um casamento de 25 anos, você não pode falar que não deu certo. Três frutos incríveis. E ele também era casado, né, com uma atriz que é a Vanessa Lois. Dando um Google, você vai lembrar da carinha dela, que também fez muita coisa. Mas quando ela casa, ela dá, e aí é que vem pra nossa vida real, ela dá uma pausa no casamento dela pra se dedicar aos filhos, pra se dedicar à família. Então, assim, todo mundo casa pra viver eternamente com a pessoa, mas de repente isso não acontece. E a reflexão que eu faço quando eu vi esse caso da Vanessa, e aí eu vejo outras situações próximas à minha, a importância da mulher trabalhar, rei.
2: Sim.
0: A importância da mulher ser independente financeiramente, porque a Vanessa parou de trabalhar, e o João até falou isso semana passada, mulheres que abortam seus sonhos por conta dos parceiros.
2: Exatamente.
0: Né?
2: Às vezes o cara não quer.
0: É, que ela trabalhe. Então, assim, não sei se é o caso da Vanessa, mas, assim, o Thiago vem de uma carreira, uma ascensão, tá no auge ainda, tá na novela das sete.
2: Sério?
0: Então, os recomeços não são iguais, né? Pra mulher que lá para tudo, pra cuidar da casa, e aí só o homem trabalha. Na vida real, assim, principalmente nossa aqui, é diferente esses
2: recomeços.
0: Como é
2: que funciona esse negócio de você chegar pra pessoa, você não precisa trabalhar, pode deixar comigo e tal? Será que a pessoa não pensa, assim, que muitas coisas podem acontecer,
0: então,
2: inclusive...
0: Eu acho que não pensa.
2: Inclusive...
0: Uma separação.
2: A pessoa pode adoecer.
0: Exatamente.
2: O provedor da casa, a provedora pode adoecer. E aí, faz o quê da
0: Porque
2: vida?
0: Porque aí ele fala, não trabalha, mas juntos. Aí você vai cuidar dos filhos, você vai ter que ser aquela Amélia, cuidar da casa, cuidar do marido, cuidar da família. E é bonito, mas assim, a mulher, ela tem que ter uma renda, gente. Tá? Tem que ter uma renda, mas essa separação foi uma surpresa, porque 25 anos não são 25 dias,
2: exatamente.
0: Né?
2: Exatamente.
0: Tá? 8h12.
2: Tu acredita que eu tô ficando velho?
0: Por quê?
2: Tive que dar uma googada pra ver quem era Thiago Lacerda.
0: Sério? É. Da cueca do Gugu?
2: Da cueca.
0: Nem fala
2: não
0: sobre esse cara. É, que deu uma...
2: Fala.
0: Buchiche
2: e a moça, época. A moça, eu também lembro dela na TV, mas faz tempo que eu não vejo, né?
0: É, ela fez depois muita coisa bíblica, né?
2: Thiago Lacerda é o que fez o Mateu?
0: Italiano, mas agora ele é o médico. Ele tá na novela das sete, casado lá com a vilã.
2: Sim.
0: Ele tá na novela
2: que
0: das
2: bacana.
0: Sete.
2: Bacana, eu tô meio por fora, né? Como dizem as ouvintes, tem que saber, aí.
0: Tem que saber, bebê. 8h13, next, gente. Vamos trazer aqui outro bastidor. Deixa eu ver aqui pra vocês. O Fiuk, semana retrasada, repassada, sei lá mais, veio a público falar que tava encerrando a carreira, que ia fazer aquele show de despedida. E aí, com valor simbólico, acho que R$55. E aí ele fez o show, aconteceu.
2: Foi.
0: Chegou a data do show, né? E aí não foi legal.
2: Não
0: Nós
2: foi?
0: Tivemos 67 pagantes.
2: Só isso?
0: 67. E aí, sabe, uma reflexão que eu trago, assim, não é o melhor cantor, não é o melhor ator, fala coisas que eu não concordo, mas daí, hoje eu tava ouvindo uma colega, e nesse fim de semana, rindo do Fiuk.
2: Não pode rir.
0: Rindo, ai, debochando, uma, sabe, nossa, 67 pagantes numa casa, tipo, que cabia 1.000 pessoas, por exemplo. É, e eu acho que o buraco é mais embaixo, né, gente? O cara tá tentando. Ninguém é perfeito, sabe? É quantas vezes eu mesma, vou falar por mim, já fui gongada por colegas que hoje são obrigados a me engolir. Ah, se eu fosse desistir na primeira gongada, eu não estaria hoje aqui no 21 de setembro falando pra vocês. Então, assim, gente, a gente vai ouvir a fala do Fiuk. E eu não vou dar risada do Fiuk. Quem quiser rir, que fique à vontade. Mas eu não vou rir, porque eu acho que quem nunca vai rir.
4: Então é isso aí. Tinham 67 pessoas.
0: Obrigada.
4: No meu último show. E a gente tocou como se tivesse 67 mil. Hoje esse número aí virou manchete, né? Virou piada. Virou motivo pra muita gente aí dizer que eu devia estar o quê? Que eu devia estar envergonhado? Mas eu fiquei pensando. Vergonha do quê? Vergonha do que eu tenho que ter? Eu cometi algum crime? Eu tô machucando alguém aí por acaso? Ou eu simplesmente voltei a fazer uma coisa que eu amo? Então eu não quero gastar meu tempo aqui, ó, brigando com ninguém, com a mídia que fica aí pegando no meu pé. Eu quero tocar. Eu quero tocar. Se você aí tem uma casa de show, tem um festival, tem uma festa, tem um evento, dá uma chance pra gente. Se tiver 10 pessoas... a gente vai fazer o show para as 10 pessoas. Se tiver 100 pessoas, a gente vai fazer para 100. Se tiver 1.000, se tiver 10 mil, a gente vai fazer para as 10 mil. A gente só quer fazer um show do caralho. E recomeçar da onde a gente parou. Recomeçar do jeito certo. E para cada pessoa aí que comentou, que torceu, que comprou ingresso, que foi lá no show, que tá aí, ó, comigo, gratidão. Gratidão. Eu tô de volta. Eu tô de volta.
0: Enfim,
4: a banda tá de volta.
0: Ele não vai se aposentar, ele vai recomeçar. E aí, Rei, 8h16, por favor, teu comentário. Tua legenda.
2: Olha, pelo incrível que pareça, fiquei com dó do Fiuk.
5: Só você.
2: Porque realmente, né, o cara foi lá, se comprometeu. Fez o show pra 67, como se fosse 67 mil.
0: Eu quero que você seja induzido a falar coisas, porque eu dei aquela declaração.
2: Não sou.
0: E ouvindo agora o Fiuk, você
2: ficou ouvindo, eu fiquei comovido. Fiquei comovido, porque é como você disse, né? É uma pessoa tentando acertar, tentando caminhar com as próprias pernas, pra não falar que depende do pai, né? Que o povo fala, e o povo fala mesmo, né?
0: Ah, eu acho, Rei, de verdade. Eu não vou gongar o Fiuk, não, gente.
2: Não, né?
0: Eu vou deixar pro João Ferreira.
2: É. Não, eu acho que... é difícil, é tão difícil você fazer sucesso, ainda mais sendo filho de algum famoso, né? Que você vive na sombra.
0: Rei, você já teve alguma situação de ter sido zoado em alguma situação e pensar, ai, será que... eu continuo, ou de repente você foi zoado e aquilo te bloqueou e fez com que você parasse um sonho, um projeto, um trabalho, porque os outros riram de você, ou, ai, o que eles vão falar de mim?
2: Não ri, não, mas assim, comentários maldosos existem, e de uma certa forma, eles acabam minando ou tirando a sua gana de você continuar. Mas aí, do nada, assim, você pega e volta. Mas eu já parei, já interrompi algumas coisas por conta de comentários. Não, porque, assim, crítica, Ângela, elas existem e a gente tá aqui pra isso. Ninguém
0: é perfeito.
2: Não,
0: mas é aquela coisa, né? Crítica de quem não construiu nada, amor.
2: É.
0: Eu, realmente, eu ouço aqui, saio ali e eu jogo na privada e dou descarga.
2: E aí eu vejo mais ou menos como o Samuel Rosa, esses dias eu assisti um vídeo do Samuel Rosa falando dessas pessoas que julgam os artistas na internet, que agora tem um monte de entendido de música, né?
0: Sim,
2: que fala
0: sim.
2: De afinação, sim, de harmonia,
0: sim,
2: né?
0: Sim, já até vi um.
2: E aí, pô, o cara tem um monte de hits, e o Samuel Rosa falando duro ali e tal, não desmerecendo o cara que faz o trabalho do cara, mas falando duro, né? E por muitas vezes eu pensei assim, cara, às vezes a pessoa que fala da gente, a pessoa nunca sentou a bunda numa mesa de som.
0: Acho que
2: a pessoa nunca sentou a bunda aqui, não sabe nem falar o português,
0: exatamente.
2: Quem dirá o inglês, e tá aí pra te julgar, pra falar que você não é capaz, ou do jeito que você falou, de uma gafe que você cometeu, de um escorregão que você deu, mas a pessoa não tá capacitada a fazer.
0: Tá,
2: entendeu?
0: Ali só pra realmente ficar, né, trazendo aquele
2: veneninho. Então, mas isso acontece em todo lugar.
0: É, verdade.
2: E até cantando, às vezes você pega e vai cantar. Nossa, mas você cantando é um ótimo apresentador. Eu tô cagando pra sua opinião. Você entendeu?
0: É isso aí, gente. É, mas era sobre isso que eu queria isso. trazer, era essa reflexão, Rei.
2: Mas eu já passei poucas e boas. E a pior concorrência é interna, é aquela que tem dentro da empresa que você trabalha. Pronto, falei.
5: Não, nem por você, nem por ninguém.
2: Ou fala aí você que tá em casa, se nunca passou um dissabor com algum colega de trabalho invejoso.
0: Agora, gente,
2: falta de talento.
0: Você arrasou, Rei. Já.
2: Era isso que você queria?
0: Tem mais baixo. Você viu o cara que ficou sem os pneus?
2: Eu vi. O cara do SBT, não foi?
0: Sem pneu. Vamos falar dos bailarinos que caíram no buraco. Vamos falar da menina das abelhas. 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
0: Gente, então agora com vocês. 8 horas 24 minutos. 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E a Tatá volta daqui a pouco com João Ferreira e a Dedena. Tamo junto. Beijo!
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5: Oi, Ângela. Oi, Rei. E... bom dia, Jusilei da Cidade Tiradentes. Uma semana abençoada.
6: Amém,
5: para todos
6: Jesus.
5: Nós. Ângela, deixa eu te falar.
6: Sobre?
5: Quem ri do... sobre o Fiuk. Quem ri do fracasso dos outros é digno de pena, porque não devemos rir do fracasso de ninguém.
6: Então, gente.
5: Devemos fazer crítica construtiva, mas rir do fracasso? Não sabemos o dia de amanhã. Conheço tanta gente que era um sucesso e hoje não faz sucesso nenhum. Não podemos rir, pelo amor de Deus.
6: É, a gente zoa no quesito da fofoca, assim, quando, né? Mas nessa situação, especificamente, eu acho que não tenho que sorrir. E aí a pessoa que deu a risada, né, a colega, meu, na boa, ela é tão péssima fazendo o que ela faz no ar, às vezes, eu acho ela tão fraca, eu acho.
7: Eu gosto de nomes.
6: Eu não vou ser antiética. Mas a pessoa que falou mal do Fiuk, que eu vi, né, nesse fim de semana, ela é do nosso meio e tal, e na boa, ela... assim, eu acho ela fraca
7: pra caramba.
6: Então,
7: né?
6: Assim, porque uma coisa é a gente fazer a fofoca, zoar, mas agora é diferente. O cara não teve sucesso num show, sabe? E aí, sabe quem comentou no perfil dele?
7: É.
6: Quem morreu? O Christian ou o Ralph?
7: O Christian.
6: O Ralph fez uma postagem dizendo assim, cara, eu já fiz show só pra minha família, assim, pra mulher, pra um sobrinho, tipo, não ter ninguém. Ele fez ela. E eu vi vários outros músicos dando apoio pro Fiuk.
7: Sim, porque, tá,
6: o cara não pode.
7: É um artista, né?
6: Sabe? Exatamente. Se canta bem ou não, aí vai do gosto de cada um. Mas zoar, nossa! Só deu 67 pessoas.
7: Mas o povo adora, não foi o Teló que foi fazer um show aí pra meia dúzia de gente aí esses dias aí
6: atrás? Por causa da chuva.
7: Acontece.
6: Então assim, gente, vamos pro Next 8h28. Bora. Nosso povo quer falar e tá falando.
7: Falar do Fiuk também aqui.
6: Ó, deixa eu registrar aqui o Ronilson. Quando a gente. Hoje, 21 de setembro, né? É o dia de fazer reflexão também, porque é dia nacional de luta da pessoa com deficiência. Então a gente tá falando de inclusão, a gente já falou de acessibilidade. E o Ronilson, ele tem uma questão, né? E aí ele fala assim: Ângela, eu fiquei deficiente, né? Como ele já falou pra gente, ele teve um problema de saúde e acabou perdendo ali a mobilidade. Sexta-feira passada, ele foi fazer fisioterapia. E aí ele conta assim: Rei, fui fazer fisioterapia e resolvi andar um pouquinho na Avenida Yervan. É aquela...
7: Yervan com nome esquisito.
6: É no Butantã? Pode ser? Yervan?
7: Posso ver.
6: Sei lá, Cazaquistão. Yervan.
7: Kizashian.
6: É tipo isso. Ele, onde fica?
7: Vamos ver aqui.
6: Ele foi fazer dar uma voltinha.
7: Vai de Vila Joaniza, Constância, Americanópolis, Zona Sul.
6: Me explica aqui, Ronilson. Aí ele foi fazer dar uma andadinha, que ele queria trocar a capa do celular, somente isso. Uhum. E era um quarteirão, da clínica até essa lojinha. E ele falou assim: eu não consegui chegar, a Avenida Yervan não tem calçada, pelo amor de Deus, cobra isso do poder público, a Avenida Yervan não tem calçada acessível, né? Ele é da Vila Missionária, e ele falando então do que a gente falava, né? Dos problemas das calçadas, dessa dificuldade, dessa falta de acessibilidade. Um beijo, obrigada, viu? Sobre o furto no escritório na Zona Sul de São Paulo, do ex-vereador Milton Leite, uma amiga que não quer se identificar diz assim: olha, o cara passa mal, segue para o hospital, é atendido por um suposto médico, talvez um integrante da facção, passa as informações de onde estão as fontes, volta para a detenção hiper bem, o escritório é invadido, as provas somem, não está fechando essa conta, kkkk, ela acha que está assistindo muita série.
7: Pode ser?
6: Pode ser, pode ser, amiga. 8h30.
7: 8h30, áudio.
0: Oi, Ângela, oi, Rei. Oi. Olha, sobre o Fiuk.
6: Olha, pessoal,
0: tá errado, não. Ele tá certo. É. Que pode ser 67, 67 mil, sei lá. Mas ele não tá errado, não. Ele tá certo. Só que assim, o problema é que ele canta mal, entendeu? Sei lá, vai tentar outra coisa na vida. Tipo, de repente descobre um dom que nem sabia que tava guardado.
6: Né?
0: Semana de Goiânia.
6: É que tem um dom que tá tão bem guardado, né? Que a pessoa.
7: Não, ele, por exemplo, não. Como piloto de drift, ele é bom.
6: Não sei.
7: Mas aí tá vendendo os carros, pô.
6: Não entendo isso.
7: Não, ele faz o drift bem.
6: O Rei gostou. Eu não entendo, então por isso que eu nem comentei.
7: Você prefere ele pilotando ou cantando?
6: Cantando.
7: Então tá bom.
6: Gente, teve uma outra situação aqui, ó. A segurança de São Paulo, o repórter do SBT, o apresentador, né? O Marcelo Casagrande, que simples deixou o carro estacionado ali na rua João Ramalho, 1200 Perdizes, tá? E aí, quando ele voltou, quando pensou que não, cadê as rodas? Então, a notícia é, o apresentador do SBT, Marcelo Casagrande, foi vítima, e mais uma, né, entrou para as estatísticas da falta de segurança pública. Teve as rodas do seu carro locado, era alugado, levado numa madrugada. E aí ele falou sobre isso. É, não é o bairro do João?
7: É.
6: Onde que o João tava a hora dessa?
7: Pois é.
6: Né? Solta aí o Marcelo.
7: Vou falar pra você uma coisa. Tá cada vez mais perigoso, viu, Ângelo?
8: Eu costumo dizer que São Paulo realmente tá uma situação completamente fora de controle. Segurança pública aqui não existe mais. Eu deixei meu carro, um carro alugado, inclusive, na rua, porque eu tô com uma vaga só no meu prédio. A hora que eu cheguei, funcionários aqui de uma academia vieram falar: você viu que você tá sem roda? Olha o que os bandidos fizeram.
6: Eu só lembrei do M.
7: Misericórdia.
6: Aí ele mostra,
8: eles tiveram,
6: né,
8: a cara de pau ele de mostra. Levar as duas rodas inteiras e deixar meu carro no macaco. A gente tá em Perdizes, na Zona Oeste de São Paulo. Um bairro, na teoria, um bairro que deveria ser Nossa. Seguro ou algo parecido. Só que a situação tá cada vez pior aqui. Assalto de celular em plena luz do dia. Todo dia, toda hora tem bandido que chega por aqui, te assalta na calçada, te assalta na porta do comércio.
6: É, minha gente, é babado. Quando o subprefeito chegar aqui, João Ferreira...
7: Isso, a gente pergunta.
6: Brasilino, vamos perguntar pra ele. Ele tem que dar conta dessas rodas.
7: Porque antigamente essas coisas eu via, por exemplo, até em shopping, estacionamento de shopping, mercado, as pessoas fazem esse tipo de coisa, tá?
6: De roubar a roda?
7: Roda, deixa no macaco o carro. Eu tive meu carro que tava parado em frente de um mercado grande, de uma rua de movimentação.
6: De elite.
7: Os caras entraram lá no... Entraram não, o cara parou com uma moto, abriu o capô do meu carro, roubou o módulo de injeção, que custa R$4.000.
6: Nossa.
7: O pneu também, dependendo do carro, esse carrão aqui.
6: São uns 4, 5
7: pau de pneu também ali. Os quatro rodas. Ó, dá um detalhe, ele falou, roubaram minhas rodas, mas levaram os pneus. Então é o pneu e a roda. Cada roda. Então, um prejuízo de uns 15 mil aqui que eu tô vendo.
6: Nossa.
7: É, bicho, situação, tem marqueta, né, pra tudo hoje em dia.
6: Gente, 8 horas 34 minutinhos. Já já a gente volta com Se Joga na Oportunidade. O Ronilson voltou pra dizer que a Avenida Yervant. A Paloma chegou a grifar aqui, ó, pra gente saber falar.
7: Kissajikian,
6: minha gente. Ela liga, como o Rei falou, Vila Joaniza, a Vila Missionária, uma avenidona, né?
7: Jabaquara, Americanópolis, é grande.
6: Tá registrado, amigo. Beijo pra você, na volta tem Se Joga na Oportunidade.
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5: Bom dia, Ângela. Bom dia, senhores ouvintes da Rádio Capital.
6: Bom dia.
5: Cara, essa moça aí tem toda a razão. Ela acabou de falar aí do relação a esse tal de Milton Leite, né? Vai preso, passa mal, invade, prova, some. É exatamente isso aí que a moça falou. Outra coisa também que eu sempre observo, esse negócio de monte de igreja dentro de penitenciária, né? O que que uma igreja tem que estar dentro de um presídio? Fazendo o quê?
7: Ué, salvando almas!
5: Fazendo leve trás pro crime organizado? Vamos raciocinar de uma maneira rápida. Como que você consegue injetar dinheiro do crime organizado e deixar ele limpo? Usando uma dessas igrejas aí, né? Através de dízimo, né?
7: Foi profundo
5: então,
7: agora.
5: Então, pera lá, né? E Fiuk, meu, deixa o cara tá tentando a vida, né, pô? É assim, se o cara tá trabalhando, o cara tá usando o que o pai já fez. Se o cara tá parado, é porque tá comendo nas costas do pai. Então, pelo amor de Deus, o povo também, né?
7: Eu gosto dele.
5: Fala mais que a boca, né? Bom dia pra todos os ouvintes, pra vocês aí da Rádio Capital.
7: Um beijo.
5: Ele é muito excelente dia a todos.
7: Ele recapitulou os principais tópicos e trouxe aqui pra gente no seu comentário. Obrigada. Um
6: Fernandes
7: beijo.
6: É completo,
7: boa,
6: né?
7: Boa semana pra você. 8h40, gente, já se joga. Tem mais fofoca. Guru já mandou aqui o link dele. Mas agora a gente vai começar a nossa segunda falando de saúde, de bem-estar. Mas antes de qualquer coisa, gente, dá um zoom aqui, live. Tô agora fresquinha, porque quem ama, cuida. João acabou de entrar
6: pedido,
7: aqui no
6: né?
7: estúdio. Eu fiz um pedido, tô cozinhando com essa minha roupa quente. João trouxe aqui uma camiseta pra mim, tá? Obrigada, João. 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Com a Dani chegando pra falar de saúde. Bom dia, Dani!
8: 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Bom dia, Rei! Eita, bom que dia. Hoje foi salva pelo João, hein, Ângela?
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7: Arrasou, amiga. Obrigada, beijo. Até daqui a pouco no Tamo Junto. 3181-7477 é o telefone da Central e o nosso WhatsApp DDD 11 94582-5732. 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
7: Feliz por você, amiga. 10 para as 9, Patrícia Vidente, conselheira espiritual no 3313-4298.
0: Acorda, São
7: Acorda,
0: Paulo!
7: Acorda, vinda!
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7: Ó, a Geórgia da Casa Grande mandou aqui, não se joga na oportunidade. É numa clínica que fica na rua Raul da Rocha, Zona Leste, tá? É próximo ao metrô Carrão. E a clínica Avante está contratando auxiliares de limpeza, recepcionista e auxiliar de exames, tá? É a clínica Avante, que fica perto do metrô Carrão.
19: É Raul da Rocha Medeiros o nome dessa rua.
7: Raul da Rocha Medeiros. Medeiros. O rei conhece. E aí você vai mandar o seu currículo ou vai até a rua Raul da Rocha Medeiros, tá? Clínica Avante. Ou mande nesse e-mail recepcão2, tá? Não tem acento, tá, gente? recepcão2@avantemed.com.br recepcão2@avantemed.com.br. Obrigada, Georgia.
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7: Vem, guru.
20: Deixa acontecer.
7: Gurai, cadê o Gurai?
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7: Ai, astros.
21: De março a 20 de abril.
7: Meus dengos da live, amo vocês, viu? Beijoquinhas pra vocês. Você que é do signo de Áries, hoje tá uma coisa. Ele tá meio doutor, né? Doutor Guru. Falando muito sobre saúde e bem-estar. Ariano, o dia, segundo o Guru, pedindo mais calma, menos pressa, cuidado pra você não gastar toda a sua energia de uma vez, sabe? A cor é o vermelho e a dezena 14.
21: Touro! 21 de abril a 20 de maio.
7: Preste, taurino, atenção aos sinais do seu corpo. O corpo fala, tá? E procure dormir melhor, tá? Com dificuldade, liga no Iron Hair, que hoje eles estão dando melatonina, tá? Que é muito bom para o sono. Verde 27.
21: Gêmeos. 21 de maio a 20 de junho.
7: Canceriano, pare de carregar BOs alheios, problemas que não são seus. Descansar também a cuidar da saúde. Branco 22.
21: Câncer. 21 de junho a 22
7: energia
21: de julho.
7: Energia super em alta, tá? Tá com saúde, mas não abuse. O segredo da vida, respeitar os limites, né? E manter uma rotina equilibrada. Dourado 08.
21: Leão. 23 de julho a 22 de agosto.
7: Bora começar hoje? Hã? De repente uma dieta. Ah, então tá. Hábitos mais saudáveis, o quê? Usar aí uma escada, né? Descer um ponto, não aguenta, então morre aí na obesidade. Se eu tô te dando uma dica, você não quer? Desce um ponto antes, vai a pé. Ao invés de comer o pão francês, come uma maçã. Não quer? Tá fazendo bico? Então explode aí, tá? É, quem, qual é esse signo? Que me deu até raiva agora.
19: É leão, Anjo.
7: Leão, pra você, a dezena é o 33 e a cor o dourado.
21: A gente quer ajudar. 23 de agosto a 22 de setembro.
7: Virgem? Você tá me enlouquecendo, é virgem?
19: É virgem, depois de leão é virgem.
7: Virginiano, pra hoje, o guru também pede pra você observar o seu corpo. E ele fala uma questão de... Você tá tendo dores de cabeça, assim, com frequência? Uma enxaqueca? É, ele pede pra você procurar um especialista pra cuidar dessa coisa, né? Da enxaqueca, dessas dores de cabeça. Então não fica esperando. A cor pra vocês é o azul escuro. E a dezena 37.
21: Libra! 23 de setembro a 22 de outubro.
7: Virginiano, você também.
19: Libra? É Libra agora. Libra.
7: É Libra?
19: É.
7: Libriano.
19: Tá seu... pior que eu.
7: Tô. Seu corpo também precisa de pausa. Você fez uma loucurinha aí, né? Seu corpo também precisa de pausa, leveza e diversão. Ok, vim de um fim de semana. Mas se foi assim leve, tente manter durante a semana essa leveza. Rosa e 16.
21: Escorpião. 23 de outubro a 21 de novembro.
7: Cuide mais de você e atenção ao estresse acumulado. Roxo 39.
21: Sagitário. 22 de novembro a 21
7: aqui, ó,
21: de dezembro.
7: Uma caminhada faz bem, uma atividade física faz bem. Contato com o ar livre faz bem, hoje é dia da árvore, sabe? Vai dar uma volta no parque, isso traz mais disposição, laranja 25.
21: Capricórnio! 22 de dezembro a 19 de janeiro.
7: Você costuma aguentar muita coisa calado, né? Mas o corpo pede descanso, recuperação. Você, Capricórnio, também não ignore aí os seus limites. Marrom 04.
19: Eu tento.
21: Aquário, calada, 20 de janeiro a 19 de fevereiro.
7: O Guru tá pedindo pra gente cuidar do sono, dá-lhe melatonina, um suquinho de maracujina e uma alimentação mais organizada, tá? Turquesa 33.
21: Peixes. 20 de fevereiro a 20 de março.
7: Procurar um ambiente mais tranquilo, sabe? Sem muita muvuca, sem muita gritaria. Pessoas também que te traga tranquilidade. Lilás 18.
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7: Ah, não, foi o show, né? Que a gente nem falou da Glória.
19: Pois é, tô curioso.
7: Foi um show em Minas. Não, curioso assim, era um palco pequeno, uma estrutura pequena. E aí, de repente, do nada, dois bailarinos caíram de uma vez só num buraco. E aí, o que chama a atenção... Aí, eu não sei se da onde ela tava, se ela não conseguiu ver, é que ela tem visão periférica, né?
19: Então eu consigo.
7: E ela parece que não teve. Aí, o pessoal tá macetando que a Glória, tipo, nem aí pros meninos que caíram... num buraco, e aí ela continuou ali a performance e depois saiu ali do palco rapidinho, tal, sem dar muita atenção, e o povo gritando: caiu no buraco, viado! Caiu no buraco!
19: Desse jeito?
7: Desse jeito.
19: O que falam então os fiscais de palco é que ela deveria ter ajudado?
7: Que ela deveria ter parado ali, né, visto, parado, ei, help, vem aqui. Não sei qual era a profundeza desse buraco, mas enfim, o povo tá falando mal dela.
19: Meu Deus do céu.
7: Ó, e eu quero falar bem, ontem adorei o dança. Eu gosto de funk, né? Gostei ali de ver o pessoal dançando. E o Tchutchucão, que é o marido da Xuxa, arrasou. Tudo bem que eu gosto do Mucilão agora, mas olha o Juno.
19: Tá inteiro?
7: Eu quero saber se vocês fazem, você, o João, tio, aqueles movimentos. Todo eu mundo dançou super bem. Aquela bunda que tem vida própria da Graciane Barbosa.
19: Era ela?
7: Nem se fala,
19: você,
7: né?
19: Você postou, era ela?
7: Amei, amei de todo mundo. Amei a presença da Anitta. Foi maravilhoso. Ontem eu gostei do programa do Luciano.
19: Tava bom ontem?
7: Tava bom. Eu gostei, para o meu paladar. Agora o povo quer saber, João, se o seu paladar, já, se dentro dessa tua boca já entrou um Ramon. Conte pra gente, vem cá, vem cá, vem cá.
19: Será que o João já comeu um Ramon? Porque o João tem bom gosto.
7: Meu, esse Ramon tá fazendo o maior sucesso aqui, hein? Conta pra gente.
0: Alô, Djalalá, alô,
7: bom
0: rei.
7: Bom dia, veio uma coisa do dia hoje. Obrigada pela
0: camisa. A gente tá no século 21, a gente tá no terceiro milênio e eu achei que o rei tivesse uma mente mais aberta.
7: Em que momento?
0: No momento que ele disse mais cedo que tá tomando coragem pra comer Ramon.
7: Aí você tá vendo?
0: Espírito, eu falei, cara,
19: só comer, né? Só chegar e comer.
7: O espírito do pobre.
0: Não, o Ramon é assim. E quem sabe? Você pega uma tábua. É um presunto.
19: É um presunto.
0: Só que ele tem a forma de uma coxa.
7: Viu?
19: Que é o pernil, coxona. Uma coxona.
0: A Angela falou que era de ave. Você vai fatiando aquilo ali e é caríssimo.
7: Então você vai comendo aos poucos.
19: Pelas beiradas.
0: Você conhece o presunto de Parma?
19: Aí, não. Ó, é igual.
7: Não, é assim. Algo mais próximo. Eu conheço o presunto que tu traz aqui pra nós.
0: Não, esse
7: o
0: aqui...
7: apresuntado.
19: Esse não é igual que a gente come, João? Hã? Não é igual o Ramon? Pata não, negra? É,
7: parece um sabor do
0: não,
7: quê?
0: O sabor, não, assim...
7: Pernil?
0: Eu, particularmente, pra meu gosto, não é um dos meus... Eu gosto mais de salaminho do que...
7: É pobre, né? De não ver esse nadão. Universo, agora, traga Ramons pra mim.
0: Como é que chama? Sabe onde você acha Ramon?
7: Chuva aonde? De Ramon.
0: É a Santa Protetora dos Olhos.
19: Santa Luzia?
7: Santa Luzia? Oh, Ramon.
19: É mesmo? Ramon. É. Tem Ramon lá?
7: João, muito obrigada.
0: Deixa pela eu te falar uma
7: homenagem
0: coisa.
7: Da novela das nove. Quem é
0: eu ontem conheci uma pessoa.
7: Saiu?
0: Eu conhecia de nome. De nome.
19: Deu match?
0: Não, é artista, né? Famosa. Artista. Eu conheci de casa. Eu já tinha ouvido falar, mas ontem eu pude conhecer mais de perto. Ela é educada. Ela é talentosa e parece ser muito gente boa.
7: Renata Lopretti. Não! Quem é? Só me dá a primeira letra.
0: L.
19: Lopretti.
0: Luísa Sonza.
7: Ah, que programa você assistiu, a Luísa?
0: Daniel contou a vida dela ontem no Viver Sertanejo.
7: Ah, eu não assisti ontem.
0: Porque foi o dia do Gaúcho. Aí tava ela.
7: Ela é super
0: Neto família. Fagundes. Gaúcho da Fronteira.
7: Ah, que bom, você tá vendo,
0: e João. Ela é gaúcha.
7: Não, isso daí eu sabia.
0: Eu não sabia, não sabia nada dela.
7: Que legal,
19: eu não sabia nem que ela cantou na Disney, né?
0: Você tá vendo como é outra coisa, isso. Sabe com que idade ela começou a cantar?
7: Pequenininha.
0: 7 anos. Pequenininha. E aí o Daniel pediu pra ela se ela poderia cantar Mercedita.
19: Mercedita.
7: Cantou, ela já cantou nos programas aí, né?
0: Bom, mas ela cantou maravilhoso. Foi um programa Quem Puder.
7: Que legal, vou procurar no Globoplay.
0: Foi ela, ontem foi dia... da tradição gaúcha. Então o Viver Sertanejo foi ela, o Gaúcho da Fronteira,
7: Mercedita.
0: E tem um conjunto gaúcho que eu adoro.

0: Pra quem que acompanha desenho, animação, ela cantou muitos temas da Disney. Luísa Sonza.
1: Ah, é? Daqueles filmes lá da... Dona
0: Ralph, Wi-Fi Ralph,
1: tudo como ela. Como é que chama essa que tava agora no Brasil, que foi encontrada no avião, a pessoa, a comissária desmaiou?
2: Encontrada morta?
1: Não, ela veio fazer show no Brasil, da Disney. E aí ela pegou um avião.
2: A Minnie?
1: A Demi Lovato.
0: Demi Lovato.
2: Que tá só...
1: Quando a comissária deu de cara com ela, quase que o avião caiu.
0: Mas é, ué.
1: Gente, quer que eu leve a blusa?
2: É isso, muito obrigado. Um beijo, quem ama, cuida. 9-2. Tchau, tchau, até amanhã.
1: Gela lá de Pantera Negra.

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2: Atualizando o trânsito para os ouvintes da capital, a chegada a São Paulo pela rodovia Presidente Dutra tem trânsito carregado já desde a rodovia L. Smith. Esse trânsito vai assim até o acesso à Marginal. O 230 tem ocorrências, dificulta a vida do motorista. Impacta também a chegada a São Paulo pela Fernão Dias. O trânsito é ruim desde o Parque do Chaves até o acesso à Dutra. A rodovia Ayrton Senna é opção, mas o motorista vai enfrentar intensidade também desde a L. Smith até o acesso à Marginal. 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
6: 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Alô! Alô, Brasil! Alô, Brasil! Alô, minha família brasileira! Bom dia! Manhã de segunda-feira, 21 de setembro de 2026, dia da árvore, dia do radialista. Mudaram para o dia 7 de novembro, mas eu, com 40 anos de carreira, continuo comemorando hoje, dia 21 de setembro, essa profissão que eu amo. Como é bom a gente fazer aquilo que a gente ama, que a gente gosta, e já há tantos anos e com tanta gente. Angela Lala se jogou até aqui com Reinaldo Alves. A partir de agora, eu, você, a Dedê. Bom dia, Dedê. Bom dia, Dedê, que foi passear, foi na Bienal do livro infantil, e o Davi deu um show, foi aplaudido de pé por milhares de pessoas, e nós temos esse vídeo. Quem quiser ver o vídeo, vou falar para Dedê postar no Instagram. Qual é seu Instagram, Dedê? Arroba Denise _ nós DOS. Vai colocar o vídeo lá? Vai colocar. Alô, EV, bom dia, boa semana pra você. Passou bem, passou o sábado e o domingo, EV?
7: Muito bom dia, João Ferreira, bom dia, Dedê, bom dia, equipe da Rádio Capital, o Jefferson tá por aqui também. Estamos chegando, bom dia pra você que tá em casa. Eu passei bem o final de semana, graças a Deus. Sábado, acho que eu saí por aí em casa, depois eu fui jantar fora também. E ontem eu passei...
6: Sábado, você foi jantar? Pô, você gasta dinheiro, hein? Acabou de voltar de Campo do Jordão, te deixou 6 mil reais... num final de semana.

0: sábado foi, almoçou fora e foi jantar fora. Você tá podendo jogar dinheiro fora assim?
1: Não, podendo eu não estou, né? Mas a minha esposa, ela, a gente junta ali umas moedinhas e sobra um trocadinho pra gente se divertir um pouquinho, né, João Ferreira? Comi uma carninha, um churrasco, lembrei de você.
0: Não, ele foi num lugar onde eu não coloco os pés há mais de 5 anos, que chama Outback.
1: Não, não, não.
0: Né? Ele foi no Outback.
1: Eu fui numa churrascaria básica ali na Marginal Tietê mesmo.
0: Conheço. Ah, você viu o dilema que o rei tá passando?
1: Não, o que que foi?
0: O rei hoje disse que tá tomando coragem pra comer Ramon.
1: Comer o quê?
0: Ramon.
1: Que isso?
0: Não, queria saber como foi a sua experiência quando você comeu Ramon.
1: Não, mas eu nem sei quem é isso aí. O que que é isso? O que que é isso aí, João? Eu nem sei quem que é, camarada. Quem é?
0: Ai, ai, ai. Ô, rei, vem pra cá que o EV te orienta. Facilita a sua vida. Bom dia, bom dia, bom dia. Bom Alô, dia. Rodolfo, fofofo. Já vi que tem fofoca aqui do Rodolfo. Quem mais tá por aqui? A Ivete, ô Betita. A Ivete tá aqui junto com a Railda, trabalhando, né? E olha que coisa boa. Tô recebendo aqui uma visita, tava elogiando agora há pouco. Tava elogiando aqui agora há pouco o programa do Daniel. E aí o Luciano me manda aqui. Globo renova Viver Sertanejo de Daniel para 2027. Que legal, hein?
1: Ótima notícia.
0: Mas eu tava falando com a Ângela que o programa é maravilhoso. E não é porque o Daniel é meu amigo, meu irmão. Mas ele apresenta muito bem, né? No ano passado, quando ele foi chamado para fazer esse programa, por coincidência, eu tava lá em Brotas. E a Maurício Soares, na época o Todo-Poderoso da Globo, acho que até hoje, foi até Brotas conversar com ele. E a ideia inicial eram 16 programas, você vê? 16. Faz uma temporada, porque a Globo trabalha muito com negócio de temporada. Só que deu tão certo, tão certo, tão certo, que o que era 16 virou o ano inteiro. Aí quando chegou no final do ano passado, eu estava em Brotas mais uma vez para apresentar lá o festival. E aí ele virou para mim, estávamos eu, ele e o Piunte.
1: Muito bom.
0: Nós três conversando lá em Brotas. E ele falou, Piunte, eu combinei com a Globo que eu ia fazer uma temporada só. E vou indicar você para fazer a segunda temporada. E a Globo não aceitou. A Globo queria o Daniel. E agora o Luciano me manda essa notícia, né, de que vai ter a terceira temporada. Só que o programa mudou muito. Era Viver Sertanejo. No início, realmente só sertanejo. Mas chega uma hora que já não tem mais convidado. Então, já foi o Fagner, já foi a Elba Ramalho, ontem foi o Dia da Tradição Gaúcha, mas é um programa muito bem feito, muito bem editado, gravado na Fazenda do Daniel, Ivê.
1: Ah, eu assisto, quando eu tenho oportunidade eu assisto, João Ferreira. Ele já vem emendado, acho que depois do Globo Rural, é isso?
0: Isso.
1: Muito bom. O Globo Rural, eu sou fã também. E o programa do Daniel, eu também gosto bastante quando eu tenho oportunidade de assistir. Eu gosto de sertanejo, então é minha cara.
0: Aliás, ontem o Globo Rural, o Malhão tá aí? Ah, então depois eu vou contar uma história de uma ideia do Globo Rural muito legal. Eu vi no programa de ontem e vai ter outro semana que vem. Conto já já. Frase que abre o nosso programa. Precisamos aprender a nascer de novo a cada dia, deixando para trás o que nos machucou e construindo no novo dia experiências felizes. Tamo junto!
1: E ele apareceu, hein? O sol apareceu.
0: Tá de volta, até quarta-feira.

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1: Agora é ver, a Rede Globo é uma emissora muito séria. Você acredita que antes de começar a gravar o Viver Sertanejo, foi feita toda uma experiência para saber como seria o trabalho de primeiros socorros em uma emergência na fazenda?
2: Pois é, local de muito perigo, né, João?
1: Não, de difícil acesso.
2: Difícil acesso, é.
1: Então só começou a gravar quando o pessoal... É CIPA, né?
2: Isso.
1: O pessoal da CIPA, da TV Globo, garantiu, olha, tem ambulância, tem possibilidade de descer helicóptero, tem como socorrer. E aí, só com esse atestado, começou a gravar o programa. Bom dia ao papai e à mamãe. Bom dia ao vovô e à vovó. Bom dia, garotada.
3: Bom dia, Joãozinho.
4: Bom dia, João Ferreira.
5: Oi, pessoal, beijo.
1: Beijo a todas as crianças do Brasil inteiro. Padre Juarez está de férias. Volta na semana que vem, se Deus quiser. Bom dia, padre.
6: Bom dia, João Ferreira. Daqui a pouco a gente tá junto, hein? Daqui a pouco aqui no Tamo Junto.
3: Tamo Junto.
1: Mandar um abraço. Tô vendo ali Reinaldo Alves. Reinaldo, o rei não tá com calor não, rei? Tô vendo o rei com 3 blusas e um casaco. É uma japona. Pô, se você falasse no ar, eu teria trazido roupa pra você também. Trouxe pra Dila lá, trazia alguma coisa pra você vestir. Coitado do rei. Vai passar calor, hein, Evê?
2: Ah, com certeza. Tá até se abanando já aqui com o leque do Vini, viu?
1: É. São 9h13. Hoje será que é o Vinão no Altos Papos? Nasceu o Pedro, hein? Na sexta-feira, 10h30 da manhã. O netinho da Nani, filho da Manacha. Que seja um menino muito feliz, abençoado por Deus, Nossa Senhora. E protegido pelo seu anjo da guarda. Malhão, malhão, malhão. 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
1: 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Ô Dedê, hoje dia 21 de setembro. Hoje é dia nacional do tio e da tia. Eu tive e tenho tios maravilhosos, como se fossem meus pais, né? Alô, tio Ian, alô, tia Júlia, tia Maria, tia Elô, tio Caíco, todo o nosso amor, meu, dos irmãos, dos primos, sobrinhos, no Dia Nacional do Tio. Eu tenho muito amor pelos meus tios, saudade dos que se foram, tenho muita admiração, tenho muita gratidão, e é a nossa enquete de hoje. No Dia Nacional do Tio, você ainda tem a sorte de ter tios maravilhosos como eu tenho? Como é seu relacionamento com os tios? Você é tio? Se dá bem com os sobrinhos? Né? Eu tenho alguns sobrinhos, ó. Eu tenho a Tayane, o Renan, a Ariana, a Maria Silvia, né? O Rafael. São sobrinhos maravilhosos. Tem a Aninha, filha da Ângela, tem, né? Tem a Aninha. Quem mais? É tanto sobrinho, tanta gente, né? Que a gente fica aqui querendo mandar beijo pra todo mundo. Todo mundo. Ô, Evê, você ainda tem tio vivo?
2: Tenho sim.
1: Tem quantos?
2: Ah, eu não tenho ideia, mas não... tem bastante tios em Sorocaba.
1: Você não tem ideia de quantos... Gente,
2: pelo amor... Ô, João, Angela, não tem ideia.
1: Ângela, por favor, Ângela, me chama ô, o SAMU, urgente.
2: Pra você ter ideia...
1: O EV não sabe quantos tios ele tem.
2: Eu acho que em Sorocaba eu devo ter mais ou menos uns 8 ou 10.
1: É. Não, mas você não tem a precisão. Ah, eu tenho 5 tios vivos, né? Alguns já faleceram. Meus tios, por parte de pai, tio Ângelo, tia Leda, tio Zé Cláudio, tia Terezinha, já falam. Agora, você não saber quantos tios e o nome dos seus tios...
2: Não,
1: é que... Ô, Dedê, você pode ligar 193, é SAMU? Urgente, pelo amor de Deus.
2: É que tem tio que eu nem conheço, sabia? Nem conhecia ainda.
1: E família desunida?
2: Não, é lá do
1: Pernambuco. Mas você fala que é religioso.
2: Não, mas eu
1: família,
2: sou.
1: Família, pátria.
2: Eu sou. Mas é quando eu fui lá no Pernambuco, alguns estavam em viagem, tudo, em férias também. Eu não consegui conhecer alguns, entendeu? Mas a maioria deles estão concentrados em Sorocaba. Em Sorocaba. Acho que eu vou ver se eu lembro o nome de alguns.
1: Ó, eu quero... Tio Assis. Não, você é ouvinte do nosso programa... Tem conhecimento de alguém que não sabe mais quantos tios tem e os nomes dos tios? É um caso isolado na cultura brasileira?
2: O tio mais próximo que eu tenho de mim, assim, é o tio Amauri. Esse não é sério, não tô zoando,
1: tio
2: não.
1: Tio Amauri, aqui no nosso amado Amauri?
2: Meu supervisor é o tio mais próximo que eu tenho.
1: Mas que não... família desunida, faz tempo não... assim que a família foi cada um para um lado.
2: Não, a última vez que eu vi um...
1: por herança?
2: Não, a última vez que eu vi um tio de sangue, o tio Assis, eu falo todo dia com ele praticamente, pelo zap, né? Mas a última vez que eu vi, já faz uns 3, 4 anos que eu vi o tio Assis, preciso dar um pulo lá em Sorocaba para ver ele, viu?
1: Cara, Dedê, me salva aqui, pelo amor de Deus, Dedê. Você tem ainda tio vivo, Dedê?
3: Bom dia, João.
1: Você é tia, né?
3: Bom dia pra todos os ouvintes. Eu sou tia, modéstia à parte, sou uma ótima tia.
1: É uma boa tia?
3: Sou. Como é que se diz? Eu me encontrei como tia.
1: Olha, aí ajudou a ser mãe.
3: O meu sobrinho mais velho tem 18 já.
1: Que é o Rian.
3: Que é o Fabrício.
1: Fabrício.
3: Tem 18 anos, então eu acompanhei...
1: Desde o nascimento,
3: e além de tio, eu sou madrinha dele. Ah. Então é um amor maior. Foi meu primeiro amor incondicional, eu falo.
1: Você tem tio vivo?
3: Tenho 4 tios e tias, né?
1: Vivos. 4 tios e tias, sabe o nome deles?
3: Sei, convivo sempre. Né? Tive muitos tios, mas já faleceram, vivos eu tenho 4.
1: Eu também já perdi muitos tios.
3: E uma dessas minhas tias é minha madrinha também. Então convivo e tenho proximidade. E desde a infância tive muito convívio com todos os meus tios.
1: Agora, na minha família, por exemplo, a gente não tem muito aquela coisa de tio dar presente. É. Né? Eu nunca ganhei muito presente dos meus tios, eu nunca fui um tio de dar também muito presente para os sobrinhos. É. Você ganha presente dos seus tios?
3: Ganho presente e dou presente. Todas as datas, assim, aniversário, dia das crianças e Natal, eu dou presente.
1: Você tem 4 tios e 4 tias?
3: Não, 4 no total.
1: Ah, somando?
3: É.
1: E são casados?
3: São.
1: Não, peraí, casados assim... É, um é... Como é que é o esquema? Um tio casado com a tia? E o outro tio casado com a tia?
3: Não, quatro tios, assim.
1: Ah, não, mas aí se eles são casados, com quem?
3: Com outras pessoas.
1: Também sua tia.
3: É, também.
1: Não é? Eu tô contando também, né, a minha tia Júlia é como se fosse a minha mãe.
3: Ah, tá, o marido mas dela...
1: Era
3: você
1: irmão...
3: Você considera tio?
1: Não, o marido dela era irmão da minha mãe.
3: Ele é o seu tio?
1: Ele é o meu tio, mas ela é minha tia também.
3: Tia também.
1: Tá na relação.
3: Sim, sim. É?
1: Bom, você e o EV estão precisando. Ainda não, bem que tem um dedo, eu vou unir a família de vocês.
3: Né? Eu sei quantos tios eu tenho.
1: Ah, é?
3: E eu convivo com todos.
1: Fala o nome dos quatro aí.
3: Tia Luzia, tio Carlito, tia Preta e tia Isabel.
1: Preta é apelido ou é... É o nome dela mesmo?
3: É apelido, mas...
1: Ninguém sabe o nome.
3: O nome dela é Sebastiana, mas todo mundo fala Tia Preta.
1: Daqui a pouco você volta?
3: Volto com a previsão do tempo.
1: Já, já, então, 9h27. Hoje é Dia Nacional do Tio. Hoje é Dia Nacional da Tia. Você ainda tem o privilégio de ter um convívio com um tio, com uma tia? Né? Você é tio? Se considera um bom tio? Né? Tem contato com os seus sobrinhos? Eu, particularmente, gosto demais de toda a minha família, me dou bem com toda a minha família. E tomara que até o final do programa de hoje a gente possa descobrir, né, com a ajuda de Milton Neves, que fim levou a família do EV. É. Vamos pedir a ajuda do Milton Neves. Eu vou te passar o zap do Milton Neves.
2: É, o que fim levou.
1: Vamos tentar encontrar os tios do EV desaparecidos no mundo.
2: João, falando sério, tem alguns tios que, assim, eu falo muito pouco, alguns, né?
1: Mas por quê? É tão bom,
2: mas é
1: tio.
2: Porque tem uns primos meus, filho do mesmo, né? Dos mesmos, no caso, que me deram um tombo uma vez, um negócio de grana, cara.
1: Aí sobrinho eu, seu?
2: Não, assim, os filhos...
1: Primos dos meus tios,
2: é. Alguns, não todos. Me deram um tombo, um negócio de dinheiro uma vez, sabe? Umas duas, três vezes aí. Aí acabou afastando, entendeu? Acabou me afastando, eu converso com o tio. Às vezes eles me ligam, os meus primos, eles acabam me ligando, mas eu já nem atendo mais, porque negócio de dinheiro, empresta dinheiro, daí você empresta, não paga, aí complica o convívio, né? Não sei se você... É casos de família, exatamente. Não,
1: Everton, você tá por aí, Everton? Bom dia, irmão!
4: Muito bom dia, João!
1: Eu vou apresentar um projeto para Netflix, colocar uma série. Hoje, você acredita? Hoje é Dia Nacional do Tio e da Tia. São pessoas importantes na educação de todos nós, tio, tia, avô, avó. Aí eu perguntei, Evê, quantos tios você tem? Ele falou, eu não tenho a menor ideia, porque quem eu conheci me deu tombo. O que foi? Que é isso no
4: passada,
1: dia?
4: Passada, Emeraldo, mais uma.
1: No dia do tio e da tia, família desunida. Mas vamos...
4: Que isso, rapaz.
2: E eu fui tio, João, viu, Everton? Bom dia. Eu fui tio com 11 anos de idade, sabia?
1: E é um bom tio?
2: Não, sou um bom tio. Eu só não dou presente. Eu não gosto muito de dar presente pra sobrinha.
4: Você é um mau tio.
1: Pô, você não deu um presente pra sobrinha?
4: Dá presente, pô.
2: Não, mas a minha esposa que faz essa parte aí, eu não costumo não dar, não.
1: Eu queria pedir licença ao Vini. Eu tô me internando no hospício. Volto daqui a 6 meses, se Deus quiser, mais ou menos recuperado. Que é muito pra minha cabeça, Everton.
4: Rapaz, esse Everaldo é um mão de vaca. Ele não dá um presente pros sobrinhos dele, João. Que isso? Eu não queria Everaldo como tio, não. Sai fora.
2: Ô, tio Everton, não fala assim.
1: Ai, ai, ajuda. Ajuda a gente a enxergar melhor, irmão. Por favor.
4: Vamos lá. Brincadeiras à parte. Um ótimo dia para todos os ouvintes. Uma excelente semana. 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
34: Bom dia, João. Bom dia, Veraldo.
28: Bom dia, amor.
34: Bom dia, da Rádio Capital. E, Veraldo, hoje é dia do tio, né? E eu, infelizmente, isso agora só tenho um tio. Tinha dois, irmão da minha mãe. Infelizmente, um hoje partiu. Estou com meu coração muito triste. Puxa muito vida. Triste mesmo pela perda do meu tio Henrique.
28: Descansa,
34: uma pessoa maravilhosa, um tio exemplar, um tio espetacular, um tio que só tem que falar dele coisas lindas, boas, que ele deixou nas nossas lembranças. Um tio muito alegre, muito querido, mas infelizmente hoje, com seus 88 anos, ele partiu.
28: No dia do tio.
34: Deixando muita tristeza nos nossos corações. E agora ficou só meu tio Benigno, com 93 anos. É os dois tios que eu tinha, agora só tenho um tio Benigno. Mas sou tia, tenho vários sobrinhos, amo meus sobrinhos de paixão, todos eles, em especial, assim, não tem um mais especial do que o outro, são todos especiais, meus sobrinhos. Amo todos, todos, todos, todos. Tá bom? Beijão e bom dia pra você e pra todos.
28: Olha o que é destino, hein? Perdeu o tio dela faleceu exatamente no dia do tio.
2: Meu Deus.
28: Que dor, que tristeza, nosso carinho. Olha, adivinha quem é a sobrinha? Quem é a sobrinha da tia Creuza, da tia Neuzinha, da tia Si, do tio Lindionor e do tio Arlindo. Quem é a sobrinha deles?
2: Nem tenho ideia.
28: Angela Lala.
2: Sério?
28: Sabia, Dedê? Tia Creuza, tia Neuzinha, tia Si, tio Lindionor e tio Arlindo. Né? E na opinião do Rodolfo Fofofo, né, hoje ficou claro que se depender da vontade do EV, os tios moram em Porto Alegre e ele mora em Manaus. Né?
2: Não, nem tanto. Ó, fala nele, ó.
35: Bom dia, João!
28: Ô, Rodolfo Fofofo!
35: Fala, Jojo! Fala, Dedê! Fala, EV! Everaldo não sabe quantos tios tem? Ô, tiarada, eu quero agradecer a minha tia Valdete Dias Nascimento.
28: Tia Valdete.
35: Minha madrinha maravilhosa. Te amo. Olha as fofocas. Danilo Gentili está de olho na Record. João, conta as minhas fofocas aí que eu te mandei. Eu aumento, mas não invento. Eu só complemento. Bom dia.
28: Fala, Rodolfo, fofofofo. Né, Danilo Gentili se sair. Houve algum problema com ele no SBT?
2: Eu não sei, rapaz, mas essa informação aí eu acho que não. Acho que não dá muito certo na Record ele, não, hein?
28: Hoje eu não assisto nenhum programa na Record. Nada. Então... De vez em quando eu dou uma passada assim rapidinho pelo Gotino. Quando tem ali alguma coisa que me interessa, alguma matéria que eu esteja ali curioso. Agora na Record hoje, e diz que a Fazenda tá tomando uma surra. Já deu o que tinha que dar também,
2: já
28: né?
2: Já deu, já foi, já, né?
28: Já eu foi, programa também. Chato pra caramba.
2: Agora o Danilo Gentili, geralmente o programa dele é lá no finalzinho da noite,
28: é muito,
2: né,
28: tarde, eu não vejo.
2: Aí já, se for pra Record, já vai emendar com Fala Que Eu Te Escuto. Aí é meio, eu acho que é meio pesado o programa dele, hein?
28: Fala Que Eu Te Escuto é aquele Discorda Que Eu Te Bato?
2: Não, não, é o programa lá da Universal.
28: Por então, sinal, mas é Discorda Que Eu Te Bato.
2: Então, mas às vezes tem uns temas muito bacana lá, viu, João? Tem uns temas lá legais.
28: O de hoje, vai começar 20h30, é muito interessante. Por que não gosto dos meus tios?
2: Ah, vale, é? Né? E quem que vai ser o coadjuvante aí? Vai ser você, né?
28: Né? 9h42. Meu amigo, meu irmão, Ale tá desesperado. Porque o Corinthians perdeu de novo. E o Fernando Diniz, eu nunca vi isso no futebol. O Fernando Diniz vem de 8 partidas sem vitória. Empatou com o Estudiantes lá na Argentina. Perdeu para o Estudiantes aqui no Neoquímica Arena. Tem 6 derrotas consecutivas no Campeonato Brasileiro. Eu tenho para mim que é para agradar o torcedor de São Paulo, é para agradar o torcedor do Palmeiras, do Santos, porque realmente o time do Corinthians não está jogando nada. E se não abrir o olho, né, corre o risco de tentar brigar para fugir do rebaixamento. Ele começou bem o trabalho. Normalmente o Diniz começa bem. Depois... Né? Os times já sabem como jogar contra as equipes treinadas por ele e aí fica bem mais fácil. Né? Ele tem aquela conquista importante, a Libertadores em 2023, né? Pelo Fluminense e tudo, mas sinceramente não consigo entender como é que o Diniz não foi demitido depois de mais uma derrota do Corinthians ontem em casa, 3-1 para o Fluminense.
2: Eita, os corintianos aí estão chateados, hein?
28: E o Palmeiras empatou. E agora o Flamengo, que venceu o Bragantino, abriu 3 pontos de vantagem para o Palmeiras. Não aguento mais ver o Flamengo ser campeão, EV.
2: João Ferreira, o Brasil vai jogar quando? Quando? Parece que eu vi...
28: Ah, não, data FIFA. O Brasil joga agora...
2: Sexta-feira,
28: acho que contra a Austrália.
2: 7 da manhã, é isso? Isso, é.
28: 7 da manhã, rapaz. Mas uma data FIFA muito longa, de hoje até o dia 6 de outubro. Campeonato Brasileiro só volta dia 7. Ninguém quer saber de seleção, pelo amor de Deus.
2: 7 horas da manhã.
28: Aquele
2: ainda?
28: Papelão depois da Copa do Mundo, quem é que quer ver seleção jogar sexta-feira, 7 da manhã? É brincadeira. 9h44. Ô, Evê, eu vi uma matéria no final de semana que eu achei muito interessante. Eu acho até que essa matéria deveria ser levada a todos os veículos de comunicação e adotadas em outras cidades. Você sabe o que tem lá em Carapicuí, bebê?
2: O que, João?
28: Um ônibus exclusivo para mulheres. O ônibus é rosa.
2: Sim.
28: Ônibus urbano ali.
2: Sei.
28: Né? E aí só pode embarcar mulher.
2: Certo.
28: A mulher pode levar menino desde que ele tenha até 13 anos.
2: Tá, uma criança.
28: Então a idade limite para criança é de 13 anos. E até a motorista é mulher. Carapicuíba tomou essa decisão porque as mulheres estavam reclamando muito de assédio, de insegurança.
2: Isso, né? Acontece muito.
28: Aquela coisa do ônibus cheio.
2: O pessoal fica encostando a mulherada aí, sem vergonha um monte.
28: Depois,
2: muito
28: Dedê, eu vou te mandar uma foto. Eu acho que eu tenho até aqui a foto do ônibus. É um ônibus bem bonito. Né? Cadê aqui? Aqui, Carapicuíba. Como funciona o ônibus rosa, ó. Carapicuíba conta com uma linha exclusiva para mulheres, conhecida como ônibus rosa. A iniciativa foi implementada pela Del Rey Transportes na linha municipal 15/16, que faz, né, o trajeto entre a Estação Centro e a Vila Dirce. Funciona de segunda a sexta, de manhã de 5h10 a 8h54, à tarde de 3h48 a 7h53.
2: Horário de pico, né?
28: E a tarifa custa R$ 6,10. Então vou ver depois se a Denise consegue colocar... Mas uma ideia maravilhosa como essa tinha que ser adotada em outras cidades também. Parabéns a Carapicuíba.
2: Pois é. A gente vai ouvir, de repente vai chegar áudio lá de Carapicuíba, o pessoal lá ouvindo a capital, falando, né, a mulherada, pra ver se já usou esse transporte e se aprova.
28: Ô, Evê, eu tava contando aqui mais cedo que o programa Globo Rural tá com uma ideia que ontem, a gente depois pode até mostrar um pedaço da música. Sabe o que eles estão fazendo?
2: O quê?
28: Eles pegam uma música, um clássico, e aí reconstitui toda a história daquela música. E ontem foi a música Chico Mineiro.
2: Na inteligência artificial, é isso?
28: Não, o repórter foi até lá, porque a música Chico Mineiro conta a história de um cara que vai para uma cidade, isso. Aí tá tendo a festa do Divino, ele toma um tiro. É. Então o repórter fez toda a viagem, da partida de Minas até Goiás.
2: Olha que legal.
28: Foi lá na cidade, mostrou o pessoal da festa do Divino. E aí, sabe quantos anos tem a música Chico Mineiro?
2: Uns 80 anos.
28: 80 anos.
2: 80, eu chutei aqui, olha que coisa.
28: 1946 anos, ó.
2: 80 anos, isso mesmo.
28: 80 anos. Então, depois eu queria que você colocasse um pedaço,
2: tá,
28: pra você entender. Então, a música Chico Mineiro, ela é do Tinoco. E tem um outro parceiro que me fugiu o nome agora. Então, ela conta uma história e há quem diga que a história é verdadeira. Tem até que tem uma cidade lá de Minas que tem a cruz onde estaria enterrado Chico Mineiro. Vale realmente. Quem gosta de clássico, quem gosta de sertanejo.
2: Música raiz,
28: né? E domingo que vem, sabe qual é a história que eles vão contar?
2: Qual?
28: Que já tá gravado? Toda a história do Menino da Porteira.
2: Ué, que legal, hein?
28: Você sabe que o Menino da Porteira...
2: A original não é com o Sérgio, né?
28: Não é com ele, não?
2: Não, acho que não é. Eu acho que... Eu vou... Não sei, João.
28: Mas tem uma curiosidade.
2: Eu vou ver aqui.
28: Normalmente, o filme ganha uma música. Nesse caso, foi a música que inspirou o filme. Primeiro veio a música e depois veio o filme Menino da Porteira. Então, muito legal. Depois eu vou colocar um pedacinho do Chico Mineiro. E achei maravilhosa essa ideia de contar histórias desses clássicos. Vou até Mirassol. Ju, amada, bom dia, boa semana, Ju.
0: Oi, João. Bom dia, tudo bem?
28: Ju, eu sempre tive você em alta conta, sempre achei você muito simpática, talentosa. Eu jamais poderia imaginar que você recebesse seus convidados com tanta falta de educação, Ju.
0: Por quê?
28: Porque o Mirassol ganhou do Botafogo.
0: Ah! Sabia que você ia falar isso, hein, João?
28: Eu jamais, olha, eu sempre tive você como aquela referência de etiqueta, né, de elegância, de educação.
0: É.
28: Aí você recebe o time do Botafogo que vai visitar a sua cidade.
0: Dois gols, hein?
28: Que beleza, você dá uma chinelada no Botafogo dessa maneira, Ju?
0: Pois é, né? Não teve jeito. O que a gente vai fazer, né, João?
28: Eu quase que eu liguei pra você e falei, não fala mais comigo. Tô bravo. Mas aí pois eu me lembrei que eu preciso.
0: Foi melhor aqui.
28: Hã?
0: O fim de semana foi melhor pra cá mesmo, né, João?
28: Meu Deus do céu, nem me fala, que raiva. 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
6: Bom dia, João Ferreira. Bom dia, Everaldo e todos os ouvintes da capital. Tudo bem com vocês? João Ferreira, Botafogo, ontem perdeu.
28: Não, tô desesperado.
6: Que coisa, hein? Bom, Santos ganhou e estamos aí, né? Estamos seguindo aí, vivos ainda na competição. Vamos falar da Marginal Pinheiro, João Ferreira, que tem trânsito ruim no sentido Interlagos, desde ali do Cebolão, esse trânsito pior ali nas proximidades da ponte do Jaguaré e segue ruim pela Raia Olímpica da USP até o acesso à ponte Engenheiro Ari Torres. Depois caminho melhora. Corredor da Professor Fonseca Rodrigues, Gastão Fisigal e até a Brigadeiro Faria Lima, com paciência, funciona como uma boa opção. No sentido contrário, intensidade entre a ponte João Dias até a passagem pela Avenida dos Bandeirantes. A Chupes Aidan e Luiz Carlos Berrini funciona como opção também. Coloquei com transporte público e até às 10 horas tem rodízio válido para veículos com placas sinais 1 e 2. 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
3: Olha, 9h58. Estava falando aqui agora há pouco com a equipe do Capitão Maxwell da Defesa Civil. A preocupação com chuva continua, né, Dedê? Bom dia mais uma vez.
9: Bom dia mais uma vez, João. Bom dia para todos os ouvintes do Tamo Junto. Pois é, a gente começou a semana com sol já, dando as caras desde cedo, né? Depois aí de duas semanas de chuva. Hoje é o dia de colocar a roupa para secar, mas esse sol não vai permanecer durante a semana. A partir de amanhã, terça-feira, já tem previsão de chuva novamente.
3: Caramba!
9: E previsão também de queda na temperatura. Hoje, a gente deve chegar aí na casa dos 30 graus.
3: Vai a 30 hoje?
9: É, até a Ângela hoje veio com a roupa errada, né?
3: Eu tive que trazer a roupa de casa pra ela.
9: O João salvou a Ângela, porque realmente hoje vai esquentar, ela ia passar mal com aquela cacharel. Então hoje 30 graus. Aí amanhã também a gente deve ter sol entre nuvens, máxima aí de 26, 27. Mas amanhã já tem previsão de chuva. Então se você tem roupa pra lavar, secar, tênis pra secar, né, Reinaldo? Põe hoje no sol, porque a partir de amanhã teremos mudança.
3: Não, mas se lavar hoje não mais, né?
9: Não,
3: se for pra secar...
9: Lavar ainda dá tempo, porque como o sol tá forte, ainda o sol vai permanecer durante a tarde, ainda dá tempo de secar.
3: Olha, vira e mexe, alguém fala do tênis do rei. Precisa lavar sempre? Realmente incomoda?
9: Não, é porque na semana passada a gente comentou que ele...
3: Achei, não, porque eu muita coincidência, falei de novo.
9: 20 dias pra secar um tênis.
3: Porque o tênis, quando não fica bem secado, ele fica com um cheirinho desagradável, né?
9: Fica desagradável, exatamente.
3: Não é nenhum recado, nenhuma...
9: Não é nenhum recado, não. É porque me veio na memória agora.
3: Ô, Dedê...
9: Que ele ficou 20 dias pra secar um tênis.
3: Você conhece o Deilson, nosso companheiro, que tá sempre com a gente?
9: Conheço.
3: Ele me mandou aqui uma mensagem. Ele falou, João, tô impressionado com o amor incondicional que Everaldo tem pelos tios. Sugiro que a festa de final de ano seja dentro do Globo da Morte.
9: A gente brincou aqui que vai ser casos de família, a relação do EV com os tios.
3: Caramba, gente, hoje é dia nacional. O pessoal tá mandando mensagem de tio?
9: Tem bastante mensagem.
3: Hoje é dia nacional do tio. Eu me sinto privilegiado com 63 anos de idade. 63, ainda tenho 5 tios vivos que eu amo de paixão. 5, né? Alguns lamentavelmente se foram, mas eu ainda tenho 5. E tomara que tenha por muitos e muitos anos. Meu tio mais velho, Zé Plínio, acabou de fazer no dia 22 de agosto, 92 anos, o tio Iá, né? E eu, por exemplo, a minha tia Júlia, casada com ele, e a tia Maria, foram como minhas mães, né? Porque eu perdi minha mãe, eu tinha 14 anos de idade, né? Meu pai precisava trabalhar, então minhas tias deram um apoio para mim e para os meus irmãos. Então, no Dia Nacional do Tio e da Tia, faço essa homenagem com todo o amor que cabe no meu coração. Em contrapartida, né, o EV que é os tios dentro da churrasqueira, dentro
10: não, não,
3: do
10: não,
3: espeto.
10: Não, jamais.
3: Né?
10: Falar nisso, João, acabei me lembrando aqui, me lembrei agora, 10 horas em ponto, acabei de me lembrar.
1: É, mandar um abraço pra minha tia que mora lá em Mirassol do Oeste, no Mato Grosso. Acho que o nome é, tia Rosa, se não me engano. Acho que é tia Rosa.
3: Você acha que sua tia chama Rosa?
1: Não, é isso mesmo.
3: Pelo amor de Deus, não,
1: ele irmã, acha irmã da minha
3: que
1: mãe.
3: A tia chama Rosa. Mas pode ser Margarida, pode ser Girassol. Não. É alguma coisa, é uma flor, mas você não tem ideia do nome da sua tia,
1: e
3: né?
1: Meu tio também, lá em Mirassol do Oeste, no Mato Grosso, o tio Manuel, que já faz um tempinho, né, tio, que a gente não se vê. Acho que a última vez que eu vi o meu tio, acho que foi em 2014, eu acho, que a gente se encontrou em Lins.
3: Né? E sobrinho você tem quantos?
1: Eu devo ter mais ou menos 30.
3: 30 sobrinhos?
1: É, somando a parte da minha esposa e minha parte, né? A parte da minha família.
3: Caramba!
1: Eu lembro pelo menos, de cor, assim, pelo menos 8. Nome assim, é o Eric, aí tem, deixa eu ver aqui, tem o Line, que tem o
3: Silas. 30, se você não lembrou o nome do tio, vai lembrar o nome do sobrinho?
1: Eu lembrei uns 3, sabe, de cabeça.
3: E você nunca deu um presente pra nenhum sobrinho?
1: Não, eu particularmente, eu mesmo, minha pessoa, não. Geralmente eu dou meu cartão, eu falo pra minha esposa, compra um presente lá pra molecada, lá, pros meninos lá. Eu não sei comprar presente, João.
3: Eu vou fechar com a Netflix. Nós vamos

0: Pra ele conhecer o Bernardo, que ele vai fazer 18 anos, quer ser cinegrafista, quer ser sonoplasta. Então eu sou muito ligado aos meus sobrinhos e aos meus tios também, graças a Deus. Daqui a pouco eu quero ouvir mensagem, quero ouvir áudio. Você ainda tem o privilégio de ter um tio vivo? Né? Você se considera um bom tio? Uma boa tia? Hoje é Dia Nacional do Tio e da Tia. 10 e 3, diga lá e vê.
1: Tem mais um áudio aqui, rapidinho, vamos lá.
2: Oi, João, bom dia. É Marcinha de Mogi.
0: Oi, Marcinha.
2: Bom dia. Bom dia, Dedê. Ô, João, eu amo ser tia, João. Eu gosto de ser tia dos meus sobrinhos de sangue. Eu já tenho sobrinhos netos. E também gosto de ser tia dos amigos das minhas filhas. Eu gosto de ser chamado de tia. E eu tive convivência com bastante tios, tios-avós. É, cuidei do meu tio ano passado, que teve AVC, já está com Deus. Agora estou cuidando de uma tia que tem Alzheimer. E acho um papel muito bonito, tia. É, tia sempre foi muito presente e eu quero ser bem presente também na vida dos sobrinhos.
0: Eu tenho muito amor pelos meus tios e pelos meus sobrinhos também, Marcinha. Um grande beijo para você. Eliane Romano acabou de mandar uma mensagem aqui, fez o pedido semente de uva. Ô, Lili, você que está se recuperando da cirurgia, você vai ver como é que vai te fazer bem. Entrou em contato com a Qualinat, fez o pedido e mandou para eu ver aqui. Beijo para você, boa semana. 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
3: Bom dia, João Everaldo.
4: Bom dia, amor.
3: A todos da Rádio Capital, Vera do Campo Limpo.
4: Oi, Vera.
3: João, eu não conheci nenhum tio, tia, nem de parte do meu pai, nem da minha mãe.
4: Puxa vida.
3: Então a gente não teve contato com nem sei quantos tem, se tem, e sobrinho, essas coisas, nada. Mas eu adotei a da família do meu marido como os tios. Tias maravilhosos e primos. Beijo para todos da Rádio Capital.
4: Puxa vida, não conviveu com nenhum, né? Que pena. Tatá tá por aí? Nossa amada Tatá. Ô, Tatá, bom dia, boa segunda. Hoje é dia do radialista, dia da árvore. Parabéns a você, Tatá.
5: Bom dia, João! Bom dia para você que está ouvindo aqui a programação. Ô, João, que Deus abençoe muito o nosso dia, para você que acompanha aqui, para Angelita, para nossa amiga Dedê, para o Rei, para todos que estão aqui acompanhando. Que Deus abençoe o nosso dia, né?
4: Viva a nossa profissão de radialista! E hoje é um dia muito feliz para todos nós, a gente que ama o que faz e brasileiro não vive sem rádio. Hoje é do radialista e na sexta-feira é o dia do rádio, dia do rádio. E cuidar do cabelo é todo dia, né, Tatá?
5: Verdade, João, todos os dias. 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
14: Ô João, tem um áudio aqui agora, um áudio que veio do Vale do Paraíba, de um radialista. O Jedson, nosso amigo Jedson, lá do Vale do Paraíba, São José dos Campos.
15: Bom dia, João Ferreira. Bom dia,
4: oi, meu Jedson.
15: Passando aqui para te desejar um feliz dia do radialista.
4: Para você também, irmão.
15: E quero parabenizar também a todos os radialistas da casa, a qual eu tenho o grande prazer de ouvir todos os dias. Desde a minha infância, eu paro para ouvir aí o Radinho e vocês foram grandes incentivadores da minha carreira. Hoje trabalho com rádio também aqui no Vale do Paraíba. Estou bem feliz com a minha profissão. Parabéns a todos. Grande abraço aí a todos da casa. Feliz dia do radialista a todos os companheiros do rádio.
4: Valeu,
15: Deus os abençoe. Forte abraço, João Ferreira.
4: Voz bonita, hein?
14: Voz bacana.
4: E voz bonita, voz assim de locutor noticiarista.
14: Exatamente. De vez em quando eu troco uma ideia com ele aqui nas redes sociais. Alô, Jetson, um abraço pra você, parabéns.
4: São 10h19. A Denise, olha, quem puder ir na live, eu falei agora há pouco, e eu achei maravilhosa a ideia de Carapicuíba, um ônibus somente pra mulheres. Em hipótese alguma, um homem pode entrar nesse ônibus. Até quem vai dirigir é uma mulher. E aí a Dedê conseguiu... Vamos colocar na nossa... Olha lá que coisa. Que bonito o ônibus, hein? Estação Centro. É um ônibus de Carapicuíba. Ele roda pela manhã e roda à tarde. Né? Menino pode entrar, menino. Mas com idade limite de 13 anos. 13 anos. Acima disso, o menino não pode entrar. É um ônibus só para mulheres. Para a mulher se sentir segura. Pô, porque a gente se copia tanta coisa ruim.
14: Isso.
4: Por que não copiar uma coisa legal,
14: boa,
4: né?
14: Boa, excelente. Parabéns.
4: Não é?
14: Isso.
4: Então tá aí a ideia em Carapicuíba. Bonito o ônibus, né?
14: Bonito,
4: bem
14: bonito.
4: Bem cuidado.
14: Fácil de identificar, né, João?
4: E R$6,10 é o preço normal da passagem.
14: Que é o preço para
4: lá da região cidade, mesmo. Né? É. Bonito, lá. Isso. Na Estação Centro, Carapicuíba. Vou conversar. A Marília tá por aí? Minha querida Marília. Marília, bom dia, boa semana, Marília.
16: Bom dia, João, para todos nós.
4: Marília, você ainda tem privilégio de conviver com algum tio ou com alguma tia?
16: Tenho.
4: Então todos dê parabéns a eles, porque hoje é dia nacional do tio, hein?
16: Não sabia.
4: Dê parabéns, manda uma mensagem, fala do seu amor. Hoje é... E você é tia também, não?
16: Sou tia da Milena e da Isabela.
4: E é uma tia dedicada?
16: A Isabela, ela mora fora, então quase eu não a vejo. A gente faz por videochamada,
4: mas,
16: né?
4: Mas, de alguma forma, você, tá, é uma, você se considera uma boa tia?
16: Sim, a Milena é quase minha filha.
4: Ah, tá.
16: É uma filha, uma segunda filha.
4: Então, depois, mais tarde, depois do almoço, não esqueça de dar parabéns aos seus tios. Hoje é Dia Nacional do Tio, Marília.
16: Muito bom, vou mandar mensagem sim para todos eles, João.
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17: Oi, João, bom dia a todos.
4: Bom dia, amor.
17: Nossa, fico muito feliz que você tá melhor, tá trabalhando.
4: Graças a
17: Deus,
4: amor.
17: Orei muito por você, quando Amém. Você caiu, né?
4: Tem um mês.
17: E tá tudo certo. Então, eu tive uma tia, né, que chama Judite, e ela deixou uma casa pra mim. Era uma pessoa muito boa para mim, a minha tia, muito amistosa comigo. Ela deixou uma casa lá na Bahia para mim. Mas ela, assim, era. Com outras pessoas ela não era muito amistosa, mas comigo ela dizia que eu era a filha que ela não teve,
4: Olha,
17: né? Então
4: mérito
17: eu tenho muito
4: seu.
17: Amor pela essa tia. Eu sou a Joselina aqui do Jardim Antártico. Um beijo, João.
4: Obrigado, Joselina, obrigado. Né? Se ela deixou para você, é porque você fez por merecer. Então, usufrua e dá para perceber que tem carinho e tem saudade, né? Alô, Ivete! Alô, Vetita! Vetita e a Railda acompanhando aqui o nosso Tamo Junto. Essa dupla tá sempre unida. Alô, Ivete! Alô, Railda! Um beijo enorme! Saudade grande de vocês! Beijo pra Vetita, beijo pra Raha! Evê, você Oi. Sabe que há um... Tem gente aí, Dedê? Ah, o Everton! Eu vou falar rapidamente. Há um movimento de emissoras de rádio e televisão tentando pressionar pelo fim do horário político obrigatório no rádio e na TV.
14: Opa!
4: O argumento deles é que nas big techs, né, o dinheiro corre solto, o que tem de propaganda impulsionada de político em TikTok, em Instagram,
14: Isso,
4: em
14: exatamente.
4: Facebook, né, e as emissoras são obrigadas a colocar no ar sem ganhar nada. Então já há, eu já vi manifestação da Associação de Emissoras de Rádio e TV.
14: Ou a ESP, né? No caso, a ESP ou a BERT, né?
4: A BERT, né?
14: Tem a BERT, tem a ESP. É.
4: Pressionando pelo fim da obrigatoriedade dessa propaganda política que é um saco. É só promessa que não se cumpre e a gente é obrigado a ficar pelo menos 50 minutos do dia sem a programação normal
14: não,
4: da rádio.
14: E é ruim para o ouvinte, né, João?
4: É um saco,
14: porque
4: né?
14: Porque a gente sabe que muita gente não assiste, não ouve, né? Aí depois, quando lembra que acabou a propaganda política, já acabou o programa que você gosta, sabia?
4: Não, e hoje você tem a liberdade de ir pro... Você vai escutar no aplicativo, na Alexa, no celular, no YouTube. Então ninguém aguenta mais.
14: Isso,
4: tomara que haja êxito nessa pressão. 10h28, meu amigo, meu irmão Everton tá de volta. Para falar agora do maravilhoso creme Puri Ervas, Everton. Cadê o nosso Everton? 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
14: Ô João, muita gente aqui no chat aqui da capital, no YouTube, comentando aqui de tudo. O Rodolfo comentou aqui, o que foi falar de sapato molhado aí?
4: Do rei, né? Do tênis do rei, que não estava muito cheiroso, parece que lavou na chuva.
14: O Rodolfo comentou aqui que quando o sapato dele tá assim, não tá cheirando muito bem, ele usa aquele pó, como é que chama?
4: Talco.
14: Não, talco não,
4: Não. 10.
14: É o Baruel, sabe? Aquele Baruel.
4: Ele quer fazer o merchan.
14: Não.
4: Ele agora, depois que fez merchan de rádio de pilha,
14: não.
4: Ele tá impossível.
14: Não, ele usa, eu falei, usa aquele talco, pó, porque talco. Na verdade é um pó, né? Mas fica meio esquisito falar pó também. Mas ele usa aquilo lá. Em casa eu tinha daquele um tubinho verde daquele lá. E é bom aquilo lá, hein? Aquilo lá é bom, hein?
4: Que pó, é talco,
14: rapaz. É um talco aquilo lá?
4: É talco.
14: Ah, mas é um pó, né?
4: É talco.
14: Não, é pó, João.
4: Gente, pelo amor de Deus, eu ainda vou me jogar do quinto andar desse prédio, né? Um cara que quer os tios dentro da churrasqueira com os espeto na boca. Um cara que em 50 anos de idade jamais deu um presente a um sobrinho, né? E agora, né? Agora quer falar mal do tênis do rei?
14: Não, inclusive ele tá com esse tênis aqui, rapaz. Queria colocar
4: tá no cheirando bem,
14: não? Ah, colocar no micro-ondas não tem jeito, né?
4: Não, aí não dá. 10h31, você viu o que aconteceu lá no Hopi Hari?
14: Ah, eu fiquei sabendo.
4: Da montanha-russa? Você sabe que eu sou um cara muito medroso, mas de vez em quando eu me arrisco a dar uma volta de montanha-russa. É um brinquedo que eu gosto, mas, gente, esse aí do Hopi Hari, a menina perdeu os movimentos, tá com uma fala comprometida, o lado esquerdo paralisado, porque ela levou um chicote da montanha-russa.
14: Meu Deus.
4: Naquela coisa da desaceleração.
14: Eu acho que é. Uma vez, João, andei uma vez nessa montanha-russa aí do Hopi Hari, pra nunca mais. Eu falei pra minha esposa na época, eu falei, nunca mais eu ando nesse daqui, porque, sem brincadeira. Mas daí eu achei que eu ia morrer, sem brincadeira. Dá um. Parece que o coração tava saindo pela boca. Eu falei, nunca mais eu ando num brinquedo desse aqui.
4: E aquela montanha russa é de madeira.
14: De madeira. Parece que tem uma hora que ela passa embaixo de uma rua, assim, de uma rodovia.
4: Não é, sei. Ali da Bandeirantes.
14: Da Bandeirantes. Não, não, nunca mais na minha vida.
4: Gente, então presta muito atenção. E não é a primeira vez de um acidente. Se eu não me engano, teve uma pessoa que caiu de um brinquedo lá do Hopi Hari também, acho que é daquele Kabum.
14: Ah, não, mas é, no caso, se não me engano, lá foi um elevador, que inclusive já foi desmontado. Não sei se a pessoa caiu, a pessoa, ela passou mal, aconteceu alguma coisa, ela morreu naquele elevador. Inclusive era de Guarulhos.
4: Eu gosto de parque de diversões, mas eu acho que agora precisa transparência. Fechar por um período, fazer uma avaliação de todos os brinquedos. Por que que aconteceu isso com essa menina... Né? Por que que aconteceu isso com essa menina na montanha-russa lá do Hopi Hari? São 10h32, daqui a pouco nosso Padre Juarez faz a reflexão e a gente reza o Pai Nosso, Ave Maria. Voltamos já já!
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25: João Ferreira, destaque agora para a Radial Leste, viu? Trânsito carregado ainda no sentido centro de São Paulo, desde o metrô Vila Matilde, segue assim até a passagem ali pela Álvaro Ramos. Depois o caminho dá uma melhorada, fica intenso ali entre o metrô Belém e o viaduto Bresser. Tem excesso de veículos por ali. Rua da Morte e Celso Garcia são boas opções para o motorista chegar ao centro de São Paulo. Para o bairro, quem está na radial não vai enfrentar dificuldades. Atenção com a Salim Paramaluf, trânsito ruim no sentido marginal Tietê, desde a Sapopemba até a passagem pela Bel Ferreira, e depois entre a radial e a Celso Garcia. No sentido contrário, o trânsito é ruim a partir da Dutra até a Celso Garcia, depois o caminho é bom. 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
4: Nosso Everton voltou? Já, daqui a pouquinho então, 10h35, já, Padre Juarez, maravilhoso. Quero mandar um grande beijo à minha querida amiga Elô Pinheiro, lançando o seu livro. Vovó Elô Pinheiro, minha grande querida amiga, a musa, né, de Garota de Ipanema. Ô, Evê, você achou aquela música que eu te pedi, Chico Mineiro?
14: Achei.
4: Vamos colocar um pedacinho? E você sabe, Evê, que ontem eu estava contando aqui mais cedo, que o programa Globo Rural, né, reconstituiu toda a história, fez a viagem dessa música Chico Mineiro. E o final dela é surpreendente, sabe por quê?
14: Por quê?
4: Porque no final, quando Chico Pinheiro, aliás, boa sorte a ele.
14: Isso.
4: Concluiu o tratamento lá que ele estava fazendo, né?
14: Graças a Deus.
4: Eu gosto muito. Torcedor do Atlético Mineiro, o grande Chico Pinheiro. Que é mineiro também.
14: Mineiro.
4: É mineiro também. Né? Aliás, não, acho que ele é gaúcho, não é?
14: Não sei, João.
4: Eu acho que ele morou muitos anos em Belo Horizonte, mas acho que ele é gaúcho. Mas na música Chico Mineiro, né, o repórter fez toda a viagem pelas cidades, como era a passagem do gado, né, onde teria sido assassinado na festa do divino Chico Mineiro. E no final, sabe o que é descoberto?
14: Ah.
4: Que o Chico Mineiro era irmão dele.
14: Era irmão.
4: Isso. Por causa da documentação, quando ele é baleado e tudo, se descobre pela documentação que o Chico Mineiro era irmão dele.
14: E o Chico Pinheiro, né? É gaúcho. De Santa Maria.
4: Acertei. Eu sei que ele é torcedor apaixonado do Atlético, morou muitos anos em Belo Horizonte, mas é nascido no Sul, meu querido amigo. Trabalhamos juntos muitos anos na Rua das Palmeiras, um cara maravilhoso. 10h37, deixa eu falar com o Everton. Vou falar do nosso creme por ervas, irmão.
18: Fala, João!
4: Fala, meu irmão Everton!
18: Mais uma vez de volta, muito bom dia. E parabéns, né, João? Hoje também é dia do radialista.
4: É, hoje
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4: dia do radialista.
18: Parabéns pra você também.
4: Muito obrigado pra você também, irmão. E dia, e sexta-feira, dia 25, dia do rádio. O maior veículo de comunicação do planeta, Everton.
18: Você percebe que mesmo com a tecnologia avançando, veio a era da televisão, veio a era da internet, mas o rádio continua firme e forte, né, João?
4: Bem, só mudou a maneira da gente acompanhar. 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Mudou a maneira, né, de você poder ouvir seu programa. Agora, a essência do rádio será sempre a mesma em qualquer lugar, né, Everton?
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4: 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Falei,
18: ai que legal.
4: Vou adicionar o Decimar. 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
7: Bom dia, Geraldo, Denise, todos da Rádio Capital. Ai, João, eu também tenho essa carência, eu também não conheço meus tios, nem da parte da minha mãe.
4: Puxa vida,
7: nem
4: também
7: da parte do meu pai. E eu que tenho tanta vontade de conhecer, mas não conheço, nem da parte de nenhum dos dois. E nem primos, a gente não tem notícia de ninguém deles. E eu tenho essa carência, sabe, de não ter tios. Zelândia de Goianás. Beijo, sou uma ótima tia. Beijo.
4: Ô, Zelândia, beijo. Tia de quantos sobrinhos? Eu tinha um tio lá em Paraty chamado Norival. Ele faleceu aqui em São Paulo, na Beneficência. E ele, a casa dele era o Point. Ele tinha 12 filhos. 12 filhos. Tio Val e tia Olivia, a esposa dele. E era tanta gente na casa dele, tanta gente, que não tinha nem chave na sala, na porta de entrada da casa. A casa ficava aberta 24 horas por dia. E quando a gente ia passar férias em Paraty, todo mundo ia para lá, para casa do tio Norival, né? Saudade, fica na praça, ali em frente à Matriz, né? Em frente à Matriz, lá no centro de Paraty. E às vezes, né, somando comigo, meus primos, meus irmãos, às vezes, no café da tarde, se comprava 30, 35 pãezinhos para o café da tarde. Foi uma fase maravilhosa, meu tio Val. Que saudade, que saudade. Hoje é dia do tio, hoje é dia da tia, né? Doutor Danilo tá aí? Nosso anjo do sorriso? Já vou falar, né? Vou chamar o Padre Juarez para sua reflexão. E não posso esquecer, Vê, não me deixe esquecer que eu tenho uma roupa para levar para casa, hein?
14: Não, pode deixar, pode deixar.
4: É. Ai, ai, ai. 10h45, meu anjo do sorriso, atenção. Hoje, 21 de setembro, dia do radialista, dia, né, dia da árvore, dia do tio, da tia. Hoje é dia de você agendar sua avaliação, né? Quem acompanha o nosso programa, eu tenho esse privilégio de já ter tido a chance de ajudar a centenas, milhares de pessoas, porque são professores do Centro de Pós-Graduação em Implante Dentário da Vila Mariana que oferecem a mão de obra deles como voluntários, né? Doutora Luana, doutora Rafaela, doutor Marcos, doutor Danilo. Então, é um trabalho de voluntários. Porque o que eles entendem? Né? Eu sempre falo, eles precisam pagar suas contas como qualquer brasileiro. Só que eles são professores, dão aula, têm seu consultório particular. Ali é um compromisso social. Então, por isso que milhares de pessoas, principalmente aquelas que estejam passando por um momento financeiro delicado, conseguem resolver seu problema. Porque o Raio-X Panorâmico é presente nosso. A sua única despesa, a única, será com o material utilizado no seu tratamento. Assim mesmo, de maneira parcelada, a preço de custo. Então, foi aberta uma nova agenda. Acredito que essa agenda vai fechar. Então, se você sabe de alguém, já realiza sua agenda para fazer a avaliação e colocar todos os dentes. Doutor Danilo, bom dia, boa semana.
11: Bom dia, meu amigo, tudo bem? É. Ó, parabéns pelo dia do radialista, hein?
4: Não, e parabéns, ó, eu já considero meu amigo, meu irmão, doutor Danilo, um grande radialista também. Parabéns, hein?
11: Imagina, quem sou eu? Você é meu espelho, parabéns, e você merece por tudo que você criou, cultivou esses anos todos aí, parabéns mesmo.
4: Obrigado, viu? De coração, uma honra ser seu amigo e ter essa possibilidade de ser seu parceiro nesse trabalho maravilhoso, né?
11: Ah, obrigado, cara. É um prazer muito grande. Ele tomou outros rumos a partir do momento que você começou a divulgar para nós. E não tem muito o que falar, você já falou quase tudo. É isso. Pessoal que está afim de fazer seus implantes dentários, ficar livre de dentadura e de ponte móvel, mas nunca conseguiu, por motivos de mais diversos, principalmente por motivos financeiros, porque implante é uma maravilha e é caro mesmo, né? Agora é a hora de fazer. Né? Nós abrimos novas vagas na escola, na faculdade, para poder atender toda aquela população que quer ficar livre de dentadura e de ponte móvel, voltar a ter dente fixo, fazer seus implantes, voltar a sorrir, dar risada, voltar a comer qualquer coisa que quiser, sabe, ter autoestima e saúde elevados, né? Então, pessoal, está interessado? 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E aí, tudo que você for pagar aqui é apenas custo de material, tá? Material, protético, essas coisas que têm custo, apenas isso. Então ficou realmente muito mais acessível a todos. Além do que, você vai pagar de forma amplamente parcelada, tá? Que cabe no bolso de todo mundo. Então, pessoal, liguem, é perto do metrô Vila Mariana, ainda temos vagas, o final do ano está chegando aí, aproveitem, tá? Que é um serviço assim que é um benefício enorme para todos e não sabemos até quando conseguimos manter isso. Por enquanto, vai ad eterno aí, enquanto o João ajudar, né, João?
4: Aí, eu faço questão, para mim, um grande orgulho, um grande prazer. 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Meu anjo do sorriso, boa semana, hein?
11: Falou, meu querido, boa semana.
4: Até amanhã. Fica com Deus.
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0: Meu irmão, bom dia, boa semana.
1: Bom dia, João Ferreira. Bom dia pra você, bom dia pra todo mundo que tá com a gente aqui agora. Deus abençoe a todos.
0: Amém, amém. Padre Juarez volta ao vivo dia 1º de outubro. Até lá tem sempre o pensamento do dia.
2: Olha, gente, eu queria hoje falar pra você sobre não perder nunca a fé e a esperança. Por que a gente não deve perder nunca a fé e a esperança? Porque Deus tem prometido para a gente o melhor. Jesus uma vez falou assim: você acha que quando você pede um pai, um filho pede para o pai um ovo, ele vai dar um escorpião? Você acha que quando um filho pede alguma coisa ao seu pai, ele vai lhe dar uma cobra? O pai, a mãe, sempre vai dar o melhor. Agora imagine vocês, Deus, que tem muito mais amor do que os nossos pais, do que as nossas mães. Imagine você. Então não perca a esperança, não. Eu sei que hoje você acordou, às vezes com uma preocupação, ou então com a esperança de conseguir aquilo que você está há muito tempo lutando e rezando. E eu quero dizer para você, não desista de pedir e não desista de confiar. Mas confia mesmo. E quero que você já tire toda essa angústia do seu coração, essa aflição que você está passando, e coloque no lugar dessa angústia, coloque no lugar dessa preocupação, a certeza de que Deus vai lhe dar o melhor. Pode confiar. Não precisa confiar em mim, no Padre Juarez. Pode confiar em Jesus. Pode confiar que Ele não vai deixar de realizar a obra perfeita na sua vida. Tá bom?
0: Mas olha, a gente confia muito no Padre Juarez também, né? Muito, muito, muito, né, Vê?
3: Com certeza, João Ferreira.
0: Vamos rezar? Vê, você consegue abrir, por favor? Eu não estou conseguindo achar. Você me mandou um pedido de oração. Você consegue abrir o seu zap?
3: Deixa eu ver aqui. Estou abrindo aqui o zap. Muita gente mandando aqui mensagem para o momento da oração, né, João Ferreira?
0: Eu recebi um da Denise.
3: Deixa eu ver aqui, rapaz.
0: Vê se você consegue achar, por favor.
3: O que eu mandei para você?
0: Graciete, um beijo para você, Graciete.
3: Deixa eu ver aqui, João Ferreira. Ah, aqui, ó, tá aqui o recadinho.
0: Achou?
3: Bom dia, EV. Por gentileza, coloque o nome das minhas irmãs na oração do Padre Juarez. Minha irmã Laís Isabel, que perdeu há um ano, meu sobrinho Jonatas.
0: Puxa vida.
3: E minha irmã Cássia Aparecida, que hoje completa 2 anos do falecimento dela. Não, do falecimento do seu único filho, Matheus Valério Barbosa. Quem mandou foi a Kelly Renata.
0: Então a Kelly é tia. Isso. E hoje ela lamenta a morte de 2 sobrinhos.
3: Que coisa, né, João Ferreira?
0: Muito triste, um beijo para as irmãs da Kelly. A Denise me mandou um aqui também, né, para Nadir Sarran. Nadir de São Bernardo do Campo está hospitalizada, tratando uma pneumonia. Então pedimos também pela sua saúde, Nadir, para todos os radialistas, né, para todos os tios, todas as tias, né, para, enfim, para todas as pessoas que acompanham o nosso programa agora.
3: E aqui no chat, ainda no YouTube, a Nice Marcondes, falando que hoje está com muita angústia, João, pedindo oração aqui para o Padre Juarez.
0: Então rezamos também a Marcinha, né, um beijo para vocês todos que mandaram mensagens pelo Dia do Radialista e rezam com a gente agora, Padre.
1: Vamos rezar agora, nós temos os nomes que o João apresentou para a gente, mas nós temos vários nomes que chegam para nós nesse momento. É nessas intenções que nós vamos rezar. Maria passa na frente e vai abrindo estradas, portas e portões. Maria passa na frente e leva todos os filhos sob a sua proteção. Maria passa na frente e resolve aquilo que somos incapazes de resolver. Maria passa na frente e cuida de tudo aquilo que não está ao nosso alcance. Maria passa na frente e vai acalmando, serenando e amansando os corações. Maria passa na frente, acaba com o ódio, com o rancor, com as mágoas e as maldições. Maria passa na frente, termina com as dificuldades, tristezas e tentações. Maria passa na frente e tira teus filhos da perdição. Maria passa na frente, cuida, ajuda e protege a todos os teus filhos. Maria passa na frente, conduza, leva, ajuda e cura os filhos que precisam de ti. Ninguém pode dizer que foi decepcionado depois de ter te chamado e invocado. Só tu, com o poder do teu filho, podes resolver as coisas difíceis e impossíveis. Amém. Abençoa Deus Todo-Poderoso a cada um de nós, a nossa família. Abençoa, Senhor, aqueles que lhe suplicam uma graça especial, aqueles que procuram um trabalho justo e honesto. Abençoa-nos hoje, Senhor, e sempre. Abençoa, Senhor, o que temos e fazemos, e abençoa esta água que colocamos humildemente diante de Ti. Em nome do Pai, do Filho e do Espírito Santo. Amém. Pai nosso que estais no céu, santificado seja o vosso nome. Venha a nós o vosso reino. Seja feita a vossa vontade, assim na terra como no céu.
0: O pão nosso de cada dia nos dai hoje. Perdoai-nos as nossas ofensas, assim como nós perdoamos a quem nos tem ofendido. E não nos deixeis cair em tentação, mas livrai-nos do mal. Amém.
1: Ave Maria, cheia de graça, o Senhor é convosco. Bendita sois vós entre as mulheres, e bendito é o fruto de vosso ventre, Jesus.
0: Santa Maria, Mãe de Deus, rogai por nós, pecadores, agora e na hora da nossa morte. Amém. Padre Juarez do meu coração, assim abrimos a semana com a bênção de Deus, de Nossa Senhora. Uma ótima semana e até amanhã, se Deus quiser, hein?
1: Até amanhã, João. Deus abençoe a todos.
0: Dedê, vamos embora, Dedê. Mais um programaço maravilhoso. A vovó tá vindo aí. Vovó Nani Venâncio. Beijo pra Nani. Alô, Pedro. Alô, Manacha. Família cresceu e ganhou ainda mais felicidade. Um beijo no fundo do coração. Seja sempre muito feliz todo dia. Alô, Pedrão. Tá bem de vovó. E olha, uma coisa importante, hein, Denise? Não convide, em hipótese alguma, não convide para a mesma mesa Everaldo Silva e Chico Mineiro. Se recusou a colocar a música o programa inteiro. Então não convide para a mesma mesa Chico Mineiro e Everaldo Silva, o amigo do tio. Beijo no coração, uma ótima semana. Amanhã tem mais, se Deus quiser, ver.
3: Amanhã a gente toca o trechinho. Um abraço, João.
0: 10h59, que terá feito Chico Mineiro para todo esse ódio, rancor e vingança de Everaldo Silva. Vem aí, Nani, beijo, altos papos, até amanhã, boa semana, tchau, gente.
3: Tchau, pessoal.

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2: Bom dia, meus amigos! Bom dia a todos vocês que estão aí ligadinhos aqui na nossa capital, através das ondas do rádio, pelo AM, FM, né? Nos aplicativos, no nosso chat, a turma do chat, eu já dei um beijo aqui, bom dia para todos vocês, seus maravilhosos. Tem muitos convidados hoje, que eu tenho certeza que vocês vão mandar várias perguntas, gente. Então, ó, tá liberado o telefone, 11-98-887, olha só, 9-98-334-5777. Tô dando da padaria Viana Joia, veja, percebeu, né? Vamos lá, ó, 98-334-5777. Esse é o telefone para vocês mandarem as perguntas, mandar um recadinho do coração, fica à vontade, né? Essa linha direta nossa com todos os apresentadores da rádio, tá? Então, e a turma que tá no chat aqui também, um beijo pros motoristas de aplicativo, os caminhoneiros, o Jorge que me trouxe aqui hoje, motorista de aplicativo, falou, Nani, obrigada, viu, pelo carinho, você me trago aqui com tanta delicadeza e gentileza. Então, o programa começando, vou falar o que nós teremos hoje, hein? A gente vai começar a semana falando de um assunto que pode fazer toda a diferença na vida de alguém. Pedir ajuda também é saber, tá, gente? Também saber oferecer ajuda. A gente tem que saber pedir e também oferecer ajuda, tá? Com a médica a doutora Marilene Ked, né, no Psicodicas, dentro da campanha, a gente vai falar do Setembro Amarelo. Quando é a hora? Tem hora certa? Quando é a hora de pedir ajuda? Será que a gente também não tem que ter a sensibilidade de perceber quando a pessoa está precisando de ajuda? Também a gente tem que esperar isso, né? Que nem todo mundo consegue desabafar, chegar para a gente pedir ajuda, mas a gente pode ser melhores observadores também. Como perceber que alguém precisa de apoio? Como a gente pode estender a mão sem julgar? Pois é, então essa maravilhosa já está comigo, tá? Aproveita, se você tem alguma pergunta, é a nossa psicóloga de plantão aqui para responder tudo e vamos falar do Setembro Amarelo, tá? E também hoje tem debate, né? Altos debates hoje com a delegada Rose, o doutor Joaquim Grava e a psicóloga Cristina Autcente, tá? Um time diverso para trazer experiências e diferentes olhares no nosso debate aqui hoje sobre os assuntos, tá? E claro, também que hoje, para dar aquele pontapé na semana bacana para lá de especial, aquela maravilhosa, maravilhosa taróloga Cecília Lopes, tá? Vai estar respondendo, falar da semana pra gente, né? Dos signos e vai responder também. Mas hoje nós temos a Caixa Misteriosa. Nós vamos mudar hoje, viu, Evê? A partir de hoje, tá?
4: Bom dia, Nani Venâncio.
2: Bom dia, Evê.
4: Bom dia aos ouvintes.
2: Bom dia, Denise, sua maravilhosa. Beijos. Ó, nós vamos mudar a partir de hoje, viu, gente? A Caixa Misteriosa. A gente já vai colocar o presente aqui, tá? A gente já deixa o presente, porque aí quem quiser o presente já manda, né, participa da caixa pra levar o presente, que é mais fácil. Porque fica complicando muito a Denise e as meninas aí, né, que escolhe um, escolhe outro, aquele ali não tá, outro presente. Então, a partir de hoje, o presente fica aqui do dia. E quem quer ganhar o presente, já manda o que teremos hoje. E aí, hein? Deixa eu ver uma dica. Deixa eu ver que dica melhor que eu vou dar pra vocês. É complicado. Eu odeio. Geralmente, em todas as casas, né? Em todos os locais, os lugares de... Na rua tem. Mas eu odeio. É um item que eu não gosto. Mas eu tenho na minha casa. Geralmente... Geralmente todo mundo... Eu não gosto, não tenho a menor questão de ter. É um evento, eu tenho certeza que o evento não tem. Bom dia, Jefferson. Beijo, Jeff.
4: Eu vou... No finalzinho eu vou aguardar.
2: Vai pensando. Nós vamos aguardar, pensando, depois dependendo... eu dou mais dicas pra vocês. Vamos lá agora.
4: Isso, vamos aguardar. Dependendo, vamos. De repente, eu não gosto também.
2: Não, você não gosta. Tenho certeza que você não gosta, eu te conheço.
4: Que bom.
2: É, eu não gosto, eu odeio. Tenho certeza que você também. quadro Psicodicas.

0: Setembro Amarelo, doutora Marilene Kedi, agora psicóloga clínica com sólida formação e vasta experiência na área da saúde mental, tá? Especialista em atendimento clínico, pós-graduada em psicossomática, tá, gente? Com vários aprimoramentos. Autora de 7 livros que auxiliam os leitores na compreensão de suas emoções, no desenvolvimento do equilíbrio emocional e do bem-estar. E a gente está em setembro, que é o mês da conscientização sobre saúde mental, marcado pela campanha de Setembro Amarelo, que nos convida a falar abertamente sobre o tema. Então, a partir de agora, a gente primeiro vai entender, né, o que é o Setembro Amarelo com a doutora. A gente vai entender sobre os principais, os sinais de sofrimento emocional e a importância do reconhecimento de pedir e oferecer ajuda. Doutora, bom dia, sua maravilhosa.
1: Bom dia, Nani. Um grande prazer estar aqui com
0: a honra
1: você.
0: É minha.
1: Bom dia a todos os ouvintes. Bom dia a todos. Ótimo estar aqui, dia. Nani. Começar a semana com você é muito bom.
0: A gente já começa com a energia lá no céu, né? Mário, o que é o Setembro Amarelo? Eu sei que a gente fica hoje medindo as palavras. Eu prefiro que você, como profissional, fala, porque tem métodos hoje, né? Jeitos diferentes para falar. O que é o Setembro Amarelo, como que é essa conscientização das pessoas, principalmente com quem está tendo uma pessoa em casa que está passando por situações assim, como que a gente pode ajudar?
1: A campanha Setembro Amarelo é muito importante. Ela dá visibilidade a temas como saúde mental, sofrimento emocional, transtornos mentais e a prevenção do suicídio. Então, é uma campanha que ela quebra paradigmas. Vamos falar sobre os assuntos, porque falando sobre esses temas, a chance de preservar a vida é muito grande para quem está em sofrimento emocional. Sofrimento emocional, ele acontece, é uma resposta humana a algum acontecimento, alguma situação de perda, de trauma, alguma situação difícil que a pessoa esteja enfrentando ou já passou na vida, causa o sofrimento emocional, que vai se manifestar de várias formas. E muitas pessoas têm dificuldade em falar sobre o seu sofrimento, sobre a dor que está sentindo, muitas vezes por estigma, tem medo de ficar estigmatizado, por vergonha, outras vezes por não reconhecer que precisa de ajuda, porque cresce com aquele pensamento, né? Eu tenho que ser forte sempre, eu não posso demonstrar que eu estou sofrendo, porque isso pode levar as pessoas a acharem que eu sou fraca, que é fraqueza, ou então que depressão é frescura, é falta de ocupação. Então, a campanha, quando ela aborda, quando ela trata desses temas, quando ela conscientiza a população sobre esses temas, ela mostra isso, que não é, que sofrimento emocional não é frescura, e que as pessoas não podem se manter fechadas quando estão sofrendo. Elas precisam falar, elas precisam pedir ajuda. E transtorno mental, pode ser a depressão, pode ser um transtorno de ansiedade generalizado, pode ser outro transtorno, a pessoa tem que reconhecer em si ou no próximo se existe isso e se existem sinais de sofrimento emocional, porque a partir daí é possível ajudar, se for outra pessoa, e pedir ajuda se a pessoa reconhecer esses sinais nela.
0: Quais são os sinais, geralmente, Mari?
1: Olha, os sinais de sofrimento emocional varia de pessoa para pessoa, tá? Por exemplo, tem sinais que não são visíveis. Nem sempre o sofrimento emocional, ele é visível, tá? Então, tem sinais que são mais explícitos, tem aqueles mais sutis, tem aqueles silenciosos, tem pessoas que se mantêm funcionais, sorrindo por fora e por dentro estão desabando, mas estão escondendo o seu sofrimento. Mas, no geral, alguns sinais incluem tristeza persistente, ansiedade numa intensidade muito alta, irritabilidade. Por exemplo, pessoas que já tiveram depressão ou quadros de ansiedade alto também são sinais, tem que ficar alerta. Desesperança, isolamento, apatia, A pessoa deixa de fazer coisas que antes ela fazia rotineiramente, né? Mudanças no estado de humor, no comportamento.
0: Bipolaridade?
1: Também. Então, muitas vezes, esses são os sinais. Mas lembrando do que eu falei, em muitos casos, a pessoa esconde o quanto pode. Ela está funcional por fora, ela está sorrindo, mas por dentro ela está desabando.
0: É aquela situação que às vezes você pode estar no meio de 1.000 pessoas, 100 pessoas, está se sentindo sozinho.
1: Exatamente.
0: Mário, eu queria entender, dentro de todo esse sofrimento que a gente sabe, né? Sofrimento de quem está passando por isso, dos familiares depois. Quando a pessoa tira a vida, é que ela já perdeu total a esperança em tudo.
1: Aconteceu ali uma desesperança extrema. Nossa. Em relação à vida, né? Então, ela acredita, quando uma pessoa chega a praticar o ato de tirar a própria vida, ela está pensando em quê? Em acabar com o sofrimento.
0: Com a dor, né?
1: E não exatamente em tirar a vida, a própria vida.
0: Entendo.
1: Então, é acabar com a própria dor. E se você dá condições, se a pessoa busca ajuda, se a pessoa fala do sofrimento dela, ela consegue com isso encontrar alternativas. E quem vai ajudar, quem está perto, percebendo, vai ajudar, vai ter uma escuta ativa, não tem que se preocupar em soluções imediatas, em respostas certas, rápidas, não. Esteja ali presente, mostre o seu interesse em ajudar, em ouvir, ouça sem preconceito, sem julgamento, acolha essa pessoa. E se for você a pessoa que está reconhecendo, que está com sofrimento emocional, reconheceu aí os sinais, procure entender que o amor próprio, a compaixão...
0: Só um minuto, amiga. O povo tá reclamando que tá muito baixinho o som pra eles, você vê?
2: A gente vai dar uma olhada aqui, vou ver com a Denise aqui.
0: Então verifica aí, que estão falando que tá baixinho. A doutora não fala baixo não, a voz dela é bem... Vamos dar uma verificada. Primeiro, então, telefone liberado, 98-334-5777. Me avisem aqui se tá bom agora. Manda pra mim aqui, gente, o pessoal do... A nossa turma do chat aqui. O áudio tá bom agora? O som
2: agora tá ok, viu?
0: Tá ok?
2: Tá ok.
0: Tá ok pra todo mundo? Pronto.
1: Ótimo.
0: Então vamos lá, gente. Psicóloga clínica, doutora Marilene Ked. Psicodicas. Nós vamos falando sobre o Setembro Amarelo, que é um mês de... A gente fala mais que é um alerta, né? Um mês pra poder ajudar mesmo as pessoas, né?
1: Exatamente. Pra conscientizar a população sobre temas importantes, saúde mental, sofrimento emocional, transtornos mentais como a depressão. Depressão não é frescura, não é falta de ocupação. Depressão é um transtorno mental grave e crônico que necessita de tratamento médico. Então, peça ajuda, converse com pessoas próximas a você, da sua confiança. E se caso você reconhecer em você os sinais de sofrimento emocional, uma tristeza persistente, uma ansiedade intensa, uma irritabilidade, uma desesperança, vontade de ficar longe de todo mundo, de se isolar, busque ajuda. A campanha Setembro Amarelo, ela também incentiva a você não sofrer sozinho. Não tem necessidade de você ficar sofrendo sozinho. Fale sobre sua dor. Não ignore, não diminua a sua dor. Entenda que quanto mais o tempo passa, mais os sintomas vão se intensificar, vão ficar piores. Busque ajuda a tempo.
0: Marta, tem uma pergunta aqui. A pergunta não, ela está falando. A Maria Conceição falou: bom dia, Nani. Nós estamos passando por isso, doutora, com meu irmão. Estamos desesperados, já tentamos ajuda, mas ele não aceita. O que fazer nesse caso?
1: Acolha, fique próximo, converse, dialogue todos os dias. Mostre o quanto vocês estão interessadas, preocupadas, preocupadas em ajudá-lo. Quando ele vai, um momento, em algum momento, ele vai sentir esse acolhimento, ele vai se abrir. Então, insista nisso. Esteja presente, como vocês já estão fazendo. Mantenha isso e vamos incentive buscar ajuda profissional. Leve ele até um profissional, um psicólogo, um psiquiatra, um neurologista. Tomem essa atitude.
0: Mário, quando a pessoa tira a vida, né? Quando ela chega, é o extremo do extremo, né?
1: É o extremo do extremo
0: da dor, né?
1: Exatamente.
0: Então tem muita gente que já passou para mim aqui, em outros programas, falando que infelizmente na família aconteceu, a sobrinha tirou a própria vida, não sei quem tirou a própria vida. E isso é muito preocupante. Eu queria entender, assim, quando esse sofrimento está com adolescentes, que o adulto a gente já é mais de observar, né? Quais os sinais que o adolescente, no início, começa a demonstrar para as pessoas, né? Os pais, os tios, avós, quem convive? Porque tem aumentado muito o número de suicídio entre jovens, né?
1: Por isso que precisa prestar muita atenção nas emoções, no comportamento. Às vezes, mudanças pequenas de comportamento, isolamento, não quer conversar, fica muito fechado. Você vai perceber que mudou alguma coisa ali e que aquilo é preocupante. E você vai chamar esse adolescente, vai falar, olha, eu estou aqui para te ajudar, para te ouvir, sem julgamento, sem preconceito nenhum, eu estou aqui pronta para te acolher. Ele vai sentir isso, ele vai sentir essa aproximação, ele vai se abrir. Insista nisso. Mas muitas vezes essa coisa de se isolar, de ficar muito irritado, agressivo, muitas vezes começa a ingerir bebida alcoólica. Alguma mudança, os pais, os responsáveis, as pessoas próximas vão perceber. Percebendo isso, já chega junto, não perde tempo, chega junto e fala, olha, estou aqui, eu estou percebendo, por mais que você está tentando disfarçar, eu estou percebendo que você não está bem e eu quero ajudar, eu estou aqui do seu lado para te ajudar. Esteja atento a qualquer mudança sutil de comportamento.
0: Certo, maravilhosa, nós vamos ter que ir para o intervalo comercial, mas eu vou falando de... 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
0: De volta, Brasil.
12: Brasil.
0: 11h25, meu povo. A Caixa Misteriosa continua aqui, hein? Valendo presentes. Eu odeio, o EV odeia. Mas, em alguns... Engraçado ter EV. Tem muita gente que ama isso. Eu não gosto, não. Gosto sem graça. Deixa eu ver, EV. Em alguns lugares tem, na minha casa eu não gosto. Não gosto, não gosto, não gosto. Depois vou falar mais dicas. Depois vai entender, ver o que, que você odeia. O EV odeia. Vamos lá, gente. Eu tô com a doutora Marilene. Momento agora, tá? Aproveita, manda a sua pergunta no 98334-5777. Às vezes, gente, você pode mandar um recado também. Coisa que você tá querendo entender. Não precisa se identificar, tá? A gente tá falando do Setembro Amarelo, que é o combate, né? Uma prevenção ao suicídio, né? A tirar a vida. Então... Se você tem alguma pergunta para algum familiar, algum amigo, às vezes a gente está passando a situação, não precisa ser na nossa casa, mas a gente pode ajudar. Tem aqui, doutora, a Judite Vieira falou, eu sofro com meu filho mais velho. Ele fala para mim que o sonho dele é morrer. Ele tem muitos problemas, doutora, eu estou sempre em alerta.
1: É, realmente um dos sinais aí do sofrimento emocional é verbalizar... Dessa forma, então fala que quer sumir, que quer morrer, que era melhor que não existisse, que vai ser melhor para todo mundo, para ele. Então, é insistir no acolhimento, na conversa, no diálogo e buscar ajuda com a rede de apoio e também ajuda profissional. Porque eu imagino como seja só para ela... cuidar e tentar preservar a vida do filho. Então, você precisa da ajuda da rede de apoio... e também ele precisa de ajuda profissional, o quanto antes, porque ele está verbalizando...
0: É um pedido de ajuda, né?
1: Exatamente, é um pedido de ajuda. Ele está verbalizando o que é morrer. Então, precisa da ajuda da rede de apoio, familiares, amigos, e principalmente entrar com médico, com psicólogo.
0: A Tereza falou que eu não consigo ficar 40 minutos falando com a psicóloga. Não consigo. Eu gosto de conversar. Eu acabei me afastando do tratamento. Em novembro eu volto com a neurologista e eu estou pensando em voltar com a psicóloga.
1: pense, porque só vai te trazer benefícios para a sua vida, para o seu bem-estar psicológico, emocional. Muitas vezes você não quer continuar o tratamento, a psicoterapia, para não falar de assuntos que você, no momento, entende que não quer mexer, que não quer tratar. Mas, com o tempo, você vai entender o quanto foi bom tratar, trazer à tona isso, elaborar e superar aquilo que te faz não querer fazer a psicoterapia. O autoconhecimento é fundamental para a vida, é qualidade de vida.
0: Ah, o Rodolfo Dias. Oi, Rodolfo, beijo, seu lindo. Nani, pergunta para a doutora. Se muito medicamento também pode prejudicar o tratamento, se o desmame é importante.
1: Se for indicado por médico, você tem que manter de acordo com o que o médico te orientou. Você não pode fazer o desmame sozinho, sem orientação médica, tá? Então, na hora certa, o médico vai dizer, olha, agora nós vamos começar o desmame. Nós vamos diminuir e vamos acompanhar as reações que você vai ter sem ele, mas sem orientação médica, não faça desmame nenhum.
0: É. Sempre é só um profissional, né? Se ele indicou, ele sabe quando deve parar.
1: Exatamente. Com
0: todo mundo mandando beijo pra mim aqui, vou pedir licença só pra mandar um beijo. Muito obrigada, gente, pelo carinho, obrigada pelos beijos, todo mundo parabenizando. Sim, nasceu o Pedro. Pedro nasceu, tá? Graças a Deus, muito bem. Nasceu com 3,740, 53 centímetros, você vê? Um meninão enorme. Nasceu usando P, você acredita?
2: Olha que coisa, hein?
0: Sim, Evê, nasceu usando P. A fralda P, a roupinha P. Então as ARN que tinha lá já perdeu tudo, nem usou. Né? Graças a Deus, muito obrigada, viu,
2: Deus,
0: gente?
2: Abençoe com muita saúde.
0: Amém, amém. E agora, nesse momento que eu vim trabalhar, ia receber alta pra ir pra casa. Aí eu não podia, porque eu tenho que trabalhar, né, Vê? Não dá pra pegar o Vini toda vez, falar, Vini, me socorre.
2: É, mais tarde você encontra
0: com ele. Me socorreu sexta, porque ia nascer, tava nascendo. É. Aí hoje tá indo pra casa, gente. Mas obrigada, viu, todos vocês. Estão te agradecendo, doutora, obrigada pelas explicações. Estão perguntando por que muitas pessoas ainda têm dificuldade de falar sobre dores emocionais e de pedir ajuda, doutora?
1: Por vergonha. Muitas
0: medo
1: vezes
0: de julgamento também,
1: medo de
0: não é?
1: Julgamento, do estigma. Mas olha, inclusive a Organização Mundial de Saúde, ela fala que ainda a maior barreira que tem para a pessoa buscar ajuda, falar do seu sofrimento emocional, é o estigma, a discriminação. Ai, e aí a campanha Setembro Amarelo, ela vem trabalhando exatamente nisso. Tem que quebrar
0: esse estigma,
1: paradigma, tem que acabar, tem que romper com o silêncio. Então você aí, converse dentro do seu lar, converse com seus amigos, converse no ambiente de trabalho. Pessoas muitas vezes estão sobrecarregadas, estão aí exaustas e não falam, continuam aí querendo se manter fortes, não descansam, não pedem ajuda. Mudem isso, mudem. Não tem necessidade, não precisa sofrer sozinho. Peça ajuda, valorize a sua vida, tenha amor próprio, tenha compaixão, se respeite, respeite os seus próprios limites e cultive diariamente o amor próprio. Valorize a sua vida.
0: Tem uma pessoa na linha falar contigo. Alô?
4: Bom dia, doutora. Bom dia a todos da Rádio Capital. Doutora, eu gostaria de saber se quem tem crise de ansiedade fica com sonambulismo por causa do sistema nervoso, da crise de sonambulismo dentro de casa, de ficar andando, sabe? Eu gostaria muito de saber se isso tem alguma coisa a ver com ansiedade, com depressão, porque também fica com problemas intestinais, se isso causa também problemas intestinais. Obrigado. Que Deus abençoe, doutora.
1: Amém. Amém, obrigada por participar. Olha, o transtorno de ansiedade generalizada, ele causa vários sintomas físicos, emocionais, cognitivos. Aí, neste caso do sonambulismo, eu oriento a buscar também orientação de um neurologista, tá? Sonambulismo é muito sério, então precisa de tratamento. E um psicólogo também vai fazer muito bem para a tua saúde mental, para o bem-estar.
0: Doutora, tem mais perguntas aqui. quais os principais sinais de sofrimento emocional?
1: Então, os sinais incluem tristeza persistente, ansiedade constante, irritabilidade, mudanças no humor, no comportamento, isolamento, histórico de depressão e ansiedade. A pessoa perde o interesse ou prazer em fazer coisas que antes fazia rotineiramente. Então, precisa estar atento às mudanças de comportamento e de humor. E muitas vezes, os sinais, eles não são tão visíveis. São invisíveis, são silenciosos. A pessoa se mantém funcional, se mantém sorrindo, mas por dentro está desabando. Por isso é muito importante estar atenta a qualquer mudança e já se colocar à disposição para conversar, para ajudar, para incentivar a buscar ajuda profissional.
0: Doutora, e a gente, por exemplo, você tem alguém que está falando, eu quero me matar, eu não aguento mais isso. O que que a gente, assim, amadora, né? Porque a gente, de repente, pode ajudar. Apoiando, falando, olha, não faça...
1: Chegar para a pessoa e falar, olha, conversa comigo, eu estou aberta para te ouvir. Quando a gente conversa, verbaliza a dor, compartilha a dor, ela diminui a sua intensidade. Duas, três pessoas juntas conseguem encontrar caminhos diferentes. Existem alternativas para você se sentir melhor. Vamos juntos buscar isso. Acolha a pessoa e mostre que ela não está sozinho. Você fazendo isso, sem preconceito, sem julgamento, deixando a pessoa aberta para falar da sua dor, ela vai se sentir acolhida e ela vai entender, com a sua ajuda, que ela precisa buscar ajuda especializada.
0: Amiga, mas eu vou te falar uma coisa. Precisa de um profissional. Precisa. Eu já ajudei algumas pessoas, gente. Já ajudei e vou falar, não é fácil pra gente que é amador ajudar. Não é fácil, uhum. Ver. Porque, assim, fica persistente. Uhum. Você fala, não faça isso, uhum. A vida tem sentido, faça oração, se apegue mais a Deus, faça isso, faça... Vê, a gente chega uma hora, eu juro pra vocês, gente, tô te falando como amiga, assim, de pessoa que já viveu esse lado de ajudar e ajudei. Mas chega um momento que é muito cansativo pra pessoa. Porque você fala, a pessoa combate. Você fala, a pessoa combate. Você fala, vai contra. Fala. Então, assim... E juro pra vocês, eu fiquei ajudando uma pessoa lá de Minas que ficava me ligando, que falava, eu vou me matar, eu vou, não sei. Eu ajudando, amiga do céu, deve ter ficado uns 6, 7, 8 meses. Então, assim, não é fácil. Por isso que tem que ter ajuda de um profissional, gente.
1: Exatamente.
0: A gente, como amigo, tem que orientar e levar num profissional.
1: Isso.
0: Porque as pessoas desistem, amiga, de ajudar.
1: Isso.
0: Porque você fala, a pessoa não, parece que não te escuta, sabe? Fica rebatendo, vai e continua. E continua, e não tem hora, não tem momento, qualquer hora da noite, da madrugada, vai te mandar mensagem.
1: Incentiva a
0: buscar um profissional.
1: E se for preciso, vá junto. Quantas vezes você puder ir junto, você vai junto, que é para reforçar ali o tratamento. Não desista de forçar a pessoa a buscar ajuda profissional. É fundamental. Depressão não é frescura, não é falta de ocupação, não é falta de fé. Necessita de tratamento especializado.
0: Doutora, a Judite falou, passei em um médico com ele esses dias, indicaram o CAPS para ele, mas ainda não foi. Né? Aí fica complicado, gente. Então, a gente faz a nossa parte, né? Nós fazemos a nossa parte, a gente tenta ajudar, mas, assim, a gente tá falando o outro lado, né? A gente quer o amigo ou o familiar. A gente tem que buscar ajuda de um profissional.
1: Exatamente. Vai no CAPS.
0: Fica mais fácil.
1: Vai no CAPS, vai junto, tem o UBS, tem ligar para o CVV 188, tem alternativas, tem profissionais, tem instituições públicas que podem ajudar. Então, não desista de buscar ajuda, de pedir ajuda. Não tem necessidade, não precisa sofrer sozinho.
0: Maravilhosa, quero te agradecer muito. E o tempo passa rápido, hein? Passa rápido aqui, né? Redes sociais, como nós encontramos você?
1: @psi_marilenequed.
0: Tá aí, ó. psi.marilenequed. Tá aí, gente. Ó, só seguir essa maravilhosa. Tem conteúdo de sobra. E, por favor, traga os livros.
1: Vou trazer os livros.
0: Por favor,
1: pode deixar,
0: vamos divulgar, Nani, esses livros. E onde a gente consegue? Tem um link ali na sua bio?
1: Tem, isso.
0: Então, gente, olha, obrigada, maravilhosa.
1: Obrigada a você, Nani. Para nós, para todos nós.
0: Obrigada.
1: Valorizando a vida.
0: Sempre. Nós vamos para o intervalo comercial, mas, eu quero falar dessa mulher maravilhosa, gente. Eu gosto de falar das mulheres maravilhosas. Vocês sabem disso. 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Oi, amigos da Rádio Capital. Fui casada durante 15 anos e há mais ou menos 4 anos me separei. Tenho 2 filhos, moro e trabalho em Osasco. Sofri demais quando meu marido e eu nos divorciamos, pois eu me sentia triste, só e perdida, sem saber o que fazer e como criar meus filhos. O desespero foi tanto que eu entrei em depressão. Me apeguei muito a Deus para não fazer alguma besteira, nenhuma besteira. Rezei muito pedindo ao Senhor forças para suportar aquela fase difícil. Minha irmã, vendo toda essa situação que eu estava vivendo, me levou para fazer uma consulta com a Patrícia Vidente. E foi maravilhoso. Foi tudo o que eu precisava naquele momento, pois ela me ajudou a entender e aceitar o que estava acontecendo na minha vida e como faríamos para sair daquela situação. Aos poucos, as coisas foram voltando à normalidade. Hoje estou muito bem, meus filhos também, com meu trabalho. Graças a Deus e a ajuda da Patrícia, estou seguindo em frente com a minha vida. Hoje, quando me lembro do meu passado, eu nem acredito que eu consegui aguentar tanto sofrimento. Obrigada, Patrícia. Tenho mais um depoimento, olha só.
5: Meu nome é Iris Pá, moro em Mauá. Meu testemunho é sobre minha filha. Está com um problema muito sério, espiritual. Era de um jeito que ela não estava mais vivendo. Estava vegetando. E através do seu programa, você falando sobre a Patrícia Vidente, eu entrei em contato com ela. Terminou nem o tratamento ainda e minha filha já está outra pessoa. Já está dando atenção para todos nós, para ela mesma. E eu só tenho que agradecer mesmo.
0: Ah, que bom, gente. Eu fico feliz quando a pessoa consegue resolver e sair do sofrimento, né? 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
22: 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Atualizando o trânsito para os ouvintes da capital, a marginal Tietê com trânsito carregado ainda no sentido rodovia Castelo Branco, entre a ponte Aricanduva até a passagem pela ponte Cruzeiro do Sul. Volta a ficar intenso ali na ponte do Limão e segue assim até a ponte da Freguesia devido ao excesso de veículos e obras por ali nesse trecho também. Depois o caminho melhora. Por sentido da Ayrton Senna, intensidade do Cebolão até a ponte Piqueri e depois entre a ponte da Casa Verde até a ponte Cruzeiro do Sul. O corredor de Mano Marquete, Marquês de São Vicente é uma boa opção para o motorista. 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
0: De volta ao Brasil, 11 horas 45 minutos. Chegou aquele momento que nós amamos, né? Eu sei que vocês amam a hora do debate. Então, começando neste momento, debate.
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0: Vou apresentar os nossos convidados. Está faltando um hoje, aconteceu um imprevisto com o nosso advogado Marco Bernardino. Espero que tudo esteja bem lá, mas é um problema no sítio. Mas semana que vem ele tá com a gente. Delegada Rose, pioneira na defesa das mulheres. Ô, mulher que eu sou apaixonada por ela, viu, gente? Fala sério, hein? Ela é fantástica. Ela foi pioneira 45 anos atrás, não é isso?
32: 41 anos atrás.
0: 41 anos atrás, gente. Essa mulher já lutava pelas mulheres. Olha que fantástico. Foi a primeira delegada a assumir a Delegacia da Mulher em São Paulo, marcando história no combate à violência contra a mulher. Atualmente faz parte do Conselho Estadual da Condição Feminina. Bem-vinda.
32: Bom dia, querida. É um prazer estar aqui com vocês novamente.
0: A honra é sempre nossa, viu? Cristina Altissente, psicóloga, atua principalmente com mulheres, com foco em regulação emocional, relações familiares, sobrecarga e fortalecimento emocional. Também é palestrante e coautora de livros. Bem-vinda.
32: Bom dia.
0: Bom dia.
32: É um prazer estar aqui. Bom dia para os ouvintes. Bom dia para todos aqui da mesa.
0: Bem-vindo você, viu? Dr. Joaquim Grava, ortopedista, traumatologista, referência na medicina esportiva. Uma trajetória de respeito ligada também ao Esporte Clube. Vai, ó, solta. Vai, Corinthians!
32: Vai, Corinthians. Aí sim. Eu acho que todo mundo é corintiano aqui pelo jeito. É.
0: Bem-vindo, doutor.
33: Obrigado, obrigado pelo convite novamente.
0: Não, a honra é minha.
33: É um prazer estar aqui.
0: A honra é minha, viu? É sempre uma alegria ter vocês. Gente, nós vamos lá e vocês ouvintes também participem, tá? tem a Nenê aqui, gente. Eu vou ler antes de começar aqui, Evi, ó. A Nenê Vieira, bom dia, gente. Eu sou de Boa Ventura, Paraíba. Eu estou procurando meu marido Cícero Furtado, de Lacerda. Ele tem 68 anos. Ele estava no sítio Cabeludo de Igaraci. Saiu de lá e não sabemos onde ele está. Eu te aconselho, Nenê, assim, a postar nas redes sociais a foto dele, o dia que ele desapareceu, alguns dados, uma foto mais atual que você tiver, que aí a gente, todo mundo compartilha, né? A gente ajuda a compartilhar. Porque se você falar só o nome ou o local, né, fica meio vago, né, o Rose?
1: Exatamente. Ela colocar em rede social, rapidamente isso viraliza,
0: né?
1: E ela consegue localizá-lo.
0: Né? Porque é só o nome, né? Com o nome, assim, a gente tá falando aqui. Mas manda foto, faz um post aí, que eu faço questão de compartilhar, tanto aqui no meu, no Insta da rádio, do meu programa, como o meu pessoal, tá? Manda aí, se Deus quiser, tudo vai dar certo. Vamos lá. Primeira manchete.
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0: PCC no transporte de São Paulo. Uma investigação, tá, gente? Uma investigação do Ministério Público de São Paulo aponta que, em tese, 12 das 22 empresas que operam o transporte coletivo da capital estariam sob controle direto ou indireto do PCC, primeiro comando da capital. Operação Vectura Corrupta, realizada pelo MP São Paulo e pela Polícia Civil, investiga possível infiltração do crime organizado em empresas de contratos públicos, estruturas do poder público. Entre os alvos estão o ex-vereador Milton Leite e o ex-presidente da SP Trans, Levi dos Santos Oliveira. Milton Leite é alvo de mandado de prisão temporária. Nega as acusações, afirmando que não tem ligação com o esquema. Neste fim de semana, ele passou mal. Foi levado às pressas a um hospital, depois voltou para a cadeia em Mogi das Cruzes. Na noite de ontem, o escritório dele, que fica em Santo Amaro, viu, delegada? O escritório dele, que fica em Santo Amaro, foi furtado. Tá? O drive que guardava as imagens das câmeras de monitoramento do local foi levado. 19 mil foram deixados para trás pelos criminosos. Tá? Aí a pergunta que fica, como o crime organizado conseguiu se infiltrar em um serviço essencial para milhões de paulistanos? Pergunta para você, ouvinte. Quero também a sua opinião. Você ficou surpreso ao saber da possível ligação do PCC com o transporte de São Paulo? Ou para você foi zero novidade?
1: Para mim foi zero novidade. Isso já vem há muito tempo. Essa apuração que o Ministério Público vem fazendo não é de agora, é de muito tempo. Eles foram coletando dados a respeito do assunto. O próprio prefeito da capital já teria descredenciado ou afastado algumas empresas que faziam parte da prefeitura pelas denúncias que foram recebidas. Então, para mim, não é nenhuma novidade. Nós temos o PCC infiltrado nas peruas, toda essa história de perueiro, nós temos o PCC infiltrado para lavagem de dinheiro. A gente já sabia que estava nas empresas de ônibus também para lavagem de dinheiro. O PCC, ele está assim, postos de gasolina, que também recentemente foi detectado que a infiltração do PCC dentro de postos de gasolina. Hoje a gente tem até medo de pensar nas coisas que estão acontecendo, porque como é que eles agem, principalmente, né? Quando eles vão captar pessoas para trabalhar para eles. Eles estão pegando jovens de periferia, com passado limpo, família maravilhosa, pagam o estudo desse jovem, ajudam a família. Esse rapaz faz, essa pessoa, né? Esse jovem, faz exame para juiz, promotor, delegado, investigador, escrivão, e acaba entrando dentro dessas instituições para servir a eles. Porque se não servir a eles, eles ou a família são mortos. Porque se você se prestou a fazer isso com eles, você sabe que se você deixar de atender, você vai ser morta com certeza. Então hoje é uma preocupação muito grande que a gente tem dessa infiltração do crime organizado dentro principalmente das nossas instituições mais importantes. Quanto ao vereador Milton Leite, eu não quero fazer nenhum juízo de valor. Uhum. Mas há muito tempo vem sendo divulgado o nome dele, já em conversas, em escutas que foram colocadas, que ele seria o dono da empresa Transwolf, que é a pior de todas, né, de ligação com o PCC. Então, ele está se defendendo, é um direito de todos, tem direito à sua defesa, vai lá explicar. Só que, hoje pela manhã, quando eu leio o jornal, né, estava ouvindo também, não estou lendo, estava ouvindo, que o escritório dele em Santo Amaro foi assaltado. Bom, pera um pouquinho. Se eu quero assaltar, eu tenho 19 mil reais ali, eu não levo. Eu levo só os aparelhos lá que podem trazer alguma informação sobre o comportamento das pessoas que trabalham naquele escritório. Então, isso, infelizmente, depõe contra ele.
0: E aí, Grava?
33: Bom, eu sou da mesma opinião que a delegada, Rose. Eu também, zero. Só que o mundo vive de evidências, né? É, tudo na vida são evidências. E o assalto no escritório dele não tem sentido nenhum. Isso foi programado, provavelmente, para tirar provas da presença de pessoas lá. Entendeu? É tanto que esqueceram do dinheiro, né? Você vai assaltar, a primeira coisa que você procura é dinheiro. Então, é uma... Parece até que foi o UOL que disse isso aí, né? Porque, na minha opinião, não houve assalto nenhum. Na minha opinião, foi uma ação para se tirar provas do que estava acontecendo lá. Mas, aproveitando o que está acontecendo, Rose, você já viu o trânsito de São Paulo com os ônibus? Como é que é? Há mais ou menos uns 3 anos. Uma das coisas que mais me chama atenção, são os ônibus articulados. Fora do rush, é 2, 3 pessoas dentro. Pode observar isso. Você pega ali a rua Tabapuã, tem vários ônibus biarticulados. Olha agora, agora é 11h54. Tem ônibus que está vazio circulando na cidade de São Paulo. Então, além da infiltração do PCC, tem muito mais coisa aí. Porque seria muito fácil um engenheiro de tráfego contratado pela prefeitura falar, olha, fora o rush, como existe em outros locais, ele não vai trafegar na cidade de São Paulo, porque atrapalha o trânsito. Não. Eu tenho um lugar ali que eu mais dou de exemplo, mas existem outros, vários lugares, que o ônibus sobe para entrar na São Gabriel e tem que fazer manobra. Pô, não tem engenheiro de tráfego que fala assim, olha, nessa rua não pode passar biarticulado. É. Não sei se você já viu isso.
1: Já parei no trânsito enquanto eles tentaram já a manobra.
33: Se você for agora olhar os ônibus biarticulados, você vai ver, estão todos vazios. Que uma van substituiu o ônibus. Então, alguma coisa além.
0: Inquisito preço, vocês têm ideia?
33: Oi?
0: Inquisito preço? Se é mais barato, se é mais
33: caro. Não, é que...
1: É a mesma coisa.
0: Mesma coisa.
1: Não,
33: existe um subsídio. Quem está pagando esse biarticulado para circular na cidade de São Paulo é você.
0: Então nós vamos fazer o seguinte, nós vamos dar 1 minuto pro EV. O EV já está atrás de você fazendo assim, ó. O EV já olha para mim e já aponta o dedo, tá?
2: A gente está fazendo um intervalo aqui agora, o último antes do horário político.
0: Pois é, lembrando que meio-dia a gente entra com o horário político eleitoral obrigatório, tá, gente? Então todo mundo já vou convidar desde já para vir pro nosso chat, ficar com a gente no YouTube, tá? Venham para cá, continua tudo igual. 25 minutos de propaganda eleitoral e depois a gente volta novamente para a MFM. Então aproveita e já vem para cá. Quem chegar aqui já vai me avisando. A gente vai pro intervalo comercial de 1 minutinho só e a gente já volta. Não saiam daí.
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0: De volta ao Brasil. Lembrando que em 55 segundos a gente para no AM, no FM, nos aplicativos para propaganda eleitoral gratuita. E a gente continua, tá? Nossa, aqui, o debate continua no chat aqui no YouTube. Então, venha para o YouTube, Capital com você, tá? Tô aguardando. Chegou aqui e fala, Nani, cheguei. Porque nós estamos agora no primeira manchete do dia. PCC no transporte de São Paulo. Algo a dizer?
32: A minha preocupação, não sei se vocês observaram, quando você perguntou, alguém ficou surpreso? Aqui na mesa, todos falaram que não. E eu, como psicóloga, eu tenho que trazer para esse lado, né? O que a vulnerabilidade faz nessa situação? Porque estar vulnerável, o que acontece? Eu aceito qualquer coisa, eu não tenho como brigar, como lutar, né? Aqui no intervalo, nós estávamos falando exatamente isso.
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3: 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Ressonância. 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E ai se você não pedir a ressonância. Essa ressonância custa de R$800 a R$1.200. E aí passa para o seu custo. É o que eu falo para os pacientes. Se existisse a coparticipação, a solicitação de exames dos médicos iam diminuir.
4: Mas, doutor, desculpa,
5: você não acha também que os médicos hoje em dia não sabem mais fazer nenhum tipo de diagnóstico se não tiver pedido de exame?
3: Mas, vai piorar.
4: Eu acho que aí é um problema complicado.
3: E vai piorar.
4: Eu acho que é um problema complicado esse, porque eu, na psicologia, eu não posso pedir exames, né? Mas, por exemplo, eu tive um paciente há pouco tempo atrás que nós estávamos tratando uma depressão extremamente importante, fechando o diagnóstico, o psiquiatra estava fechando o diagnóstico, e ninguém tinha avaliado as vitaminas do paciente. Nenhum médico que passou. Quando viu as vitaminas do paciente, ele estava com B12 baixa, D baixa, ferro baixa. Quando fez a suplementação, que por milagre na face da terra, o paciente voltou a ser
3: funcional. Falei que não deve pedir exame.
4: Mas que nem o caso, né?
3: Você chegou a um diagnóstico. Você foi atrás do quê? O que, que é um exame de laboratório? O que, que é uma ressonância?
4: Eu sei que são custos bem diferentes também.
3: Não, o nome já diz. É um exame complementar.
4: Sim.
3: Você complementa o seu diagnóstico numa dúvida através de exame. Não, eu vou lá no nutricionista, doutor, eu quero emagrecer, ele te pede 100 exames.
4: Mas nesse caso do meu paciente, estava sendo fechado um diagnóstico.
5: Mas aí você fechou.
4: O psiquiatra estava fechando o diagnóstico sem fazer o exame complementar. E eu falei,
5: Mas veja, aí você fechou um diagnóstico.
4: Que aconteceu, né? Eu fui ver, e aí a gente volta para o tema central da mesa. Eu vejo, assim, que tem muitos psiquiatras, muitos médicos, enfim, em sobrecarga. Porque nem todo mundo consegue ficar com o paciente uma hora e meia, que é uma consulta que tem que ter um médico, né? Hoje eu vejo alguns locais, que não precisamos citar nomes, que a consulta dura uns 5, 10 minutos e ele não tem...
3: Não, se for um bom atendimento.
4: Se for um bom atendimento, né?
3: Um bom atendimento.
4: Porque muitos... E aí, o que, que eu acho que entra? Entra os exames... Não tô dizendo que tem que fazer, tá? Mas algum... entra os exames para poder dar suporte.
5: Eu já digo
3: que não,
5: o
3: contrário.
4: Não, eu entendi trazendo meu ponto de vista.
3: Não é que não tem que fazer exame.
5: Mas tem que ter um diagnóstico para pedir o exame.
3: São excessos. O exame
4: que é pedido. Que eu estou trazendo o outro lado, que é a falta.
3: São excessos.
4: Sim. Eu acho que a medicina tem os excessos, como o doutor está trazendo, mas também tem a falta, que aí esbarra nessa questão de... O médico, eu percebo que muitas vezes no burnout, em vários locais, né, vamos pegar um hospital de periferia, da UTI da periferia, em que falta recursos básicos, como luva, como coisas básicas. Ele fica na pressão mesmo e ele não tem tempo de fazer um diagnóstico. Um raciocínio clínico, porque eles estão com jornada tripla. Você, o doutor, tem que concordar comigo que tem muitos médicos que ficam com jornada tripla.
3: Não, isso é um médico bem-sucedido.
4: Mas eu estou falando de médico de periferia.
3: Não, é bem-sucedido.
4: Médico de periferia.
3: Ele trabalha em 15 empregos.
4: Eu não acho que isso seja bem-sucedido, porque...
3: Não, é bem-sucedido porque ele só trabalha em 3.
4: Entendi, mas eu acho que hoje os médicos muitas vezes eles ficam com excessos de pacientes na UTI, com poucos recursos muitas vezes.
3: Eu discordo.
4: Tem até não só recursos materiais, tem recursos inclusive de funcionários, quando a gente pega a saúde pública, por exemplo, ela está doente, os profissionais, enfermeiros,
3: não,
4: técnicos...
3: Não, são maus... O Brasil, deixa eu te falar uma coisa, o Brasil tem faculdade de medicina, o número de faculdade de medicina no Brasil só perde para a Índia.
4: Uhum, mas isso...
3: Foi criado pela dona Dilma Rousseff, 256 faculdades de medicina...
4: Uhum.
3: No Brasil.
4: A mesma coisa de psicologia.
3: Não, mas psicologia já é um fato. Um monte de psicólogo nem exerce. Então, é diferente. Se você é uma psicóloga bem-sucedida, eu atendo no meu consultório, não é uma nem duas. Ó, o que você faz? Psicóloga, mas fui para outra área. Uhum. O médico também está indo para outra área.
4: Todas as profissões têm essa migração.
3: Quê? Por quê? Porque a remuneração e a condição de ensino. A grande maioria dessas faculdades de medicina, ela não tem curso de anatomia. Não tem cadáver. É tudo no computador. Então, o que aconteceu?
0: Nos Estados Unidos, até para biomedicina,
3: é.
0: Né?
3: No cadáver. O que aconteceu no Brasil? Abriu, tumba esse monte de faculdades, que ela tem razão. Engenharia,
4: várias.
3: AD, engenharia AD, brincadeira. Medicina AD, psicologia AD, não sei o que.
4: Medicina
3: AD,
4: também?
3: Medicina, não, cortaram a medicina. E como é que você vai fazer uma psicologia à distância?
5: Bom, me preocupa mais uma engenharia à distância.
3: Uma engenharia à distância.
5: Você tem que construir um prédio que eu vou morar e de repente aquilo cai.
3: Você pega hoje a grande maioria, isso é sério, hein? Dos Uber, é engenheiro.
0: É, eu já escutei vários comentando.
3: Por quê? Amigos, não tem condição.
0: Não tem condição. Bom, amigos, não, o programa chegou ao fim aqui. Quero muito agradecer a vocês. O tempo passa rápido aqui, já são 12:31. Eu quero as redes sociais de vocês e agradecer mais uma vez. Instituto Joaquim tá aí, grava. É só seguir, acompanhar. Aí, ó, cirurgia de joelho, medicina esportiva, fisioterapia. É o Instituto. Ó, Crisal Dicente Psico, tá aí. A doutora Rose, que não mexe nas redes sociais, tá lá. Delegada Underline Rose.
5: Muito pouco.
0: Muito pouquinho. Obrigada, viu? Gratidão, obrigada.
5: Foi bom estar aqui com vocês. Foi muito bom.
0: Gratidão.
4: Muito obrigada. Obrigada. Minha mãe falou pra mandar um beijo pra ela, porque senão ela ia brigar comigo. Mãe, Carmen Autocente, um beijo.
0: Beijo, Carmen, querida. Beijo. Obrigada, doutor. Obrigada. Obrigada. Nós vamos pro intervalo comercial, um minutinho só, não saindo aí, porque a gente volta com a maravilhosa Cecília Lopes aqui, fazendo o horóscopo pra semana. Volto já.
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9: 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Olá, boa tarde, boa semana, boa segunda para você ligado na capital. Sol aparecendo, sol brilhando, sem previsão de chuva, de olho na marginal do Tietê, a via mais movimentada nas duas direções. Para você que vai em direção a Castelo Branco, a Expressa tem vários pontos lentos, mas dá para encarar a central e local melhores. Para Dutra e Ayrton, a mesma condição, a Expressa tem vários pontos com lentidão, mas nada para se preocupar. Melhor mesmo para se aproximar da Dutra em Ayrton e todo o trajeto chegando pela Castelo e Sistema em Agora Bandeirantes, pista local. Transporte público. Público, metrô, CPTM, via mobilidade, linhas de ônibus operando normalmente, com exceção da linha 9 Esmeralda, devido à atividade de manutenção programada entre Presidente Altino e Osasco. Os trens da linha 9 Esmeralda estão circulando entre as estações Varginha e Presidente Altino. Passageiros que pretendem acessar a estação Osasco devem realizar a transferência para a linha 8 Diamante. 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
2: De volta ao Brasil.
3: Brasil.
2: Vamos lá, meu povo. Agora a maravilhosa da astróloga Cecília Lopes. Vamos saber como é que tá o céu da semana. E claro que ela vai responder algumas perguntas pra gente. Boa tarde.
4: Boa tarde, Nani, e a todos que estão nos acompanhando aqui na Rádio Capital. É uma alegria sempre estar aqui com você.
2: Amiga, como que tá essa semana, hein? Com a lua, como que tá, hein?
4: Astrologicamente, nós temos uma energia extremamente próspera e favorável de renovação, de novos começos, porque nós estamos entrando no equinócio de primavera aqui no hemisfério sul. E é uma energia de colheita de tudo aquilo que a gente plantou no período do solstício de inverno. Então a gente tem que se preparar para receber as dádivas, as bênçãos, e também o sol vai ingressar no signo de Libra, que favorece os relacionamentos, a comunicação, o equilíbrio, a diplomacia, uma energia extremamente favorável. E também temos a fase da lua cheia, que vai propiciar expansão, crescimento, oportunidades, que vai estar sendo regida pelo signo de Áries, que nós temos que ter essa consciência de se posicionar e de se direcionar em relação ao que a gente quer na nossa vida.
2: Certo. Então nós vamos falar agora uma mensagem para cada signo da semana, viu, gente? Nelson Sassa, boa tarde. O Eli Correia e a Cintia às 13 horas, tá? Então, um beijo para você. Daqui a pouquinho, Eli Correia e a Cintia, viu, gente? Vamos lá, então. Áries, a semana para os arianos.
4: Energia para Áries. Os arianos vão ter que deixar o passado para trás, esquecer algumas situações negativas, não ficar ruminando nada, porque pode ser que vocês fiquem mentalizando, idealizando algo que não pertence mais a vocês. Então, dá next e siga para uma nova vida, arianos.
2: Touro, atenção aos taurinos, Thomas.
4: Taurinos, vocês estão com uma energia de poder pessoal super elevada para conquistar, para realizar os objetivos que vocês desejam. Então aproveitem, tenham foco e sigam adiante com aquilo que vocês querem.
2: Gêmeos.
4: Os geminianos estão numa energia extremamente favorável da carta do Sol, que propicia uma semana extremamente próspera, de abertura de caminhos, de sorte e de realização de objetivos. Aproveitem.
2: Câncer.
4: Cancerianos, vocês têm que entrar numa fase de reciclagem a partir de agora, porque é o momento de novo ciclo, vocês têm que focar naquilo que vocês realmente desejam para a vida de vocês. Então sigam adiante para uma vida nova.
2: Leão.
4: Signo de Leão, é o momento de vocês se recolherem, até fazer alguma meditação, vocês estarem mais introspectivos. É uma semana de espera, que as coisas vão estar se desenvolvendo de uma forma lenta. Então exerça a paciência e a sabedoria esta semana.
2: O melhor signo do zodíaco, Virgem.
4: Os virginianos, esta semana também é o momento de trabalhar a questão da espiritualidade, ouvir mais a intuição. Tem algo que vocês precisam saber, que vocês vão estar ou tendo uma revelação através de sonho, ou a própria espiritualidade vai revelar para vocês. Prestem atenção.
2: Vamos para os equilibrados. Libra.
4: Semana de Libra. É o momento que vocês vão estar com os caminhos abertos para receber dádivas. O universo, a espiritualidade pode surpreender vocês com situações inusitadas muito favoráveis.
2: Escorpião.
4: energia de escorpião. Vocês podem ter alguma ansiedade para realizar algum objetivo, alguma coisa que vocês queiram que aconteça de forma rápida, mas é o momento de vocês deixarem o destino agir, porque no tempo certo que vocês desejam vão chegar para vocês. Então, calma um pouquinho, escorpianos.
2: Sagitário.
4: Semana para Sagitário favorece a questão da família, do lar, de vocês estarem em harmonia. Vejo que você também pode estar bastante confiante em relação aos seus propósitos, porque tem uma energia de colheita muito favorável esta semana.
2: Sagitário, né?
4: O Sagitário foi, não foi?
2: Então é Capricórnio.
4: Capricórnio. Capricórnio, esta é uma semana que vocês podem sentir uma certa tensão, um certo estresse, uma certa pressão, mas vocês precisam ser bastante fortes e resilientes, não deixar nada abalar a fé de vocês. Uma conquista está próxima se vocês se mantiverem perseverantes.
2: Aquário.
4: Aquário, esta é uma semana de mudança, de movimento, de vocês superarem os obstáculos e vocês têm que ter garra, determinação para seguir adiante com aquilo que vocês desejam, porque a tendência é de acontecer da forma mais positiva possível.
2: Peixes.
4: Para os piscianos, a energia é de cura. Renovação de energia. Então, se aconteceu algo que te aborreceu, esta é uma semana que tudo vai ficar bem. É importante você renovar as suas esperanças para um novo ciclo, para uma nova vida, piscianos.
2: Certo. Agora vamos começar, viu, gente, a responder. Começar a responder. A gente inclui como se eu estivesse respondendo junto, né? A Cecília vai responder algumas perguntas, viu, gente? Vamos lá, então, tá liberado o telefone 983345777. Uma carta para mim pra gente abrir esse tarô pra dar tempo de vocês já mandarem as perguntas. Energia da semana. Ai, ai.
4: Nani, eu vejo que você vai realizar um sonho, um desejo. Tem aqui uma energia de prosperidade muito grande e imediata para você. Uma fase de colheita, olha só.
2: Nossa!
4: Você pode se associar a alguém, fazer algum tipo de parceria, receber uma proposta e ter uma oportunidade para você, que a carta da estrela indica que você vai brilhar muito.
2: Amém, amém, amém. Obrigada, meu Deus. Alô?
3: Bom dia, Nani. Bom dia a todos da capital. Bom dia a todos da mesa. Meu nome é Marisete Lima Xavier, 23/2/68. Minha pergunta é sobre minha vida financeira, muita dívida. Se vai melhorar ainda esse ano. Obrigado, Nani. Beijos a todos. Um
2: beijo.
3: Boa tarde.
2: Um beijo, querida.
4: Olha só, sobre a sua vida financeira, você vai ter uma surpresa sobre um dinheiro que vai chegar na sua mão. Você nem faz ideia, você nem espera isto. Mas dentro dos próximos 2 meses, tem uma dádiva no sentido financeiro para você. Então aguarde de forma otimista.
2: Certo. Agora vamos ver as perguntas. Podem mandar as perguntas também no nosso YouTube, gente. Ou no telefone. Agora vai responder. Quer ver? Como Rodolfo Dias. Rodolfo apareceu aqui primeiro. Vou perguntar, né, Rodolfo? Como vai ser meu trimestre? Esse próximo agora, né?
4: Ah, o equinócio de primavera.
2: É 28/2/83.
4: Vamos entender aqui. Eu vejo você bastante feliz daqui para o final do ano, mas você precisa ter inteligência emocional para tomar suas decisões, conduzir os seus caminhos. Vejo uma energia de conexão emocional e bastante maturidade da sua parte. Então, se você se sentir um pouco preocupado em relação aos seus caminhos, seja forte, firme e fortaleça a sua fé, porque tudo vai dar certo daqui para o final do ano para você.
2: Alô?
5: Oi, Nani. Boa tarde, Cecília.
4: Boa tarde.
5: Eu sou a Jovelina aqui do Jardim Antártica. Eu nasci em 1973 e sou Jovelina Maria de Jesus. Eu queria perguntar sobre trabalho. né? Eu sou faxineira, eu gosto do que eu faço, mas aí tô sentindo muitas dores nas costas. E aí a minha patroa falou, será que não tá na hora de você mudar, fazer um serviço mais leve? Então eu queria saber, será que tá na hora de eu trocar de profissão? Se você puder me orientar, me dar uma luz, aí eu agradeço, tá bom? Beijo grande para você.
2: Um beijo.
5: E para Nani. Deus beijo. Abençoe.
2: Amém.
4: Olha só, a respeito do trabalho, eu vejo que realmente você tem uma limitação por conta da questão de saúde. E você pode estar conversando com pessoas próximas, pessoas conhecidas aí do seu meio social, porque eu vejo alguém indicando você para uma atividade nova. Então vai ter uma proposta, algo que vai se apresentar no seu caminho para melhoria nesse sentido profissional, para que você arrisque uma mudança.
2: Cecília, tem uma pedindo ajuda aqui. Eu preciso de ajuda, Cecília. Meu casamento só que acabou. Meu marido se transformou em alcoólatra. Odelito Rodrigues, 17/11/62. E ela nasceu 16/2/62, a Josefa.
4: Vamos ver aqui. Uma questão delicada para ela, né? Olha só, eu vejo que se você buscar ajuda, um tratamento para ele, vai levar um certo tempo, mas você consegue apoiá-lo, né, acolhê-lo e reverter essa situação do alcoolismo. Mas existe a necessidade de fazer um planejamento e realmente buscar ajuda, tá? Porque ele é meio que resistente, né, sobre largar o vício do álcool.
2: Vamos fazer assim, amiga. Vamos para o intervalo comercial. Aproveitem, gente, esse tempinho, né? 98334-5777. Você pode mandar sua pergunta, se estiver precisando fazer uma pergunta, tá? De uma consultoria ou no nosso chat. A gente volta em um minutinho só. Não saiam daí.
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9: De volta na Capital, de olho no sistema Anchieta Imigrantes. Se puder, evite a rodovia Anchieta. Agora mais cedo teve acidente no quilômetro 47. Está tudo parado desde antes da interligação no quilômetro 38. Muita paciência você que já está nesse congestionamento, principalmente caminhões. Veículos de passeio, quem quiser pode utilizar a rodovia dos imigrantes. Está bem tranquila, pouco movimento da Capital em direção à Baixada. Da Baixada para a Capital, sistema Anchieta Imigrantes com pouco movimento. 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
2: De volta, Brasil. Tem várias perguntas, Cecília. Vamos lá. Vamos ver. Aqui. A Rose Pessoa. Rose, parabéns. Foi aniversário dela ontem. Pede pra Cecília, por favor, tirar uma carta pra mim. Fiz aniversário ontem. Eu quero saber sobre meu novo ciclo.
4: Olha só, parabéns. E esse novo ciclo pra você, existe a necessidade de você rever alguns conceitos, algumas relações. Você precisa trabalhar a sua autoestima, elevar o seu poder pessoal. É nesse sentido que você tem que seguir para que você tenha um novo ciclo de prosperidade e mudanças, tá bom? Então preste atenção.
2: O Céu Gomes falou que olá, minhas gatas. Olá, olá. Vai, Cecília, olá. Minhas gatas, viu, bebê? Chamou a gente de gata, miau. Ele tá aqui empolgado. Cadê? Até sumiu o negócio aqui, ó. É, estou comprando uma casa, vou vê-la hoje. Eu gostaria de saber se vai ser bom, vai ser ótimo. Pensa assim. Uma carta pra ele da energia da nova casa.
4: Olha só. A Nani fez aqui a previsão de que vai dar bom e realmente as cartas dizem que você vai ter a oportunidade, você vai gostar muito desse lugar e você vai ter a oportunidade de comprar assim essa casa e se estabilizar nesse local. Fala de uma energia muito próspera, né, de fertilidade, de renovação. Tá um caminho aberto para você fazer esse movimento agora.
2: Certo. Tem gente na linha, Vê? Alô?
17: Boa tarde a todos. Eu sou Ruth Sena da Silva, nasci no dia 13/10/71, sou de Minas Gerais. Nani, eu gostaria de saber se eu vou conseguir um advogado para resolver o inventário da minha mãe. Muito obrigada, uma boa tarde. Eu amo vocês.
4: Boa tarde, beijo, meu amor. Obrigada. Sobre o inventário, você procura, né, um advogado para realizar nesse processo. E aqui eu vejo que você tem, sim, essa oportunidade. Vejo uma pessoa bastante generosa, bastante altruísta, que vai te apoiar em todos os sentidos. E tem aqui você solucionando de forma rápida esse assunto, viu?
2: Estão reclamando aqui para mim, mandando mensagem aqui, que o som não tá legal.
18: A gente vai dar uma olhada aqui com a Denise aqui. A gente vai estar, tá, mas a princípio aqui no estúdio tá tudo ok, viu?
2: Tá certo. Vamos lá, gente. Vamos lá. Tem perguntas aí, Vê? Alô?
19: Olá, bom dia, Nani. Bom dia, Cecília e a todos da Rádio Capital. Eu sou a Vanessa Nery dos Santos, dia 15/9/79. Nani, eu vou comprar a minha casa própria. Eu gostaria de saber com a Cecília se ainda este ano eu conseguirei. Tá bom? Muito obrigada. Um bom dia a todos da Rádio Capital. Um
2: beijo,
19: dia 15/9/79.
4: Bom dia, Vanessa. A respeito da compra da sua casa, vejo que você vai precisar do apoio e da ajuda de uma segunda pessoa para resolver esse assunto. Tem aqui empecilhos a respeito de documentação, algo burocrático, mas que você tem esse caminho aberto, sim. Mas não vejo você resolvendo isso de forma rápida, conquistando a sua casa de forma rápida. Ainda leva tempo, é mais para o ano que vem, até o final do primeiro semestre, tá?
2: Oi, Nani, boa tarde, sua linda. Obrigada pelo linda, querida. Pergunte para Cecília, por favor, sobre minha vida profissional. Eu estou muito desanimada. Disponível para trabalhar. Fiz uma prova ontem. Luciana, 28/9/76. Anima! Não quer ninguém desanimado, não. Energia para cima.
4: Luciana, você vai conseguir um trabalho até no prazo máximo aí de 4 semanas. Pode ser este que você foi fazer entrevista, se você não estiver concorrendo a outras vagas, a outros processos seletivos. tem uma mudança no seu caminho profissional que vai te trazer prosperidade. Inclusive, eu vejo benefícios, um salário bom para você, que vai reverter essa situação aí de desânimo que você está passando na área profissional, tá? Esteja confiante. Muito bom aqui.
2: Certo. O programa chegou ao fim. Ah, gente, fazer o quê, né? Passa rápido o tempo. Cecília, redes sociais, um telefone para marcar consulta, fazer a borra do café, que eu acho lindo.
4: É um oráculo de oráculo revelação, lindo. Totalmente diferenciado de todos, né? Você não pergunta e a borra de café revela um assunto, um direcionamento, questões que estão para acontecer na sua vida que tem uma certa relevância você saber neste momento. 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
2: Obrigada, amiga. Obrigada. Gratidão. Uma semana maravilhosa para todos nós. Beijo, Evê. Beijo, Denise. Beijo, Thomas. Mas agora chegou a hora. Quem ganhou? E, gente, fica ligado com a Eli Correia, com a Cíntia, tá? E com o Vini mais tarde. Eu falei que eu odeio. O Evê também. Quer ver, Evê, que você odeia? Cinzeiro para fumar.
18: Eu odeio.
2: Falei, seu
18: diabo. A gente respeita quem fuma, mas...
2: É, mas respeito, mas eu falei pra você, vai ver? Eu tenho certeza que vai ver, eu odeio, porque eu odeio. Tá aqui, gente. Cinzeiro. Teve? Denise? Ninguém acertou, gente. Graças a Deus. Isso faz mal, viu? Não fume. Se você puder evitar, evite o cigarro. Só tem malefícios pra sua vida, tá? É uma porcaria pro nosso corpo. Beijo, gente. Fica com Deus. 3 vezes pra vocês, o que vocês desejam pra gente. Muita paz, muita luz pra todo mundo. Até amanhã.

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5: Eli Correia. São 13 horas e 2, gente, 13 horas e 2. E esse final de semana foi maravilhoso. Foi um final de semana, gente, eu diria para vocês, fantástico. Olha, começou no sábado, quando nós fomos na igreja, na igreja de San Gennaro. Quero mandar um abraço aqui ao querido Padre Wellington, um abração, Padre Wellington. E foi bom demais, gente, foi lindo demais. É, a festa maravilhosa, ainda tem mais o próximo final de semana. Não, a gente tem mais dois fins de semana. Termina dia 4, dia 3 e 4, dia 3 e 4. Mas vale a pena, viu, gente, vale a pena mesmo, valeu a pena a nossa ida. Mas não foi só lá. Depois, nós estivemos em outros lugares. Nós estivemos, gente, olha, para você ter uma ideia, nós estivemos, deixa eu só pegar aqui para vocês aqui. Aqui, ó, nós estivemos, além da festa de San Gennaro, no domingo, logo de manhã, nós estivemos às 7h30 com a caminhada Circuito Rosa pela Vida. Foi algo maravilhoso. E garoava, viu? Não chovia pesado, mas garoava. E o pessoal foi assim mesmo para a caminhada Circuito Rosa pela Vida. Alô, alô, minhas amigas, todos aí, todas aí, né? Na Avenida Comandante Antônio Paiva Sampaio, no Parque Vitória, Tucuruvi. Foi lindo demais esse momento que nós vivemos lá, lá no Parque Vitória Tucuruvi, às 7h30 da manhã. 7 horas já estava lá, na caminhada Circuito Rosa pela Vida. E também, gente,

Por que que ele fugiu? Por que que ele ficou cego? Então, quero aproveitar essa abertura de programa, mandar um abraço para o seu Antônio, que junto com a filha Karina, levou, olha, tampinhas plásticas, levou um saquinho de tampinhas plásticas para o Instituto Amor Rosa, que nós apoiamos, né? Que cuida das mulheres com câncer de mama. E também, um detalhe que eu falei até para a Karina, Karina, não precisa, puxa vida, né? Ele já está trazendo as tampinhas, já. E ela falou, não, mas ele faz questão, ele doou R$50. Para o Clube da Amizade podermos comprar, viu, meu amigo Flávio Rangel, a cama hospitalar. Então, seu Antônio, eu esqueci de perguntar de onde o senhor era, mas eu não me esqueço do senhor e da sua filha, aliás, muito atenciosa, uma filha jovem ainda, mas tão carinhosa com o pai, tão atenciosa com o pai que é cego, ficou cego, né? Mas ele fez questão de levar as tampinhas para o Amor Rosa e também, gente, fez questão de entregar R$50, eu estou falando publicamente, porque nós já vamos, já agora de manhã, depositar, sabe? Depositar já esse dinheiro na conta do Clube da Amizade. Mas também a Marilene, ai meu Deus agora, é Ferreira da Silva, seria Malvilene Ferreira da Silva. Ela fez questão também, ó, de entregar nesse envelope, ele... para comprar a cama hospitalar. Entregou R$200. R$200. Então, R$200, meu amigo. Pessoa simples, pessoa humilde. Mas foi lá. Olha isso aqui, ó, tá aqui escrito, ó. Para ajudar na cadeia, na cama hospitalar do Eli Correia. É Malvilene, se eu estou lendo certo, Malvilene Ferreira da Silva. Ajuda para a cama hospitalar. Muito obrigado, viu, Malvilene? Muito obrigado. Você nos doou os R$200. O seu Antônio, com a filha Karina, além das tampinhas, doou os R$50. Então, neste momento, eu quero dizer a você que nós estamos, gente, fazendo um balanço aqui. Cadê o balanço aqui, hein? Pera aí. O balanço aqui, olha. Deixa eu ver onde é que está o valor aqui. O valor, não sei, eu vou ver já o valor onde está, para eu passar para todos vocês, viu? Quanto nós já estamos já, com esses R$250, para quanto foi as doações para nós comprarmos. Eu tô procurando aqui, mas eu vou achar já e vou dizer para vocês, tá bom? São 13 horas e 7, nesse momento, gente, eu quero fazer uma mensagem de agradecimento, uma mensagem para que a gente possa sempre recomeçar, sabe? Nem todo dia será perfeito e nem toda escolha dará certo. Às vezes a vida nos leva por caminhos que não imaginávamos, mas isso não significa que a nossa história acabou. Recomeçar é ter coragem de olhar para frente, mesmo diante de tudo que ficou para trás. É entender que os erros podem ensinar, as lágrimas podem fortalecer e as dificuldades podem preparar o nosso coração para dias melhores. Talvez hoje seja exatamente o dia que você precisava para dar uma nova chance a si mesma, uma nova chance a si mesmo. Perdoe o passado, solte o que já não pode mudar. Permita-se começar novamente. Não importa quantas vezes você caiu, o que importa é que ainda existe dentro de você força para levantar, esperança para acreditar e vontade para continuar. E para terminar, não tenha medo de recomeçar. Sempre, agora, recomeçar aprendendo com os erros. Que não adianta nada você recomeçar e cometer os mesmos erros novamente. Então, aí já não adiantou nada. Cadê a tua experiência? Qual a experiência que o erro te deu? Qual a experiência que o tropeço na vida te deu? É hora de recomeçar. Mas recomeçar não repetindo os erros que você cometeu. Recomeçar aprendendo com os erros. Aprendendo com aquilo que sinceramente te ensinou. Quero ver se você aprendeu. É tempo de recomeçar e aprender com os erros. E nesse recomeço, não cometer mais a

chegou. Alegria chegou, são 13 horas e 9. É isso aí, alegria de ter uma mensagem como essa, né? A gente tem que aprender com os erros, né, gente? A gente não pode ser tão burro.

0: que tenha que cometer todos os dias os mesmos erros. Poxa, ou você aprende ou não aprende, Ana. São 13 horas e 9, então depois não reclama, né? 13 horas e 9, padre querido, obrigado, padre Jader Pereira. Olha aí, padre, nós levamos, inclusive o padre deu dois saquinhos para mim de sal grosso. Um para mim e outro para a Cíntia. É, nós ainda não utilizamos, mas vamos aí durante a semana utilizar esse sal grosso para fazer aquilo que o padre Jader ensinou. São 13 horas e 10, 13 horas e 10. Padre Jader, obrigado pelo carinho, meu povo que esteve lá no Santuário do Bom Jesus. Obrigado pela recepção, obrigado pelo carinho, obrigado pela amizade, obrigado pela audiência.
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2: Ave Maria, cheia de graça, o Senhor é convosco. Bendita sois vós entre as mulheres, e bendito é o fruto do vosso ventre, Jesus. Santa Maria, Mãe de Deus, rogai por nós, pecadores, agora e na hora de nossa morte. Amém.
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2: Muito bem, meus amigos, como é bom encontrar você aqui mais uma vez no nosso momento de oração, no nosso momento da Ave Maria. E eu quero aproveitar e convidar a todos os que me ouvem agora para estar comigo no próximo domingo. Domingo que vem é dia 27 de setembro. E domingo que vem o padre estará realizando uma missa de cura, operações espirituais, feita por seres de luz que descem do céu para operar as pessoas. Seres que curam, anjos comandados pelo arcanjo Rafael. Domingo que vem, o padre vai ungir as pessoas com óleo bento, vai ungir os doentes, viciados, perturbados. Domingo que vem, 7 horas da manhã, ou 9 horas da manhã, ou 3 horas da tarde, aqui no Santuário do Bom Jesus. O santuário fica na rua Capitão Faustino Lima, número 101, metrô Pedro II. Vou repetir, em rua Capitão Faustino Lima, número 101, metrô Pedro II. Quando você chegar na estação do metrô Pedro II, sai pela saída da Rua da Figueira, é atrás da Rua da Figueira. Domingo agora, espero você e toda a sua família. Bom, gente, continue agora com a Rádio Capital, continue com a maior audiência do rádio. Eli Correia e Cíntia.
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0: Muito bem, alegria chegou, Cíntia. Boa tarde.
4: Boa tarde, Eli Correia. Boa tarde, minhas amigas de todas as tardes.
5: Aô, potência!
0: Olha, lá na igreja, nas casas onde eu fui, a casa da Meire, lá no Jardim, lá no Cabo Sul, lá na casa da Meire, tanta gente. Lá na casa da... Lá na Luci, no apartamento da Luci, tanta gente. Quero até mandar um abraço aqui para o vereador de Guarulhos, o nosso querido vereador. Olha, É muito legal a gente poder realmente contar assim com uma pessoa como o Dr. Laércio. Um grande abraço, Dr. Laércio, vereador aí de Guarulhos, que esteve conosco nesses encontros, tanto na casa da Meire com tanta gente, como na casa da Vanessa, não é, Lucia? Vanessa. Lucia é lá também com a Meire. Então, alô, Vanessa, olha, foi bonito demais o nosso encontro também. Foi feito assim um encontro, viu, Cíntia, no salão. Do edifício, sabe?
4: Certo,
0: foi muito bacana.
4: Do prédio.
0: E o doutor Laércio estava lá com a gente, doutor Laércio.
4: Legal.
0: E olha, Cíntia, bom, você recebeu, eu entreguei para você o sal grosso, né?
4: Sim.
0: E no momento oportuno nós vamos fazer lá aquele banho do descarrego.
4: É bom, né?
0: É bom, faz bem. São Paulo, 20 de setembro de 2026, ou seja, ontem. Meu nome é Cleusa, tenho 75 anos, Eli Correia, venho por meio dessa te pedir uma máquina de overlock profissional. É uma máquina de costura grande, a pequena não serve para mim. Eu já fui no seu programa e doei uma cadeira de rodas, e agora sou eu que estou precisando da sua ajuda. Talvez tenha alguém que não usa mais essa máquina e pode me ajudar a conseguir. O meu marido está doente, Eli. Ele está com 45 quilos, ele pesava 64, está com 45. Ninguém conseguiu descobrir o que ele tem. Fez um tanto de exame que não se imagina, mas não se descobre o que ele tem. Meu nome é Cleusa Pereira Crespo, da rua José Soriano de Souza, bairro Casa Verde Alta. É que um dia desse, Cíntia, nós conseguimos, junto à nossa querida amiga Fátima Rúfica, a dona Odete Rúfica, um grande abraço, a mãe e a filha, família Rúfica, nós falamos aqui de uma máquina de fazer uma série de coisas, né? Overlock. O que ela está pedindo aqui é overlock também, não, peraí? Aqui ela está pedindo uma máquina de costura grande, máquina de costura, assim, uma máquina de overlock, mas tem que ser profissional, uma grande. Então, vai que tem alguém que também tem uma máquina dessa, né, Cíntia?
4: É verdade.
0: A Fátima Rúfica tinha, e ela imediatamente falou, já doei, já estou doando. E trouxe, inclusive, com novelos de linha, novelo, 10, 15 novelos, quer dizer, a dona Solange, né, dona Solange recebeu, já pôde começar a trabalhar já imediatamente. Então, aqui no caso, a Cleusa Pereira Crespo, para o marido, gente, que está com 45 quilos. Ninguém descobre o que ele tem. Então, ela já até doou, nos tempos bons, uma cadeira de rodas para o programa. Agora é ela que está pedindo. Quem sabe alguém dele, Correia, que está te ouvindo, tenha uma máquina de overlock profissional. Tem que ser uma máquina de costura grande, porque a pequena não serve. Não serve para mim. Eu fui aí no seu programa já, e hoje quem está precisando sou eu. Bom, Cleusa Pereira Crespo, vamos ver se a gente consegue, tá bom? As portas estão abertas. Tem que ligar para que número, então, gente?
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0: Boa tarde pra senhora, boa tarde pro senhor, boa tarde pra você, boa tarde!
2: Boa tarde!
0: Então, gente, são 13 horas e 18. Cíntia, em todo lugar que eu fui, as pessoas perguntaram de você. E a Cíntia, como é que está? E a Cíntia, como é que está? Porque a Cíntia anda com alguns probleminhas aí de tontura, né, Cíntia?
3: É verdade, Lee. Eu quero agradecer o carinho de todas as pessoas, todos que perguntam por mim, todos que dizem, olha, estamos fazendo oração para a recuperação da Cíntia, que ela fique bem logo, né? Pergunto do gatinho, do Michael também, né? Como é que tá o Michael?
0: E hoje mesmo a Cíntia vai ficar só até as 2 horas, quando eu começo a fazer a saudade. Uhum. E às 2 horas você vai sair para fazer outros exames, não é isso?
3: É, que eu estou fazendo alguns exames para identificar o porquê dessa tontura, né?
0: É.
3: Então, eu quero agradecer a todos pelo carinho e continue com as suas orações, eu preciso muito, né? Muito obrigada mesmo, de coração a vocês. O Maico também está bem melhor, graças a Deus, né? Parou de colocar sangue assim pelo nariz, acho que tá ficando bonzinho novamente, né?
0: É isso aí.
3: Muito obrigada a todos, viu, gente? Eu quero dizer que hoje é segunda-feira, né? Dia 21 de setembro, já estamos quase chegando ao final de setembro, para entrarmos aí em outubro. E hoje no Brasil é dia do radialista, né? É comemorado em 2 datas. Dia 21 de setembro, que é hoje, a data tradicional e histórica, e 7 de novembro, a data oficial instituída por lei. Então,
0: na verdade, Cíntia, nós radialistas reconhecemos em relação ao rádio 2 datas, que é hoje, do radialista, e dia 25, que é dia do rádio. Agora, essa do 7 de novembro.
3: É
0: em relação a Ari Barroso. Em relação, essa aqui de hoje, 21, é uma data que foi, né, tal. Mas dia 25, por exemplo, que é dia do rádio, já é por causa do Roquete Pinto. E essa do 7 de novembro, não é outubro, é novembro?
3: Novembro, aqui está novembro,
0: tá,
3: e foi instituída por lei.
0: Tá certo. Bom, então são 13 horas e 20.
3: Então, nosso abraço, né, a todos os radialistas, né,
0: nossos colegas.
3: Os nossos colegas. E muita saúde, muita alegria, né?
0: Exatamente.
3: E hoje também é dia da árvore. Dia Nacional da Luta.
0: Ah, é, 21 de setembro, dia da árvore, é verdade.
3: Hoje é Dia Nacional da Luta da Pessoa com Deficiência, né? Então é um dia bem importante.
0: Que esse dia do deficiente físico, da deficiente física, é um dia que tem muito a ver com o nosso programa, porque, Cíntia, quem doou nesse país 45 mil cadeiras de rodas? E olha, obviamente uma pessoa, para usar uma cadeira de rodas, na maioria das vezes é por causa de alguma deficiência.
3: Com certeza.
0: Pela idade, ou porque fraturou a coluna, ou porque teve que amputar uma perna, ou por causa que anda muito doente, muito enfermo, quer dizer, de alguma maneira está com alguma deficiência. Então, qual o programa, gente? Não, qual a instituição, vamos até dizer assim, que doa todo dia, mesmo às vezes que eu não anuncio aqui, mas a gente entrega lá. Né? Lá no Clube da Amizade, cadeira de rodas, cadeira de banho, cadeira de rodas, cadeira de banho. E fora isso, camas hospitalares, andadores, muletas, bengalas, colchões, caixas de ovo, que chama caixa de ovo, né? Colchão d'água. Então, é um trabalho que o Clube da Amizade faz desde os anos 70, que é digno de todos os elogios. Por quê? Porque o Clube da Amizade conta primordialmente com as pessoas. Se não são as pessoas, Não teria havido isso aí. E continua acontecendo. Então, hoje dia... Então, Cíntia, repete, dia...
3: Dia 21 de setembro. Hoje é Dia Nacional de Luta da Pessoa com Deficiência.
0: Então, tá aí. Nós lutamos aqui e nós nunca fizemos proselitismo disso. Nunca fizemos... A gente só diz que é o lugar que mais se doa a cadeira de rodas no Brasil. E é mesmo. E não tem por que alguém negar isso. Não tem um lugar, nenhuma instituição, nenhuma igreja que doe tanta cadeira de rodas como o Clube da Amizade do programa Eli Correia.
3: Muito bem.
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3: Hoje também nós temos no nosso programa O Que Toca no Seu Fone, né? Aquele quadro para você escolher aí quais as 4 músicas que você prefere, que você quer ouvir no finalzinho do programa. E hoje também a gente tem aí previsão para todos os signos do zodíaco com ele, Marcos Guiton.
0: Então vamos lá, as quatro músicas que vão... Qual a que você vai escolher para tocar no seu fone, hein, Cíntia? Vamos lá?
3: Vamos lá.
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3: A de número 1 é essa.

0: fazendo aí esse sucesso, Barulho do Foguete. É a nossa música de número 1. A música de número 2, comandante.
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0: Música de número 2, Débora Blando, com A Maçã.
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0: Eu não ouvi mais nenhuma gravação dela, de nova. Débora é um trabalho
2: Blando
0: novo,
2: sumiu,
0: né?
2: Sumiu, mas faz muitos anos já.
0: Pois
2: né?
0: É. Vamos agora para a música de número 3.
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0: Isso aí é a minha cantora preferida, viu, Eri Corrêa? Canta muito, né? Tem uma voz linda, gosto demais. Alcione, Você me vira a cabeça. Música de número 3. E a música de número 4?

0: família. Essa é a nossa, a nossa, né, programação para hoje, para o que toca no seu fone. Agora você escolhe qual que você gosta mais, qual que você quer ouvir inteirinha no finalzinho do programa. E boa tarde para você, minha amiga dona de casa. Boa tarde para as empregadas domésticas, lavadeiras, passadeiras, cozinheiras. Boa tarde para você que é aposentada. Boa tarde para você que está trabalhando agora. Boa tarde para todas as minhas bonitinhas. Boa tarde, meninas. Boa tarde para você também, bonitão. Você que está no seu trabalho, você que já trabalhou, você que ainda vai trabalhar, você que está aí em casa hoje, folgando, ao lado da esposa, ouvindo aqui o Toda Tarde com Eli Correia e Cíntia. Muito boa tarde, bonitão. Flávio Rangel, tudo bem com o senhor? Seu Palmeiras vai bem, né?
1: Vai,
0: vai bem sim. O senhor não tá essas coisas não, viu? Boa tarde, bonitão Eli Correia. E boa tarde, minhas bonitinhas. As minhas bonitinhas Marcela e Bruna. Boa tarde. E para as bonitinhas que estão em casa.
2: Muito bem. São 13 horas e 26. Nós temos já o jacaré? Às 13h26.
0: Rogério então, Gama.
2: Jacaré, só um minutinho, já falo com você, hein? Atenção, Rogério Gama, boa tarde.
3: Muito boa tarde, Eli Correia, boa tarde, Cíntia, boa tarde aos amigos da Rádio Capital. Num dia de calor em São Paulo, sol brilhando, pouquíssimas nuvens no céu, 28 graus, e vamos aos destaques desta tarde. Ah, o escritório do ex-vereador de São Paulo, Milton Leite, em Santo Amaro, foi arrombado neste domingo, foi furtado. Os criminosos levaram um HD, que é aquele gravador de memória do computador, que armazenava imagens do circuito interno, mas deixaram para trás mais de R$19 mil em dinheiro. É bom lembrar que o ex-vereador Milton Leite se apresentou sexta-feira na delegacia de Mogi das Cruzes, que investiga o envolvimento do crime organizado PCC com o transporte público de São Paulo, e ele ainda permanece preso lá em Mogi das Cruzes. Outro destaque, ele correu em Cíntia, o golpe do motel, hein? Três homens foram presos aqui na Zona Sul de São Paulo hoje, de envolvimentos no crime de extorsão no golpe do motel. O que que eles faziam? Eles ficavam nas proximidades dos motéis para fotografar as pessoas e veículos que saíam. Com as placas, ele buscava informações para saber se a pessoa era casada, se não era casada. Ah, e se fosse casada, começavam os golpes, as ameaças. Eu vou dar o nome da sua placa, vou dizer onde você estava. Uma das vítimas, desde janeiro, procurou a polícia e agora os três criminosos foram presos no golpe do motel. O terceiro destaque é que o Ministério Público de São Paulo investiga o caso de uma jovem que perdeu parte dos movimentos do corpo quando se divertia na montanha-russa do Hopi Hari, aqui no interior de São Paulo. Outras vítimas relataram sofrer fraturas e outras lesões por solavancos e freadas bruscas durante o passeio. A montanha-russa, que se chama Montezum, é aquela montanha de madeira. Quando você passa ali na rodovia dos Bandeirantes, essa jovem teve traumatismo após passar pela montanha-russa, Eli Correia e Cíntia.
2: Lamentamos profundamente, é uma jovem que está aí agora tendo que rezar para que ela possa recuperar os seus movimentos.
0: A pessoa sai para aproveitar um fim de semana, então, se divertir. Você vê o que acontece. Né?
2: Bom, são 13 horas e 28, daqui a pouquinho você volta, Rogério Gama.
3: Volto para falar de um caso que está ganhando repercussão nacional, a morte da estudante de direito Isabela Cara Christi, em Fortaleza. A mãe dela, a mãe da Isabela, dona Isorlanda, publicou um vídeo que já teve mais de 1 milhão nas redes sociais de acessos. Em 4 meses de namoro, do nada a filha apareceu morta no prédio onde morava com o namorado, Eli Correia e Cíntia.
2: Tá aí, são 13 horas e 28, que se mata de mulher hoje em dia, mas é com tal facilidade, pessoas que são, acima de tudo, covardes, né? Covardes, poxa vida, né? São 13 horas e 28, impressionante o que as mulheres sofrem nas mãos de certos homens. 1 hora e 29, 13 horas e 29, e olha, eu quero só antes do nosso querido amigo Jacaré dizer que nós já estamos chegando à quantia de R$3.430, R$3.430, com esses R$250 que o seu Antônio lá na igreja do Santuário Bom Jesus nos fez a doação, e que também a dona Malvilene, é isso mesmo, Ferreira da Silva, nos doou R$200. Então, com o que nós tínhamos e com essa doação, chegamos a 3.430, ou seja, a metade. Praticamente a metade do que precisamos para comprar a cama hospitalar. É a Maria Idaci, da Rua Santa Ifigênia, Jardim Universo, que está precisando para ela poder cuidar melhor da mamãe. A mamãe é aquela ali, Cíntia, ó, olha ali na tela. É a mamãe que está com Alzheimer, caiu, quebrou o cotovelo, e ela não se movimenta. A mãe fica, coloca aí e deixa, ela fica assim. Então a filha, que também tem problemas de saúde, que tem que cuidar da mãe. Não aguenta virar a mãe, não aguenta trocar as fraldas da mãe. Então a cama hospitalar seria uma grande ajuda para ela cuidar melhor da sua mãezinha. Então nós já conseguimos de 7 mil reais, Cíntia, já 3.430. Estamos chegando à meta. Quem sabe essa semana a gente completa, não é?
0: Ah, eu tenho certeza.
2: Que temos, eu tenho muita fé. Bom, são 3 horas e 30, 1h30. Meu amigo Jacaré, final de semana passou. Tá chegando agora o final de setembro. Hoje é dia da árvore. Amanhã começa a primavera. Tá certo que amanhã começa a primavera mesmo? Amanhã? Então, é primavera. 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
3: Boa tarde, Eli Correia. Boa tarde, Cíntia.
0: Boa tarde
3: a todos os ouvintes e a sua produção. Cíntia, ele estava falando, você não sabe aqui no Mercadão quanta gente vem aqui também e pergunta da Cíntia, e fala da Cíntia, e adora o seu boa tarde aí, cumprido. Cíntia, o país, o Brasil, todos aqui do Mercadão das Pratas te adora, e juro, obrigada, eu, Jacaré, também estou em oração para que você melhore o quanto antes, Cíntia!
0: Obrigada, meu querido amigo!
2: Então Jacaré, então, para homenagear a Cíntia, faz ela aquele... boa tarde, amigas e todos... Como é que sai com você, Jacaré?
3: Oh, eu adoro, Eli! Atenção, atenção! Boa tarde para minhas amigas e amigos de todas as tardes!
0: Tá aí, muito bem! Adorei! Muito
2: bem! 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
0: Tchau, tchau, tchau, nosso querido amigo, o bonitão Jacaré!
2: Cíntia, ó, primavera!
0: Amanhã, né?
2: Amanhã, 21h05.

0: Vera.
1: Às 13 horas e 35, gente, daqui a pouquinho eu falo com ela, a Juliana de Semente de Uva. Bom, às 2 horas temos a carta Que Saudade de Você, hein? Às 2 horas, às 14 horas, a Sessão da Saudade. E no canal YouTube, Eli Correia Oficial, um pai além do sangue. Um pai que a vida me deu.
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27: O poder da palavra é sagrado. Pare de declarar: estou cansado, estou quebrado, estou deprimido. Comece a afirmar: sou grato, estou em cura, estou evoluindo, estou prosperando. Que sua boca libere a vida, fé e esperança. Pois suas palavras, guiadas por Deus, moldam a sua realidade.
1: Então fale agora para as mulheres.
27: Pai,
0: pare de declarar, minha amiga, que está cansada, que está sem grana, está quebrada, que está deprimida, que está chateada, que está triste. Comece a afirmar: sou grata, estou em cura, estou evoluindo e estou prosperando.
1: Por que, Cíntia?
0: Porque a vida, a fé, a esperança, a gente tem que estar sempre repetindo, porque as palavras guiadas por Deus moldam a realidade.
1: São 13 horas e 41. É isso aí. 1 hora e 41. Serve para muita gente, viu? Serve para muita gente. Ser uma pessoa mais otimista, mais positiva, acreditando mais, mesmo que esteja enfrentando uma série de problemas. Parar de sempre se jogar para baixo, para baixo, para baixo. Hoje, não, vamos levantar o astral, mesmo contrariando a tudo e a todos. 1h41.
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0: Muito bem, e hoje, segunda-feira, né? Dia da participação do nosso querido esotérico astrólogo Marcos Riton, que já chegou aí para falar com você, para dar as previsões para você que é de Áries, Touro, Gêmeos e Câncer. Lembrando que essas previsões são válidas para a semana toda. Então vamos lá, vamos começar com Áries, Marcos Riton.
11: Áries! 21 de março a 20 de abril.
14: Essa semana, Ariano, vem para ser leve, mais assim, ativa, mais leve nas energias e nas soluções dos problemas que você necessita. Procure dividir um pouco a carga e as responsabilidades daquilo que você vem fazendo. Tem muita gente ao seu lado que pode ser mais útil, que pode fazer melhor e que pode estar ali do seu lado, aliviando o peso, aliviando a carga. Por isso os astros indicam que essa é uma semana um pouco mais leve, um pouco mais sadia, boa para a sua saúde e com uma energia super poderosa de disposição, de distração e de conhecimento de algumas situações, de algumas pessoas, que vão abrindo caminhos, que vão abrindo portas, que vão gerando oportunidades. Isso vai te deixar um pouco mais feliz. A energia negativa dos outros, o pesar dos outros, não vai te pegar essa semana não, viu, Ares?
11: 21 de abril a 20 de maio.
14: Touro, essa semana você vai estar muito mais desconfiado do que o normal. Não é uma questão de desconfiança das pessoas sem um motivo. Pelo contrário, a sua percepção, a sua intuição e a convivência com alguns seres vai fazer com que você fique com o pé atrás durante essa semana e passe a ver, a reconhecer o que é realmente verdadeiro e quem está sendo falso e falando por você, por trás, pelas costas. Parece um momento de grande decepção, mas não, Taurino. É um momento de libertação, de liberação e, principalmente, de saber realmente quem é verdadeiro. As máscaras estão caindo, não que você seja perfeito. Fique um pouco na sua, aguarde os acontecimentos e haja de uma maneira discreta e direta, onde você não faz muita coisa. Pelo contrário, se mantém distante cada vez mais.
11: 21 de maio a 20 de junho.
14: É aquela semana supimpa, viu, Gêmeos? Para você botar ordem nas coisas, arrumar a casa, arrumar os papéis, as documentações, arrumar tudo que é necessário de burocrático e, principalmente, colocar prioridade no que é importante na sua vida neste momento. Tem muita coisa acontecendo e muita coisa boa. Seu coração está mais grato do que nunca e sem muitas reclamações, né? Tem alguns empecilhos, algumas coisas a serem vencidas. Tem algumas situações que você está aí tentando resolver e a vida tem te ajudado muito nesse sentido. Então vamos ser gratos. É uma semana leve, de gratidão, do coração cheio de ânimo e de felicidade e de disposição para poder vencer os obstáculos e principalmente aprender muito com eles. Como você tem aprendido muito, viu, Gêmeos?
11: 21 de junho a 22 de julho.
14: As relações durante toda essa semana, canceriano, serão um pouco estremecidas, então fique um pouco atento na forma de lidar. Nos relacionamentos pessoais dentro de casa, ali do lar, com as pessoas mais próximas e o relacionamento amoroso, E também dentro do serviço, do ambiente profissional. Ainda que você queira ficar um pouco distante de problemas, e muitas vezes você está querendo ali ficar meio isolado de algumas pessoas e situações, mas tem coisas que a gente precisa ter a convivência. E quem está sendo ali um pouco exigente, às vezes um pouco chato, um pouco ali extremista, é você, Câncer. Então vamos começar ali, tentar ser um pouco mais flexível. Não é ser bobo, não é deixar que o outro te use ou abuse de você, da sua boa vontade. Eu falo, e os astros indicam, uma necessidade de tentar se relacionar, ser direto, ser claro, e se não dá certo, se afasta mesmo.
1: São 13 horas e 46, os primeiros quatro signos do zodíaco, Áries, Touro, Gêmeos e Câncer. 1 hora e 46 com ele, né, Cíntia?
0: Com o nosso Marcos Riton. Daqui a pouquinho ele volta para falar com Leão, Virgem, Libra e Escorpião.
1: Agora...
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0: Pois é, deixa eu mandar um beijo aqui, uma boa tarde para Marisa.
1: Beijo, beijo,
0: Marisa
1: beijo.
0: Oliveira, para Carmen Maria, né? Muito obrigada pelo carinho, pela companhia de vocês, viu? Muito bom saber que vocês estão ligadinhos aqui na capital, no programa toda tarde. É, Eli, eu tenho mais uma reflexão aqui, bem curtinha, mas muito interessante, para, principalmente para os homens. Posso dizer aqui?
2: Por favor,
0: posso ler?
2: Por favor.
0: Olha só, o homem só envelhece quando os lamentos substituem seus sonhos.
2: O homem envelhece quando os seus lamentos substituem seus sonhos. Então não vamos lamentar. Vamos sonhar e com alegria por buscar realizar esses sonhos.
0: Você que é jovem, homem que não quer saber de envelhecer, né? Só quer continuar assim jovem, então lembre-se disso, né? Nada de lamentar, nada, porque os lamentos substituem os seus sonhos.
2: Aí! Muito bem. Então, nesse momento, gente, às 12 horas e 54, Everton. Boa tarde, Everton.
3: Fala, meu amigo Eli. Uma ótima tarde para você, para Cíntia, para todos os ouvintes.
2: Mas, Everton, olha, antes de você falar do Puri Ervas, eu quero que você ouça. Eu quero que você escute, aliás, todos os ouvintes, inclusive você, viu, Cíntia? Uhum. 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
3: 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Eli, Cíntia, eu não podia deixar de dar os parabéns, porque hoje é dia do radialista. Parabéns para vocês também, meus amigos.
2: Ô, meu amigo, obrigada. Grande abraço. Você também é meio radialista, né? Ou você é total radialista? Você tem programa em rádio, o Everton?
3: Eu já tive, inclusive na capital, aos sábados, lembra?
2: Ah, é verdade. Então, homem é radialista também. Tá aposentado por hora, mas tá participando do programa, é radialista. Então tá aí. 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
1: De volta na capital, de olho na marginal do Pinheiro. Se você segue em direção a Interlagos, está chegando a Pinheiros pela Castelo, vai pegar um pedacinho de lentidão na passagem pela Raia Olímpica da USP, mas nada para se preocupar. Depois do Muro do Jockey, tudo melhora no acesso a Bandeirantes e para quem segue em frente em direção a Interlagos. De Interlagos para Castelo, marginal do Pinheiros, boa, pouco movimento em todo o trajeto. 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
2: São 2 horas em São Paulo, gente. E amanhã, viu, Cintia? Amanhã, dia 22. Amanhã, dia 22. Olha aí, amanhã nós vamos celebrar o dia de Santa Rita de Cássia, como todo dia 22, lá na capela de Santa Rita, viu, gente? Na capela. Alô, Padre Márcio! Alô, Padre Márcio! Um grande abraço ao senhor, viu, Padre Márcio? Olha, gente, vai ter missa às 8, às 10, às 12, às 14, às 16, às 19. Padre Márcio com a bênção das rosas às 19 horas e da relíquia de Santa Rita de Cássia. Então, por favor, na rua José Manso, 192, capela de Santa Rita de Cássia. Vai acontecer amanhã, dia 22, como acontece todos os dias 22, a grande festa da Santa das Causas Impossíveis. Amanhã, desde as 8 até as 19 horas, inclusive com a bênção das rosas, da relíquia de Santa Rita de Cássia, vocês não podem deixar de ir na capela de Santa Rita, lá na rua José Manso, 192. Alô, amigos, alô, amigas, capela de Santa Rita. Amanhã, Cíntia, dia 22.
0: Muito bem, então.
2: Viva Santa Rita,
0: Santa
2: de Cássia,
0: Rita de Cássia,
2: não é?
0: Cássia, né?
2: Muito bem.
0: Seus devotos, se puderem, que compareçam.
2: Mas aí devem comparecer, porque quem é que não tem uma causa urgente?
0: É verdade.
2: Quem é que não tem uma causa, vamos dizer assim, até impossível, não é mesmo, Cíntia?
0: É isso mesmo.
2: Então, nesse momento, gente, nós vamos... A Tatá tá na escuta? Tatá, tá na hora de você também ouvir um depoimento que é muito importante. Ouça com atenção.
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15: Muito bem, Eli, agora as pessoas já estão ansiosas, aguardando aí a carta da saudade de hoje. E vamos então dizendo que após a saudade, né, o Marcos Riton vai estar de volta aí.

0: no nosso programa, falando com os demais signos. E também às 15h tem a nossa poderosa oração de Maria Passa na Frente.
1: Muito bem, gente. São 2h10 agora, 2h10. Me desculpe o atraso. Lembrando que você pode mandar a sua história para a Carta da Saudade. Para esse e-mail, cartasaudadeelicorreia@gmail.com. A partir, né, já de outubro, nós vamos sortear aí as cartas, né, da saudade, cada uma ganhando R$ 500, tá bom, gente? Será um sorteio das cartas que estão chegando, mas nós não vamos fazer todas elas de uma vez só, não. Vamos fazer ao longo do mês de outubro, tá bom? Rádio Capital, sessão líder, que saudade de você! E hoje no canal YouTube, Eli Correia Oficial, um pai além do sangue. Um pai que a vida me deu. E aqui, na Rádio Capital.
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0: Na mesa de som, nós temos o Flávio Rangel. Na produção da carta, Neide Almeida. Eu me chamo Gina e estou aqui para contar a história de algo que aconteceu em minha família e que deixou marcas profundas e eternas. Somos em 8 irmãos, sendo 6 homens e 2 mulheres. Morávamos em Jundiaí, cidade onde nascemos e crescemos. E quando tudo aconteceu, papai sempre nos ensinou que era necessário estudar. Mas, além de estudar, tínhamos de trabalhar para dar valor ao suor do pão ganho com honestidade. Papai dizia: é preciso estudar, mas é preciso também trabalhar para darmos valor ao suor do pão ganho com honestidade. E uma outra coisa que papai sempre nos ensinava: jamais pôr a mão em algo que é dos outros. Jamais, jamais ser uma pessoa que vai se apossar de alguma coisa alheia. Meu irmão Antônio Roberto, que carinhosamente chamávamos de Berto, sempre teve uma verdadeira paixão por cavalos e boi. Berto sempre dizia que um dia ele seria montador de rodeio. Ele dizia que seria um domador de cavalo. Berto, ele amava essa coisa de bois, de vacas, de cavalos. Enquanto não conseguia realizar esse sonho, ele trabalhava em um serviço que não gostava muito. Mas todo o dinheiro que recebia, entregava nas mãos de mamãe. Foi então que, certo dia, apareceu na porta de nossa casa um homem chamando pelo irmão Berto. Berto! Berto! Mas Berto não estava em casa. Berto estava trabalhando. Então foi papai que foi saber o que aquele homem queria com o Berto. Esse homem nervoso, já foi falando com o papai gritando: seu filho é um ladrão de cavalo, o seu filho é um vagabundo, o seu filho é um trombadão safado. Meu pai, não entendendo nada do que aquele homem gritava nervoso, esbravejava: o que aconteceu com meu filho? O que foi que meu filho fez? Ele roubou o meu cavalo! Ele roubou meu cavalo, ladrão dos quintos dos infernos, vagabundo, trombadão, safado! Seu filho é um ladrão de cavalo! Mas não vai ficar assim não! Eu quero meu cavalo de volta! Mas gritou tanto esse homem, gritou tanto, que chamou a atenção da vizinhança. Papai, que sempre foi um homem respeitado e admirado pelos vizinhos por ser correto, por ser exemplar, ele ficou perplexo com o que aquele homem gritava do cavalo. A vergonha que ele sentiu perante a vizinhança ao ver aquele escândalo na porta de casa e o homem gritando: Você não deve ter dado educação pro seu filho! Você não deve ter ensinado o seu filho! Tanto é que ele se tornou ladrão de cavalo, vagabundo, trombadão, dos quintos dos infernos, roubou meu... teve a coragem de roubar meu cavalo! E isso aí é criação! Isso aí é culpa de pai, é culpa de mãe! É, pai que não sabe educar o filho, ensina um filho a ser ladrão! Nossa Senhora! Olha, papai não sabia onde enfiar a cara. E o homem gritava, a rua toda parou para assistir o escândalo. Aquele homem parecia que tinha um capeta no corpo. Parecia que o homem tinha sido dominado pelo diabo. E gritava, esbravejava. Papai então se controlando, disse: se acalma, homem. Se acalma. Explica direito a história. Explica melhor a história. Mas o homem não parava. Ele não parava, ele não explicava a história, só chamava meu irmão de ladrão, trombadão, safado, vagabundo, ordinário, não vale nada. Foi então que papai perguntou: quanto custa seu cavalo, pô? Já que o homem tá gritando e não dá tempo pra conversar, papai diz: conta a sua história, fala o que aconteceu, né? Que vamos chegar. Mas o homem não parava, então até uma hora que o papai também esquentou: quanto custa seu cavalo, pô? Quanto custa? Só então o homem se aquietou. Só aí que o homem respondeu lá o valor do cavalo. Espera um pouco então, sujeito. Espera um pouco, espera um pouco. Entrou em casa nervoso. Nervoso. Ele tinha umas economias em casa. Ele volta rapidamente com aquelas economias, com aquele dinheiro na mão. E então disse: tá aqui a quantia que eu pago pelo seu cavalo, tá aqui o que você pediu, tá aqui a quantia, tá aqui, pode contar, confere, quero que você confira. O senhor não vai ficar no prejuízo não, eu sempre gostei das coisas certas. E os vizinhos que estão assistindo a esse escândalo, os vizinhos que estão assistindo essa baixaria, sabem quem eu sou, sabem eu sou, e não precisa mais gritar, leva o dinheiro, confere que a história está terminada, e deixa o sem vergonha do meu filho quando chegar, que eu vou me entender com ele. O homem pegou o dinheiro e foi embora, só que foi vaiado pela vizinhança. A vizinhança inteira, a vizinhança toda vaiava o homem, pois todos conheciam bem o meu pai e conheciam a todos nós, filhos, né, a todos nós, irmãos, e em especial o meu irmão, Beto. Sabiam que, olha, se aconteceu, foi uma coisa, porque não é possível, porque pela educação que papai dava e que foi colocada em xeque, que foi colocada, né, pelo homem lá, que só podia ser uma educação que não teve para roubar coisa dos outros. Então, mas ao contrário, o povo sabia que papai levava os filhos, 8 filhos, 6 homens e 2 mulheres, ali no eito. Levava ali, ó, ali no regime sério. Então, quando o Berto chegasse em casa, papai iria ter uma conversa com ele. Ia ter uma conversa com ele. E assim foi passando o dia, papai estava nervoso. Papai, olha, sinceramente, ele só não teve um infarto, só não teve um colapso no coração, porque não chegou a hora, porque ele estava assim, simplesmente não via a hora do filho chegar, não via a hora do Berto chegar. Quando o meu irmão chegou do serviço, papai nervoso e com vergonha, porque a vizinhança inteira viu. Com vergonha do filho. E ainda foi acusado de não saber educar o filho, educar um ladrão. Aborrecido com tudo que havia acontecido, ele nem pediu explicações para o filho. Ele nem pediu do que o filho entrou. No que o meu irmão Berto entrou, papai já estava com um fio grosso. Sabe esses fios? Fios assim de ferro elétrico, fio de aparelho assim. Ele estava na mão com um fio daqueles bem grossos, um fio grosso. No que meu irmão Berto entrou em casa, já levou a primeira lambada, bateu, arrancou sangue. Papai arrancou sangue das costas de Berto. Olha, e onde pegava, ia pegando. Olha, era vergão aqui, era vergão ali. Olha, mas foram assim, tantas chibatadas com aquele reio, que aonde pegava, mas pegava pra valer. Papai tava muito furioso, papai tava envergonhado. Um homem sério, um homem honesto, um homem que educou os oito filhos. E agora, uma coisa dessa aconteceu na casa dele, porque o filho roubou um cavalo. e tinha motivo para roubar um cavalo? Onde já se viu roubar? Tudo bem que ele gostasse de cavalo. Tudo bem que ele até sonhava em ser peão de rodeio. O sonho dele era ser peão de rodeio. Mas tinha motivo para roubar um cavalo? Foi uma surra e tanto. E mamãe não pôde entrar no meio. Ela ameaçou entrar no meio e falou: vai sobrar para você. Não entra no meio que sobra para você. Ele nem pediu explicações pro filho. Ele nem quis saber de nada. Aquele fio grosso comendo o lombo do meu irmão. Mas olha, assim, era nas pernas, era nas costas. Foi um surra e tanto. Ela, mamãe, presenciou tudo aquilo chorando, passando mal. A pressão dela subiu muito. E papai não se acalmava. Agora era papai que estava extremamente nervoso. Meu irmão apanhou sem sequer saber o porquê estava apanhando. E gritava de dor. Ele gritava de dor. Meu irmão apanhou. Ele poderia ter reagido. O meu irmão poderia ter reagido. Ele tinha, olha, pouco mais de 18 anos. Era um rapaz forte. Mas ele só olhava para papai e perguntava: por que que o senhor está me batendo, pai? Por que que o senhor está me dando esse castigo, pai? E o pai não queria saber. Meu pai não queria saber. Papai simplesmente batia em Berto com aquele fio. E quando terminou, o sangue escorrendo pelas costas, pelas pernas, pelo peito, pelos braços e até pelo rosto, porque, sabe, algumas lambadas pegou de, assim no rosto. Meu pai disse: suma! Suma, seu ladrão de cavalo! Suma, seu vagabundo! Aquilo que o homem falava. Suma, seu desgraçado! Aqui nesta casa você não fica mais. Nesta casa não é lugar de ladrão. Ladrão é na cadeia. Ladrão é na rua. Procura seu rumo e desapareça. E quero que você saia daqui agora. Você me envergonhou. A minha vergonha, a vergonha que eu passei e a vergonha que eu tô é muito grande. E não foi isso que eu te ensinei. E não foi isso que te ensinei, roubar cavalo dos outros, roubar, seja uma agulha de alguém. Meu irmão, meio que bobo, meio abobado, pela surra e sem saber do que o pai estava falando, roubado lá do cavalo, ele, pelo menos ele deu uma de desentendido. Então, de cabeça baixa, machucado, ele deu um beijo na mamãe, outro em mim, e apenas com uma sacola de roupa atordoado pela surra que havia levado, abriu a porta e se foi sem destino, sem olhar para trás. Foi como um ladrão, ladrão de cavalo. Ele podia ter reagido. Se ele reagisse, ele provavelmente ganharia na briga, porque jovem, força, ele teria até... Sei lá, se ele quisesse, batido em papai, mas ele aguentou só ali, ó, só aquelas lambadas no lombo e só perguntava pro pai: mas por que o senhor tá me batendo, pai? Por quê? E ele, pai, fala: ladrão, ladrão. Bom, mamãe chorava tanto, abraçada comigo, e dizia: seu pai deveria ter, pelo menos, ter ouvido seu irmão. Seu pai, pelo menos, deveria ter perguntado: por que que você roubou um cavalo? Por que que se fez isso? Para pelo menos explicação do filho, explicação do Berto. Mas agora já era tarde. Meu irmão tinha ido embora sem saber sequer porque tinha sido castigado. Passou uma semana. Aquele escândalo na porta de nossa casa. Papai, com vergonha, nem saía na porta, nem saía na janela. Mesmo que ele bateu no filho, mesmo que ele... Mas ele ainda continuava com vergonha. O meu irmão, então, uma semana depois, ninguém sabia dele. Ele foi embora, sem dar notícia nenhuma. Mamãe só chorava de tanta tristeza. Mamãe chorava, chorava, chorava, chorava, porque achou que pelo menos papai devia ter conversado com meu irmão. Por que que ele fez aquilo? Por que que ele roubou um cavalo? Ou se ele encontrou um cavalo, de repente, largado aí, né? Sei lá. Deveria ter pelo menos conversado com o filho, mas não conversou. Já foi batendo, batendo e não quis escutar nada. Foi então que aconteceu algo que mudaria tudo. Foi então que aconteceu uma coisa que mudaria tudo. Tudo, tudo, tudo. Vocês acompanharam a história até aqui. Agora, aqui, nesse momento, uma coisa vai acontecer que vai mudar tudo. O homem que humilhou meu pai, o homem que gritava aos quatro ventos que o meu irmão, ladrão de cavalo, vagabundo, ordinário, mal criado, foi criado assim, de qualquer maneira, para ser um ladrão. O homem apareceu novamente em nossa casa. E desta vez, sabe quando uma pessoa vem com o rabo no meio das pernas? Assim, sem graça, vem meio... Não tem aquele ditado que diz, você coloca o rabinho entre as pernas e chega assim murchinho? Esse homem chamou o papai. Papai não queria atender. Não, mas eu preciso falar com o senhor. Ontem estava outra pessoa. Eu preciso falar com o senhor. Papai não queria ir. Mamãe pelo menos falou assim, agora você não ouviu tudo, agora você vai ouvir agora também, por que não? Deixa esse sujeito falar o que ele quer falar. Então, papai foi até esse homem, fala, o que você quer? E o homem baixinho, bem baixinho, ele falou, eu vim aqui para desfazer um mal entendido. Que mal entendido? Entraram no meu rancho e pegaram um dos meus cavalos. Só que não foi o seu filho. Houve um engano terrível. Foi o meu vizinho que acusou o Berto. Mas na verdade, quem roubou o cavalo foi um rapaz que nós já pegamos. O cavalo foi achado e já está comigo de novo. Esse meu vizinho acusou a pessoa errada. Acusou o seu filho. Eu vim pedir desculpa e devolver o seu dinheiro. Naquela hora, papai colocou as mãos na cabeça. Sabe quando as vistas escurecem? Só aí ele percebeu a besteira que tinha feito com o filho. O homem tá ali com o dinheiro na mão. Tá aqui, ó, pra devolver pro senhor o dinheiro. Papai ficou sem enxergar nada. Foi preciso que mamãe viesse, pegasse o dinheiro da mão daquele homem. E agora... Quer dizer, eu bati no meu filho, expulsei o meu filho, e ele não devia nada, acusação falsa, acusação do vizinho que foi ele, porque sabia que ele gostava de cavalo, sabia que queria ser peão de boiadeiro, e tal, isso e aquilo, e o dono do cavalo vem tirar satisfação comigo, meu Deus, e o meu filho, e agora o meu filho, e o meu filho... E o meu filho, a minha mãe dizia, meu Deus do céu, e agora? Cadê o Berto? Onde está o Berto? Injustamente acusado, injustamente punido, com aquele fio grosso. Papai deu lambadas com aquele fio para valer, arrancando sangue e expulsando ele, porque em casa não era lugar de ladrão. E agora? E agora? E agora? Meu filho Berto... Onde encontrar o Berto? Onde é que está o Berto? Mamãe ficou até doente, caiu de cama. Foi muita injustiça, pobre do meu irmão. Apanhou, sem saber por quê. Sem saber por quê. De tanto desgosto, papai resolveu inclusive mudar de Jundiaí. E viemos todos para Itatiba, que é perto de Jundiaí, onde moramos até hoje. Mamãe já partiu para Deus sem nunca mais ter visto o filho, o querido Berto. Anos depois, papai adoeceu e antes de morrer, suplicou. Eu preciso que vocês encontrem o Berto. Eu preciso pedir perdão para ele para eu morrer em paz. Eu preciso, achem o Berto, encontrem o Berto. Eu preciso morrer em paz. Eu preciso pedir perdão para ele.
1: E só assim eu vou morrer em paz. E nós procuramos. E apesar de todas as tentativas, nunca mais nós encontramos Berto. Papai, ainda nas últimas, sabe aqueles instantes finais, ele falou: perdão, meu filho, perdão. Ai, meu filho, perdão, perdão, perdão. E morreu, carregando esse sentimento de culpa. Ficou em cima de uma cama durante 5 meses, sofrendo e chamando pelo filho Berto, e morreu sem ter conseguido pedir perdão para o filho. A culpa de papai não foi apenas uma lembrança do passado. Ela passou a fazer parte dos últimos anos da sua vida. Ele sabia, claro, que tinha cometido uma injustiça irreparável. Acho que conforme os anos foram passando, papai começou a entender o tamanho daquela decisão. Talvez tenha se perguntado 1000 vezes onde Berto estaria. Se estaria vivo, se teria formado uma família, se teria filhos, se algum dia teria pensado em voltar para casa. E talvez a pergunta que o mais atormentasse fosse: e se eu tivesse simplesmente perguntado ao meu filho: você roubou um cavalo? Ele ia me dizer: mas que cavalo? Jamais. Quer dizer, bastava ter conversado com o filho. Bastava ter acreditado no filho por alguns instantes. Filho, você roubou um cavalo? Olha, o homem veio aqui, fez um escândalo. Você roubou um cavalo? E não sei o quê, bababá. E aí, bastava ter procurado conversar, ouvir, escutar, antes de levantar aquele fio com tanta força e com tanta violência, e muitas vezes nas costas do filho. Mas o tempo não voltou. Papai podia pagar pelo cavalo, e pagou. Podia devolver o dinheiro, podia mudar de cidade, podia procurar Berto durante anos, mas não podia apagar aquelas marcas do filho, do corpo do filho, e principalmente as marcas que ficou na sua consciência, na sua memória. O momento em que ouviu do próprio pai que era um ladrão e que deveria desaparecer daquela casa porque ele não criou o filho para ser ladrão. E talvez tinha sido isso que mais castigou no fim da sua vida. Saber que a pessoa que quem ele mais queria o perdão era justamente aquela que não conseguia encontrar. Tanto que ele morreu sem que nós encontrássemos Berto. Era tudo que o meu pai mais queria. Ter o Berto perto dele em seu leito de morte. Poder olhar para o filho e pedir perdão. E tentar reparar, mesmo que de alguma forma, a injustiça que havia cometido. Depois que papai morreu, ficou dentro de mim uma sensação difícil de explicar. Era como se a morte dele, de papai, tivesse encerrado uma vida, mas não tivesse encerrado aquela história. E pelo contrário, a pergunta continua viva dentro de nós: onde está Berto? Para onde foi Berto quando foi expulso de casa como ladrão? Mamãe partiu sem vê-lo, sem ver o filho. Papai partiu chamando por ele e pedindo perdão. E nós, irmãos, continuamos carregando a ausência de alguém que saiu de casa aos 18 anos e nunca mais voltou. Não sabemos o que aconteceu com ele depois daquele dia. Não sabemos por quantos lugares passou, quantas dificuldades enfrentou, se conseguiu realizar os seus sonhos ou se construiu uma nova família. Mas uma coisa eu sei: Berto nunca deixou de existir dentro de nossa família. O tempo passou, nossos pais envelheceram e morreram, mas o lugar dele continua vazio. Berto, meu irmão, durante essas tantas tentativas de encontrá-lo, chegaram a me dizer que você havia se tornado um peão de rodeio famoso e que estava morando em Barretos, e que o seu apelido era Diabo Loiro, porque você tinha os cabelos avermelhados e muitas sardas pelo rosto. Não sei se essa informação era verdadeira, mas foi uma das poucas pistas que chegaram até nós durante todos esses anos de procura, mas nunca conseguimos te encontrar. Eu sou a sua irmã Regina Zanella, conhecida, você sabe, por Gina. Eu só consigo dizer uma coisa: que saudade de você, meu irmão. Berto, que foi tão injustiçado, acusado de uma coisa que nunca fez: roubar um cavalo. Você saiu de nossa casa carregando no corpo as marcas de uma surra que não merecia. E principalmente carregando uma dor que talvez tenha levado para o resto da vida. Mamãe morreu sem conseguir reencontrar você. Papai também morreu chamando pelo seu nome. Berto, onde quer que você esteja, quero que saiba que eu, sua Gina, sua irmã Gina, nunca deixou de sentir sua falta como de os demais irmãos. E mesmo depois de tantos anos, ainda existe dentro de mim a esperança de um dia poder reencontrá-lo, meu irmão, abraçá-lo e dizer, olhando em seus olhos, que nós nunca esquecemos você. O nome do meu irmão, que nunca mais tive notícias, é Antônio Roberto Zanella, o nosso Berto. Antônio Roberto Zanella, e possivelmente conhecido como Diabo Loiro. Hoje, depois de tantos anos, eu entendo que essa história deixou uma lição que nunca mais saiu dentro de mim. Uma acusação falsa pode destruir uma vida quando é feita sem provas e sem que a verdade seja procurada. Hoje eu sei o peso de uma acusação falsa. Uma palavra dita no impulso pode ferir mais do que uma agressão física, porque uma injustiça pode deixar marcas que o tempo não consegue apagar. Meu irmão Berto foi acusado de algo que não fez. Foi castigado por uma culpa que não era dele. E saiu de casa aos 18 anos, levando no corpo as marcas de uma surra e na alma a dor de ter sido desacreditado pelo pai. Tudo aconteceu porque alguém apontou o dedo. Meu pai acreditou naquela acusação, no nervoso, né? Na vergonha, tal, daqueles gritos lá do homem, e ninguém parou para ouvir o outro lado da história, o lado do meu irmão. Por isso, sempre que eu penso no meu irmão, penso também em como precisamos ter cuidado antes de julgar, antes de condenar, antes de espalhar uma acusação. Quando acusamos uma pessoa injustamente, não estamos apenas dizendo algumas palavras. Podemos destruir sua honra, sua reputação, sua família, sua confiança e até mudar para sempre o rumo da sua vida. Porque uma acusação injusta pode ser feita em poucos minutos, mas as consequências podem durar uma vida inteira.
2: Aí trazendo então Fabiano Vieira de Perlé, touro do Doutor Heraldo de Catanduva. Essa boiada ganhou 900 mil reais em prêmios, o Fabiano. Vem porteira, cerveja, cristal, balança sua cabeça, vem com a mão esquerda. Vai, Fernandinho, puxou pra cá, Fabiano. Atenção, puxou na perna direita, trabalhou o boi. Jogou o braço na frente do rosto, foi esperando a medida. Isso, cadê as palmas? Ajuda ele.
0: 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Essa história diz bem diretamente um fato, mas mostra também que é uma coisa que é muito mais ampla: acusação falsa. Por isso que antes de acusar, procure saber a verdade. O pai poderia ter, né? Mas o pai, puxa, um homem honrado, homem daqueles que, né, leva os filhos no eito. Ali, tem que ser tudo dentro da honestidade, do trabalho. E ouviu aquele homem fazer aquele escândalo todo, né? Ele não quis nem saber. Do jeito que o filho chegou, já foi lascando, que não é reio, é fio, né? Com fio. E expulsou o filho, que lá não era casa de ladrão. Aí vem o dono lá, o cara lá, pra pedir perdão, dizendo que errou. O vizinho condenou errado. E olha no que deu. O que uma acusação falsa pode fazer? O pai morreu pedindo pelo filho, morreu pedindo perdão. E onde está o filho? Até hoje a família não encontrou.
3: Oi, Eli. Que tristeza, né? Um mal entendido. Nossa, prejudicou uma família inteira. Para uma mãe nunca mais ver o filho, dói demais. E o pai morreu, né? Com E com esse arrependimento, ai meu Deus, misericórdia, né, para essa família. Tomara que os irmãos ainda encontrem ele, né? Beijo, Eli. Sou Inês de Santo Amaro.
1: Oi, Inês. É muito duro. Você sabe que uma acusação falsa, Nossa Senhora, coloca a tua reputação, coloca a tua honra lá no chão. Dependendo, né? Dependendo do que se trata, né? Nossa Senhora. E tá aí. Aqui colocou toda... Bom, o pai... Você vê, o pai não se continha de arrependimento de ter feito o que fez com o filho. Além de tudo, ele chamar o filho de ladrão. Mas ele, pai, sei lá, é que, sabe, em tempos atrás, gente, a gente apanhava mesmo, viu? Apanhava de verdade. Não era brincadeira, não. A cinta comia solta. A minha avó falava assim, só não bate na cabeça, porque deixa o menino bobo, o menino meio fica biruta. Não bate na cabeça, mas no resto pode bater. Minha avó falava assim porque era da cabeça dela. Ela ensinou, aprendeu. Quer bater, bate, mas não pode bater na cabeça. Porque na cabeça deixa a pessoa boba.
4: Oi, boa tarde, Eli. Olha, você contando essa história, você fez eu relembrar uma história que aconteceu comigo, tá? Eu era bem pequena. E eu brincava com uma menina, né, uma amiguinha, e o pai dela vendia galinha na feira. E aí ele chegou em casa, só que eu estava até no quintal da casa dela brincando. E ele guardou lá o dinheiro de umas galinhas que ele vendeu, aí ele foi para minha casa dizer que fui eu que tinha roubado o dinheiro. A minha mãe, ela me bateu tanto, olha, mas aí, tanto que... A minha sorte foi que tinha uma senhora que gostava muito de mim, que era uma senhora muito respeitada lá na minha cidade, que chegou e chamou ela e lembrou a ela se ela não sabia os filhos que ela tinha criado, né? Que ela primeiro esperasse eles, que o dinheiro ia aparecer na casa dele, que eu não tinha roubado nada, porque ela estava acostumada a eu frequentar a casa dela, ela deixar dinheiro, às vezes ela me mandava comer alguma coisa e nem pegar um pedaço de coisa eu pegava. Aí no outro dia o dinheiro apareceu junto das coisas da filha dele, aí ele foi lá na minha casa pedir perdão, só que eu me vinguei da filha dele, tá? Eu quase matei ela na pancada.
1: Nossa
4: Dora
1: senhora.
4: Do Limão.
1: Ô, Dora, mas também... É, você vê, ela ficou com raiva da menina, coitada da amiga. Mas a amiga também não teve culpa, né? Pensa. Ou então a amiga... Ah, eu entendi agora. A amiga acho que deve ter pegado o dinheiro e colocar nas coisas dela. Quer dizer, ela foi acusada, depois que viu, esclareceu, ela foi partir pra menina, pra amiga, e bateu na menina. Porque a menina pegou... É a menina que tinha pegado o dinheiro. Olha, gente, você vê que em situações diferentes... Mas a mesma coisa?
5: Nossa, Eli, que história, viu? Eli, eu vivi uma coisa quase parecida. Uma vizinha falou pro meu pai que eu tava fumando e bebendo. E na época quem bebia era minha mãe. Meu pai me deu uma surra de rabo de tatu, pra quem conhece, sabe? Que é um couro duro.
1: É.
5: E me expulsou de casa. Com 12 anos me expulsou de casa.
1: Rabo de tatu?
5: Eu era virgem, Eli. E eu carrego isso comigo até hoje. Até hoje.
1: Quer dizer, ela apanhou de rabo de tatu. Rabo de tatu, gente, tem um cabo, assim, feito de couro, e depois tem umas lapas, assim, assim que foi... Blá! Então, rabo de tatu acho que batia em cavalo, assim, pra... É o rei, né, o famoso rei, mas tem até um tipo também, de um que eu tava conhecido, rabo de tatu. Gente, eu nunca apanhei de rabo de tatu, mas apanhei de... Olha... Bastante, viu? Porque qualquer motivo era motivo para apanhar. Era assim, a gente apanhava o tempo todo. Então, e rabo de tatu, ela me lembrou do tal conhecidíssimo rabo de tatu. Apanhar de rabo de tatu, gente, era uma pisa que eles falavam, era uma pisa daquelas.
6: Eli, essa moça, por acaso, tem documento, número de documento desse rapaz? Ela já levantou se esse CPF não foi baixado? Se ele está vivo? se tem alguma coisa no nome dele. Um bom advogado pode levantar isso. Diz isso para ela não desanimar. Porque se ele estiver vivo, o mundo é redondo para que nada se esconda nos cantos.
1: Olha, interessante que você falou, viu? Interessante, porque às vezes a pessoa nem lembra disso, né? Nem lembra, acha que... É Antônio Roberto Zanella, conhecido por Berto, né? A família... E ela fala, possível que um dia eles receberam uma informação que ele seria um famoso peão de rodeio lá em Barretos e era chamado de Diabo Louro. Então, pode ser, pode não ser, mas de qualquer maneira o nome dele mesmo real é Antônio Roberto Zanella. Se ele, de repente, vai que está nos ouvindo, né? Ou vai que alguém o conhece. Por favor, gente, a família, os pais já morreram, a mãe então morreu de tristeza do filho ter ido embora e nunca mais ter dado notícia. O pai então morreu 5 meses pedindo para encontrar o filho, para ele pedir perdão, para ele morrer em paz. E olha, você viu quantas histórias parecidas? Você viu também outras, não em relação a cavalo, mas a outras coisas, como às vezes acontece acusações falsas e que custam tão caro para quem foi acusado falsamente? 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Essa é a saudade, gente. A história que faz história no rádio, hoje dia do radialista. Saudemos todos os radialistas. E você, amiga, e você, amigo, tá aí. Obrigado por você, há 47 anos, manter essa sessão da saudade como líder de audiência. Mas tem um motivo, tem uma razão. Porque aqui é só história que a vida escreveu.
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1: Gente, são 2 horas e 49, a Tatá já está na minha escuta, e eu quero agradecer a tantas centenas e centenas de pessoas que enviam as suas opiniões, enviam os seus sentimentos, a sua dor, né? Porque muita gente, inclusive, vocês viram como é as histórias que são narradas, né? Que a vida acaba escrevendo na vida de outras pessoas, acabam sendo parecidas com o que muitas pessoas viveram. Você vê o caso da menina lá, do dinheiro que subiu da casa da vizinha, e tantas outras histórias. Bom, gente, então eu quero pedir perdão a vocês por não colocar todas as pessoas no ar, porque eu sei que a pessoa fala, puxa, Eli Correa, coloca aí a minha opinião, coloca aí, né? Mas é que não há espaço, não há tempo. Olha, 2 horas e 50, e eu quero agradecer aqui a Manuel Nóbrega, a Sônia Maria, a Sônia Campos, a Creuza, o Claudino Aparecida, a Maria Auxiliadora, a Yara Correia, Madaí Miriam, por doações feitas para que nós consigamos comprar a cama hospitalar. Eu sei que não é fácil, é cara, custa em torno de 7 mil, mas nós já chegamos à metade, já chegamos praticamente à metade. Então eu agradeço muito a você, Madaí Miriam, Yara Correia, Maria Auxiliadora, Claudino Aparecido, Manuel Nóbrega, Sônia Maria, Sônia Campos, Creuza, agradeço ao seu Antônio lá no Santuário do Bom Jesus, onde nós estivemos no domingo com o Padre Jader. Ele é cego, gente, ele é deficiente visual, ele ficou cego em 2012, e a filha Karina ao lado dele, tratando tão bem o pai, que é uma coisa tão bonita, levou para nós lá de onde ele mora um saquinho de tampinhas plásticas e ainda nos deu 50 reais. Tem ainda uma outra senhora que foi lá e falou: quero deixar o dinheiro para ajudar a comprar, que é a Malvilene Ferreira da Silva. Então é isso aí, gente. Então agradeço a todos e agora quero falar com a Tatá, porém tem um depoimento que antecede a Tatá, por favor.
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1: Oi, gente! Agora é hora de você, Marcos Riton, mais 4 signos.
6: 23 de julho a 22 de agosto.
7: Lidar com a sua realidade, Leonino, às vezes não é fácil nem mesmo para você. As coisas estão caminhando, ainda que pareçam de forma um pouco gradativa, um pouco lenta, mas tudo está se ajeitando. Você tem se sentido muito só nos momentos de maior importância da sua vida, nos momentos de aprendizado, de dificuldade, mas essa é a sua realidade, você tem que segurá-la, tem que mantê-la. Não parece fácil, como nunca nada parece fácil, mas você tem vencido. Lidar com o mau humor de algumas pessoas essa semana não vai ser muito fácil, mas você vai estar forte, não só na fé, mas na esperança de que dias melhores estão surgindo, estão acontecendo, e você precisa fazer também novas e boas escolhas. Quem não está próximo de você para o seu bem, não tem que estar junto. E esse é um momento não de solidão, mas de fortalecer o seu espírito, a sua alma e a sua caminhada. É fé e esperança só em você mesmo, é só com você, viu, Leão?
6: 23 de agosto a 22 de setembro.
7: Às vezes, durante o processo de tudo que acontece na sua vida, você acaba absorvendo o drama dos outros, e isso não faz muito bem para você, não. Porque daí, virginiano, você fica mais dramático ainda. E as coisas não se resolvem, você fica ansioso, fica ali inseguro e tentando controlar aquilo que não é seu, aquilo que não é da sua vida, aquilo que não está nas suas mãos. Ainda que você tente ser um pouco simpático, um pouco seco e até menos emocional, quem acaba absorvendo essa energia dos problemas que não são seus é você mesmo. Vencer isso não tem sido uma tarefa fácil, mas está na hora de você colocar limite nessas emoções, nesses sentimentos e principalmente na energia que circunda o seu redor e que te circunda. Você não tem que ficar absorvendo o problema e principalmente as energias pesadas das pessoas.
6: 23 de setembro a 22 de outubro.
7: Libra, você está desanimado, você está um pouco cansado, você está um pouco ali perdido e não sabe para onde ir. Mas esse não é o momento de se desesperar com isso, não. Essa perda, que não é perda de sentidos, é só um meio de encontrar um caminho diferente para que você não possa ficar na mesma. As pessoas, esperar muito delas, não tem te feito uma sensação boa, porque você espera, espera, espera, e as pessoas não fazem nada daquilo que você pensa, criou e idealizou. Então espere menos dos outros, procure a partir dessa semana focar nos seus objetivos, naquilo que você busca. É um novo estudo? É uma nova função, um novo trabalho, um novo negócio? Mas perca esses medos e comece a dar os passos concretos, reais, para que sua vida comece a andar. E não fique esperando que os outros resolvam a sua vida, porque eles não vão resolver.
6: Escorpião, 23 de outubro a 21 de novembro.
7: Às vezes, Escorpião, só às vezes, a sua cabeça começa a ficar mais clara durante essa semana, diante de alguns fatos e de algumas situações que não estão colaborando para sua paz interior. Embora a ansiedade seja grande e isso te desestimule muito, algumas relações e algumas situações precisam ser cortadas ou finalizadas para que a sua vida possa andar. Você fica preso muito a algumas coisas, algumas pessoas, ao passado, e às vezes com um certo medo de se libertar, mas se esquece que está sendo sugado, cada vez fica pior e faz de tudo para agradar, tudo para ajudar, e não tem muito resultado. Está na hora de finalizar essas situações e relações.
1: Muito bem, gente, são 3 horas em São Paulo. 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
4: De volta na capital para falar de estradas. Primeiro da Regis Bittencourt entre Itapecerica e Embu das Artes. Caminho péssimo do 292 ao 282. Só depois do 282 é que o caminho alivia já no acesso ao Rodoanel e passando o Rodoanel tudo livre até o Largo do Taboão. Quem sai do Largo até o Rodoanel Regis Boa a partir do Rodoanel. Também boas condições para quem segue na direção de Curitiba. Rodovia Anchieta segue travada, ainda a capital para a Baixada, prefira ainda a Rodovia dos Imigrantes, Anchieta parada do 38 ao 47. 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
6: São 3 horas e 3, gente, são 3 horas e 3. Nós vamos às 3 horas e 3 registrar Maria Antônia do Sumaré. Ela veio até a Rádio Capital. Ô, Maria Antônia do Sumaré, beijos. Pede para mandar um beijão para ela, lógico. Maria Antônia do Sumaré, também quero registrar aqui. E muito obrigado, viu, Maria Antônia? Muito obrigado pela sua iniciativa de ter vindo até a rádio, viu? E conversar com o pessoal aqui do nosso programa. Muito obrigado mesmo, tá, meu amor? Te amo. Rosa e Henrique vão doar uma cadeira de rodas por uma graça alcançada. Vai doar, né? Moram em Ibiúna. Alô, Ibiúna. Nós, está no telefone. Ah, tá para falar com a gente? É a Rosa e o Henrique, quem vai falar com a gente? Enquanto isso, deixa eu só registrar aqui, mandar um beijo para a dona Josefa de Americanópolis, trouxe uma sacola com tampinhas. Alô, dona Josefa de Americanópolis, obrigado pela sacola de tampinhas plásticas. Essas tampinhas, gente, nós juntamos bastante, e aí o Amor Rosa vem retirar no Clube da Amizade. E com essas tampinhas, nós ajudamos o Amor Rosa a cuidar de muitas dezenas, centenas de mulheres com câncer de mama, mulheres carentes, mulheres que precisam, necessitam. E não é só a prótese mamária, também a prótese de cabelo, porque durante a quimio, então as pessoas perdem o cabelo, né? Então providencia-se uma prótese de cabelo, uma prótese mamária, remédios. A Maria Regina, ela doou R$20, é de Mogi das Cruzes. Obrigado, Maria Regina, pela doação de R$20, você de Mogi das Cruzes. E assim, olha, como diz o ditado, de grão em grão a galinha vai enchendo o papo, né? Então nós já alcançamos, gente, o valor de R$3.430. Agora com esses R$20 aqui, dá

0: esgota mesmo qualquer um. Então, gente, nós vamos conseguir. Com fé em Deus, essa cama vai ser muito útil, vai ajudar bastante a família, né? A cuidar melhor da mamãe, a Dona Maria. A Dona Maria das Dores. Neste momento, gente, e quem puder doar, é só ligar para o clube e pegar a chave Pix. É o 5081-6292. 5081-6292. Nós não temos ninguém para falar conosco? Então tá tudo bem. Então vamos agora a você, Cíntia, de amiga para amiga. Maria, passa na frente.
1: Maria, passa na frente e vai abrindo estradas e caminhos, abrindo portas e portões, abrindo casas e corações. A mãe vai na frente e os filhos protegidos seguem seus passos. Maria, passa na frente e resolve tudo aquilo que somos incapazes de resolver. Mãe, cuida de tudo que não está ao nosso alcance. Tu tens poder para isso. Mãe, vai acalmando, serenando e tranquilizando os corações. Termina com o ódio, os rancores, as mágoas e as maldições. Tira seus filhos da perdição. Maria, tu és mãe. Vai abrindo o coração das pessoas e as portas pelo caminho. Maria, eu te peço, passa na frente. Vai conduzindo, ajudando e curando os filhos que necessitam de ti. Ninguém foi decepcionado por ti depois de ter te invocado e pedido sua proteção. Só tu, com o poder do teu filho, podes resolver as coisas difíceis e impossíveis. Amém.
0: São 3:08, coloque em oração também, depois da oração Maria passa na frente. Ana Maria pede oração para o esposo Juvenal, que teve um AVC hemorrágico, é o conhecido derrame. Nancy Bezerra pede oração para o pai que está com pneumonia. A Janete pede oração para sua sobrinha Sofia, que está com dengue. A Sara pede oração para sua sogra Estela, que caiu na sua casa, bateu a cabeça e está internada. Maria de Fátima pede oração para ela e toda a família que está fazendo 4 anos que perdeu a mamãe Maria das Dores. Oremos, Maria de Fátima, e junto com toda a família, pela alma da Dona Maria das Dores. Irene pede oração para todos os romeiros que ficaram feridos e também pela alma dos que se foram a caminho de Aparecida do Norte. Essa romaria ia de onde para onde? Ia para Aparecida. E de onde vinha essa romaria, Dona Marcela? Por favor, hein? Às 3:09, que ela vem vindo de algum lugar, ela foi de algum lugar para a Aparecida do Norte. E a Irene pede exatamente oração para os romeiros que ficaram feridos e pela alma dos romeiros que se foram. Ao todo faleceram quantos romeiros? Quantos romeiros? Quanto?
2: 6.
0: 6 romeiros. Então, da onde ia essa romaria, né? Para a Aparecida? A cidade deve estar, obviamente, em luto, né? Uma romaria você faz com tanto amor, com tanta fé, e depois acontece um acidente, né? E pessoas morrem, pessoas ficam feridas. Então imagina como é que fica a cidade, né? Ok, então, gente, oremos por todos. Ah, e também peço a vocês, não deixem de amanhã irem na Vila Matilde. Vila Matilde. Sim, gente, Vila Matilde, onde fica a Santa Rita de Cássia, a Capela Santa Rita de Cássia. Sim. Amanhã vai ter missa às 8, às 10, às 12, às 14, às 16 e às 19. Às 19 é a missa de encerramento com o Padre Márcio. Bênçãos das Rosas, bênção da Relíquia de Santa Rita de Cássia. É na Rua José Manso, 192, em Vila Matilde, na Capela de Santa Rita de Cássia. Amanhã, dia 22, dia de nós celebrarmos a Santa Rita. De verdade, o dia de Santa Rita é em maio, mas todo dia 22 é costume, é tradição se celebrar Santa Rita, a santa das causas impossíveis. Então amanhã, quem puder ir na Capela Santa Rita de Cássia, tem missa o dia inteiro e o encerramento às

19 horas, com a bênção das rosas e a bênção da relíquia de Santa Rita de Cássia. Rua José Manso, 192, Vila Matilde, Capela de Santa Rita.

0: bênção da água. Deus eterno e todo-poderoso, que tendo escolhido a água, fonte de vida e pureza, para nos dar a graça batismal, quisestes também aparecer no rio Paraíba a imagem da Virgem Imaculada. Abençoai esta água e fazei que ela nos recorde nosso batismo, para que, purificados de nossas faltas, vivamos como cristãos, membros da vossa Igreja, e cheguemos um dia à vida eterna. Por Cristo nosso Senhor. Amém. Pela intercessão de Nossa Senhora Aparecida, Rainha e Padroeira do Brasil, a bênção de Deus Todo-Poderoso, Pai, Filho e Espírito Santo, desça sobre vós e convosco permaneça para sempre. Amém.
1: Oi, Eli. Boa tarde, Cíntia. Sou a Rosa. Eu e meu marido Henrique, nós estamos doando uma cadeira de rodas para o Clube da Amizade, para doar para uma pessoa carente, devido a uma promessa que a gente fez, se a aposentadoria do meu marido saísse, a gente doaria. Então, é uma graça alcançada, porque a cadeira de... A aposentadoria do meu marido saiu, entendeu? E aí a gente está doando a cadeira de roda, tá bom? Muito obrigada, Eli Correia, que Deus abençoe.
2: Benza,
1: eu
2: Deus.
1: Ouço vocês desde os meus 7 anos
2: obrigado,
1: de idade. Entendeu? Muito obrigada por tudo, tá bom?
2: Tá bom, meu amor. Dá um abraço no Henrique. Olha aí, gente, o casal está doando nesse momento uma cadeira de rodas. Eles fizeram uma promessa, se a aposentadoria do marido saísse, do Henrique, eles doariam uma cadeira de rodas. Neste momento está sendo doada uma cadeira de rodas. O casal mora no interior de São Paulo, lá em Biúna. Obrigado, Rosa. Obrigado, Henrique. Gente, que graça é essa de nós termos ouvintes assim, né? Puxa vida, que estendem a mão ao irmão. Estendem realmente, abre o coração, é ou não é? Poxa, obrigado, Rosa, de coração mesmo. Obrigado, Henrique. A promessa cumprida, está doada uma cadeira de rodas para o Clube da Amizade.
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2: Oi, gente! São 3 horas e 16. Ah, tá nada ainda? São 3 horas e 16. 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
2: 6 horas e 21, e olha, gente, eu tenho que registrar aqui que Andréia Aparecida, de Barreira Grande, doou R$50. Judite do Tucuruvi doou R$50. Tem as pessoas que doam e não mandam, assim, comprovantes. E tem outras pessoas que gentilmente mandam comprovantes. Então, olha, muito obrigado, Andréia Aparecida, de Barreira Grande, e muito obrigado, Judite do Tucuruvi. Olha, registrado a doação de vocês. Que Deus dê em dobro a todos que nos ajudam a ajudar quem mais precisa. É a grande corrente do bem. Amanhã, tenho certeza, nós estaremos avançando cada vez mais. Bem, até o final da semana, eu acho que a gente vai conseguir essa cama hospitalar, com a graça de Deus e com a ajuda de cada um de vocês. Às 3h22, solidariedade é isso, é amor ao próximo. Solidariedade é darmos as mãos uns aos outros e formarmos a grande corrente do bem.
20: Clube da Amizade.
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2: Vamos falar agora sobre cúrcuma, vamos? 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São 3 horas e 19, caiu a linha.
22: Perdão. Oi, Eli.
2: Tá
22: agora foi.
2: Tá no ar.
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7: Oi, gente, alegria chegou. Vamos ver se já chegou mesmo com o Rogério Gama. Vamos lá, Rogério, tem alegria aí ou a notícia não é muito boa?
8: Olha, Eli, infelizmente não é muito boa. A gente sempre gosta de dar notícias alegres, né, Eli? Mas você sabe que 6 romeiros, eles morreram após um ônibus cair de uma ribanceira de 15 metros. Isso foi ontem na rodovia Doutor Avelino Júnior, em Cruzeiro, aqui no interior de São Paulo.
7: Esses Mas Cruzeiro, lá... viu, Rogério? Cruzeiro não é perto de Aparecida?
8: Isso, é perto de Aparecida, ele.
7: Puxa, pertinho de Aparecida, e foi de Cruzeiro, então, essa romaria, é?
8: Não, essa romaria saiu de Rosário, que é lá em Itumirim. É perto de Lavras.
7: Lá em Minas. Lá em Minas. Isso, ah, sim, o acidente aconteceu em Cruzeiro, mas a romaria é de Lavras, Itumirim, lá em Minas.
8: Exatamente, Eli. Quando chegou em Cruzeiro, esse ônibus caiu dessa ribanceira, e esse ônibus estava indo justamente com destino à Aparecida com vários romeiros. E segundo os bombeiros, o ônibus estava com 48 passageiros, 6 morreram na hora, e uma sexta pessoa morreu no pronto-socorro de Cruzeiro. O acidente ocorreu por volta das 5h30 da manhã de ontem, de Correia.
7: Que dó, rapaz. A gente imagina, né, a saída lá de Itumirim, né? Perto de Lavras. Quer dizer, a felicidade, a alegria dessas pessoas em fazer uma romaria, né, Flávio Rangel? Irem juntos, orando, rezando, e aguardando o momento de chegarem à Aparecida. Já de longe, já vislumbra a catedral, já vislumbra o santuário, né? Então, aquela expectativa que todos nós... todos nós sentimos quando vamos à Aparecida. E infelizmente em Cruzeiro, já perto de Aparecida, acontece esse acidente. Cai na ribanceira. 6 pessoas morrem. Quantos ficaram feridos, Rogério?
8: Olha ali, foram mais de 20 feridos. 5 pessoas morreram no local do acidente, mas foram mais de 20 feridos nesse acidente lá em Cruzeiro, viu, Eli?
7: Que pena, rapaz.
8: As pessoas foram, algumas foram removidas para hospitais. Para você ter uma ideia, a dona Ilza, que infelizmente morreu no acidente, ela que organizava a excursão, há 26 anos ela realizava excursões para Aparecida. A filha dela, a Fernanda, disse que a viagem reunia familiares e moradores lá de Itumirim, e disse que a mãe tinha o costume de organizar as viagens todos os anos, e que a dona Ilza era uma pessoa muito animada e que tinha muita fé em Nossa Senhora Aparecida de Correia.
7: Nossa, aquelas romarias tradicionais, né? Aquelas pessoas que realmente todo ano promove a romaria, né? E aliás, tem até gente cobrando que eu também faça uma romaria, porque eu sempre fiz romaria e faz algum tempo que eu não faço. Mas você vê, é uma pena. Eu estou imaginando aqui essa senhora, 26 anos, todo ano fazendo a romaria. Qual é o nome dela?
8: Dona Ilza, Ilza Nazaré Pereira, 64 anos.
7: A romaria da Dona Ilza. Olha, desde quase 30 e poucos anos fazendo essa romaria. E quis Deus que acontecesse, infelizmente, essa tragédia, né? Fazer o quê, meu amigo? Fazer o quê?
8: Infelizmente, um caso lamentável esse que ocorreu na cidade de Cruzeiro. O ônibus talvez não estava em condições normais, né, de mecânica, e agora a perícia está apurando tudo isso aí. Só sei que, infelizmente, 6 pessoas perderam a vida, ele correr.
7: Mais alguma informação você tem para esse momento?
8: Temos sim, ele, olha só. Está repercutindo em todo o país, depois que a mãe publicou um vídeo nas redes sociais, a mãe é a dona Isorlanda. Ela disse o seguinte, que a filha Isabelle, de cara Cristi, de 22 anos, começou a trabalhar há cerca de 2 meses no escritório de advocacia lá em Fortaleza. E em questão de dias, a filha foi promovida, o que a mãe estranhou. Só que o que aconteceu? Passado mais um dia, a filha começou a namorar o rapaz que a promoveu nesse escritório de advocacia. Então foi tudo muito rápido. Só que passado 2 meses, agora, semana passada, a filha dela foi encontrada morta no pátio do condomínio onde morava com o namorado. Isso lá no bairro Aldeota. E a causa da morte ainda não foi esclarecida.
7: 2 meses,
8: uma moça jovem, uma moça bonita, viu, Eli?
7: Agora, em 2 meses ela já foi morar com o namorado, é isso?
8: 2 meses, pouco mais de 2 meses.
7: E conhecia esse rapaz há muito tempo? Também não,
8: né? Não, ela foi trabalhar num escritório de advocacia e aí surgiu a oportunidade de trabalhar nesse escritório. Aí ela contou para a mãe que, passado uns dias, ela conseguiu uma promoção. A mãe estranhou, né? Poxa, mas 4, 5 dias já te promoveu? É, eu vou trabalhar diretamente com ele, com esse rapaz aqui. Aí, passado mais uns dias, ela avisou a mãe que estava namorando com ele. E começaram a namorar. Então foi tudo muito rápido.
7: Muito rápido.
8: Só que o caso ganhou repercussão agora, Eli. Após a mãe da jovem, a dona Isorlanda Caracristi, publicar um vídeo nas redes sociais dizendo que não foi informada da morte da filha pelo namorado e nem pela família dele. Ela só achou estranho porque ela conversava com a filha todos os dias. E de repente esse contato parou de acontecer. Ouça só, Eli Correia, ouvintes.
9: Quando foi 7 e pouco da noite, ela me manda uma mensagem dizendo: mãe, olha o frango que eu deixei na airfryer. Eu disse: minha filha, isso se você não me lembrasse, certo? Aí ela, logo em seguida, um pouco depois, mãe, eu te amo. Eu disse: eu também te amo. Não esquece de tomar um relaxante muscular. Aí depois disso, pronto, nada. Ela não me deu boa noite, que toda noite ela me dava boa noite. Não me deu boa noite. Eu fiquei, achei estranho isso. Não, mas ela tomou relaxante muscular, deve ter dormido. Mas meu coração sempre, sempre apertado, me dizendo que a mãe sabe. A gente pressente, a gente tem muito sentimento, a gente sabe disso. De manhã cedo, não devia ser nem 8 horas da manhã. Eu, que fui dormir tarde, apreensiva, 8 horas da manhã eu ligo. Dou bom dia a ela. Como é que você tá? Tento me comunicar. Nada. Silêncio total. Deu 8h30, mesma coisa. 9h, mesma coisa. Eu disse, será que ela tá em audiências e não pode me atender? Mas geralmente, nem com audiência, ele mandava mensagem. Mãe, estou trabalhando aqui. Depois eu lhe retorno. Deu 11h, nada. Deu meio dia, nada. Eu me desesperei. Na verdade, não foi. 10h, eu liguei para ele. Não, ele não me atendeu. Fiz. Mandei mensagem. Não me atendeu. Eu disse... Me comuniquei com o namorado dizendo: você podia dizer à minha filha que eu quero falar com ela? Você peça ela para ligar para mim? Ele não me atendeu. Ele não visualizou a mensagem. E aí eu percebi, para minha surpresa, que eu estava bloqueada. Aí fui tentar pelo Instagram dele, bloqueada. No outro Instagram pessoal, bloqueada. Totalmente bloqueada. Bloqueada. Certo? Aí eu me desesperei. Aí eu chamei meu irmão: vamos lá, porque tem alguma coisa errada. Aconteceu alguma coisa com minha filha. Eu fui, olha, foi a caminhada mais desesperadora daqui pra Aldeota. Certo? Quando chego lá, que me identifico, peço pra falar com minha filha Isabelle, notei um movimento muito estranho entre os funcionários. Meu irmão também. Aquilo já foi me desesperando. Eu disse: olha, eu quero falar com a minha filha. Se vocês não me disserem onde minha filha está para falar, eu vou chamar a polícia. Aí foi que um funcionário disse: só um momento, senhora. Entre aqui, eu entrei. Eu vou chamar a síndica. Foi chamar a síndica. Isso demorou muito, eu já estava agoniado. Eu disse: olha, eu não vou esperar mais, eu vou entrar aí. Ele disse: não, então a síndica já está ali esperando. Quando nós entramos na sala da síndica, ela e o funcionário pálidos, tremendo, feito varas. Gente, ali eu estava já me destruindo por dentro. E pedindo muito, muito a Deus que não fosse nada, não fosse nada. Aí ela deu a notícia: dona Isorlanda, a sua filha morreu ontem à noite. E já está no ML, minha Nossa Senhora. Gente, vocês não querem saber o que é isso, não. A dor que eu senti é como se estivesse rasgando todo o meu corpo. Sabe quando você quer dizer não, não, não, não, não, não? Eu disse pra síndica: não me diga, isso é sonho, não é verdade, não é verdade. Ela disse: infelizmente é. Infelizmente é. Aí eu pergunto: meu Deus, o que aconteceu com a minha filha, que até hoje eu não sei. Porque vocês, essa família onde ela morava, não me avisaram da morte da minha filha. Gente, o que é isso? Por que não me avisaram? Por que não me avisaram? Por que me deixaram saber essa notícia no outro dia, já no começo da tarde, pela síndica? Por que deixaram minha filha quase como uma indigente lá no IML? Porque até hoje, 5 dias após a morte da minha filha, ninguém da família entrou em contato comigo. Você, namorado, mãe, irmão, ninguém entrou em contato comigo. Isso pode. Pode. Porque não foram nem no enterro. No enterro da minha filha. Não tinha ninguém.
7: Nossa Senhora. Bom, tá claro, né? Olha a filha dela, olha a filha, gente, como é bonita, 22 anos, tem alguma outra foto dela ou não, só tem essa?
8: Dona Isorlanda, ela chegou a falar com a filha que o processo, esse namoro, tava coisa muito rápida, muito estranha.
7: Andando
8: mas
7: muito
8: a filha
7: rápido.
8: Dela já tem 22 anos.
7: É, mas 22 então, anos é uma menina ainda, viu, bicho?
8: É, né, mas ela, não, mãe, tá certo, não, mãe, fica tranquila, fica calma, mãe, entendeu?
7: É que começou a entrar muita coisa rápido, em 3, 4 dias, 5 dias, uma semana, e promove. E, obviamente, vai morar lá na cobertura, lá em cima, no último andar, cobertura. E foi de lá que ela, pum, né? Então, olha, Rogério, é triste pra uma mãe, que às vezes nessa hora filho não escuta, viu? Nessa hora, às vezes, filho acha até que você quer atrapalhar a vida, que quer fazer aquilo que dá na cabeça. Mas mãe é mãe, né? E então tá aí, Rogério. Infelizmente, um problema sério realmente para a polícia lá do Ceará, lá de Fortaleza, resolver. E por que o namorado? Por que a mãe do namorado? Por que todo mundo bloqueou ela? Alguma coisa tem e séria e muito grave atrás disso aí. Não é mesmo, Rogério?
8: É isso mesmo, Eni. Nós vamos continuar acompanhando esse caso, até porque chegou uma informação do irmão da Isabelle de que ela estava grávida. Então nós estamos acompanhando esse caso e acompanhando o desespero dessa mãe em busca de uma solução, né, Eni? Esclarecer essa situação toda, né, Eni Corrêa?
7: 3h41.
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12: Melhorou o caminho para o motorista na marginal do Tietê. Você que segue em direção a Castelo Branco vai reduzir a velocidade apenas na expressa entre a ponte do Limão e a ponte do Piquiri Central Melhor. Para Dutra e Ayrton, caminho também melhorou. A expressa é a pior. A partir da Júlio de Mesquita Neto até a ponte da Vila Guilherme, você que permanece pela pista local, chega melhor até a Dutra e a Ayrton Senna. 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
15: Sagitário. 22 de novembro a 21 de dezembro.
7: Vamos lá então, meu querido amigo Marcos Riton, Sagitário, depois Capricórnio, Aquário e Peixes.
19: Sagitário, Sagitário, como você tá perturbando a sua cabeça, né? Com coisas, com problema, com desânimo, com tristeza, com quanta coisa. Misericórdia, Sagitário, sai dessa energia, se limpa, se benze, reza, ora, tenha confiança e esperança, mas para de agir assim com você mesmo. Você está caçando problema onde não tem. As pessoas têm lhe falado, têm lhe dado dicas, têm ali lhe mostrado a realidade, mas parece que você não quer enxergar. Dá a impressão que você quer continuar na mesma e você não está com isso tudo. Você não está com obsessor, você não está com energia negativa, você não está com nada. É a sua cabeça envolta a preocupações, a problemas, a criar problema por conta dos outros, do problema dos outros, na vida dos outros, tentar ajudar os outros. Tudo isso é que tem te sobrecarregado. E aí você sente como se você estivesse doente, mas na verdade você não tem nada. Vamos parar com isso e mudar essa energia essa semana, viu, Sagitário?
15: Capricórnio. 22 de dezembro a 19 de janeiro.
19: A teimosia tem um preço, Capricórnio. Mas quando você está certo, ela deixa de ser ali uma coisa teimosa, ruim, pesada e negativa. E passa a se tornar persistência para a vitória. Não desista. As coisas essa semana vão começar a tomar um novo rumo. Parece que tudo está um pouco perdido, às vezes um pouco desanimado, você é um pouco cansado e que as coisas não estão ali no seu devido lugar, e você fica aí um pouco perdido. Essa sensação vai dar lugar à esperança, à confiança, a novos projetos, a novas situações, a novas oportunidades, e principalmente, novidades naquilo que você está buscando. É vitória, é sucesso. Pessoas importantes e situações importantes estão chegando no seu caminho. Isso vai mostrar uma nova realidade. Você vai estar feliz durante toda essa semana, dizem os astros.
15: Aquário. 20 de janeiro a 19 de fevereiro.
19: Parece que o mundo te abandonou, você tá sozinho, né, Aquário? E aí fica nessa solidão, nessa coisa de que parece que não tem ninguém e tá sempre sozinho e sempre solidão. Ah, para um pouco, né? Às vezes a gente precisa desse espaço mesmo para poder aprender um pouco mais, seguir novas realidades, não depender dos outros, como você já não depende, né? Aquário, não é da sua realidade, e para fazer com que você saia um pouco desse comodismo, dessa situação que tem muitos momentos que você está ali parado, esperando que as coisas, que a vida aconteça, e ela não vai acontecer se você não mudar, entendeu? Então, vamos parar de reclamar de solidão, buscar o que é o seu caminho, o seu melhor caminho, e deixar que as pessoas que têm que vir para a nossa vida venham, mas de uma maneira real, efetiva e verdadeira, e não um problema.
15: Peixes! 20 de fevereiro a 20 de março.
19: Nada vai tirar o seu foco essa semana. Você vai estar muito mais organizado em tudo, de uma forma geral, viu, Pisciano? As energias que estão à nossa volta, as boas energias, vão estar muito do seu lado. Suas preces serão ouvidas, ainda que não seja exatamente no momento que você quer, mas elas vão ser ouvidas. Conte com o auxílio de pessoas amigas, de pessoas próximas, de pessoas que estão do seu lado mesmo, de verdade, ainda que distantes fisicamente. Cuide um pouco mais da sua alimentação para não ter problemas aí na área do estômago, do intestino. Indica os astros. Mas a sua energia essa semana ela vai estar forte e poderosa, atraindo situações e boas pessoas que vão te ajudar muito. É uma semana de boas soluções, viu, Peixes?
7: Muito bem. Foram aí então todos os signos, todos os horóscopos com ele, Marcos Riton. 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
33: Oi, gente!
34: Toca no seu fone.
33: Em primeiro lugar. Então vamos lá. Olha, vou perguntar para a dona Marcela que vai dizer, ela que vai falar. Então, olha, nós temos a número 1, Barulho do Foguete, Zé Neto e Cristiano. A número 2, temos a Maçã, Débora Blando. A número 3, Você Me Vira a Cabeça, Alcione. A número 4, Ana Júlia Los Hermanos. Qual dessas quatro vai ser a campeã? Vamos saber agora. A número 4, qual é?
35: Ana Júlia.
33: Não, a número 4 tá aqui já. Ela ficou em quarto
35: lugar.
33: Ficou em quarto lugar.
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33: Então ficou em quarto lugar. Ana Júlia.
36: Ana Júlia.
33: A número 3 ficou com quem?
35: Barulho do Foguete, Zé Neto e Cristiano.
33: Barulho

0: Sobraram Alcione, Você Me Vira a Cabeça e Débora Blando, A Maçã. Portanto, eliminados em terceiro, Barulho do Foguete, em quarto, Ana Júlia. E agora, segundo e primeiro, qual que você aposta? Deu A Maçã, Débora Blando, que aliás sumiu a Débora Blando, né?
1: Essa música é do tipo do Raul Seixas.
0: É do Raul Seixas, A Maçã, é? Então, gente, olha, nunca mais ouvimos falar na Débora Blando. Será que ela, o pessoal lembrou e vai apostar nela? E tem ainda a Alcione. Bom, essa tá sempre nas paradas aí, Você Me Vira a Cabeça. Então, atenção! Vamos saber qual das duas está em primeiro lugar, A Maçã ou Você Me Vira a Cabeça? Débora Blando ou Alcione? Marcela, segundo lugar.
2: A Maçã, Débora Blando.
0: Então...
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0: Então, o primeiro lugar, Alcione, Você Me Vira a Cabeça. Sucesso. Olha, a Alcione, a Cintia adora tanto a Alcione. Nossa, ela gosta da Alcione mesmo. Primeiro lugar, gente, é a música que toca no seu fone.

0: às 3h58, ela, Alcione, o que toca no seu fone, sucesso!
1: O que toca no seu fone?
0: Bem, gente, agora é hora de nós chamarmos aquele que toca no seu rádio, Pedro Casagrande! Ô, Pedro, foi bem recebido, hein? Ó, o povo vibrando aí. Vini Delacarte! Ó, o pessoal tá vibrando, o pessoal tá contente. Então fiquem com Chega, Chega Pra Cá. Amanhã eu volto à 1 da tarde, ok? E às 2 sempre, que saudade de você. Tchau!

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Carioca, vem meu povo, mais uma semana começando deste mês de setembro. Então vamos embora, com alegria no rosto, peito escancarado. Uma gigante tarde pra todo mundo.

Brasil. Boa tarde, mundo, a você que está com os cabelos em pé, porque essa semana está começando uma gigante tarde abençoada para todos nós. Que seja de fato mais uma semana que se inicia esta, já marcando dia 21 de setembro, de forma completamente abençoada.

O nosso Eli Correia com a nossa Cíntia. E agora você já passa e fica junto conosco neste calor de hoje. Isso porque hoje é uma data importante, 21 de setembro. Sabe o que aconteceu em 21 de setembro? Já já a gente fala nas nossas efemérides, né? Você acha que eu vou entregar tudo de bandeja pra você? Não, nada, nada, não. Mas ô mamãe, ô papai, ô vovó, ô vovô, tá preparado? Sabe que essa é a última tarde, do inverno, né? Não tá sabendo? Amanhã vem a primavera. Primavera! Uou, uou. E aí, ela vem chegando, mas obviamente, hoje tá um belo de um calor. Meu bem, a gente chegou a 31 graus. Você tem noção disso? 31 do inglês, 31 do espanhol, 31 graus na nossa São Paulo. E assim, é muito difícil, porque amanhã nós teremos já uma queda na temperatura. E depois, na quarta-feira, racha no meio, meu velho, porque teremos 15 graus. Tem noção disso? De máximo. É uma troca que complica todo mundo. Bem, mas pois bem, é desse jeito que nós vamos começando, sempre com alegria e sempre junto com vocês. É você que passou o final de semana. Domingo tava chuvoso. Você foi onde? No Parque das Cerejeiras? Você foi onde? No Ibirapuera está rolando a Oktoberfest. Conhece a Oktoberfest? É uma festa muito característica, principalmente no sul. E aí, ela rola no mês de outubro, mas já começam as comemorações por agora em São Paulo. Na mesma forma, a você que torceu com o coração, ficou triste, seu time perdeu? Não, seu time ganhou, empatou. Alô, Palmeiras, Palmeiras empatou. E o Santos, hein? Santos ganhou. E o São Paulo, São Paulo também ganhou. Mas o Corinthians... Ai, ai, ai. Que fase! Que fase do Corinthians! Mas, pois bem, olha, hoje eu vou adiantar, cara. Pode ser, Rosino. Já já a gente vai passar os nossos destaques, já já. Já já a gente tem as efemérides por completo, mas hoje é um dia que a gente tem que celebrar e celebrar muito. Porque hoje é um dia muito especial. Hoje é um dia que nós estamos aqui porque celebramos esse dia, né? Hoje nada mais é do que o dia do radialista, cara. Hoje é o dia do radialista, 21 de setembro. Claro, já tivemos algumas mudanças também na televisão, mas a gente tem que comemorar. Eu posso falar. Eu não sou, mas estou como? Não, não sou, não sou, não posso me colocar nessa posição, Rosino, não posso. Sou jornalista, mas tenho o privilégio de estar aqui à frente do microfone dessa emissora gigantesca, 48 anos de muita história e, obviamente, exercendo essa função como radialista. Radialista mesmo é o cara que está aqui do nosso lado, o nosso Carlos Rosino. A galera que tá aqui pela manhã, o nosso Reinaldo Alves, o nosso Everaldo Silva, todo esse time, nosso Luiz Jesus. Essa galera, eles são os radialistas. Opa, quem tá lá na nossa direção operacional? Esse cara, tio Amauri, também é radialista. A galera do transmissor também, Batatinha, o Jeová, quem mais tem lá? O Kleber, toda a galera do nosso transmissor, a todos os radialistas. Então, assim, o nosso gigante abraço. É uma galera que trabalha de noite, feriado, tem folga? Às vezes tem. Tem que falar. Mas estão juntos. E tá todo mundo junto nesse mesmo barco pra levar sempre o melhor pra você. Eu não faço nada sozinho. Não dá. Eu não tenho como. O microfone, ele tá aberto, a minha voz tá chegando aí do outro lado. A minha voz tá chegando na sua casa, no seu carro, a você que tá no táxi, tá no metrô, tá no trem. A grande realidade é essa. Você que tá andando, tá passeando por algum lugar e tá ouvindo a nossa capital. A voz tá chegando. Mas sem esses caras do outro lado, sem esses tais radialistas aí, que é uma profissão que, olha, a gente tem que bater palma, porque você vive pelo negócio. Você nasceu pra aquilo. Isso é dom. E além de dom, é força de muita vontade. É entregar um trabalho que, por muitas vezes, muitos, e é uma coisa que eu não gosto, vão ser vangloriados e o outro vai ser esquecido. Então, parabéns a todos os radialistas. E um que eu não posso deixar, que também entrou e chegou escancarando a porta da minha vida também, Negrão Júnior, é um cara gigantesco também, e a todos aqui do nosso time da capital e a todos por todo o nosso país. Se tem alguém que faz rádio, e não só isso, televisão e também a internet, tem um radialista por trás pra marcar isso aí. Alessira, Serginho também, a galera de OPEC também, toda essa galera entra como radialista. Então, assim, pessoal do

Nosso financeiro entra nessa classe. Então é muito bacana. Parabéns, parabéns. Tem muitas pessoas que não dão valor. Tem muitas pessoas que vão, discutem, xingam. E pra mim isso aí não funciona. Pro trabalho ele sair perfeito, a gente tem que ter uma harmonia. E a gente tem essa harmonia e principalmente, se você vê qualquer coisa, e eu te garanto, qualquer coisa que você ouve, se é em rádio, se você vê em televisão, se você está na internet, fique tranquilo. Na TV aberta, qualquer lugar, tem um radialista por trás. Tem alguém que tá mexendo as mãozinhas. Tem alguém que tá trabalhando. Então, parabéns pra todos os radialistas. Então, pra gente já começar, escancarar a porta. Vamos com esse sucesso que ele vem lá da década de 80. Essa música, ela foi nada mais, nada menos do que escrita por uma dupla que praticamente ninguém conhece. Olha só que besteira que eu ia falar. Michael Sullivan e Paulo Massadas. Já eu vou contar a história dessa música pra vocês. Isso porque foi lá na década, na virada de 83 para 84. A Rádio Bandeirantes queria presentear os seus ouvintes com uma música. E aí, esse cara, ele ouviu esse jingle no rádio, ele chegou, ele ligou e falou: ô Sullivan, eu tô indo aí pra gravar essa música. Ele falou: não, é coisa comercial, você não pode. Ele falou: você não está entendendo quem eu sou. E aí, essa música, ela depois se tornou um símbolo pro nosso rádio, um símbolo pro nosso rádio. E aí, obviamente, a gente carrega. Em qualquer lugar, você está junto conosco. Sempre muito, muito, muito obrigado. E parabéns a todos os radialistas que estão junto conosco. Hoje, nesse dia 21 de setembro, na voz do Síndico do Brasil, uma marca pro rádio. Hoje, dia do radialista. E você fica junto conosco.

0: nosso som leva pra sua vida. Leva o som da nossa capital, leva o AM1040, leva o FM77,5 e leva esse dia junto com você. Hoje, dia do Radialista. Todos nós que estamos aqui para sempre levar o melhor a você ligado na nossa capital. São 4 horas e 17 minutos aqui no Chega Pra Cá. Essa é a sua rádio multiplataforma.
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0: 4 horas e 19 minutos aqui na sua rádio multiplataforma. Essa é a nossa capital, esse é o nosso Chega Pra Cá. Semana começando e da melhor forma. Você fica junto conosco, hein? De ponta a ponta, preste muita atenção. Hoje ainda tem previsão do tempo, essa história vai mudar. A chegada da primavera. Olha, ainda também a movimentação nos trens, metrôs. E obviamente, hoje, vocês sabem que toda segunda-feira tem um Sorriso Abre Portas com o nosso doutor Marcelo Santé. E agora, preste muita atenção. Já ouviu aquela velha história do eu não entro em consultório de dentista nem amarrado? Tem muita gente que faz isso, tem muita gente que tem medo. E é por isso que hoje nós vamos desmistificar. Nós vamos falar um pouquinho desse medo das pessoas e por quê. A gente sabe que dentista ele é necessário. Não é à toa o nome do quadro. Isso porque o sorriso, de fato, ele abre portas. E ele abre portas para muitas oportunidades. Principalmente, e a essencial, é para sua felicidade. Quantas pessoas, quando vão rir, não colocam a mão na boca? Querem esconder o sorriso? Às vezes está amarelado, às vezes está faltando, tem um buraquinho na janela. Mas a gente vai seguir, como tudo nessa vida. Mas é engraçado, a gente vai no médico, mas tem muita gente que não vai no dentista, que nada mais é do que a saúde bucal. Então hoje vamos receber já já o nosso doutor Marcelo Santé. Mas chegou o momento de girar. Calma, vamos na velocidade com os destaques do Chega Pra Cá. De banheiros interditados a festas barulhentas. Vale do Anhangabaú descumpriu 22 obrigações do contrato. A desocupação da favela do Moinho termina após mais de um ano. Em julgamento, promotor cai e acusa advogado de empurrá-lo. Mais da metade da população adulta está endividada no Brasil. Esses são os destaques do Chega Pra Cá.
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0: Imagina, povo, já a gente vai falar disso. Olha só quanta gente endividada. Agora, você já parou pra pensar que mais da metade da população adulta, ou seja, estamos falando... Vai. Aqui, tô eu e Tom Rosino. Somos duas pessoas. Metade de dois é quanto? Ou eu ou o Rosino somos endividados, cara. Cara, é difícil, né? É difícil. Eu já vou tirar o meu da reta. Eu não sou, hein? Ah, eu não sou. A gente brinca, assim, claro, nesse momento exato, mas é algo muito sério, não é? É algo muito sério. Poxa, imagina a gente não ter uma tranquilidade na nossa vida, cara. A gente sempre tá contando a moedinha. E aquele negócio, né? Metade... Ó, um pouquinho pra conta, um pouquinho pro banco. E não é pra guardar, é pra pagar a dívida. Um pouquinho pra conta, ou seja, água, luz, internet, aluguel, prestação. Um pouquinho pro banco. Um pouquinho pra conta, um pouquinho pro banco. Cara, e aí? Sem se endividar... A situação fica muito difícil. Eu vou te fazer uma pergunta. Você quer comprar uma casa, não quer? Você quer ter a sua casa? Ó, uma vez eu ouvi do meu tio, a primeira coisa que eu queria era ter um lugar pra cair morto. Um lugar pra cair morto, é um lugar que você pode chamar de seu. Hoje, pra você morar num lugar legal, e eu tô falando um lugar legal, eu tô falando uma região da Moca, Zona Leste, pra você morar num campo belo, né? Eu tô falando lugares, pô... Legais, cara. Um apartamentinho. 30 e poucos, 40 metros quadrados. 45, em um condomínio arrumadinho. 500 mil, pô. Sem contar o valor do condomínio. Que muitas vezes é maior do que o salário mínimo. Então, depende. 2, 3, você tá falando aqui. 5, 6. O valor do condomínio. Então assim, quem tem 500 mil reais pra chegar e falar, ó, agora eu vou comprar à vista isso aqui. Não, vai ter que fazer dívida, infelizmente. É assim, 4 horas e 24 minutos aqui no nosso Chega Pra Cá. Agora preste muita atenção porque vamos então a elas. As celebrações deste dia 21 de setembro. Olha as efemérides de hoje, que bacana, hoje tá lotado, hein? Além do dia do radialista, que já fizemos essa homenagem à voz de Tim Maia. Leva o meu som contigo, leva a nossa rádio, leva a gente pra sempre junto com você. Hoje também comemoramos o dia da árvore, cara. Hoje é o dia da árvore. Em São Paulo a gente sabe que às vezes parece que falta um pouco, a gente gostaria até demais. Mas muitas vezes no lugar de uma árvore vai subir um prédio. No lugar de uma árvore vai subir um comércio. É muito difícil. Então, hoje é um dia que a gente celebra para cuidar, né? Cuidar dessa parte que é tão importante, principalmente aqui na nossa São Paulo. Hoje também é um dia nacional, isso da luta da pessoa com deficiência, que não é fácil. Não é fácil. A gente tem diversas pessoas, é uma população de fato, que precisa de uma atenção bem maior e por muitas vezes não tem. E a gente tem diversos casos, a gente conversa até aqui no SOS Previdência com a nossa doutora Maria Faioc, que às vezes a pessoa ela precisa de uma ajuda, precisa de um benefício e não é concedido. Pessoas que são claramente que não conseguem. E é uma luta muito importante. Muito importante. Principalmente agora que a gente está descobrindo a grande realidade é essa, o TEA. Né, o transtorno do espectro autista, que agora a gente está tendo uma atenção bem maior, a gente espera que isso cresça também com tantas entidades que fazem esse trabalho, porque quando a gente coloca Dia Nacional da Luta, é porque é uma luta não só para a pessoa, mas para a família, que está do lado sempre. Hoje é dia do adolescente, ou do aborrecente. Essa molecada que eu saí agora há pouco disso, né? Mas essa molecada chata, cara. Chata. Nada tá bom. Ô, mãe, eu quero ir no cinema assistir Odisseia. três horas de filme pra assistir o negócio. A mãe, eu tô vendo aqui no YouTube. O que, que é YouTube, filho? YouTube eu assisto a Capital. Eu não assisto... Ai, esses meninos ficam fazendo podcast. Que podcast, cara? Negócio é rádio. Pô! Mas parabéns a todos os adolescentes. A você que tá em casa, você que tá aí com a mamãe, deixa de encher o saco dela, tá bom, meu amor? Tá bom? Você vai vender um... Vem cá aqui na nossa rádio pra gente dar um abraço. Tá bom? Um adolescente é uma fase que você acha que você sempre tá certo. Aí tem a fase do adolescente que ele tá quase chegando nos 18 anos, porque ele já vira adulto. Ele acha que nos 17, 364 dias, logo que ele virar 18, que ele vai ter a maioridade, vai mudar do dia pra noite. Vou te dar uma dica. Não muda... Pumas nenhuma! Não muda nada! Não muda nada, mas aí o adolescente ele acha que ele vai virar adulto e que vai mudar a vida, que vai... quer dirigir! Ah, quer pegar moto, quer pegar carro, vai nessa, lindo! Vai nessa! Mas então, hoje comemora você que tem um aborrecente em casa, ou se não tem, se ele é só um adolescente normal, esse aí você tem que dar muito valor. Bem, hoje... Olha, temos que correr em 4 horas e 27 minutos, porque hoje tem muita celebração. Hoje, esse dia 21 de setembro, você não tem noção. Ó, muita celebração, uma força fit de celebração. Mas hoje é dia de São Mateus, rogai por nós. Hoje também é dia internacional da paz. Esse a gente precisa. A gente precisa ir muito, muito, muito, muito, muito. Tá difícil. A gente levanta, vê notícias sempre tristes, né? Tem a oração de São Francisco. Tem a oração de São Francisco. Onde houver discórdia, que eu leve a paz, que eu leve a solução, enfim, que eu leve a luz. E é isso, né? É, parece que são momentos que eles vêm e a gente fica até um pouco perdido. E a gente realmente se sente em um mundo que parece que vai acabar. Parece que vai acabar, parece que vai tudo explodir, parece que é chuva, é tornado, é vento, São Paulo, Mato Grosso do Sul, Paraná, e aí você vê no Rio de Janeiro, ventania e enchente, a gente fala, cara, que tá acontecendo? E a gente reza, não sei você, eu rezo todo santo dia, não sei se você ajoelha no chão, se você reza o terço, reza o rosário... Se você também não acredita, acredita no universo, mas paz não tem religião. Pedir paz, se você é ateu, se você é católico, evangélico, presbiteriano, ou o que quer que você seja, você quer paz. Paz na vida, paz em todo momento. Então hoje é esse dia tão importante, o Dia Internacional da Paz. Hoje é Dia Mundial da Doença do Alzheimer. Eu, graças a Deus... Graças ao bom Deus, eu nunca tive uma pessoa próxima na minha família que teve Alzheimer. Mas eu tenho essa empatia porque imagina a pessoa que talvez te criou, a pessoa que você ama, a pessoa que você viveu a sua vida inteira. E isso eu tô falando da sua esposa, isso eu tô falando do seu marido, isso eu tô falando da sua mãe, da sua avó, do seu pai, do seu avô. E aí... Você com tanto carinho por aquela pessoa, ela um dia olha pra você e não te reconhece. Deve ser uma dor no coração. E a gente fica triste, fica chateado, mas a gente tem que entender que não é por mal. Isso é uma doença. E que ela vem e tantos tentam descobrir do porquê, como, motivos, mas ela aparece. A gente pode até se cuidar, mas existem coisas na vida que... A gente não consegue. Pois bem, hoje então Dia Mundial da Doença de Alzheimer. Hoje também é Dia dos Tios. Alô, titio, alô, titia! De todo o Brasil, o irmão da mamãe, o irmão do papai, a irmã do papai, a irmã da mamãe, até o tio de consideração. Sabe por que quando a gente tá na fase da adolescente, tá até meio quase chegando nela, ô tio, todo mundo é tio. A Rosinha lá na mesa de som trabalhando. Tio, o que é esse monte de botão aí, tio? Aí tem o nosso tio. Aí tem o nosso tio Mauri, que esse aí é o tio da galera. É o nosso tiozão. Então parabéns, tio! Hoje é aniversário do tio, hein? Depois você passa aqui e vai ter um bolinho. Não vai, né? Hoje é dia dos tios. Então manda aquela mensagem, faz aquela ligação. A gente sabe que tem muitos tios e tias que são pais e mães por determinados motivos. E hoje é o dia de comemorar. Geralmente o tio ele é o pai ou a mãe sem boleto, né? leva pro cinema, leva pra passear, pai e a mãe tá trabalhando, quem faz as coisas é tudo tio. Então parabéns a todos os titios. Hoje é dia também, o Dia Mundial da Gratidão. Eu vou trazer um exercício aqui pra vocês. Quando foi a última vez que você agradeceu alguma coisa? E não é aquele, oh, muito obrigado. Você chegou e agradeceu mesmo. O trabalho, que você agradeceu a sua vida, que você agradeceu por ter essa família linda que você tem, essa casa espetacular. E eu não tô falando de tamanho, não tô falando de mansão, não. Ter um lugar pra dormir já devia ser um motivo gigante pra gratidão. Seu carro, a saúde que você tem. Hoje, nesse dia, eu vou te dar essa dica. Já agradeça. Agradeça desde já. Agradeça desde já. Hoje também, agora sim, para fecharmos, porque já já tem um Sorriso Abre Portas com o nosso doutor Marcelo Santé. Hoje é dia da galera do dinheiro. Hoje é dia do fazendeiro, meu velho. Hoje é dia do fazendeiro. Então vamos essa com os fazendeiros aí? Vamos essa? A gente ia vamos tocar só um pedacinho, então? Porque tivemos esse final de semana um rodeio de Jaguariúna, né? E aí, a gente se entrega pro final de semana, por muitas vezes. A gente se... E pra esse fazendeiro, a galera da Hilux. Vambora, meu bem. Põe essa moda, aumente o volume da capital. Vamos com o nosso Chega Pra Cá até as 18 horas. Nesse clima, nessa alegria. Alô, fazendeiros. Vocês movimentam a economia, hein? Rio Negro e

0: É isso aí, hoje é dia do fazendeiro. Já já a gente vai tocar outra pra vocês, hein? Calma, porque em seguida vem o Sorriso Abre Portas com o nosso doutor Marcelo Santé. Em seguida, depois da nossa parada, depois do nosso break, o Sorriso Abre Portas. Não chega pra cá.
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12: De maneira geral, por enquanto, pouco movimento nas principais vias e corredores. De olho na marginal do Tietê, se o seu destino é o sistema Anhanguera, Bandeirantes e Castelo, evite a expressa entre o Sambódromo do Anhembi e a Freguesia do Ó. Central melhor. Para Dutra e Ayrton, pior trecho da Tietê entre a Júlio de Mesquita Neto e a Ponte das Bandeiras. Evite, portanto, a expressa, pista local melhor. Para você se aproximar da região central ou seguir em direção a Dutra e Ayrton Senna. 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
0: Valeu, Giba, meu velho. Preste muita atenção em o trânsito em São Paulo. Já daqui a pouco começa a apertar. Já é o início do nosso horário de pique. Preste muita atenção. Com 4 horas e 39 minutos. Já já começa o rodízio aqui em São Paulo. Placas finais 1 e 2 não podem circular no centro expandido. Lembrando, das 17 horas, já já em 20 minutos, até as 8 horas desta noite. Caso contrário, uma multa de R$130,16, além de 4 pontos na sua carteira. 4 horas e 39 minutos. 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
0: Olha aí, estamos de volta! Estamos de volta depois do nosso reclamão, porque o reclame é o break. É só um reclame. Quando ele é maiorzinho, ele é um reclamão. Que às vezes a gente reclama, mas às vezes a gente aceita. Mas quando a gente reclama, fica lá o negócio. Aí você reclama, aí você vira o chato, aí você vira o rabugento, bababá. Mas quando a gente aceita, a gente é bom. Agora, tem gente que reclama e faz, mas tem gente que reclama e não faz. E do que estamos falando? Consultório. Principalmente, dentista. Tem gente, às vezes, quando é pequena, a mãe, você chega e fala, não, mãe, eu não quero ir. Eu não quero falar, vai sim, pega aquela torcida na orelha bacana, né? Dá aquele apertãozinho carinhoso no braço, né? Aquele empurrãozinho nas costas que é leve, e às vezes a pessoa vai. E o tempo vai passando e a pessoa, ela desiste. E não só porque não quer ir, não quer ir. Tem um negócio chamado medo. E é sobre isso que vamos falar hoje no Sorriso Abre Portas com o Dr. Marcelo Santé.
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0: Ótima tarde, doutor. Bem-vindo mais uma vez aqui no nosso Chega Pra Cá.
8: Muito boa tarde, Pedro. Pedro Casagrande, muito, né? Obrigado demais por estar aqui toda segunda.
0: Prazer é nosso.
8: Né, junto com vocês. E obrigado por essa maravilhosa audiência aí, nossos ouvintes que acompanham aqui toda segunda-feira ao vivo.
0: Olha, o medo, ele é uma das coisas que acho que, vamos falar de vida de modo geral, ele trava a gente. A gente tem medo de fazer uma dívida, às vezes a gente tem medo de sair, a gente tem medo de fazer qualquer coisa. Qualquer coisa que tire a gente da nossa zona de conforto, por muitas vezes a gente vai ter medo. Agora, por que um medo tão grande para algo que é para nossa saúde? Tem muita gente e eu já ouvi essa frase, você talvez em casa fale essa frase, eu não entro em consultório de dentista nem amarrado. Doutor, por que esse medo? Por que essa tal história que muita gente já foi no médico, já foi, sei lá, no quiroprata, já foi na fisioterapia, já fez tudo, mas no dentista não vai?
8: Olha, Pedro, isso é importante porque antigamente, cara, tinha um sofrimento assim absurdo. E ao dentista realmente era um tabu, né? Vinha aquela preocupação. Sempre no dentista tinha aquela questão de tô indo pra arrancar dente.
0: Então, é, né? Tinha eu tô muita... com algum problema.
8: Sempre já tinha esse sofrimento associado. E aí o que que acontece? Entra uma virada de chave que é a prevenção, né? Não tinha tanta prevenção assim. Você sabe que, se eu não me engano de data, os anos 2000 entra a questão do flu, né? Água fluoretada. Sim. Só que antes disso, era um problemão. Então, assim, pacientes mais doentes, as pessoas tinham mais cárie. A cárie foi uma das maiores doenças do mundo, né? Em muitos países ainda deve ser. Então, assim, era um problemão. E entrava como reabilitação e tratamento extrair. Então, não tinha essa de você ir tratar um canal. Não tinha essa de você ir fazer apenas uma restauração. Viu que não dava pra restaurar? Arrancava. E aí, cara, era um problemão, porque todas as pessoas ficavam com medo. Vou te colocar um exemplo e aí a gente começa a entender esse surgimento do medo. Imagina você, um cara jovem, sorriso bonito, do nada começou a sentir um incômodo no dente. Você já sabia que ia arrancar. Agora imagina o dente da frente. Então vinha muito aquela aflição de sofrimento, de preocupação, e aí você fala, cara, sou jovem, como é que eu vou tirar meu dente da frente? Né? E aí, isso
0: vai ficar com a janelinha, né?
8: Ficava com a janelinha, só que assim, você com 5 anos de idade
0: é
8: faz
0: coisa.
8: Um sucesso na escola, agora com 20 anos é um problemão. E aí entra essa questão muito contínua de muitos anos, né? Esse sofrimento ali, essa preocupação. E toda vez que você ia, cara, era a parte de anestesia, aquela anestesia sofrida.
0: E dói.
8: Quando não tinha, né? E quando não era feito? Por N motivo. Será que o dentista estava com medo? Será que o profissional,
0: por exemplo,
8: não estava preparado?
0: A pessoa tem o problema, a dificuldade, e aí lá o próprio dentista, ele fala, não consigo fazer, não consigo tratar? É esse o caso?
8: Olha essa história, eu vou te contar isso. Aí nós vamos chegar nessa resposta. Chegou uma paciente pra mim, isso deve ter uns 2 meses, eu acho. Doutor, eu vim, mas já tomei remédio de ansiedade, não sei o quê. E aí eu comecei a entender, né? A gente faz uma anamnese pra entender o caso do paciente. Detalhe, todos os canais que ela fez a vida toda, foi sem anestesia. Aí a preocupação e pergunta é...
0: Nada.
8: E aí a minha questão era, mas você fez com o mesmo dentista a vida toda? Com o mesmo, doutor. E ele nunca fazia.
0: Ele é o que, meio maluco?
8: Tinha pressão, tinha isso, e falava que ia descontrolar tudo. E aí, olha que detalhe, ela trouxe o marido ficava segurando na mão, né, dela, e vai, doutor, quando eu for avisando, falei, gente, não, para isso aí. E aí a gente sentou, reconversou, falei, olha, a única coisa que a senhora vai sentir é por causa de... Não, mas aí eu não quero anestesia, porque, né, eu tenho essa preocupação.
0: Mas também ela gosta de se complicar, né?
8: Não, aí detalhe, convenci ela, fizemos, ela terminou e falou, cara, foi o melhor tratamento que eu tive. Realmente só senti a picadinha da anestesia e não senti mais nada. Só vi você passando com material, vai pra lá, volta pra cá e acabou. Então, aí é onde entra a questão, né, do passado. Será que era, né, o profissional não se sentia tão capacitado? Será que faltava materiais? Né? Será que não tinha essa conexão via paciente? Será que tinha um bloqueio do paciente via profissional? Quando você junta tudo isso... É muita história, né? E aí gera essa questão do medo. Lógico que sim, medo é bom para alguns momentos da vida, né?
0: Com certeza.
8: É um pé no freio,
0: mas
8: né?
0: Não pela saúde, né?
8: Pelo medo demais Deus. Tudo demais é veneno.
0: Exatamente. Já ouviu isso? Não, já, com certeza. Ué, né? Não tem gente que fala, eu gosto de chocolate, come muito pra você. Eu gosto muito de café, vai também. Eu adoro feijoada. É, você gosta? Tá bom, vai nessa.
8: Cervejinha.
0: Opa,
8: é demais, né?
0: E por que que a gente tá trazendo isso, gente? Porque é um caso que, talvez, você nunca pode ter ouvido, que eu acho raro. Mas o doutor... Todo dia senta alguém na cadeira dele. E a pergunta que eu quero te fazer é: qual foi a pior experiência que você já teve na cadeira do dentista? Num consultório? Sabe, às vezes, quando é criança, e aí vai lá, o atendimento é diferente, o atendimento é bruto, e fica com aquele medo para a vida adulta, que a gente já vai chegar nisso. Mas, doutor, o quão importante é o primeiro momento em que a pessoa... pisa na clínica até o último momento, porque a gente sabe que às vezes um atendimento na porta deixa a gente nervoso, se é mal atendido. Quando chega no consultório, aí vem aquele dentista, oh, olá, boa tarde, e aí você já começa a falar, peraí, mas não, olha, vamos ter que fazer isso, fazer aquilo, é um cara mais ríspido, um cara... Então você começa a ficar acuado, você começa a ficar coagido. E aí do momento em que você sai do consultório, você fala, eu nunca mais volto. Essas coisas, elas fazem com que o medo também cresça. E qual é a importância de um bom atendimento para a clínica UI Santé?
8: Olha, até pegando esse gancho, uma das coisas que... esses dias eu recebi uma pergunta, até nunca tinha recebido essa pergunta. E aí... esse é ouvinte, que, inclusive da Rádio Capital, e perguntou assim, de onde é que vem tanto sucesso? E aí eu falei, mas como assim, né, sucesso, né? E aí aquilo me fez perguntar, eu falei, cara, eu sempre, quando eu me formei, eu tinha uma origem de onde eu queria sair, onde eu queria chegar.
0: Uma
8: trajetória. Uma das coisas que me mantém... Realmente, aí eu usei até a palavra dele, do sucesso, é ter empatia, é você sentir a dor do próximo, é você poder dividir sonhos. E aí entra uma frase que eu guardo até hoje, assim, saiba que quando você tá atendendo aquela pessoa ali, é o amor de alguém, né? Aquela pessoa é amada por alguém, aquela pessoa foi cuidada por alguém. Então, o profissional que ele não trouxer isso junto com ele... Não vai dar certo. Então, se tem essa... Agora respondendo até ele aqui, que eu não consegui responder no dia. Se tem o nome da palavra sucesso, é isso. É isso. Né? Então, eu posso culpar essa parte boa aí.
0: Aquela pessoa que tá lá, é um pai, é uma mãe, é um tio, é uma tia, é um filho, é um sobrinho, é um
8: Imagina
0: neto.
8: Imagina que alguém vai atender meu filho. É uma pessoa que eu cuido com muito carinho, claro. Com muito amor. Imagina aquela outra pessoa poder entregar esse mesmo carinho e amor no planejamento, no cuidado. Vai me deixar muito feliz. Então, quando eu vou atender alguém, eu penso nisso. Né? Então, te traz um peso de responsabilidade enorme. Enorme, assim, um peso surreal. Às vezes, minha esposa vê eu terminando os planejamentos e fala, calma, né? calma nada, isso aqui tem que ter uma cautela absurda, né? Você poder planejar um tratamento onde vai fazer muito bem para aquele paciente, né? E detalhe, quando a gente fala de tratamento, de medo, de forma geral, às vezes um caso tem 20 tratamentos, só que assim, qual é o melhor tratamento para aquele caso?
0: Cada caso é um caso.
8: Cada caso é um caso. Então,
0: cada paciente tem uma idade, tem uma história, às vezes tem alguma complicação.
8: Complicações, né? Doença, algum tipo de medicamento. Aí você fala, mas não é o mesmo problema, né? Só que em pessoas diferentes. Né? E é isso, né, Pedro? Então, acho que essa. Eu acho que eu consegui responder.
0: Sim, completamente. Então, empatia.
8: Empatia, cara. Tem que ter amor ali, tem que ter respeito e responsabilidade pelo aquele próximo. Não tem como dar errado. Né? E aí eu deixo essa responsabilidade sobre essa trajetória que a gente segue nesse caminho.
0: E a gente traz sempre as pessoas que já são mais velhas, mas me entenda bem quando eu falo mais velhas, pode ser, já é maior, ou seja, 18 anos até, seja 80, 90, 100. Mas tem as crianças, e às vezes este medo vem lá desde cedo. Qual é o cuidado que você tem que ter quando uma criança ela vai ao dentista? Porque, ó, eu vou te dar um exemplo. Uma época, eu era mais rechonchudinho e eu fui na nutricionista. Entendam bem, só pra vocês. E aí, ela chegou e falou, começou a tirar isso, tirar aquilo, não podia comer doce, não podia comer não sei o que. Começou a fazer um monte de restrição. Eu falei, pra que eu vou vir aqui se ela só me traz problema? A gente pode fazer o parâmetro com o dentista, porque às vezes ela vai sentir dor, ela vai ser maltratada, ela vai ser segurada na cadeira, vai ser amarrada pra conseguir fazer o negócio. Qual é o cuidado que tem que ter uma criança pra que de fato isso não se aflore, esse medo não cresça e ela não tenha esse trauma pro resto da vida?
8: Olha que interessante, na psicologia infantil, gente, não sou psicólogo, mas na faculdade a gente tem aulas, né, dessa parte.
0: É importante, você vai atender todo mundo, né?
8: Vamos atender todo mundo. E uma das partes, assim, que a gente estudava sobre a psicologia infantil é a verdade. Então, quando eu ia realizar procedimentos no paciente infantil, eu sempre trazia a verdade e a realidade. Tá aqui, olha, você vai sentir a picada. Doutor, mas dói muito, vou ficar... Não, não vai, é só essa picadinha. Então, você trazia aquilo com muita firmeza. Outra coisa importante, a gente prometia os prêmios, né? Então tinha presente ali pra ele.
0: Olha só, hein? Ouça só a estratégia.
8: Então, às vezes, tinha um paciente que ia lá, já entrava na sala e perguntava, onde é que tá o presente que eu não vi ainda? Falei, mas nem te falei nada ainda, como é que você sabe que eu vou te... Então, você criava esses ganchos, né, vamos dizer assim, que trazia conforto e confiança para aquele paciente. Então, por exemplo, eu atendo paciente, que é bacana de ver, né, o crescimento, tendo paciente que tinha 4 aninhos de idade. Às vezes me encontro lá na clínica, passando na ortodontia, já com outras especialidades. Falo, nossa, olha o tamanho do cara, né, velho? Quando chegou aqui pra me fazer uma restauração, mas deu um trabalho. Aí agora, vocês precisam fazer... Eu, inclusive, passei uma paciente que era de convênio, bem antiga. Fiz uma cirurgia nele agora, de freio, né? Ele tava com o freio muito baixinho. Fizemos, cara, assim, um homem. Falei, cara, te atendi... Menino, pra mim aquilo assim, é surreal. E detalhe...
0: É uma recompensa.
8: É,
0: e... Você deu a recompensa pra ele quando era criança e você agora recebeu.
8: E aí o cara assim, um cara firme... Só que assim, quando você pega essa escadinha de crescimento, é um menino que teve experiência boa, né? Passou ali, confia. Então quando ele chega numa determinada idade que ele começa a entender as coisas, ele vê com outros olhos. Agora, vamos pegar o mesmo cara que passou em clínica e o profissional mentiu, não fez, ele se assustou e problema e medo, todo aquele problema junto. Quando ele chega agora, rapaz, ele senta e ele foge da sua cadeira, ele nem vai. Se ele consegue até falar pra mãe, não, eu não vou, ele não vai. E aí é onde gera diversos problemas.
0: Ô doutor, assim... É uma situação que ela é delicada sempre quando a gente vai tratar uma criança, principalmente pela primeira vez. É, a gente fala de medo de modo geral, aí quem já é mais marmanjo é vergonha na cara. A criança, a gente sabe que tem um medo de tudo. Tem um medo do motorzinho, aí já ouve aquele barulho, ai mãe, eu não vou, não sei o que, vê aquela cadeira, sente o cheiro do flúor, sente o cheiro de qualquer coisa, já fala, eu não quero. Mas a gente sabe que... Às vezes precisa de um cuidado diferente. O mesmo profissional na clínica Ioi Santé, que ele atende o adulto, ele também vai atender a criança?
8: atende. Porém, a gente tem
0: Porque tem que ter um tato, né?
8: Tem.
0: É diferente.
8: A gente tem uma ala onde essa moça, né, essa profissional, atende junto com a gente há muitos anos. Ela, além de fazer sedação, ela é odontopediatra, né?
0: Ah,
8: então,
0: tá.
8: Casos muito delicados, muito difícil, tem que ser ela. Ela é o carro-chefe, né? Agora sim, casos mais tranquilo, paciente tem um certo medo, mas deixa, a gente consegue ali, né, e atendendo. Casos hiper difíceis, casos muito especial, criança especial, ela atende, né? Inclusive, quero até deixar, viu, essa observação importante, porque tem muitas clínicas que não atendem. Inclusive, há uns tempos atrás tinha virado até lei, né, de ter essa organização. Lá na Clínica Oi Santé atendemos sim crianças especiais, tá? Em alguns determinados grau de autismo, tá? Então
0: que
8: atendemos,
0: legal.
8: Atendemos sim. Em especial na unidade saúde atendemos cadeirantes, tá? Então isso é importante a gente...
0: Gente, inclusive, olha a importância disso. Não é qualquer lugar e não é qualquer atendimento. É um atendimento que vai da criança ao adulto. E também passa pelos deficientes que por muitas vezes são esquecidos. Que, aliás, doutor, hoje é o dia da luta da pessoa com deficiência. Então, olha, parabéns para você e para o pessoal da clínica que faz esse trabalho, que é espetacular.
8: Não, e há muitos anos atrás, a clínica é antiga. Então, não existia aquela lei de... Hoje em dia você vê que em banco tem as rampas, mas nem sempre foi assim. Eu lembro criança que eu chegava, o banco não tinha rampa, era tudo escadaria.
0: Acessibilidade.
8: O que acontece? Lá na clínica há 8, 9 anos atrás não tinha. E eu já brigava pela clínica. Gente, só que eu já atendia. Eu fazia questão parava meus atendimentos, pegava o pessoal, cadeirante, ajudava mesmo. Sempre tinha o pessoal lá, então a gente levava, passava. Então não tinha... tinha acessibilidade do nosso jeito. A gente ajudava do jeito que podia. E aí...
0: A pessoa só não saía sem ser atendida.
8: E com muito projeto, com muito planejamento... Há uns 3, 4 anos atrás, a gente, né, conseguiu as obras, né, o pessoal... Ali a gestão da clínica é uma gestão boa, mas tem teto de planejamento, como é claro. Que vai funcionar.
0: Sim.
8: E liberaram, né, me escutaram. E hoje tem as rampas de acessibilidade, que é uma maravilha. Hoje a gente olha para isso e fala, ah, isso é bobeira, né, muita facilidade. Mas não era assim, né. Imagina, a pessoa não ter acessibilidade. Eu vi esses dias um pessoal treinando na academia, eu falei, cara, acessibilidade é vida, né. Porque assim... Olha Perfeito. O cara ali, né, treinando, isso é vida demais. O cara volta a viver, ele alegria no rosto. Mas agora imagina você chegar na academia, né, você, às vezes, cadeirante, olha e fala, cara, o que eu vou
0: pedir? Não vou conseguir fazer nada.
8: O que eu vou pedir pra mim subir nessa escada? Como que eu vou entrar? Como é que eu vou ver os... Né, então, isso é show de bola. Eu tiro o chapéu pra esse planejamento. E pro jeito que segue
0: Com
8: hoje,
0: certeza.
8: Né? Importante.
0: Olha, são 4 horas e 58 minutos, a gente tem só um intervalo bem rápido, mas na volta a gente continua no Sorriso Abre Portas com o Dr. Marcelo Santé para continuar falando desse medo. E não é para ter medo, hein, gente? Porque você já sabe o lugar. Clínica e Oi Santé. Voltamos já já.
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18: Você sabia que uma pessoa pode ter direito ao BPC Loas mesmo quando o marido ou esposa recebe um salário mínimo? O benefício de prestação continuada garante um salário mínimo por mês à pessoa idosa com 65 anos ou mais ou à pessoa com deficiência, desde que esteja em situação de vulnerabilidade e desde que cumpridos os demais requisitos legais. Muita gente acredita que se o cônjuge recebe um salário mínimo, o BPC será automaticamente negado, mas não é bem assim. A análise da renda familiar precisa considerar as regras específicas do BPC e também a situação de vulnerabilidade da família. Além disso, determinados benefícios assistenciais não devem ser simplesmente somados à renda familiar para o cálculo da renda por pessoa, conforme regras já previstas em lei. Isso significa que uma família pode estar dentro dos critérios para receber o BPC, mesmo quando existe outro benefício assistencial ou quando o cônjuge recebe apenas um salário mínimo. E atenção, o INSS não deve analisar somente um número. A situação social, as despesas e as condições de vida da família também podem ser relevantes, especialmente quando o caso é levado à justiça. Se o BPC foi negado, não significa necessariamente que o direito acabou. Nesse caso, procure a ajuda de um advogado especialista em previdência. E se você tem dúvidas sobre esse ou qualquer outro assunto da previdência, entre em contato com a nossa produção pelo WhatsApp 011-96501-1000.
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horas e 6 minutos aqui na sua rádio multiplataforma. Esse é o nosso Chega Pra Cá aqui na capital, AM 1040, no nosso FM 77,5. Vocês sabem que segunda-feira e hoje, neste dia

0: Então eu não quero ir ao dentista porque eu sei que eu vou sentir dor. Porque eu sei que vai ter alguma coisa. Eu sei que vai ter uma cárie, vai ter um tártaro, e eu não quero sofrer, eu não quero sentir dor. Doutor, quando vem um caso como esse, como lida?
1: Pois é, viu, Pedro? Essa questão é muito importante, né? O a gente tava conversando sobre a relação de medo, questões mais psicológicas, né? Quando procura a nossa equipe, ele já é muito bem recebido ali, com muita empatia, com muito carinho. Então ele sabe... Você já chegou naquela casa que você foi muito bem recebido, você se sente até em casa, né?
0: Sinta-se em casa. Aí quando você vai ver, tá de chinelo, pegou o chinelo do dono da casa, aí você já fica mais à vontade.
1: Do mesmo jeito, quando às vezes você chega numa casa, parece que tem um bloqueio, né? E aí você fala, opa, peraí, negócio é meio... Clínica é a mesma coisa. Então, às vezes meu paciente chega lá super com medo, nunca me conheceu, nunca me viu, a gente se encontra...
0: Às vezes paciente... já te ouviu, mas nunca te viu.
1: Nunca me viu. A gente bate um papo. Não, a paciente hoje me falou, olha, eu achei que você tinha uns 63. Minha voz é assim mesmo?
0: Ah, não, não é.
1: 63
0: anos. Não fala assim.
1: Juro,
0: não
1: fala, juro mesmo, juro. 63. Não foi a primeira.
0: Olha, no baile me chamaram de Zezé de Camargo.
1: Porque
0: o Zezé, não, a moça chegou e falou, nossa, eu imaginava você com 1,90... Com essa voz bonita, eu falei, obrigado. Eu falei, Zezé de Camargo? Ela falou, exatamente, que o Zezé é um canarinho, né? Pequenininho, mas fala de um jeito. Eu falei, pô, obrigado, viu?
1: E é importante a gente ter isso, porque às vezes chega lá, a gente vai conversando e conhece a vida do paciente, e tem essa troca. Detalhe, viu, Pedro? Uma troca verdadeira. Não tem nada ali maquiado, não tem um teatro, embora eu amo teatro, mas não tem um teatro. Né, existe uma realidade ali naquilo. Isso é ótimo. É ótimo, porque essa troca traz confiança. E aquele medo, ele vai embora. Aquele medo, ele vai embora. Às vezes fica um pouquinho ali de receio. A gente vai conversando. Detalhe, verdade. Então, quando a gente traz ali sobre questão de anestesia, sobre naquele procedimento que o paciente vai realizar, o que, que ele realmente vai sentir? É tolerável? Né? Dá pra aguardar? Dá pra tomar medicamento? E a gente trazer toda essa transparência traz conforto. E eu faço muito isso. E é maravilhoso. Porque o paciente, ele sai muito feliz, né? Ele se sente confortável. E aí não tem jeito, quebra o medo. Né? O medo vai embora.
0: Que com certeza é o principal que eu vou bater na tecla aqui, porque eu conheço o doutor, é o atendimento. O atendimento, ele é diferente, o atendimento, ele acolhe isso em diversos lugares. E principalmente quando a gente trata um cuidado tão grande, que é o nosso sorriso, de fato, tem que ter essa troca. É a mesma troca que a gente tem aqui, eu com o doutor. A gente tá conversando, só que não é uma entrevista. Só que é uma conversa. Isso aqui é uma dica para vocês. Isso aqui é um momento que a gente tá te dando e trazendo atenção para a saúde da sua boca, que ela pode entregar mais do que só beleza. E aí... A gente tem a clínica IOI Santé, que é um lugar que ele vai receber do novo da criança. Quantos anos vai, doutor? 2, 3 anos já dá pra ir?
1: 1 aninho já dá pra ir.
0: Cresceu o dente.
1: Já pode estar lá.
0: Até a pessoa na melhor idade. Não, é
1: interessante. Você sabe, mesmo com a criança sem dente, ela tem que ser levada ao dentista. Porque em recém-nascido, é muito comum ter doença fúngica bucal. Muito comum. Por quê? O bebê é amamentado, a mãe não higieniza, aquele excesso de leite que fica na língua, sim, dá fungo. A criancinha começa a ficar doente. Começa a ficar doente. Perde peso. E aí, assim, é uma preocupação para pediatra, claro, né? Porque começa a perder peso, febre, infecção. Ninguém sabe de onde vem. E aí, quando olha, boca. Né? E aí, é essa questão da higienização. Não sei se mudou essa regra, tá? Mas junto com a pediatria e a parte odontológica, a gente pegava um copinho de água filtrada, né, uma gaze, a mãe enrolava no dedo e limpava a boquinha do bebê mesmo, né? O bebê, ele abre a boca ali, você encosta e abre, né? Então, era facinho de limpar e era ter feito até um tempo desse, né? As pediatras me mandam mensagem aí se alguma coisa mudou, mas até uns tempos atrás era feito assim. E a criancinha vai muito bem. Eu já vi hoje em dia que tem uma tal de dedeira, que é uma escovinha, a mãe coloca assim.
0: Ah, e já vai.
1: É, parece um bico de mamadeira. E faz toda a limpeza. Né? Mas aqui nós somos raiz. O negócio a gente traz lá da antiguidade, né? Dá pra fazer.

0: né?
1: Claro.
0: Quem tiver esse conforto de poder,
1: claro.
0: Não, vou comprar na farmácia. Mas quem não tiver, não tenha desculpa. Pega um pouquinho de gás, passa na farmácia, pede gás lá. Passa no seu dentista, pede um pouquinho de gás e dá pra fazer em casa.
1: Preste muita atenção, então, na clínica IOI Santé. É pra todas as idades. O atendimento você já ouviu hoje, neste Dia Nacional da Luta da Pessoa com Deficiência. Você que tinha essa dúvida, sim, é um lugar que tem acessibilidade. Doutor, então você pode passar os endereços, redes sociais, tudo da clínica IOI Santé para quem ainda não conhece ou para quem conhece e quer fazer uma visita?
0: Sim, é importante, viu? Vou deixar aqui essa. Até, viu, Pedro? Queria deixar o seguinte.
1: Diga lá.
0: 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E gostaria de deixar também a nosso endereço.
1: Sim.
0: Que é a Unidade Saúde, que fica ali na Rua Urânio 63, bairro da Saúde, ao lado do metrô Saúde Ultrafarma.
1: Certo.
0: Nossa segunda unidade, Unidade São Judas, fica ali na Avenida Jabaquara, 2860, bairro Mirandópolis, ao lado da Igreja São Judas Tadeu. Nosso horário de funcionamento, segunda a sexta, das 9 às 7 da noite e ao sábado, das 9 à 1 hora da tarde. 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E, gente, pode mandar mensagem, viu? A gente tá acompanhando via YouTube aí, né?
1: Pessoal, é verdade. 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Então, na Saúde, no bairro da Saúde, Rua Urânio 63. E próxima estação também, é muito importante. E a Unidade São Judas, Avenida Jabaquara, 2860.
0: 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Pertinho do metrô, muito fácil acesso, viu, Pedro? Então, realmente só não trata e não vai.
1: Quem não quer.
0: Quem não quer.
1: Quem não quer, porque a gente já falou que é para todas as idades, tem acessibilidade. 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Você vai mandar mensagem e aí você vai marcar a sua consulta. Não sei se o doutor Marcelo Santé vai ter agenda. Dá uma perguntada que o pessoal fala, né? Dá uma perguntada que depois o pessoal fala, vai que você encontra o doutor por lá. Aí você já chega, agradece e dá um abraço. 11 95978 9082 é o telefone da clínica IOI Santé. E todas as segundas-feiras, o nosso doutor Marcelo Santé está aqui na nossa capital, no Chega Pra Cá, com o Sorriso Abre Portas. Muito obrigado. Até a semana que vem, nos encontramos por aqui. E um ótimo continuado.
0: E semana que vem eu vou trazer o Homem-Aranha.
1: Opa! Aí mudou. Solta o som do Miranha, que eu sei que Carlos Rosino tem. Então, semana que vem você se prepara, porque tem a Caixa do Dinheiro.
0: E tem coisa boa vindo por aí, tá?
1: Vem novidade?
0: Tem uns projetos bacanas aí. A partir de semana que vem tem muita novidade nesse
1: legal
0: programa.
1: Legal, bacana.
0: Será que vai dar pra gente brincar aí com o nosso ouvinte? Será que vai dar pra fazer um negócio
1: bacana? Dá, vixi. O pessoal quer tudo dado que nem nós, velho. O pessoal tudo compra. Então, na segunda-feira que vem, temos um Sorriso Abre Portas aqui no nosso Chega Pra Cá e você prepara os dedos, prepare o chute, porque tem a Caixa do Dinheiro. Ele tá sumido, mas é porque ele tá salvando o planeta.
0: De férias, tava de férias.
1: Esse é o nosso doutor Marcelo Santé, da clínica IOI Santé, no Sorriso Abre Portas.
0: Tchau, tchau.
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1: É isso aí, meu amor. Fala, mamãe. Alô, papai. Alô, toda a galera ligada na nossa capital. Nós seguimos por aqui nesta tarde ainda quente. Olha, o meu tá marcando aqui 27 graus, mas acredito que lá fora esteja já por volta de 28 para nossa São Paulo, quente, ensolarado, também abafado, importante a hidratação. Mas hoje, nesse dia 21 de setembro, começando mais uma semana. E lembrando, ó, nosso Zap Zap, quer mandar sua mensagem? YouTube? Nosso YouTube pode também enviar no nosso chat, nosso WhatsApp, preste atenção, é o 11 983 34 5777. Tem áudio, Rosetel, tem um áudio chegando para falar das efemérides de hoje.
26: Boa tarde, Pedro Casagrande.
1: Boa tarde.
26: Boa tarde, Vini Delacarte. Beijo para todos vocês. Adoro seu programa, tô aqui ansiosa pro meu boa tarde.
1: Boa
26: Beijo
1: tarde
26: pra todos vocês.
1: Boa tarde, minha linda. Boa tarde, boa tarde. 5 horas e 20 minutos, a galera vai mandando mensagem, vai enviando e, obviamente, vocês vão ficando no nosso Chega Pra Cá.
26: Boa tarde, boa meus tarde. Garotos lindos.
1: Tarde,
26: boa
1: tarde.
26: Tarde pra vocês. Que Deus abençoe cada um de vocês, radialistas.
1: Amém.
26: Que vocês traz coisas boas pra gente.
1: Amém, obrigado.
26: Traz notícias boas, notícias ruins, deixa a gente
1: tudo,
26: sempre antenados, né? Vocês são maravilhosos, meninos. Parabéns pra todos vocês. Beijo, Maria das Neves, da Cruz. Tá.
1: Beijo, Dona Maria! Olha aí a galera da Curuçá, um beijo pra todos vocês, um beijo Zona Norte, Sul, Leste, Oeste, já já vamos passar o trânsito pra toda essa galera que vai falando aqui na capital.
27: Boa tarde, Vini, Pedro e todos da Rádio Capital. Vi, Pedro, você tá, que quer dizer endividado? As dívidas que a gente tem todo mês, que é aquela do mensal? Ou dívida que ele não consegue pagar, eu fico meio em dúvida, que é endividado. Então, eu não, só queria saber, Vera do Campo Limpo, beijo para todos da Rádio Capital.
1: Vera, meu amor, então vamos te explicar, o Rosinho, gira aí, troca esse fundo porque vamos a notícias, passamos aqui nos nossos destaques do Chega Pra Cá, só 5 horas e 21, Vera, né? Ô Vera, deixa eu falar. Cerca de 51% da população adulta do Brasil, eu tô falando pessoas acima de 18 anos, ou, traduzindo para você em números, 83,9 milhões de pessoas se encontram em situação de inadimplência com contas em atraso. Inadimplência é a famosa dívida, que são impulsionadas por juros altos e pelo encarecimento do custo de vida. Por quê? No mercado, vou te explicar de forma fácil. No mercado, o que, que acontece? Cresce, né? O valor ele tá aumentando. Lembra da época do café? Do azeite? R$50 um pacote de café. O azeite, tantos outros produtos. E aí o que, que acontece? Eles sobem o valor. Você vai continuar comprando. Gente, teve aumento até no pão francês, pô. Então a gente não tá falando de qualquer coisa. E aí o que, que acontece? Essas coisas elas vão acabando não ajudando na nossa rotina. Porque o que a gente diz? Aumentou o mercado, ou seja, você está gastando mais dinheiro no mercado. Aí depois você tem o valor do seu condomínio, que também aumentou porque teve um reajuste, por exemplo. E aí o que, que acontece? A dívida que você tinha, talvez, se você pegou um empréstimo ou não, para essas pessoas, elas continuam aumentando e não conseguem pagar. O que significa que 78% dos devedores, eles ganham até 2 salários mínimos. A grosso modo, vamos colocar com R$1.600 o salário mínimo. Né? Que eu não tenho, eu vou pegar aqui a informação por completa. Salário mínimo no Brasil, porque o que, que acontece? A gente vai trabalhar com os centavos, 1.621, ou seja, R$3.242. E olha que eu sou ruim de matemática, hein? E aí com esse valor, 78% dos devedores ganham até estes 2 salários mínimos, ou seja, menos de R$4.000. E aí nisso você tem, supondo que a pessoa mora sozinha, você tem o seu aluguel, você tem as suas contas. Se você for registrado, olha lá, você tem seu plano de saúde. Olha lá, hein? Não estamos nem colocando isso. E aí o que, que acontece? As principais dívidas e os principais vilões são eles. O cartão de crédito, que às vezes você atrasa, está em 73% dos casos e é o líder de tudo isso. Empréstimo pessoal, ou seja, você vai lá no banco, deixa eu subir aqui, você vai lá no banco, aí atrasou a conta de água, de luz, aí você vai aonde? No banco. O banco não tem dó, né? Banco não tem coração. E aí o que que acontece? A pessoa pede um empréstimo. Cheque especial. O cheque especial, meu velho, é difícil. É complicado. É mais um dos vilões. Agora, o que causa tudo isso? Desemprego, queda nos ganhos, situação política no país. Agora, quando a gente fala dos fatores e as causas também, a gente coloca o quê? As despesas básicas. É isso que a gente está falando. Água, luz, saúde. Você precisa fazer um exame. Você não tem um convênio. Aí o que você precisa fazer não tem no SUS. Ou vai demorar muito e é uma urgência. Você vai ter que ir atrás. Vai ter que ir num local particular. Agora, os juros elevados também a gente fala, mas eu não vou entrar nisso para vocês para falar de taxa Selic. Isso aí a gente não vai entrar. Mas é sempre um vilão. E é por isso que a gente tem que falar. Tome muito cuidado. Tome muito cuidado. Então assim, a dívida, ela tá aí. Mas foi o que eu falei lá no começo do nosso programa. Quem tem R$500.000, por exemplo, para comprar um apartamento, uma casa à vista? É muito difícil. É muito difícil. E a gente tem que ter muita atenção. Porque se você acha que só a instabilidade política aqui no Brasil que tá complicando, nananina não. Olha, como diria a Atena, no final é só no nosso. A gente trabalha e não consegue, às vezes, nem pagar a conta de casa direito. Olha, 5 horas e 26 minutos. Olha, presta atenção porque agora chega o momento da gente voltar no tempo, porque já a gente vai passar trânsito, tudo que tá rolando. Agora eu quero que você desligue. Eu quero que você desligue um pouco. Porque a gente vai tocar uma música que um cara que ele fez muito sucesso. E ele continua fazendo. Só que o que, que acontece? Faz tempo que eu não ouço essa e eu tô afim de ouvir. E o que ela é uma tradução. Ela é uma música que vem lá de fora. Ela é uma música que foi, eu não sei se adaptada, eu não posso dizer adaptada, mas ela é de 1981. E lá na década de 80, vocês sabem que é, talvez no mundo, o período em que mais tivemos sucessos, né? mas tivemos sucessos. E aí esse cara, ele tem uma presença, ele tem um belo de um cabelão, tá sempre, né, tá sempre bem arrumado o cabelo dele, apesar de grande. Ele nasceu em Olinda, cara, em Pernambuco. E olha, tô até me impressionando com a data, porque ele é de 1955, nasceu no dia 14 de abril. E hoje ele tem 71 anos de idade. Em São Paulo, e foi... Eu vou te contar um segredo, mas não é um segredo, porque ele já falou isso. Em São Paulo, ele anda como se ele fosse um qualquer. Agora, quando ele vai pra terra dele, aí ele precisa até de segurança. Porque ele cantou essa música e marcou muita gente. Isso aí foi sucesso na década de 80, mas aqui a gente também relembra. Porque o Ovelha, ele vem chegando com essa, de 81. Te amo. Que mais eu posso dizer? Lembra dessa? 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Vamos voltar no tempo em AM 1040, FM 77,5. 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Vem ele, o homem de 71 anos, que nasceu em Pernambuco. E agora ele vai voltando no tempo junto com você na nossa capital. Essa é a sua rádio multiplataforma.

0: Isso é ovelha! Isso é o cara que marcou a década de 80 com uma versão da música More Than I Can Say, de Bob V, de 1959. E, obviamente, teve uma regravação de Léo Seira em 1980. E esse cara, é impossível você não ouvir isso. E no momento em que ele canta, você não canta junto com ele. É espetacular, o ovelha tem isso. Ele é contagiante. Olha, 5 horas e 31 minutos. Tem uns áudios chegando aqui no nosso WhatsApp, a galera conversando aqui com a gente. Nesse nosso final de tarde, já a gente tem um reclame, um break comercial pra gente não atrasar. Já pode soltar e solta aquele, hein, Rosinha? Pode soltar aquele que já a gente também tem mais notícia que vai rolando na nossa São Paulo, dos trilhos aos trens, das ruas, às calçadas, tudo o que acontece na nossa capital de São Paulo.
1: Em relação ao Dia Mundial do Alzheimer, eu tenho uma missão cumprida com a minha mãezinha.
0: Olha que bacana.
1: Em 2011, a minha mãe se encontrava no primeiro estágio do Alzheimer.
0: Sim.
1: Só que nós não sabíamos que era Alzheimer, né? E em 2011 foi detectado, como ela estava colocando sal no leite para o meu filho, perdendo as coisas, acusando pessoas das coisas. E, infelizmente, né? Foi muito duro. Eu larguei a minha vida e eu cuidei da minha mãe por 14 anos. E no dia de finados do ano passado, Deus a recolheu. E eu que tive a missão de encontrá-la sem vida. Isso me dói até hoje, mas eu sabia que isso ia acontecer. Eu abandonei a minha vida. Não abandonei. Eu larguei, eu parei de trabalhar. Eu tinha dois filhos, tenho dois filhos. E eu moro no fundo da casa dos meus pais. Conversei com meu marido, que foi um amor de pessoa, que aceitou, porque tem maridos que não aceitam.
0: Sim.
1: E eu cuidei fielmente da minha mãe. No último ano, ela já se encontrava com sonda. Ela não abriu os olhos, não se mexia. Ela ficou 10 anos em uma cama e 4 anos andando de um lado para o outro sem conversar com ninguém. Mas a minha missão foi cumprida. E depois disso, agora eu cuido do meu pai, que tem esquizofrenia. Peço a Deus saúde e força para continuar cuidando e lidando. E tenho problemas familiares com um irmão que me acusa de bandida, dizendo que eu roubo dinheiro do meu pai, sendo que eu estou aqui só para somar e cuidar da casa e não ganho nada por isso. Meu nome é Simone, de Taboão da Serra.
0: Olha, Simone, a gente que trabalha com palavras, frases, voz, é até difícil a gente encontrar palavras para dizer algo para você. Primeiro, parabéns. Parabéns pela luta. E sabe aquela história, Deus não dá um cobertor, né? Que não aguente o frio. Então é isso. Essa é a sua luta. Se existe uma coisa nessa vida que eu aprendi, é que sem a cruz não há vitória. E a sua caminhada, você carrega sim uma cruz. E você vai continuar com isso até o final. Você veio pra cá pra isso. E parabéns. É difícil ter uma situação como essa na família. Da sua mamãe. Agora do seu papai. E é triste. Principalmente por parte do seu irmão. Né? Não conheço, não posso julgar também da mesma forma você, mas a gente sempre espera que tudo se resolva e que você consiga tornar essa cruz um pouco mais leve. Às vezes é difícil, sim, é, mas nada melhor do que um dia após o outro, tá bom? Então continue com essa luta, não desista, que é o mais importante nesse momento. 983-345-777. Tem mais áudio chegando. Daqui a pouco só vamos. O pessoal vai me xingar já. Daqui a pouco vai ter gente que vai me xingar. Tá bom? E aí você vai enviando a sua mensagem aqui na nossa capital, no Capital com você.
2: Oi, Pedro. Tudo bem?
0: Oi.
2: Boa tarde, Maria de Diadema. Olha, Pedro, você está falando da infração. A infração, tudo bem, ela está um pouco alta. Mas o desemprego, não, filho. Emprego está sobrando. Ninguém quer trabalhar. Eu moro de frente de dois supermercados famosos. Os dois estão precisando de gente para trabalhar. Ninguém quer, porque trabalha sábado, domingo e feriado.
0: Ah, sim.
2: A ótica com meu filho trabalha. Está precisando de funcionário. O povo vai fazer entrevista. Quando chega lá, tem que trabalhar de sábado e feriado. Ninguém quer trabalhar.
0: É.
2: Então, emprego tem. Ninguém quer trabalhar, meu querido. Um beijo.
0: Um beijo. É que esses fatores, eles são, né, eles têm uma correlação, né? Então a pessoa, ela fica desempregada, às vezes fica procurando emprego, talvez na sua área, em determinados, às vezes tem pessoas que têm uma formação e querem se manter, né, naquele lugar, às vezes se a pessoa ela é um engenheiro, vai querer trabalhar com alguma coisa que seja naquilo, né? Não vai para um mercado ser, por exemplo, atendente, todo respeito, claro, é que são decisões única e exclusivamente da pessoa. Mas essas coisas elas ficam, porque neste período ele vai se endividando, ele vai precisando de um empréstimo, ele vai precisando de outros valores, ele vai pagando, ele vai usando o cartão de crédito e não consegue pagar. Mas realmente, emprego de modo geral, ele tem. Só que não é todo mundo que quer trabalhar final de semana, não quer trabalhar feriado. É o que eu digo. E falei agora pra nossa outra ouvinte, fala agora. Sem a cruz não há vitória. É? Ou não é? Ah, mas tem que trabalhar final de semana. Vai trabalhar final de semana. Ah, mas tem que trabalhar feriado. Vai trabalhar feriado. O que você quer? Você quer ir pra praia? Você quer descansar? Você quer... Tudo bem, viver a vida a gente tem que viver. E faz parte, cara. E tá... Tudo bem. Agora, você não tem dívida pra pagar? Porque uma vez eu ouvi de um cara que se chama Damião Tibiriçá Bastos Simões, meu saudoso pai, que a coisa mais importante que a gente tem nessa vida é o nosso nome. Eu não quero ter o meu nome sujo. Se é a coisa mais importante pra mim, então é assim. Às vezes, você tem que fazer o sacrifício. Às vezes, você tem que carregar a cruz pra ir lá. E, obviamente, porque nem tudo é festa. O final de semana é feriado. Pra se você quer chegar no seu objetivo, é claro que você vai ter que trabalhar. E eu não tô aqui pra passar de coach nada, eu tô passando só a realidade. Você tá desempregado, quer um emprego? Você vai ter que, às vezes, trabalhar o final de semana e o feriado. 983345777.
3: Boa tarde, Pedrão.
0: Boa tarde. E aí, meu velho?
3: Você é um cara fantástico, Roberto Fizzoni do ABC. Solta a música aí, meu irmão.
0: Valeu, meu velho. Ó, já a gente vai tocar uma, porque hoje também é dia do fazendeiro, né? Eu sei que tem a galera da roda, mas já a gente vai tocar aqui. Eu quero que vocês se coloquem no lugar dessa rapaziada. Já o sol tá caindo, eu quero você sentado vendo o sol descer, acende aquele banheiro. Segunda-feira também é dia de comemorar. Olha, 5h38, a nossa parada é rápida aqui na capital e a gente volta já com o nosso Chega Pra Cá.
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7: Para você ligado na capital, atenção com o Rodoanel Mário Covas no trecho de Carapicuíba entre o 22 e o 25, passagem pela Raposo. O caminho tá lento, hein? Paciência nesse pedacinho. Tem um bloqueio parcial, trânsito afunilado. Depois do 25, vai tudo bem no acesso a Regis. Só volta a ter redução de velocidade na pista externa, próximo do acesso a Rodoanel. Rodovia Anchieta, aí tem redução de velocidade do 72 ao 76. Passando a Anchieta, o Rodoanel volta a ficar bom em direção a Fernão Dias. Pista interna da Fernão Dias, todo o trajeto até Perus funcionando muito bem agora. 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
0: Beleza! 27 graus em São Paulo. Lembrando que hoje a máxima foi de 31 em determinadas regiões, a mínima de 18 no início da nossa noite. Ontem uma chuvinha chata, mas hoje já passou. Lembrando que o sol ele vai se pôr já, 6 horas e 2 minutos, e vai nascer somente 5 horas e 55. E a lua desta noite é a lua crescente. Lembrando que já também, às 18 horas, tem Tá No Ar com o nosso Rogerinho Rocha, que já ele aparece por aqui. Agora, final de tarde e tal, é bem bacana. Eu sei que você tá na correria, mas você que tá no carro, você que tá em casa. Ô, compadre Sabiá! Fala, compadre! Olha, hoje é dia dos caras que paga nós. Ah, é, compadre? Hoje é dia do fazendeiro, vai só. Então vamos comemorar com eles. Nessa calma que nós tem aqui desse interiorzão, bom demais. Sente cigarro de paia, vai, velho. Pode tomar uma água bem gelada, porque vem esse sucesso que é bom demais pra gente relaxar nessa noite. Ai, ai, bom demais o interior, né? Isso, é tudo mais calmo, agora nós anda mais devagar. Mas nós já teve pressa pra caramba, hein? Ai, ei, solzão bom, ei.

0: terra boa,
1: olha a tranquilidade, sem correria. Parabéns a todos os fazendeiros, aqueles que têm dinheiro, aqueles que não têm, a toda essa galera. A calma do interior. Que nós aqui em São Paulo, nós tenhamos de fato um pouco dessa calma. Pelo menos, às vezes, em certos momentos, de segunda a sexta. Porque já no final de semana, a história é um pouco diferente. E essa música é linda, né? É uma música que foi lançada lá em 1990, com composição do Almir Sater também, junto com o Renato Teixeira. Alô, o Roberto Frizzani, falou pra soltar o som, a vitrola da capital tocando, meu velho. 5 horas e 47 minutos no nosso Chega Pra Cá.
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1: Agora vamos no pique do rádio pelo nosso giro de informações. Preste muita atenção a você que está passando por São Paulo, você que está na zona norte, sul, leste, oeste, 5 horas e 48 minutos. A você que vai circulando já já, está começando o horário de pico, hein? Preste muita atenção a você que vai saindo já do seu devido trabalho, já gostaria de chegar em casa, mas a gente sabe que o trânsito, ele vai aumentando por toda a nossa São Paulo. E você, preste muita atenção que vai pegar também metrôs, trens, a você que vai dos trilhos até as plataformas, preste muita atenção, isso porque operação normal vai rolando para nossa São Paulo, que informa o metrô. Tá tudo certo, tudo beleza? Você pode seguir tranquilo. Linha 1 azul, 2 verde, 3 vermelha, 4 amarela, vai tudo caminhando chuchu, beleza, para você começar a se redirecionar à sua residência. Apesar de tudo, hoje ainda é segunda-feira, semana começando, e amanhã é primavera, como diria o próprio Tim Maia. Mas antes de irmos à previsão do tempo, preste muita atenção, isso porque no Vale do Anhangabaú a história está um pouco diferente, está estranha. Olha só, isso porque a Prefeitura de São Paulo, ela concluiu uma análise sobre os primeiros anos da concessão do Vale do Anhangabaú no centro. Identificou o descumprimento de 22 obrigações contratuais pela concessionária via o Vale. A apuração técnica revela falhas crônicas de zeladoria, histórico de explorações econômicas irregulares e uma dívida de quase 2 milhões de reais em multas vencidas desde que o consórcio assumiu a gestão do espaço. Foi finalizado em 17 de agosto o relatório, que foi produzido pela SP Parcerias, empresa municipal responsável pela modelagem do contrato, para fundamentar o processo administrativo que pode levar ao fim antecipado da concessão. O documento recomenda que a Viva o Vale seja notificada para corrigir as pendências. Caso os problemas persistam, a prefeitura poderá avançar para a caducidade, mecanismo que permite a rescisão unilateral da parceria. A gente sabe, né? Ali é uma área bem movimentada que ficou agora ainda mais, principalmente com shows aos finais de semana, o Vale do Anhangabaú. E claro, tem prédios. Ou seja, a lei do psiu, ela acaba não trabalhando tanto, porque imagina, como você faz um show que vai até 4 horas da manhã, sendo que a lei começa 22 horas. Então é muito complicado e é muita multa, hein? O pessoal aí da empresa que está cuidando, fazendo de fato a zeladoria de tudo isso, tem que tomar muito cuidado, senão isso aí vai para baixo. Vamos dar, antes do nosso Rogerinho vir por aqui, porque tem, tá no ar também, tem trânsito, tem previsão do tempo, mas preste muita atenção porque a gente tem uma notícia muito legal. Sabe o Chico Pinheiro? Então, ele que tem 73 anos... ele encerrou o tratamento de quimioterapia contra o câncer de intestino e seus exames atuais estão completamente normais. Então, parabéns ao nosso Chico Pinheiro, um jornalista da Rede Globo espetacular, com tantos anos de carreira, um profissional também ímpar, que passou por esse problema e agora está curado. Vamos às ruas antes da previsão do tempo, porque o Giba vem chegando 5 horas e 51 minutos. Fala, Giba!
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2: Na zona leste da capital paulista, você que vai pegar Icanduva a partir da Marginal do Tietê ou da Rádio Leste, vai bem até a passagem pela Itaquera. Na aproximação com a Odilon Pires tem congestionamento, mas tudo melhora depois da Avenida dos Latinos. O caminho paralelo está muito congestionado, hein? A Rio das Pedras está no Anda e para Parianda até a Raias do Araguaia. Entre o Parque do Carmo e a Marginal do Tietê, aproveita bom caminho para a Avenida Icanduva, com lentidão apenas na aproximação e acesso ao viaduto Engenheiro Alberto Badra. 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
1: 5 horas e 52 minutos curiosos de plantão, amanhã primavera, então vamos com a previsão do tempo no Chega Pra Cá.
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1: Bem, com 5 horas e 52 minutos, amanhã terça-feira ela vai ser um pouco diferente. Tivemos aí no final de semana chuva. Chuva no sábado, chuva no domingo. Nossa, um tempo xoxo, domingão eu fui no Ibirapuera, pelo amor de Deus, quase fui de barco. Jesus, vai cair uma chuva, mas enfim. Agora, hoje, tivemos uma máxima de 31 graus e uma mínima de 18. Agora, para terça-feira, muitas nuvens e aberturas de sol pela manhã. Entre o meio da tarde e a noite, a combinação de calor com a chegada de uma frente fria vai provocar pancadas de chuva de forma generalizada, com intensidade moderada a forte e a potencial para alagamentos. Muita atenção neste momento. Rajadas de vento e não se descarta o transbordamento de pequenos rios e córregos. Amanhã, a mínima é de 19 graus e a máxima de 26. 5 horas e 53 minutos no Chega Pra Cá.
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1: Pra seis, já já em segunda-feira, vocês sabem que é dia. Hoje, neste dia 21 de setembro, não mudaria. Aliás, a pergunta: setembro chove, se estende ainda? Estamos caminhando ao final. Setembro chove?
9: Sim. Setembro chove.
1: Chaves muitos, chaves, né? Muitos, é. Chaves muitos. Pois bem, segunda-feira vocês sabem que é dia de dar no ar. E em seguida, às 18 horas, eles chegarão por aqui.
9: Sim.
1: A nossa Bia Alves.
9: Sim.
1: Ladies First.
9: Sim.
1: E o nosso Rogerinho Rocha. Ótima Sou tarde eu. Pra vocês.
9: Boa tarde, Pedrinho. Boa tarde a todo mundo do Chega Pra Cá. Rosinho Tulli. Boa tarde, Bial. Tudo bem com você?
10: Boa tarde, tô bem. Bial? Você tá bem?
1: Bial? Boa Isso. tarde, Bial.
10: Lá em casa é todo mundo menos o nome que tem, viu? Todo mundo é qualquer coisa, ô, menos
1: você,
10: o nome que
1: ô,
10: tem.
1: Como que você chama mesmo?
10: Ele junta o nome de dois filhos em um, Bill.
1: Bill.
10: Bill com o Neil Bill.
9: Bill, o que temos hoje não chega pra cá?
1: Bill,
9: que
1: é Bill. É Bill, o que temos hoje? Bill.
10: Gente, hoje a gente vai receber Denise Gimenez. Ela é massoterapeuta, fitoterapeuta e também, gente, acupunturista.
9: Meu Deus do céu, hein?
10: Hoje
9: eu tenho que ouvir que eu tô quebrado.
10: Eu acho que você vai ter que ficar. É programa pro bem-estar, tá?
11: Se quiser, você um estatelo. Tá, ela é acupunturista?
9: Sim.
11: Então eu deito aqui, me estatelo e ela pronto, vem com as agulhas.
10: Com certeza. Aproveita mais uma ventosa que você vai ficar não nas menos costas. Do que roxo igual ali, ó.
11: Sim, é verdade. É, roxo, é roxo.
9: E temos a famosa cesta da Leão 13, né?
10: Com que cesta da Leão 13.
9: Né? E a Denise também teve um kit que ela trouxe, maravilhoso também.
10: Que tem uma toalhinha, uma vela aromática e um escaldapés.
11: Olha. Isso tudo pra vocês, viu, gente?
9: Já.
10: A gente ao vivo. Equilíbrio.
11: 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A você no nosso Capital com você. A gente sai do Chega Pra Cá e já vai pro Tá No Ar. Muito obrigado pela sua audiência, pela sua paciência e pela sua companhia junto conosco. E não se preocupe, que amanhã nós voltamos no mesmo horário, na mesma rádio, na sintonia, sempre com vocês. Ô, lindeza, solta, pode soltar. Isso, teve. É, já foi Barretos e aí tivemos Jaguariúna. Mas continua com os fogos aí, porque a semana só está começando. Aí você me quebra, mas a gente vai embora com o Titãs. Então, aumente o volume do rádio, fique na nossa capital. Tchau, gente, até amanhã.
9: Agora entendi.

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0: Cheguei! Chegamos! Muito, muito boa noite. São 18 horas e 3 minutos aqui pela sua Rádio Capital, no AM 1040, no FM 77.5, no YouTube. Capital com você. Ai, meu Deus do céu, mais um. Tô aqui comigo na mesa de som, Carlos Rosino. Nas redes sociais, Tuli Simões. Aqui na mesa comigo está a Bia Alves. Boa noite, Bia Alves. Tudo bem com você, querida?
1: Boa noite, gente. Sejam todos bem-vindos a mais um Tá No Ar.
0: Ah, ó,
1: foi sincronizado com a música.
0: Eita, aqui o som da alta aqui, ó. Aqui também está o César Augusto, nosso filmmaker. Boa noite, César.
1: Oi, bem César. Com você?
2: Boa noite. Segunda vez já, hein?
1: Já, segunda vez já. A gente sempre conta quantas vezes a gente fala César, gente. É.
0: Muito bom, muito bom. Muito bom estar aqui comigo, vocês. Começando mais uma semana maravilhosa. Hoje almoçamos na Padaria Leão 13, não foi, Bia?
1: Almoçamos, gente. Fomos lá na unidade da Sorora Angélica. Foi. E, inclusive, eu queria falar do evento maravilhoso que teve lá no sábado.
0: No sábado, exatamente.
1: O aniversário da nova Leão 13, gente. Foi maravilhoso. Foi,
0: fui lá, eu estive lá, né, de manhã, para entregar a cesta para Maria
1: Conceição,
0: na Nova Leão 13. E foi maravilhoso o evento, né? Teve com música ao vivo, com a Luciana. Foi assim uma coisa maravilhosa. Fizemos a entrega da cesta, daqui a pouquinho vamos postar para vocês. Até coloquei nas redes sociais. E foi isso. Então você que quer participar aqui do programa, no 983345777, é o seu WhatsApp. O Bia. Vamos falar dos nossos patrocinadores hoje, Bia?
1: Vamos, gente.
0: Então,
1: ó,
0: fale aí, querida.
1: Até aproveitando, vamos falar dos nossos patrocinadores e parceiros.
0: Sim.
1: Mas eu tô sentindo um rugido.
0: Tá sendo rugido?
1: É.
0: E esse rugido é forte?
1: É forte.
0: Mas não é de pôr de renda, não, né?
1: Que eu saiba, não.
0: Não, então não é bem.
1: Agora a gente só se vê em 2027. Mas ele tá vindo. Olha lá, pai. Só música, vai.
3: Não diga, por favor. Doce, doce, amor.
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0: Bom, Tchescão!
1: E CIE também, sempre com a gente, ó. A gente tá com a sacochila hoje. E também semana passada tivemos a entrega da sacochila,
0: também,
1: né, pai?
0: Também pra Mary Gaspar.
1: Foi.
0: Mary Gaspar. Não posso. É Mary ou Miriam? Fica brava comigo. Mary Gaspar.
1: Desculpa ter trazido, Mary. Desculpa.
0: Ela esteve aqui pra receber a sacochila, foi muito legal. Mas quem mais gostou foi a Bia Gaspar, né?
1: Foi.
0: A neta dela, que ficou com quase tudo que tava
1: Exato.
0: Na mochila.
1: Aliás, né? Um beijo, Bia, também. Um beijo, sei que Bia. Você assiste a gente. Com a sua avó, um beijo.
0: Isso aí, muito bom mesmo.
1: Até aproveitando, pai, Diga. Só falando das vagas aqui, ó, a gente ficou de lembrar das vagas.
0: Isso.
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0: Quais são os brindes nossos do programa de hoje?
1: Hoje nós vamos ter, logicamente, a nossa cesta, a famosa cesta,
0: a queridinha
1: da Leão 13. E nós vamos ter também, gente, um super

0: é rapidinho, é bola, vamos lá.
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3: Vamos lá, estamos de volta agora com o som, agora com o som. Bia, quem tá na live com a gente aqui na live?
4: Gente, olha, diga um abraço aí pra Carmen Maria, Sandrinha de Paulo, a Vanessa de Jesus, Ivone Cristina, Ana K Consultoria, quem mais? A Silmara, nós temos aqui a Solange Pinheiro.
3: Beijo, Sol.
4: Um beijo, Sol. Simone Lara Campos, Rosemary Rodrigues, Jéssica Moreira, Rosa Souza. Um beijo, viu, gente? Roberta também, Larissa. Um beijo pra todo mundo.
3: É isso aí, muito obrigado por você estar aqui conosco na nossa live do Tá No Ar. Bia, vamos apresentar a nossa convidada de hoje?
4: Vamos, gente!
3: Diga aí!
4: Hoje o Tá No Ar vai receber a Denise Gimenez. Ela é acupunturista, massoterapeuta e fitoterapeuta há mais de 8 anos. Ela trabalha com técnicas voltadas ao cuidado, equilíbrio e bem-estar, utilizando as práticas como acupuntura e massoterapia para auxiliar os seus pacientes a cuidar melhor do corpo e da qualidade de vida. Hoje a gente vai conversar muito sobre dores, tensões, estresse, os benefícios da massagem, da acupuntura, além de esclarecer todas as dúvidas e os mitos também que muita gente ainda tem sobre essas práticas. Denise, seja muito bem-vinda ao Tá No Ar.
5: Obrigada, eu agradeço imensamente o convite, Bia, Rogério. Muito tempo que a gente se conhece,
3: exatamente,
5: né, amor?
3: Muito bom.
5: Muito tempo que a gente não se vê.

0: Eu também, muito obrigada. Estou super feliz de estar aqui e espero poder ajudar muita gente aí nas dúvidas.
1: Vamos, nossos ouvintes gostam de participar, viu? Vamos participar aqui com perguntas. Nós temos aqui também algumas perguntas e vamos que vamos.
0: Vamos lá.
1: Começando já de cara, assim, para começar, o que são acupuntura e massoterapia? E qual é a principal diferença entre elas? O que diferencia?
0: Bom, vamos lá. A acupuntura é uma técnica milenar, né, de colocação de agulhas sistêmicas, né, para ajudar em qualquer que seja a patologia, tá? Então, é uma técnica aí de mais de 8 mil anos, né, da medicina tradicional chinesa, e ela vem para nos ajudar a equilibrar o nosso corpo, né, deixar o nosso corpo em equilíbrio e trazer o bem-estar, né, para todo mundo que aprende a gostar da
1: Da
0: técnica, né,
1: técnica, né?
0: e fazer realmente dela a sua cura,
1: Tá.
0: né, para qualquer que seja a patologia, tá? E a
1: Mas
0: massoterapia são técnicas de massagens ou técnicas que envolvem aptidões manuais, né, para tratamento do corpo. Então, como a massagem, a mocha bustão, a ventosa terapia, a auriculoterapia, a terapia podal, né, que é nos pés. Então, são várias técnicas manuais, né? E o massoterapeuta, ele abrange todas elas,
1: para a
0: tá?
1: pessoa fazer isso aí, é preciso também acreditar naquele
0: Sim.
1: processo, né? Não é só, ah, vai pôr uma agulhinha, vai pôr uma massagem aqui, acolá. Não. Tem que ter uma crença, né? Uma coisa assim bem forte, de energia bem forte dentro da pessoa, né?
0: Na verdade, ela tem, como tudo, né, na nossa vida, a gente tem que, o que a gente vai fazer, a gente tem que acreditar naquilo, né? Como na
1: Sim.
0: medicina, a gente acredita no
1: No
0: que o
1: médico, né?
0: médico
1: Vai
0: e,
1: fazer.
0: né, a medicina chinesa é a mesma coisa, a gente tem que acreditar naquilo que a gente está fazendo. Mas o principal de tudo é a pessoa acreditar nela mesma, né?
1: Sim.
0: Que ela, trazendo aquele bem-estar para ela, ela vai se curar. E esse bem-estar pode ser trazido tanto na massoterapia quanto na acupuntura, na fitoterapia e seja qual for a terapia em que ela vai se adaptar.
1: Bia?
2: Eu queria saber, Denise, se tem alguma idade específica para quem quer começar a fazer acupuntura, massoterapia, ou até mesmo se tem alguma idade que é mais recomendado ter acesso, né, a essas sessões, aos protocolos, tudo como funciona assim.
0: Na verdade, não existe idade. Desde um bebezinho até os nossos velhinhos, né, os nossos idosos podem fazer. É claro que cada um na sua intensidade, na sua modalidade, né?
2: Sim.
0: Mas não tem nenhuma restrição nem para bebês, nem para idosos. E todo mundo está apto a receber qualquer uma das terapias.
2: Que legal.
1: Muito bom.
2: Existe algum perfil de pessoa que não pode fazer acupuntura?
0: Não é perfil de pessoa, e sim perfil de patologia.
2: Tá.
0: Existem algumas patologias, como o câncer, por exemplo,
1: Sim.
0: não que a gente não possa fazer, mas existem algumas restrições, né? Eu não posso estimular um ponto onde eu sei que o câncer está lá, né? Eu posso estimular aquele
1: Sim.
0: ponto e aquilo
1: Sim.
0: se espalhar.
1: Sim.
0: Mas eu posso fazer tratamentos para amenizar enjoos por conta da quimioterapia, dores, né? Dependendo do câncer. Então, assim, não existe restrição para fazer, mas sim de patologias, né? O modo em que a gente age na patologia.
1: Ok, a Ana K aqui na live fala assim, Ana K, Denise é uma profissional incrível.
0: Ah, muito obrigado, Ana. Um beijo, querida.
1: Olha, eu quero saber o seguinte, né? Aí eu perguntei pra você na salinha e repito. A colocação das agulhinhas, né? Dói quando você vai colocar aqui? Tem algum desconforto? Como é que é essa parte de inserir as agulhinhas dentro do corpo da pessoa?
0: Olha, Rô, assim, doer é muito subjetivo, né? A dor, ela é muito subjetiva. É claro que todo mundo sente a colocação das agulhas. Mas se a gente for comparar com uma agulha de tirar sangue, por exemplo, ou de uma injeção de remédios alopáticos, eu não vou ter nenhuma comparação.
1: Sim, sim.
0: Porque a agulha da acupuntura ela é tão fina que é quase imperceptível. É claro que tem alguns pontos que são mais doloridos, como os membros inferiores e superiores, né? As mãos, né? Os pés. Tem regiões que são um pouco mais sensíveis. Sim. E se sente mais.
1: Sim.
0: Mas geralmente não há relato de, ai, doeu demais. Existe o que nós chamamos de teti, que é um choquinho que a agulha dá.
1: Sim.
0: Quando o ponto realmente é acertado
1: na mosca.
0: Na mosca.
1: Entendi.
0: Né? Quando realmente o ponto está sendo estimulado. Sim, sim. Naquele, no seu ápice de 100%, tá?
2: Bia? Olha, Dê, eu queria saber com que frequência uma pessoa pode fazer massoterapia. Se existe uma quantidade também ideal de sessões ou se isso é definido de acordo com a patologia mesmo. É.
0: Na verdade, assim, se for uma massagem relaxante,
2: uhum.
0: Ela pode fazer 2-3 vezes por semana, dependendo do quanto ela gosta, do quanto...
2: Uhum.
0: Agora, se for uma massagem terapêutica, vai depender da patologia.
2: Entendi.
0: Tá? Aí, uma vez ou 2 por semana, uma vez a cada 15 dias, isso depende muito da patologia.
2: Legal. Eu queria até, né, falando sobre isso, a gente comentou sobre se tem como, né, fazer essa... quando a gente tem a causa, já alguma patologia, a gente pode fazer a sessão, uhum. A gente consegue, né, uhum. Tratar. Uhum. Mas eu queria saber também se tem como a gente fazer isso de uma maneira preventiva.
0: Sim.
2: Então, falar um pouquinho sobre esse conhecimento antes mesmo de uma patologia acontecer,
0: sim.
2: Né?
0: Claro. Tanto a acupuntura quanto a massoterapia, você pode tratar o paciente sem ele ter nada. Você uhum. pode fazer... Eu posso fazer uma acupuntura que a gente chama de alinhamento, né?
2: Sim.
0: Que é fazer, estimular a sua imunidade, fazer fortalecer a sua imunidade.
2: Sim.
0: Mesmo que você não tenha nenhum problema.
1: Sim.
0: Patológico, nenhuma doença, não está com nada. Você pode fazer simplesmente para eu te alinhar, né? Deixar você forte, fortalecido, normalmente. E
2: perfeito.
0: Assim com a massagem também.
2: Uhum.
0: Porque dentro da massoterapia existe uma massagem chamada shiatsu.
2: Ah, legal.
0: Que é a acupuntura com as mãos. Né?
2: Perfeito.
0: É você estimular os pontos com as mãos.
2: Legal.
0: Os pontos de acupuntura com as mãos. Então, também é o mesmo processo.
2: E é até legal porque são várias técnicas, não necessariamente, às vezes, quem tem muito medo de agulha pode se encontrar de outra maneira,
0: exatamente.
2: Né?
0: Exatamente. Eu posso estimular os pontos
2: de outra forma.
0: De outra forma.
2: Total.
1: Muito aqui
2: legal.
1: Na live tem a Jéssica Moreira. Acupuntura é recomendada para quem está em recuperação, fui atropelada e faço fisioterapia.
0: Sim, muito recomendada. Tanto para fortalecimento, né? Quanto para estímulo de dor, né? Para tirar a dor.
1: Sim,
0: né?
1: Sim.
0: É muito recomendado, sim. Ela vai andar em paralelo com a fisioterapia.
1: Ah, legal. Tem áudio, Rosino? Manda áudio. Manda áudio.
2: Manda áudio.
1: Manda áudio. 98334-5777.
3: Boa tarde, né? Já é boa noite, Rogerinho.
1: Boa noite.
3: Bia. Boa noite, Patrulho. Pô, Rosino. Nossa, que saudade. Eu fico louca que chega segunda-feira pra me ouvir você.
1: Ai, que maravilha.
2: Que linda.
3: Maravilhosa, linda. E você, Túlio, tá maravilhosa. Túlio, você tá fazendo na terça-feira? Agora, manda um beijo pra Denise também. Eu queria que vocês fizessem uma pergunta pra Denise. O meu marido fez acupuntura. Nossa, e aquelas agulhinhas? Queria perguntar pra Denise assim, quando aquelas agulhinhas, tá tirando aquelas agulhinhas que joga trim, trim, aquelas agulhinhas não fica pegada na gente não? Porque um tempo eu cheguei aqui, meu marido tava com as agulhinhas, eu fiquei com medo, precisou puxar, eu achei umas agulhinhas. Eu nunca fiz acupuntura, eu já tenho 64 anos. Se eu for fazer uma acupuntura, eu posso, mas às vezes eu só tinha tendinite, mas já tô curada da tendinite, graças a Deus. Tomei tanto remédio de medicina que eu tô curada. Um beijo pra vocês, fica com Deus. Túlio, depois você me manda o contato do Léo do Tremedé, que a Vitória cancelou, tá? Você manda pra mim, por favor, depois. Um beijo, Ana Pereira do Jardim Domitila. Tchau.
1: Obrigado, Ana, pelo
2: seu beijo, ligação. Ana.
1: Um beijo.
0: Oi, Ana, obrigado pela pergunta, uma ótima pergunta. É que existem alguns terapeutas, alguns acupunturistas que usam uma agulhinha que a gente chama de rabinho de porco. Ela é uma agulhinha bem pequenininha, enroladinha, que às vezes a gente deixa no paciente. Só que essa técnica, ela anda meio esquecida, justamente por isso, porque ela fica no paciente e às vezes o paciente esquece de tirar, né? E já teve acontecimentos assim de tirar e acabar infeccionando. Então é uma técnica que já quase não é mais utilizada.
1: Sim.
0: Tá? Mas existe sim essas agulhinhas que ficam fixas no local.
1: Entendi.
0: Mas elas devem ficar fixas como ficam fixas as sementinhas na orelha, tá? Por um tempo, 2-3 dias só.
1: Só isso.
0: Só isso.
1: Mais nada, Rosino. Pode mandar, Rosino.
4: Boa noite, pessoal do Tá No Ar.
1: Boa noite.
4: Os ouvintes queridos. Eu gostaria de saber se tem alguma contraindicação para quem quer fazer acupuntura. Tá bom? É isso. Bruninha de São Lourenço da Serra.
1: Obrigado, Bruninha.
4: E sobre a fitoterapia, gostaria de saber se a doutora tem alguma dica para mulheres que estão entrando na menopausa, para amenizar os sintomas da menopausa, como aqueles calorões. Tem alguma dica, doutora? Por favor. Gostaria que ela falasse também sobre a acupuntura quando chega a sangrar o pontinho. Tem algum motivo?
0: Bom, são três perguntas aí. A primeira é se tem contraindicação. Isso. Não há contraindicação. É claro que é feita uma anamnese, né, a cada sessão que a gente começa, para saber qual a patologia e aí o acupunturista vai indicar qual é o melhor tratamento, o que vai ser feito. Mas não há contraindicação, né, a não ser nos casos mais extremos, como eu comentei, de um câncer, de alguma doença mais evasiva, que a gente tem que ter realmente aqueles cuidados mais intensos. A segunda foi sobre a fitoterapia, né? Fitoterapia para quem está entrando na menopausa pode ser chá de folha de amora ou mesmo a cápsula de fitoterápico de amora vai aliviar bastante aí os fogachos e as coisas que nós, mulheres, sabemos muito bem quando entramos na menopausa o que é.
1: E a terceira de ficar sangrando.
0: Né? Quando sangra o ponto, é sinal que aquele local estava com uma estagnação. Ou seja, a energia estava parada naquele ponto.
1: Sim.
0: E ao estimular, ele sangra. E há uma segunda teoria também, né? Uma segunda explicação, que às vezes em algum lugar você pega uma microveia, um vasinho, e isso pode acontecer e sangra. Mas nada que seja grave.
1: Tem mais áudio, Rosina? Opa, manda aí.
5: Boa noite, Rogério.
1: Boa noite.
5: Todos aí do Capital. Eu sou o Alex de Osasco, deficiente visual. Eu fiz alguns cursos de massoterapia. Eu queria saber os pontos que a pessoa tem que fazer certo para a pessoa não ficar com dor, não ficar sentindo estressada quando a pessoa faz massagem nas costas. E quando a pessoa está com muita dor nas costas, o que você indica, doutora? Abração aí, Rogério.
1: Um abraço, Alex. Obrigado pela ligação, Alex. Um abraço.
2: Obrigada.
0: Alex, assim, vai depender muito do que o seu paciente está sentindo agora. Se ele, é normal se o paciente está com uma tensão muito grande no músculo e quando você manipula, geralmente acontece de ficar mais dolorido.
1: Sim, sim.
0: Tanto logo após a massagem, quanto até no dia seguinte.
1: Sim.
0: Então a gente diz que é uma piora para melhorar, porque o ponto ele está tão tenso, né? Que ele forma nozinhos, que a gente chama mesmo, né? E quando você manipula muito aquele ponto, ele chega a ficar mais dolorido do que ele estava quando começou a sessão. Mas isso é normal. Agora, sempre fazendo uma anamnese para saber se aquele ponto realmente identificar se é um ponto de tensão ou se é qualquer outro problema, né? Então...
1: Tuli, você ia falar alguma coisa, Tuli?
2: A gente teve uma pergunta no chat
1: aí,
2: também.
1: Diga aí, Bia, fala aí.
2: A Ana K perguntou como que funciona sobre a higienização das agulhas.
1: Ih, boa pergunta, eu ia fazer isso aí.
2: Ela perguntou.
0: Então, a agulha não é higienizada. A agulha, ela é descartada.
1: Ah, é descartada. É,
0: a agulha que eu uso no meu paciente, eu uso e descarto. Uhum. E o descarte é feito em caixas de descarte obrigatórios, que são levadas aos locais de descarte apropriados, tá? Então, não há higienização de agulha. O acupunturista que fala, olha, eu vou dar as agulhas para você levar para casa, não aceite. Porque mesmo sendo utilizada a mesma agulha em você, isso é um risco de contaminação, tá?
2: Com certeza.
0: Então, eu não faço dessa maneira, mas conheço quem faz dessa forma, né? Olha, eu vou usar no Rogério uma quantidade de agulhas, quando eu terminar a sessão, eu volto as agulhas dele para a caixinha, dou para ele levar para casa, na próxima sessão ele me traz, eu uso as mesmas agulhas, né? Então, eu não uso, então não há...
1: Eu falo higienização. Pelo meu lado, que sou diabético, né? Eu faço minhas aplicações de insulina, né?
0: Uhum.
1: É tudo descartado, eu junto todos, né? É. E levo no posto de saúde,
0: isso. Onde
1: tem lá o local.
0: É isso mesmo.
1: Bia.
2: Ó, eu queria fazer uma pergunta agora.
1: Vai, sobre
2: os fitoterápicos, né? Que a gente trouxe isso aqui. Ó, a fitoterapia, ela pode ser utilizada junto a outros tratamentos, né? É, e aí eu queria saber como que seria essa relação, esse triângulo aí entre os tratamentos, né, de acupuntura, massoterapia e a fitoterapia. Como que elas podem se complementar juntas?
0: Assim, como eu falei anteriormente, a gente, no fazer a anamnese, né, que é saber quais são as patologias, né, qual é o tratamento que a gente vai começar, a gente vai fazer as associações, né? Eu vou te recomendar a acupuntura e vou, por exemplo, você tá com um problema de falta de sono. Eu vou te recomendar a acupuntura, algumas sessões, vou aplicar as agulhas e vou falar, olha, Bia, eu vou te dar um fitoterápico aqui de uma planta tal, que ela vai te estimular o sono, que ela vai te ajudar no sono. Então, é essa associação que a gente faz. Cada paciente, cada anamnese é uma associação. E nem sempre também a gente recomenda o fitoterápico para aquele paciente que está fazendo acupuntura, né? Isso depende muito das situações.
1: Legal, muito legal. Bom. Estou aqui com a Denise Gimenez hoje, né? A massoterapeuta, acupunturista. Vamos para uma última pergunta, depois a gente vai pro comercial.
2: E depois você sorteia, hein?
1: Ah, você é danadinha.
2: Temos dois.
1: Vamos lá, Rosinho, pode mandar.
6: Boa noite, Rogerinho.
1: Boa
6: Bia,
1: noite.
6: Boa noite. Maravilhosa. Bia, obrigada pelo carinho com a minha Bia. Vou transmitir
1: Mary,
6: seu beijo.
1: Mary.
6: Hoje ela tá na aula, nesse horário.
1: Muito obrigado,
2: lindo, beijo, querida.
6: Eu gostaria de fazer uma pergunta.
1: Sim.
6: Acho que é Denise, né?
1: É, doutora Denise.
6: Tá convidada. O que ela indicaria, qual o melhor para bico de papagaio no quadril? A acupuntura ou a massoterapia?
1: Boa. Obrigado, obrigado.
0: Qual é o nome dela?
1: A Mary Gaspar.
0: Ah, Mary. Obrigada pela pergunta. Assim, os dois são recomendados, tá? Agora, o bico de papagaio, a gente, com a acupuntura e com a massoterapia, a gente vai aliviar as dores, tá? Uma vez ele estabelecido, ou seja, ele já calcificado, não tem mais o que fazer a não ser em cirurgia, tá? Então, a massoterapia e a acupuntura, elas vão ajudar no alívio da dor, mas o bico de papagaio vai continuar lá. Ele não tem como, porque já calcificou, né? Porque o bico de papagaio é a calcificação, né, da extrusão, que a gente tem uma borrachinha, né?
1: Sim.
0: Lembra do babalu?
1: Uhum.
0: Né? A gente tem aquele líquido dentro, entre as vértebras, que quando ela faz essa extrusão e ela calcifica, ela vira um bico de papagaio. Aí, uma vez calcificada, já não tem mais como...
1: Legal.
0: Tirar.
1: Muito bem, vamos ao intervalo, Rosine. Voltamos já. Rapidão, voltamos já, hein? Hoje tá bombando o programa. Vamos lá, Rosine.
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9: Para você ligado na capital que utiliza transporte público, a volta para casa tá ok. Metrô, CPTM, Via Mobilidade, linhas de ônibus operando normalmente. Você que trafega pela cidade, parou o caminho para o motorista nas duas direções, na Ayrton Senna, entre a região de Cumbica e a marginal do Tietê. Entre Cumbica e a marginal, está valendo a pena nas duas direções, a rodovia Presidente Dutra. Entre a Jacupêssego e a marginal do Tietê, nas duas direções, vale a pena o caminho pela Doutor Assis Ribeiro. 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
1: Opa, estamos de volta, Beatriz.
2: Voltamos. Olha, gente, diga até aqui, falando da Leão 13, fale, que tava com esse vídeo aí, deixando a gente com fome.
1: É.
2: A gente vai fazer daqui a pouquinho
1: o sorteio. Tem muita fome, o Ronaldo tem fome, né, Ronaldo, né?
2: Quem?
1: Seu tio Ronaldo tem muita fome.
2: Ah, né? O tio Ronaldo, ele tem muitas coisas, fome é uma delas. As outras a gente finge que não sabe. É. Mas ele realmente, tá? Deve estar salivando com esse vídeo.
1: É.
2: Ó, a gente vai sortear daqui a pouco.
1: Sim.
2: E eu queria dizer que a gente teve uma coisa importante nesse final de semana também, sem ser só o aniversário da Leão 13, né, pai?
1: Foi.
2: Teve a entrega da cesta.
1: Exatamente.
2: Da Maria Conceição presencialmente. No Você sábado, quer contar como foi?
1: No sábado, lá na Nova Leão 13, tivemos lá presencialmente. junto com o Marcos Granade, fizemos a entrega da cesta e foi muito. Já até postei no nosso Instagram, quem estiver acompanhando está lá no Instagram, foi muito bom. Mandamos, às vezes o pessoal vem buscar aqui, dessa vez a ouvinte quis buscar lá na Leão 13 e tomou um café de graça, né? O vídeo foi melhor ainda lá. Além de pegar a cesta, tomou seu café de graça. Foi muito, muito legal. Foi aniversário de Leão 13, parabéns, 3 anos. Um beijo à Luciana, que é a subgente lá da Leão 13.
2: E agora vamos fazer então o nosso sorteio da sexta? Essa sexta é esperada, hein, gente?
1: A Denise vai sortear.
2: Olha lá, pai, passa aqui minha bola de cristal.
1: Quem não for sorteado, a doutora Denise é culpada.
2: É, qualquer coisa, chame ela.
1: Ó, vamos
0: sortear. Vamos encher a mão, hein?
1: Aí chamou aí, ó.
2: Olha lá.
0: Vamos lá. Rosana Zachary.
2: Tá na nossa live aqui, ó. Tá na nossa live, tava comentando.
1: Rosana Zachary. Tá aqui o nome.
2: Rosana, por gentileza, se você puder mandar uma mensagem no WhatsApp da rádio, tá bom? É o 11 983 34 5777.
1: Muito bem. Tem mensagem, Rodrigo? Rosino.
2: Quem, Rodrigo?
1: Eu troco tudo, tá? Eu tô na aliança, eu troco tudo.
3: Olá.
1: E
3: aqui é a Ana Karine.
1: Oi, Ana.
3: Eu sou paciente da Denise.
1: Oh, que legal.
3: Já tem alguns anos. A minha mensagem é para dizer o quanto ela é profissional, o quanto ela me atende muito bem. Inúmeras vezes que eu pratiquei esporte, pratico esporte, principalmente vésperas de corridas longas e pós-corridas longas, aí eu tô falando de corridas mesmo, 21 quilômetros, eu sempre faço uma sessão com a Denise no pré e no pós, para ela colocar aí, me colocar no lugar, né? E eu indico muito a acupuntura, indico muito todas as... todos os tipos, né, de procedimento, de massagem que a Denise faz, porque todas elas, de alguma forma, têm um propósito, né, e ela, como é muito versátil, ela usa em mim aquilo que eu tô precisando naquele momento. Então, eu queria deixar esse depoimento, mandar um beijo pra Denise, dizer que eu tô aqui assistindo e que todo mundo deveria fazer pelo menos uma vez.
1: Muito bem, obrigado, olha, Ana, pelo seu depoimento, Denise.
0: Ô, Aninha, muito obrigada, muito bom e é uma querida, muito obrigado, Ana.
1: Olha, que legal, muito bom. Tem mensagem? Vamos lá, Rosinão.
4: Boa noite, Rogério.
1: Boa noite.
4: Boa noite, doutora. Eu já fiz a acupuntura, que é com agulhas, né?
1: Isso.
4: São 10 agulhas na época que eu fiz. São separadas para cada paciente 10 agulhas. Mas na parte que dói, eu fiz para bursite. A parte que dói mais é na testa, que fez no, pois no pescoço, não senti tanta dor, não. No ombro também, não senti dor. Agora na testa dói demais, porque vai no contato com o osso, né? Aqui a testa não tem quase, só tem a pele aqui, os ossos, né? Mas doeu muito, viu? Dói e sangra. Foi a parte que eu sempre reclamo. Que eu reclamei, foi da testa. É muito dolorido, viu? Eu fiz muitas sessões de acupuntura, tá bom? Há muitos anos atrás. Sou Maria Hercos, aqui do Cantinho do Céu, São Paulo. Boa tarde. Bom programa para vocês.
1: Obrigado, Maria. Muito obrigado, viu, doutora?
0: Cada um vai sentir.
4: Eu quero participar daí do sorteio, tá bom?
1: Tá bom, tá ótimo.
0: Cada um vai sentir de uma maneira né? Tem gente que é mais sensível, tem gente que não sente dor nenhuma, mas isso é normal, né? A dor faz parte da cura, eu costumo dizer.
1: Bia?
2: Eu queria saber, ó, por exemplo, a Adriana trouxe uma dúvida legal. Ela falou que ela queria muito fazer no ombro, que ela tem dor no manguito. E aí, não só manguito, mas outras, às vezes, problemas que a gente tem, né? Tendinite, bursite. Como que funciona?
1: Todos os
2: também
1: ites.
2: É bom. Todos os ites, artrite, bronquite, sinusite.
0: Aproveitando os ites aí, né? Só para esclarecimento.
1: Sim.
0: Tudo que termina em ite é inflamação.
1: Inflamação, né?
0: Então, para todos esses ites, a acupuntura vai adiantar.
2: Sim.
0: Né? Então, essas dores musculares de manguito, né, bursite, ombro congelado, cotovelo de tenista, tudo isso a acupuntura é recomendada, tá? E posso garantir que tem uma eficácia de, não vou dizer 100%, porque nada a gente pode, dependendo do paciente, sim, né? Mas tem aí uma eficácia muito grande.
1: A Ana é atleta, né? Você falou que ela,
0: isso.
1: Você tem muitos atletas também que utilizam dessa parte, tanto da massoterapia como também da acupuntura.
0: Sim,
1: muito. É muito comum no meio dos atletas.
0: Inclusive, em algumas assessorias, né, de esporte, nas suas tendas, em dias de corridas, tudo, geralmente tem uma maca ali e um massoterapeuta trabalhando. Né? As empresas costumam muito fazer a semana da CIPAT, coloque ali a cadeirinha de quick massagem.
2: Ah, isso é legal mesmo.
0: E faz, né? Então, você vê como o leque é muito amplo, né? Atende a todos.
1: Tem mensagem?
2: Temos mensagem?
1: Vem, Zinho.
5: YouTube, Rogerinho, boa noite.
1: Boa noite.
5: A doutora, o que a acupuntura pode ajudar na menopausa?
0: A menopausa é, assim, engraçado que foi a minha tese de TCC.
1: Foi a sua tese?
0: Foi, sobre a menopausa. A acupuntura ajuda muito, muito mesmo, né? No climatério, os fogachos. Aí entra aquela pergunta que a Bia fez anteriormente, de associar o fitoterápico à acupuntura. A menopausa é um dos itens que a gente tem um resultado muito bom associando a acupuntura com o fitoterápico.
1: Olha.
0: Aí ajuda bastante.
2: É muito legal, e até mesmo todo mundo que tá na live, né, e mandando também, que tá perguntando sobre a menopausa, nós tivemos ali o relato da Ana, é apenas um dos feedbacks aqui do trabalho da Denise. Quem tiver interessado também, ela vai falar nas redes sociais. E fique aí, uma profissional de confiança, principalmente pra quem tá aqui, ó, com essas dúvidas, queixas no chat. Sempre bom, né, gente?
1: Você que fez sapateada, você tinha muito dor nos pés, não tinha?
2: Ah, eu tenho dor em tudo. Eu preferia quando era nos pés, hoje em dia nos ombros. É na lomba.
1: Túlio Simões, queremos ouvir sua voz, menina.
6: Olá, boa noite.
1: Boa noite, tudo bem?
6: Estamos lá com o Rogerinho, com a Bia maravilhosa. Boa noite, doutora. Boa noite, César. Boa noite quem está ouvindo a gente pela Rádio Capital. A doutora, ela fez um comentário no começo do programa, falando sobre aqueles calorão, né, que dá na gente.
1: Sim.
6: Ainda mais dependendo da idade da mulher. Na folha do chá de amora, né, doutora?
0: Isso.
6: Eu, gente, a minha família materna, no caso minha mãe e minha avó, tem aqueles calorão doido. E aí, gente, só para poder completar o que a doutora falou, esse chá é maravilhoso. Porque quando começa a me bater aqueles calor, que não é 34 graus lá fora, mas é interno.
2: Vixe Maria,
0: parece uma panela de pressão, né?
6: Demais, doutora, demais, você não tem noção. E aí, quando eu tô muito assim, eu tomo esse chá, gente, realmente, além de dormir feito um bebezinho, ele ajuda interno, mas acho que a acupuntura me ajudaria também, o chá e a acupuntura. Mas o chá, por enquanto, tá me ajudando.
0: É isso aí, muito bom.
1: Pro ronco, quem ronca?
2: Apneia.
1: Apneia, no meu caso, assim...
0: Olha, Rô, ainda não tem nada comprovado, porque se fosse assim, eu aplicaria em mim mesmo. Não, mas assim, esse é um outro caso, né? Porque isso tem muito mais ligação com o nosso organismo no ponto de vista de sobrepeso.
1: Ixi, sou eu.
0: Sobrepeso. Desvio de septo, os cones nasais dilatados, carne esponjosa. Então, tem outros fatores implicando nesse processo. Então, para o ronco, eu não tenho nada que eu possa falar, não, olha, funciona. Porque ainda não tem nada comprovado. A gente faz... tenta melhorar, mas isso depende de um conjunto de processos, que é o emagrecimento, se for necessário fazer cirurgia de septo e outras coisas. Então, Rô, não que a acupuntura não vá ajudar, tá? Mas ela não é o curativo para isso.
1: A Bia vai fazer com você um mito ou verdade, mas antes tem uma mensagem, não tem mensagem, Rodrigo? Manda, por favor.
8: Boa tarde, pessoal da capital. Boa noite para vocês.
1: Boa noite,
8: pessoal.
2: Boa noite.
8: Doutora, é uma dúvida que eu tenho muito, faz um tempo já, que eu tenho muita dor na coluna, né? Eu queria saber se é recomendável a quiropraxia. Um beijão a todos.
1: Obrigado. Beijo.
0: É, para dor na coluna, pode ser a massagem, pode ser a acupuntura. Vai depender da anamnese, de saber o que você tem, qual é o problema que você tem. Se é simplesmente um problema postural, se é um problema muscular, se é algum desvio da coluna, se tem lordose, se tem escoliose.
1: O colchão, o travesseiro, o salto, interfere também?
0: Tudo interfere, Rô. Tudo. O sistema nos interfere.
1: O sistema, é verdade,
0: né? Então, depende muito da anamnese, né? A gente tem que verificar, tem que fazer...
1: A causa, né?
0: Tem que fazer a anamnese pra
2: A galera que tá na live tá até vendo, porque ela trouxe, ó, pra mostrar pra todo mundo dos pontos, gente, ó.
1: Olha só.
2: Da acupuntura.
1: A câmera aqui, ó.
2: Ela trouxe os pontos aqui pra vocês. E tem da aurículo também, que é da orelha, né?
0: Esse daqui são os meridianos, né? Dos pontos de acupuntura que a gente faz as associações pros tratamentos, né? Então, é frente e verso, né?
2: Olha
0: então,
2: só.
0: Então, aqui são...
1: É muito ponto, doutora.
0: Mais de 1.700
1: pontos. 1.700
0: pontos
1: no corpo humano.
2: Então, olha
1: 1.700,
2: só.
1: Isso e aqui... É a orelha.
0: É na orelha, a gente também pode fazer o tratamento só pela orelha, tanto com agulha como com sementes, tá? Então essa a gente chama de acupuntura auricular ou auriculoterapia. Bom, então aqui são os...
1: Mamãe fazia comigo também, quando era pequena, mamãe fazia comigo.
0: Puxava bem, né?
2: A gente preparou, meu, um bate-bola que é pra gente saber se é mito ou verdade, tá bom?
0: Vamos lá.
2: Se a massagem não doer... É porque não está fazendo efeito.
0: Mito.
2: Mito? A acupuntura dói porque utiliza agulhas.
0: Mito.
2: Massagem serve apenas para relaxar.
0: Mito.
2: Estresse e ansiedade podem se manifestar fisicamente no corpo.
0: Verdade.
2: Quanto mais forte a massagem, melhor o resultado.
0: Mito.
2: Por ser natural, todo fitoterápico pode ser usado sem riscos ou contradições.
0: Mito.
2: Fitoterápicos podem interagir com medicamentos que a pessoa já utiliza.
0: Verdade.
2: Ó.
1: Muito bom, muito bom.
2: Tá vendo? Um bate-bola geral de dúvidas que a gente tem.
1: Rosindo, tem mensagem? Manda pro ar.
9: Boa noite, Rogerinho.
1: Boa noite.
2: Boa noite.
9: E a convidada... Muito boa explicação que ela tá dando. Quero participar do sorteio, hein?
1: Tá bom,
9: da
1: tá participando.
9: Da padaria Leão 13.
1: Tá participando.
9: Rosimeiro das Artes aqui, uma ventania.
1: Ixi, Maria. Um beijo, obrigado.
2: Um beijo.
1: Um beijo. Tem mais, Zino? Daqui já, já. Tá indo.
2: Tá.
1: Pergunta, Bi.
2: Ó,
1: tá acabando o programa, tá acabando.
2: Tá acabando, daqui a pouco a gente tem... Ah, sorteio, vamos fazer um sorteio?
1: Né? Hora,
2: eu ia falar disso. Vamos fazer o sorteio?
1: Vamos.
2: Do kit? Ó, Dê, quer relembrar pra galera o que tem no kit?
0: Olha, o kit tem um escaldapés com a instrução de como fazer e para que ele serve. Uma toalhinha para secar os pezinhos depois do escaldapés. E uma vela aromatizante para colocar no momento que em que
2: chique,
0: estiver que fazendo.
2: Achei chiquérrimo.
0: O escaldapés.
2: Né? Porque o Rosino tá falando que eu tô muito estressada aqui, falou que tem que colocar meu nome aí dentro.
1: Tem que ser um balde, Rosino. Rosino, tem que ser um balde, Rosino? Quantos litros?
2: Tem que ser um fosso.
1: Então vamos sortear então, Vila. Vamos lá?
2: Bora!
1: Ó, Denise, vai toda sortear.
2: Valendo o valendo. Kit!
1: Que maravilhoso!
0: Ana Karine!
2: Olha só!
1: Atleta!
0: Aninha, olha aí, tá vendo?
1: Aí, veio.
2: Tá vendo só?
1: Na próxima competição
2: vai ser melhor ainda. Fazer.
0: Isso, tá vendo? E foi sorteado ao vivo.
2: Ao
0: super
2: vivo.
0: Feliz aqui por não, ela ter
1: tem,
0: ganho.
1: Tem Lego Lego aqui,
2: só aqui. Ó. Olha só, e ela ainda mais...
0: É que eu levo o kit corrida. Pra ela.
1: É melhor. Da hora. Já, na próxima competição já vai fazer.
0: Já vai fazer.
1: Bia, uma última pergunta pra doutora Denise.
2: Pra terminar, Dê, eu queria saber assim, até pra galera também, né, que tá nos escutando, tá nos vendo, se você pudesse dar uma dica simples pra quem vive na correria e quem tá precisando cuidar do corpo e da mente, qual seria?
0: Olha, a primeira dica que eu dou é relaxa. Porque nada melhor do que relaxar.
2: Hakuna Matata.
0: Não adianta a gente viver nesse mundo da correria e esquecer de nos cuidar, né? Então, eu acho que é importante, seja qual for a terapia, e não é vergonha falar que eu preciso fazer uma terapia, seja ela qual for, mas faça.
2: Não é vergonha pedir ajuda, né, Dê?
0: Exatamente.
2: Levantar a mão.
0: Exatamente. Não esperar vir a dor, né? Não esperar vir o problema, a doença, uhum. né? Vamos nos cuidar no nosso dia a dia mesmo, que a gente sabe que é corrido, né? Que tem todos os problemas de trabalho, família, filhos,
1: jeito,
0: essas
1: né?
0: coisas.
1: É.
2: Sim.
0: Mas a gente tem que se cuidar. Então, eu acho que a melhor dica é realmente relaxar quando puder.
1: Rosina, último áudio aí para encerrar o programa.
10: Boa noite, Rogério.
1: Oi, só boa noite.
10: Tô no ar com o Rogério.
1: É, isso aí.
10: Boa noite, Bia. Boa noite, doutora.
2: Boa noite.
10: Tudo.
2: Boa noite.
10: Eu queria fazer uma pergunta para a
1: doutora.
10: Diga. Doutora, a acupuntura, ela também resolve ansiedade, depressão, angústia e não dormir? Resolve? Eu gostaria de que você me explicasse um pouquinho. Obrigada, é a Solange Pinheiro e eu amo vocês, capital!
1: Beijo!
0: Rosana?
1: Solange.
0: Solange.
1: Solange.
0: Solange, claro que resolve, resolve muito. Os casos de depressão, de ansiedade, falta de sono, estresse, é indicadíssimo, tanto a massagem quanto a acupuntura. A acupuntura, ela vai ser mais efetiva, porque vai direto em determinados pontos que são muito mais eficazes, né? Mas resolve muito, posso te afirmar.
1: Seus contatos para quem quiser falar com você, marcar consultas.
0: Bom,
1: seu Instagram.
0: Meu Instagram é @denisegimenes.
1: Tá aqui na tela, para quem está na live.
0: Normal. E o meu WhatsApp, que é 11-982-88-4889.
1: Repita, por favor.
0: 11-982-88-4889.
1: Quer te dar aqui um presentinho do nosso Tá No Ar, tá? Que é a nossa sacolinha com o nosso canequinho do Pode Rachar de Rir, tá?
0: Muito obrigada.
1: Aqui, ó. Isso, obrigada, por favor. Com todo carinho.
0: Muito obrigada mesmo.
2: A galera tá falando que a gente podia ficar até as 10 aqui, ó.
1: Não tenho certeza.
2: Gente, adorei.
1: Muito obrigado, viu, pelo seu participação.
0: Eu é que agradeço mais uma vez.
1: Foi maravilhoso aqui na live, o pessoal adorou.
0: Muito obrigada, eu agradeço imensamente o convite, a oportunidade e no que eu puder ajudá-los, estou à disposição.
1: Muito bem. Bia, obrigado, boa noite.
2: Muito obrigada, eu queria aproveitar e agradecer, né, a Dê também por ter vindo, por ter falado sobre o tema e também para todo mundo ter esse conhecimento, né? Antes a gente não tinha tanto acesso, né, a todos esses métodos, a tudo, toda a medicina chinesa e nem até profissionais, né, que a gente confiasse para isso. Então é legal que a gente tem hoje. E que a gente possa aproveitar muito.
1: Muito obrigado, muito obrigado. César, obrigado por estar aqui. César, seu contato de Instagram, qual que é?
11: É o César_R Santos.
1: Repita, por favor.
11: César_R Santos.
1: Ai, nosso São Paulo tá bem, Cezão.
11: Finalmente, né?
2: Ô, Glória!
1: Obrigado, Rosino. Obrigado, Tule. Obrigado, Raul Machado, tá aqui conosco. Daqui a pouquinho, captura a bola com Basílio Amigos, Raul Machado, eu também tô nessa, Basílio e Luciano Fatioli. Pessoal, valeu, obrigado. Até segunda.
2: Segunda tem?
1: Tá no ar com...
2: Rogério Rocha e...
1: E Bia Alves.
2: Um beijo.
1: Beijo.
12: Que beleza.

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0: Muito boa noite para você que tá com a gente aqui ao vivo na capital, no FM 77.5, no AM 1040, capital com você. É 19 horas 3 minutos nesta segundona, 21 de setembro de 2026, com Carlos Rosino na mesa de som. Tule na produção, aqui no estúdio Rogério Rocha, Basílio Pé de Anjo, Luciano Fatioli ao vivaço por telefone. Temos muito o que dizer aqui, segunda-feira é cheia, então eu vou falar pouco hoje, vou passar a bola para os meus colegas, porque tem muitos assuntos aqui para comentar. Começando pelo sábado com a vitória do Santos, o Santos pegou o elevador. Que fase do Peixe com o Gabigol com números expressivos nessa temporada. Fatioli vai comentar já já. O São Paulo que ganhou, mas não convenceu. O importante é o resultado, enfim. Dorival Júnior se explicou das declarações que deu a respeito da torcida, mas fato é que o Tricolor ganhou de um adversário que está desesperado e que perdeu o técnico. Daqui a pouco o Rogério atualiza a lista dos dispensados. Vindo para o domingo de manhã, quando o Rosino estava se espreguiçando ainda, o Palmeiras martelou, mas não conseguiu furar a barreira chamada o Everton, lei do ex, hein? Segurou o Verdão, empate do Grêmio na estreia, né? Reestreia de Renato Gaúcho ao lado do seu torcedor que lotou o estádio Arena do Grêmio. E aí na parte da tarde, né? O Química Arena, Basílio Pé de Anjo estava lá e testemunhou mais uma derrota. Recorde negativo do Corinthians que atinge a sua pior temporada jogando em casa. Mais uma derrota, o Fluminense ganhou por 3-1. E a pressão aumentou ainda mais nos bastidores do Parque São Jorge. E para terminar a noite, o Flamengo ganhou do Red Bull Bragantino e abriu 3 pontos de vantagem para o segundo colocado, que é o Palmeiras. E agora vem aí a data FIFA, que resta saber para quem que vai ser boa essa data FIFA, hein? Acredito eu, que ela é boa nesse momento para o Corinthians, porque quando um time está perdendo no basquete, né, Rosino? Ou no vôlei, o técnico pede um tempo para dar uma acalmada. E o Diniz vai ter um tempo agora para reorganizar o time. Começar com ele, que na última semana não esteve aqui ao vivo com a gente. Graças a Deus está aqui, se recuperando. E de volta a fazer aquilo que ele mais ama, que é estar ao lado dos seus ouvintes. Muito boa noite, Baza, tudo bem?
1: Oi, Raul. Boa noite a você, boa noite ao Rogério. Oi, Baza. Boa noite ao Rosino, a Túlia, ao Fatioli, a todos que nos acompanham, né? Tem sido semanas drásticas, né? Para o Esporte Clube Corinthians Paulista. Se a gente for enumerar as coisas erradas que a gente vê, né? E uma delas eu já vou logo citar. Eu assisto o jogo com a comissão técnica e eu falei abertamente para eles. Eu vejo assim o Corinthians com muitas falhas. Falhas assim, grotescas. Ela entra com menos 2 jogadores, né, Raul? O Garro e o Memphis, ultimamente, não tem mostrado nem a identidade daquele jogador que tem que, pelo menos,

0: foi positiva dentro de casa, mas isso não tem como retorno, principalmente por aquilo que estão fazendo dentro de campo. Então é muito preocupante a situação do Corinthians. Você diz que tem aí 15 dias de folga, né? Eu, para mim, se eu conheço bem os treinadores que eu trabalharam, que eu trabalhei, eu tenho certeza que nenhum deles daria nem 2 dias de folga. Voltaria logo hoje de novo, começa as atividades, vamos treinar, vamos conversar, 2 períodos, de manhã e de tarde. Ah, quer tirar o período da manhã para conversar? Vamos conversar. Quer tirar o período da tarde que só vocês conversarem? Pelo menos eles estariam se ocupando e não ficar recebendo críticas, né? Principalmente por essa folga que, querendo ou não, acabou sendo dada a eles.
1: 19-9, alô Luciano Fatti, olha, curioso, né? A última vez que o Bassi esteve aqui com a gente no estúdio, só o futebol proporciona isso, né? O Santos estava lá embaixo lutando para sair do rebaixamento e o Corinthians... Eu lembro até que o Corinthians, se ganhasse 2 partidas, ficaria em 6º. E agora os times trocaram de lugar. Boa noite, Fati!
2: Ei, Raul! Grande abraço! Grande noite de segunda-feira! Gratidão ao Basílio por estar, no meu caso, lógico, com vocês, na equipe Capital da Bola, com Basílio e amigos. Um abraço ao Rogério, Rosino, Raul, a todo o nosso time. Olha, um dia quente aqui em Santos, minha Nossa Senhora, esse sobe e desce aí, né, esse elevador da temperatura, de tempo e temperatura, arrebenta qualquer um. Mas um calor, um negócio maluco aqui em Santos, um dia de verão aqui em Santos, loucura, loucura, loucura, diria o Luciano famoso, né? Que é isso? E um abraço, hoje é dia do radialista. Nossa, me lembro em 86, quando eu fiz meu curso de rádio, sou diplomado, tenho o MTB, né, que é o RG do radialista, o MTB é o RG de qualquer profissional em qualquer área. Nossa Senhora, em 86, com o falecido Vicente Aires, aqui em Santos, curso de rádio, e depois 41 anos de profissão, não imaginaria que estivesse, ou que chegasse, por onde cheguei, por onde passei, na função, né, como radialista. Então, um abraço. Hoje é dia do radialista. Olha, não jogou bem. Não jogou. Ah, mas ganhou. Tudo bem. Tudo bem. O Santos não jogou bem, não, contra o Remo. Mas foi cirúrgico, né? Gabigol, uma assistência espetacular para o Rony Rústico e um gol. Então, o que vale, como já diria o falecido Fiore Gigliotti, que vale a bola na rede. Então, Santos 2-1 no Remo. Vitória importantíssima. Ó, para finalizar, 2 situações. A primeira, o Marcelo Teixeira hoje, no lançamento do Instituto Santos Futebol Clube, admitiu que não está garantindo os salários garantidos. Mas é um valor menor, né? A direito de imagem deverão estar atrasados para os jogadores, porque a eliminação da Sul-Americana está abrindo um rombo aí nos cofres do clube e nas finanças. Então, Marcelo Teixeira, seria hoje o pagamento, está admitindo que o atraso vai mesmo acontecer em função do caixa que está vazio. E, contra o Flamengo, provável, Felipe Coutinho fica à disposição e Neymar poderá voltar nessa partida. E ontem, no final do jogo, teve uma confusão do Alex Manga, jogador do Remo, né? Com o Marlon, zagueiro, empurrando e batendo boca e tal. Alex hoje foi dispensado do Remo, jogador já não faz mais parte do clube, para a sequência da temporada. Daqui a pouco eu falo mais. Até já.
1: Até já, Luciano Fatioli. Rogério Rocha, vamos atualizar o placar de toda a rodada. Muito boa noite.
3: Tudo bem, Raul, com você, ao Fatioli, ao Rosino, ao Basílio, a Túlio, nossos ouvintes. No sábado foram 5 jogos, Atlético Mineiro 1, Chapecoense 1, Mirassol 2, Botafogo 0, isso é do Tite, né, Tite se perdendo. Remo 1, Santos 2, Vasco da Gama 5, Curitiba 0 e São Paulo 1, Inter 0. Inter também que perdeu o técnico, como você falou, o Pasolato não é mais Pasolano, não é mais Pasolano. Técnico do Inter, tá atrás do ou Barbieri ou o Zubeldia.
1: Ou Abel também, daqui a pouco. O Abel também. E aí um detalhe, né? É. Só um detalhe importante falar, o Inter demitiu o Grêmio também recentemente.
3: Isso.
1: Né? Os dois times quebradíssimos, é o pior momento dos dois. Porque entende que essa data FIFA é um tempo de fazer uma mini pré-temporada. a decisão do Corinthians, que a gente vai ouvir.

0: na sequência, se realmente não demitir, o que não pode acontecer, independente se o Coringa... É depois o time voltar, perde duas, aí manda o cara embora, né?
1: Segue, Rogério. O Guardiola tá desempregado.
0: Segue, Rogério.
2: Ontem, domingo, Grêmio 0, Palmeiras 0, Vitória 1, Cruzeiro 3, Corinthians 1, Fluminense 3, Flamengo 2, Bragantino 1 e Atlético Paraná 2, Bahia 1, com o Rogério sendo chorando a beça com relação à parte da arbitragem.
0: Gustavo Henrique, vamos ouvir desabafando o zagueiro do Corinthians, que esse é outro número que o Basile vai comentar na sequência, né? É, nada contra o zagueiro, pela grande zagueira, né? Mas, quando o seu zagueiro é o artilheiro da temporada, alguma coisa tá errada. Ah, tem que fazer aquela pausa rápida.
1: Muitas coisas.
0: Aquela pausa rápida, na volta, já entra o Gustavo Henrique falando, tá bom? É rapidinho, não sai daí.
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6: Queda de rendimento do Corinthians. O quanto que é a responsabilidade do elenco, o quanto que é a responsabilidade da comissão e o quanto que é a responsabilidade de fatores externos como diretoria e a crise que vive o clube?
7: Responsabilidade de todo mundo, como eu falei, está todo mundo no mesmo barco. Não é de agora que o Corinthians vem atravessando problemas políticos, crises financeiras, devendo não sei quantos bilhões aí. E é muito difícil um clube que quando não está organizado em conquistar alguma coisa, né? Organizado já é difícil. Desorganizado dessa tal maneira assim é mais complicado ainda. E acaba todo mundo que está ali envolvido, o torcedor, que sofre muito com essa situação, a gente vê... A gente acompanha, é o que mais sofre, porque ele quer ver o time bem organizado, quer ver o time bem estruturado, porque isso aqui é uma potência, isso aqui tem tudo para ser um dos maiores clubes do mundo, é um dos maiores clubes do mundo, mas financeiramente, que eu digo, sabe, financeiramente, estruturamente, tudo, isso aqui tem uma potência muito grande, onde quem sofre é o torcedor, cara. A gente também sofre muito, porque a gente tá ali nos jogos correndo e acaba... tendo situações que a gente não queria, né? Parece que tem uma energia diferente quando as coisas não vão bem, mas a gente está aqui para assumir a responsabilidade e a gente vai sair dessa.
8: Ó, a primeira resposta do Diniz quando a fase não tá boa, a primeira resposta dele na coletiva de ontem foi essa aqui, ó.
9: Primeiramente, boa noite. No jogo, eu achei que a gente jogou melhor que o Fluminense, inclusive no primeiro tempo. Primeira chegada que o Fluminense teve, uma bola... quase impedido, mas numa bola atravessada, que teve uma disputa aqui do Bidon, acho que o Canóbio, e a gente acabou tomando o gol. Né? E depois a gente teve um pênalti, na minha opinião, pela imagem, um pênalti claro, que não foi marcado. Então seria normal virar 1-1. E no segundo tempo, a gente fez um segundo tempo muito bom, até a gente tomar o segundo gol. Até depois do segundo gol, a gente continuou mais um pouco, mas pelo cenário... que a gente está vivendo, aquele segundo gol, ele deu uma mexida grande com a gente, eu achei. A gente estava muito, já era para ter feito o segundo, o terceiro, até o quarto gol, e acabamos tomando o segundo, numa bola desviada.
8: E aí o Diniz segue desabafando, escutem aí, o Basile vai comentar em seguida.
9: Eu não tenho como chegar aqui e colocar, e piorar ainda mais o ambiente interno. Porque eu estou triste. Triste é pouco do que eu estou aqui. Todo mundo sabe da vontade que eu tinha de trabalhar aqui, do meu desejo de que isso dê certo. Eu tenho uma tristeza muito profunda e uma revolta muito grande junto com isso, sem entender o porquê, literalmente, todas as nuances da gente ter 7 derrotas consecutivas. Para mim é uma coisa assim que pesa muito. Então eu tenho é tristeza, agora eu não posso chegar aqui e pegar e piorar o ambiente para que a gente saia dessa situação. Eu estou frustrado, revoltado e triste. Todas essas coisas de maneira muito grande, talvez muito mais do que você possa imaginar, mas muito grande mesmo.
8: E na sexta-feira eu tinha falado aqui que o Marcelo Paz convocou aquela coletiva mais cedo para dizer que manteve. Ontem ele falou também, olha o que ele disse.
10: Eu venho aqui dizer que não, que a gente decidiu, né, junto com a presidência, de permanecer o trabalho, como havia sido informado para vocês durante a semana, e até se perguntava, se perder esse domingo, vai mudar? A decisão é de continuidade, de acreditar no trabalho, e decisão essa também validada pelos jogadores. Os jogadores nos procuraram voluntariamente, nós não fomos consultados, mas voluntariamente eles nos procuraram para dizer que nós vamos sair juntos dessa. Né? Os jogadores confiam no trabalho, confiam no que está sendo feito, sabem que nós não estamos conseguindo entregar os resultados que merecíamos, que a torcida merece, pedir desculpa ao torcedor, pelos resultados, pela sequência negativa que a gente vem tendo, mas é seguir trabalhando. Então, eu acho que é importante essa transparência, essa clareza, né, para evitar qualquer especulação. Pode se gostar ou não da decisão, é normal que se possa criticar ou entender a decisão, mas eliminar qualquer possibilidade de especulação, o trabalho segue e a gente acredita que vai sair dessa situação, né, com o comando técnico do Diniz, com os jogadores, tem a volta do Yuri já também agora depois da parada, o André voltou, né, André Ramalho vai voltar também, então o elenco vai ficando mais fortalecido para os 10 jogos que faltam e a gente tem que deixar o Corinthians numa posição muito acima do que está, voltar a vencer jogos, voltar a pontuar, e a gente vem, sem maiores delongas, deixar isso muito claro, né, uma decisão da diretoria de futebol, decisão do presidente Osmar, validada pelos jogadores que nos procuraram, voluntariamente eles vieram de forma assim, muito com hombridade, dizer, poxa, a gente não quer mudança de comando técnico, a gente entende que vai conseguir sair dessa situação com o atual trabalho, isso... Acho que a gente divide todo mundo a responsabilidade, todos nós temos responsabilidade e, logicamente, o que a gente precisa, acima de tudo, é voltar a vencer jogos. Então...
8: Bom, sem perder tempo, eu vou passar a bola para o Basílio, mas eu confesso que esse final de entrevista me fez refletir sobre uma coisa, né? Os jogadores vieram falar para não ter mudança, então cogitou-se uma mudança, enfim. Basílio, você que estava lá, não só de ontem, né, mas você está aqui no estúdio depois, pela primeira vez depois da eliminação da última quarta-feira, o que você pode dizer? Porque uma coisa é o que nós estamos olhando pela TV, e outra coisa é o que você está lá no ambiente do bastidor.
3: O ambiente ele é dividido em vários pedaços, assim dizendo, né? Tem os conselheiros, tem os diretores, tem a comissão técnica, tem aqueles que comandam. O caso do Fernando Diniz, por exemplo, já deu uma demonstração que os jogadores estão com eles. Só que eles têm que corresponder de uma melhor maneira, né? Isso a gente não está vendo, principalmente quando eles estão participando desses jogos aí, ao qual já deixou... a torcida meio enfurecida, vamos começar por quarta-feira. Quarta-feira não perdeu por causa do pênalti, não. Teve chance de durante 70 minutos de fazer gol e acabou não fazendo, principalmente na primeira etapa. O jogo de domingo, a gente sabia que o Fluminense queria enervar os jogadores que estavam sendo cobrados pelo lado de fora. Mas essa é a grande vantagem que o torcedor corintiano ainda tem. A Gaviões, principalmente, né? Juntamente com as outras torcidas, eles não tomaram a iniciativa de fazer cobrança. Eles vão gritando, vão apoiando até o fim. Quando termina o jogo, aí sim você vê uma cobrança. E não sei se vocês perceberam que ontem, duas torcidas, né? A Estopim, a camisa 12, foi a que foram na beira do gramado xingar, cobrar e não apoiaram. Mas dentro de campo, Raul, a gente está vendo as dificuldades que alguns jogadores estão tendo. Eu não sei se falta um pouquinho de personalidade e não me venham dizer que falta de salário, que falta de salário... Todos eles são sabedores que eles vão receber. A gente está vendo a diretoria buscando tudo quanto é alternativa para deixar a folha de pagamento em dia, principalmente dos jogadores profissionais. E a gente está vendo que a resposta, até perante a cobrança que foi feita na quinta-feira, né, depois do jogo, ela veio de acordo com aquilo que se esperava, né, Raul? Uma pressão, a cobrança, todos juntos, e ali tomou-se a iniciativa de se falar. Mas eu quando eu digo que quem tem que resolver essa situação são os jogadores. São os jogadores que, se tiver outra derrota, vai ser apertado mais ainda. Vai haver uma cobrança maior que se espera. Você não passa a ter tranquilidade, não só para sair de casa para ir trabalhar, como você não pode ir a lugar nenhum, Raul. Porque mesmo depois do jogo, a gente está vendo. Eu estou acompanhando, na quarta-feira, a menina não conseguia descer o primeiro andar, só até o segundo. O segundo já tinha uma leva de torcedores lá cobrando. E Basílio, eu falei, calma, não adianta desespero, não dá mais pra aguentar. Dá sim, calma, se você gosta do Corinthians, você vai aguentar porque o Corinthians é maior que todos e vamos buscar essa salvação pra eles. E agora, tem que vir do lado de fora, você não pode contratar, Raul, entendeu? O primeiro ponto, os jogadores que você tem é nivelado, mas nivelado bem pra baixo. Vamos falar do Iago, que ontem entrou, não estava se comprometendo, muito pelo contrário, mostrou uma personalidade muito boa, muito forte, mas o Fernando Diniz tentou mudar até uma forma de jogar, colocando mais um atacante, e com isso até aliviar o Memphis na frente, que está voltando agora, mas mesmo assim acabou não dando resultado. A gente via muito mais o Fluminense calmo, cauteloso, trazendo o quê? Irritação dentro de campo também. Mas são atitudes que a gente tem que ver e tem que ter soluções através dos jogadores. Porque não adianta vir de fora. Raul, quem joga são eles. Eles ainda não colocaram na cabeça que aquele grito que vem de fora, aquela vaia, essas coisas, não vai mexer com você, porque você tem que se doar um pouco lá. É só você incomodar um pouco mais o adversário, você vai ver se você não traz para junto de si até os melhores momentos do seu profissionalismo e até aquilo que o torcedor está de fora, está vendo que você está fazendo uma entrega. E eles não estão vendo essa entrega dentro de campo. Então, por isso que está sendo fácil você buscar alguns jogadores que estão tendo, pelo menos, uma entrega melhor dentro de campo.
8: Luciano Fatioli, antes de você falar do Santos, que vive uma fase diferente agora no campeonato, como você vê essa questão do Corinthians, que de uma hora para outra saiu da Copa do Brasil, depois Libertadores, tem só o Campeonato Brasileiro, agora a preocupação é real. Tem essa questão do Diniz, para muita gente, muitos torcedores achando que não tem como continuar, mas também não tem nomes. Daqui a pouco você vai sacar aquela sua listinha do bolso com aqueles nomes de possíveis técnicos. Mas é inimaginável, porque eu estava lembrando com o Baza aqui durante o comercial, que tirando o volante, esqueci o nome, Rogério, a gente falou nele agora, o volante que foi o... Foi embora do Corinthians.
11: Martínez.
8: Tirando Martínez, e lógico, o Yuri tá machucado, é o mesmo time que foi campeão da Copa do Brasil. Como explicar, Luciano Fatioli, essa marca tão negativa do Corinthians?
12: Olha, boa pergunta, viu? Pergunta de US$1 milhão, US$1 milhão, né? O time, eu já falei isso uma vez aqui, já manifestei essa opinião, permaneço com ela. Individualmente, o elenco, não é nem time, o elenco não é ruim. Não é ruim, não é mesmo. Individualmente, o elenco não é ruim. O Corinthians tem bons jogadores. Hugo é um bom goleiro? Lógico que é. Tem falhado em alguns lances? Tem. Mas nada de ser na minha opinião, nada de ser o responsável por botar o time no mato. Mateuzinho, merecidamente, foi convocado, está convocado à seleção brasileira, faz bons jogos. Gustavo Henrique, zagueiro, como você falou, quando o zagueiro é o artilheiro, é que alguma coisa está errada, mas ainda faz gols e vai bem lá atrás, sim. O companheiro dele, nossa, me fugiu o nome agora. O
3: Gabriel Paulista.
12: Gabriel Paulista.
3: Jogou o Iago agora.
12: Das suas pichotadas de vez em quando, mas também não está sendo o entregador do ouro pro bandido. Matheus Bidu, pô, lateral que eu queimei a língua quando ele veio do Guarani, eu lembro que eu falei em alto e bom som, nossa. Vi esse cara jogando e no Cruzeiro também depois, não vi nada demais. Queimei a língua, um belo lateral esquerdo. Vamos lá, meio campo, Ranieri. Tá lá, dando suas cacetadas, mas tá lá jogando e bem. Ele é maldoso, ele é o Fagner dos volantes, né? Ele vai no osso adversário. É um bom jogador. Aí vamos lá, então, vamos lá, tá. É só pra abreviar, né, minha explicação, meu raciocínio. Aí alguns jogadores que até então vinham bem, estão muito mal. Memphis é o principal deles, lógico que é. Lógico que é, até agora não justificou absolutamente nada da sua volta após o passeio que ele fez, já que ele foi passear nos Estados Unidos. Então, ele voltou e aí não mostrou nada até agora. Rodrigo Garro também está devagar, quase parando. Então, poxa, o Caio César, razoável. Sinceramente, eu o considero um jogador apenas e somente razoável. E aí que a gente dá conta de que um jogador faz muita falta nesse time. Mas muita falta, que é o Yuri Alberto. O Yuri Alberto é o cara que vinha salvando, livrando a cara do time. Ah, mas ele perde tanto gol. É, mas e os que ele faz? Não lembro o ditado, só fala dos tombos que eu tomo, né, das pingas que eu tomo, não fala das vitórias, enfim. Então, entendo que essa explicação, sei lá se é certa ou errada, mas é uma opinião que eu tenho, é que desmorona o Corinthians. Mas, repito, não tem um elenco ruim, não tem. Pô, então vem cá, se não tem um elenco ruim, se tem jogadores de razoáveis para bons em algumas posições, pô, então a culpa é de quem? Aí passou as suas apostas.
8: Pois é, é difícil mesmo. O Rogério, na volta aí da data FIFA, né? A
3: gente fica à vontade. Referente o que o Fatioli está coberto de razão em tudo que ele falou. Se você for ver o time do Corinthians, Fatioli, eu falo com a comissão técnica. Eu falei, ó, tirando o Martínez e tirando o Yuri Alberto, que está ali fora, é quase o time que foi campeão. Agora, só que eles mostraram capacidade. E por que que agora eles estão aguardando o quê? Eu acho que aí tá faltando o quê? A personalidade que tem que entrar no jogador. Não tá bom? Peraí, vamos conversar entre nós, porque o erro tá entre eles. Você cansa de ver eu falar do Santos, quando eu falava pra você que o time do Santos, querendo ou não, o time do Santos é melhor que muitos times. Muitos times que a gente tá vendo lá embaixo, aliás, que tá até um pouquinho da parte intermediária, que não tem um time que você possa falar de confiança, mas só que a entrega deles é maior que todos aqueles que a gente estava vendo. Um pouquinho só do Santos, você está vendo. Um pouquinho só do São Paulo, reagiram. Então, faltou o quê no Corinthians? 7 partidas, você não conseguir? Fatioli, tem que ser resolvido internamente. Não venha que tem o transfer ban. Você não espera vir nada de fora. Fala de treinador? É, de fato, coloca na sua lista aí. O Guardiola, falou, Fatioli?
8: E aí, Rogério?
12: Só pra completar, sem cortar cortando, Raul. Pô, eu tô xarope também, né? Tô mais esquecido que não sei o quê. Pô, e não citei um dos grandes jogadores desse grupo, que é o Breno Bidon. Pô, um time que tem um jogador e uma qualidade, que é o Breno Bidon no meio campo, que ainda faz alguns gols e gols importantes. Ele não faz gol quando o Corinthians ganha de 2-0, 3-0, só faz mais um lá. Faz gols decisivos. Lógico que passa pelo Memphis, como eu falei, que você espera muito e não está entregando absolutamente nada, mas no papel, vai, tudo bem que seja. Mas na prática também. É um belo elenco. Não, para ser campeão brasileiro? Óbvio que não. Para buscar uma Libertadores? Não sei. Ou uma pré-Libertadores? Opa, com certeza. Para ficar na metade para cima, dos 10, entre os 10 primeiros. Mas eles que se entendam lá, porque a coisa realmente... Cada um está falando um idioma lá, parece que é uma seleção da ONU, com jogadores de várias nacionalidades e ninguém está se entendendo, viu?
8: Pois é, ainda o André teve uma sondagem que acabou não evoluindo, é o que nós falamos aqui recentemente, né? A Copa do Mundo foi horrível para o Corinthians, você vê que o Memphis não foi convocado para a seleção da Holanda, e curiosamente, na renovação do Ancelotti, Mateuzinho, Breno Bidon e Hugo podem até ser titulares no primeiro amistoso aí, não é? Olha só, torcedor corintiano, você que tá preocupado aí, a sequência de jogos do Corinthians. Faltam 10, hein?
11: Faltam 10. Dia 7, quarta-feira que vem a outra, né? Inter e Corinthians. Já vai jogar fora.
8: É no Beira-Rio o jogo?
11: Beira-Rio. Domingo, dia 11.
8: É um jogo de 6 pontos.
11: É isso, 6 pontos.
8: E o Corinthians tem que... É uma revanche porque foi eliminado. Então não é nessa quarta, nem na outra.
11: Dia 7 de outubro só.
8: Basílio, olha... É quase que uma pré-temporada. Raramente tem isso no futebol brasileiro. Mais de duas semanas.
3: Eu não gostaria que tivesse
8: nada. O melhor que fosse um atrás do outro.
3: Arrumasse até amistosos aí, que seria a melhor coisa para você manter uma atividade.
11: Depois. Dia 11, um domingo, né? Seguinte, né? Contra o Palmeiras lá no Nubank.
8: Nossa, então é Inter e Palmeiras
11: fora, na sequência. Isso aí. Depois recebe o Vitória no outro sábado. Passou uma semana de folga. Recebe o Vitória da Bahia na Neoquímica Arena, dia 17. Dia 24, que é o outro sábado também, passa a semana de folga, vai contra o Vasco da Gama no Rio de Janeiro.
8: É só uma dúvida, uma constatação. Agora não tem essa de poupar, né, Basílio? Joga só uma vez só por semana. Agora...
3: O que eu falei pra você a semana passada, eu falei pra vocês, gente, não é hora de poupar ninguém. Por quê? Porque daqui a pouco eles têm 15 a 20 dias aí que eles estão praticamente voltando pra fazer pré-temporada.
8: Depois o Vasco... Só
3: de brincadeira.
8: O Vasco, né? É onde?
11: É São Januário.
8: São Januário, meu Deus.
11: Aí na outra quarta é em casa, com o Mirassol.
8: São times que... É. Eu não sei se é bom ou se é ruim, Bale. Todo mundo tá brigando ali.
11: Aí na outra quarta, pulo fim de semana, que é a final da Copa do Brasil, Libertadores, né? É com São Paulo, Morumbis.
8: Olha aí, só. Aí jogo de duas uma, ou sobe ou desce.
11: Depois recebe Botafogo em casa.
8: Vai reencontrar o Tite.
11: Sai com o Atlético Mineiro lá no Minas Gerais.
8: O Atlético vai estar envolvido em finais.
11: Aí. Recebe o Grêmio em casa, dia 28 de novembro.
8: 6 pontos.
11: E último jogo em Belém contra o Remo.
8: É, tem que chegar dia nesses dois últimos jogos aí, Basílio. Neoquímica?
11: Neoquímica.
8: É que hoje falar que vai jogar em casa é bom, eu já não sei.
3: Mas para, jogando em casa ou fora de casa tá sendo a mesma coisa.
11: 10 jogos aí sem
8: vencer. Fatioli, seco pra você. Você que já cobriu muito, né, Corinthians na sua época de setorista. Tá esse vai e vem aí, muito estranho, Marcelo Paz, por duas vezes, sexta-feira e hoje, veio falar de... Tá prestigiado, você sabe qual é a minha opinião sobre isso. Aí se você mantém ele, tudo bem, não tem dinheiro, vai trazer quem? Que é a pergunta que o Basílio faz e me cala mesmo. Aí volta, tem Inter e Palmeiras, aí perde as duas, vai demitir o cara. Você faria o quê, Fatioli, se fosse você o presidente do Corinthians?
12: Boa pergunta, viu? Nesse instante manteria, nesse momento. Porque,
8: você entende? O Fati, olha, é uma cirurgia, o corpo tá aberto. Você tem a chance de mexer agora, depois tem que fechar.
3: Costura tudo, pô.
12: É, mas tem aqueles casos também que abre o corpo e o médico fala, não tem o que se fazer, né?
8: Você é...
12: também tem essa.
8: É melhor seguir com cuidados paliativos, então.
12: Eu só sei assim, não sei se vocês pensam da mesma maneira. Duas vagas, não deixa de ser. Para o rebaixamento já estão garantidas por Remo e Chapecoense. Yeah. Eu pelo menos entendo assim. Então restam apenas, né, duas outras vagas. Eu acho, independente de quem o Inter traga, o Inter é o outro que vai ser rebaixado. Então, essa preocupação de um eventual rebaixamento, eu entendo que não seja tão plausível assim nesse momento. Em termos de rebaixamento, é o que eu penso. Agora, mudar treinador ou não, aí vamos ver, porque sempre roda e cai nos mesmos, né? Também tem essa, né?
8: Um exemplo pro Corinthians pode ser o Santos, que a gente vai falar depois do intervalo, porque o Santos com os... Tudo bem, tá... Não tem como não dizer que chegou o Arthur chegou,
11: Rodinei.
8: Coutinho ainda vai jogar, Rodinei, mas são jogadores que ainda não fizeram influência no elenco, quem tá jogando bola são...
3: O Santos saiu dessa situação sozinho. Sem esse jogador.
8: É isso que eu queria falar, é isso, com os mesmos jogadores e o mesmo técnico. Agora, seguindo a linha do Fatioli aí, Rogério, olhando a tabela de baixo pra cima... Eu concordo.
12: Sem o Neymar,
8: viu? E sem o Neymar, é o que eu tô dizendo.
12: É só com o Rodinei... De titular, que fez uma bela estreia, mas tem o Neymar, que alguns defendem a opinião, e eu também, se bem que os números provam o contrário, mas eu defendo também, tem o Neymar, o time joga mais coletivamente. E teve a sorte de que o Rolaser, é aquela conta, joga uma boa e 8 ruins. Pelo menos deu ar da graça em algumas partidas, né?
8: E o Gabigol chamou a responsabilidade, tá jogando simpático, bem agora.
12: Humilde e carismático Gabigol.
8: Então, seguindo a linha do Fati, olha, olhando a tabela de baixo para cima, eu concordo com o Fati, de que os favoritos a cair nesse momento são os três que ele falou, ok. Aí daí para cima, quem temos disputando a quarta vaga, Rogério?
11: Grêmio, 29 pontos, Vasco da Gama, 31 pontos, Corinthians, 32 e Vitória, 33.
8: O Mirassol. O Mirassol também vai brigar. Mirassol, e o São Paulo, se perder duas, volta aí também,
11: sim,
8: viu?
11: Sim, sim, sim.
8: Agora tem um detalhe aí. A gente tem que observar bem a questão do Renato Gaúcho, se vai dar liga lá no Grêmio. E a questão do Vasco aí, o Vasco, ele ganhou esse último jogo. Mas o Vasco, ele tá envolvido em outras duas competições, não é?
11: É.
8: O Vasco tá nas duas, verdade, Sul-Americana e Copa do Brasil.
11: Isso mesmo.
8: Então, a briga do Corinthians é aí, mas também tem um lado bom, Basílio, naquela tabela, aquela sequência de jogos. São praticamente jogos de 6 pontos todos. Você ganha, você abre 3 e o seu oponente fica lá pra baixo. É um lado, uma faca de 2 legumes, como diziam, né? Se você ganha, tá tudo bem. Se você perde... Comercial, Rosina, é isso? É rapidinho, voltamos já com o Santos, com o São Paulo e o Palmeiras.
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26: Boa noite, Raul Machado. E boa noite, Basílio. Aqui é o Rogério de Cidade Mar. Só tenho a dizer que o Corinthians, esses jogadores que estão aí, é uma vergonha. Não honra a camisa do Corinthians. Sexta derrota, meu, no Itaquera. Sexta derrota. Abre o olho, Corinthians. Quando eu falei que ia fazer um papelão no brasileiro, continua fazendo. Abre o olho, que a segunda divisão tá logo aí, viu? Abre o olho.
27: Oi, Raul Machado, boa noite. Oi, João Roberto Basílio, boa noite. Oi, turma da bancada, boa noite. Aqui é o Edivaldo de Paleleiro. O que falta no Corinthians, não, o Fernando Diniz é um psicólogo, não. O que falta no Corinthians, João Roberto Basílio e Raul Machado, turma da bancada, é vergonha na cara. Jogador ganha muito e não quer jogar bola. Se esse falou que o problema é que está na Veneza, então eles fazem uma greve e não entram em campo. Não faz o torcedor lá, 35, 40 mil pessoas, para ver o futebol que está jogando lá. Porque ninguém corre, ninguém faz um passe direito, ninguém marca ninguém. O Garrão perdeu 2 bolas, saiu dois gols do Fluminense. 2 bolas que o Garrão perdeu. Ele simulou uma falta, não foi falta? 2 gols. Então o que falta no Corinthians é vergonha na cara do jogador. Ganha muito e não joga nada. Uma vergonha na cara. Se ele não está recebendo, então faz uma greve para não entrar em campo. Não faz o torcedor de trouxa que ele tá fazendo. Tá bom? Boa noite. Aqui é o Edivaldo Paleiro. E a segunda divisão, a cota é bem menos. E tá beirando. Beirando não. O futebol que tá jogando aí vai pra segunda divisão. E outra coisa, essa parada da FIFA aí vai acabar com o Corinthians de vez. Porque o Corinthians não tem diretoria, não tem treinador e não tem jogador. São todos um jogador pipoqueiro.
0: Boa noite, pessoal. Estou aqui em casa, estou ao vivo com vocês, hein? No ar, hein? Estou aqui no computador. Gostei do cabelo do Rogério, hein? Tá moderninho, hein, Rogerinho?
11: Ah, e eu não pinto não, hein? Não pinto não.
0: Basílio, conserta isso daí, meu irmão. Pelo amor de Deus. Raul, um abraço pra você.
11: Abraço, meu amigo. Um abraço pro
0: Fatioli também.
3: Abração.
0: Boa noite pra vocês.
11: Um abraço.
0: Renato.
8: Ô, Basílio, o torcedor tá no limite, hein?
3: Não, tá no limite porque a resposta tem sido essa. Raul, eu vou em todos os jogos, eu ando por São Paulo todo, sou cobrado em todos os instantes também, né? E também tô meio ressabiado, meio revoltado com aquilo que a gente tá vendo aí, né? Então, é os jogadores que terão que ter essa iniciativa, né? Porque será que eles estão indo na padaria buscar pão? Será que eles estão indo no supermercado? Será que eles estão indo no shopping da avó? Você tem que ficar enclausurado. E para você sair disso tudo, é você procurar se entregar um pouquinho mais e dar uma resposta dentro de campo.
8: Bom, vamos ouvir Gabigol, solta aí o Gabigol, feliz da vida, depois de marcar mais um gol, vitória do Peixe.
1: Claro que complicado, pois aquela perca que a gente teve na última quarta-feira, eu acho que mais do que jogar bem, a gente precisava ganhar. Feliz pelo meu momento. Como eu falei, algumas pessoas levam isso como marra, soberba, mas eu trabalho muito, eu confio, e como eu falei, se eu jogar num time que me dê as condições, me dê sequência. Eu vou fazer gol, eu sempre fiz, então agora vai ser diferente.
8: Luciano Fatioli, o Santos é o oitavo e o Gabigol quer sequência, Fati.
2: Olha, vou te falar uma coisa, viu?
3: Jogador.
2: No sábado já tinha me chamado a atenção essa sonora, essa declaração dele. Bom, eu vou resumir aqui. Ele falou se, né, tiver jogadores com, né, em condições de deixar na cara do gol e fazer gol sempre. Ah, se eu sou dirigente do Barcelona ou de algum outro grande time, aí eu vou contratá-lo imediatamente, que é o que tá faltando para ele fazer gol atrás de gol, Raul.
8: Pois é, e essa vitória, né, do Santos alcançou uma marca inédita no Campeonato Brasileiro. O Santos ganhou 4 vitórias seguidas como visitante. Olha só, isso nunca aconteceu, na verdade, né? História dos pontos corridos. É o Peixe em ascensão e agora folga só quinta-feira, os jogadores voltam, Fati.
2: Tem direito, né? Vamos curtir uma prainha, né? Se bem que amanhã a previsão do tempo diz que por aqui já muda tudo novamente, mas se mantiver a situação de hoje, dias de verão. O time descansa, Neymar continua se tratando, enfim, vive a expectativa daquele jogo contra o Flamengo, que Felipe Coutinho ficar à disposição. E o Neymar voltar nesse jogo. Vamos ver o que acontece até lá. O Santos que vai ter problemas agora seríssimos para variar, nunca deixou de ter, né? Para pagar os direitos de imagem dos jogadores. Eliminado da Sul-Americana, o cofre que já estava vazio, agora ficou pior ainda.
8: Rogério, sábado você não esteve no Morumbis, né?
11: Não, não tive não, sábado não.
8: A pergunta é, se você estivesse lá os 15 primeiros minutos, você ficaria em silêncio ou não?
11: Ah, ficaria, porque Raul, eu já fui mais do tempo de... mais animado, né? Eu já tô mais velhinho, então eu fico mais na minha mesmo. Mas meus netos ficam vibrando o tempo todo lá. Mas o Vato Seja fez o papel dela. Falou que ia fazer isso, fez, né? Como em protesto para o time. Mas depois, como você sabe bem, o Muricy, ó.
8: Dorival.
11: O Dorival deu a sua resposta.
8: Vamos ouvir?
11: Explicando por que aconteceu isso aí.
8: Dorival Júnior, fala na capital.
4: Assim, eu nem sabia da situação. Fiquei sabendo hoje que o Felipe me posicionou. O maior patrimônio que os clubes possuem são as suas torcidas. A do São Paulo em especial pelo que vem fazendo pelo clube e eu reconhecendo a todo momento tudo que vinha acontecendo. E reconhecendo que estávamos em débito com a torcida. Em momento nenhum eu imaginei, na resposta daquela pergunta, uma ligação nesse sentido, que o movimento que o torcedor havia feito é que havia desestabilizado a nossa equipe. Não, eu apenas falei que foi uma partida em que emocionalmente nós não estávamos dentro de uma normalidade, mas não que aquilo havia afetado a equipe de alguma forma, jamais. Primeiro que a responsabilidade dos resultados são meus. Eu, como treinador, eu tenho que entender aquilo que deva ter acontecido na partida. Eu lamento apenas pela colocação, talvez, naquele instante. Nem percebi isso. Até perguntei para o Felipe se eu havia deixado a entender alguma coisa naquele sentido. Em momento nenhum foi isso que aconteceu. Tenho um respeito muito grande e um carinho pelo torcedor são paulino.
8: Aí ele tentou explicar, mas só uma questão do jogo de São Paulo. O Calera voltou,
11: sim,
8: fez o gol, lance curioso, não vai dar tempo a gente falar aqui. O Luciano não quis cumprimentar ele.
11: Foi verdade, ele chamou pra
8: cumprimentar. O Luciano não quis cumprimentar o Calera. É. O Luciano queria bater o pênalti, o Calera bateu.
11: Foi.
8: O Calera tinha perdido o último.
11: Isso.
8: O Calera chamou todo mundo e chamou o Luciano deu as costas. Não, foi pra lá. E aí o Calera tomou o cartão, não joga contra o Santos.
11: Dia 2 de outubro, não joga contra o Santos. Um jogo importante, o São Paulo precisa ganhar do Santos também, né? Pra se manter lá em cima, um jogo clássico, né? Então vai estar fora.
8: E olha que curioso, o Santos vai pegar o São Paulo e o próximo jogo da volta é Santos e Flamengo na Vila. Deve ser a volta do Neymar e o Flamengo defendendo a liderança, porque o Palmeiras não ganhou e o Everton fala, o paredão fechou gol ontem. Vamos ouvir ele falando aí.
5: Pra mim é sempre uma honra poder jogar contra o Palmeiras, não dá pra esconder a emoção. Às vezes as pessoas já acham que você joga muito pra tentar mostrar alguma coisa, eu nem um pouco, muito pelo contrário, eu torço muito por todos os meus ex-companheiros que estavam aqui. O Palmeiras é um clube que vai estar para sempre no meu coração por tudo que eu vivi. São 12 títulos, né? O goleiro que mais ganhou título na história do Palmeiras. Então, sem dúvida nenhuma, vai estar sempre no meu coração, vai ter sempre minha torcida. E hoje poder rever os ex-companheiros, poder fazer um grande jogo. Não para mostrar nada, porque não precisa disso, mas eu acho que sempre um dia especial poder rever os companheiros, poder rever o torcedor também do Palmeiras que compareceu aqui.
8: Ó, amanhã a gente fala mais, só um detalhe, o Flamengo depende só de si para ser campeão agora, abriu 3 pontos e coisa maluca, né? O Palmeiras chegou a abrir 8 pontos de vantagem e o Flamengo acabou tirando. Luciano Fatioli, o seu destaque final, amanhã a gente destrincha mais os assuntos, hoje foi uma pincelada básica aí, Fati.
2: Ah, legal. Não, o Santos hoje apresentou um novo mascote, né? Tem um novo mascote e está lançando um instituto, enfim, está se mexendo aí. E hoje surgiram as informações de ligações do pai do Neymar com o Daniel Vorcaro, o homem do Banco Master, né? E eles publicaram agora à tarde, o Instituto Neymar, as empresas do Neymar, que não procede à realidade, não há vínculo nenhum, enfim. Eles são endinheirados, eles que se entendam. Boa noite, até amanhã.
8: Até amanhã, Luciano Fatioli. Rogério Rocha, seu destaque final.
11: Olha, a Ponte Preta, através do seu presidente, né, José Armando Abdala, e com os conselheiros, ele foi reprovado a ideia da SAF, ou seja, então mais uma vez foi tentado.
8: Volta com a estaca zero.
11: Volta a estaca zero. A Ponte Preta não é, por enquanto, a SAF.
8: Bom, nós não fizemos as notas do Basílio hoje, porque estava corrido e eu fiquei com medo dos conceitos que o Basílio daria, mas amanhã, com calma, ele fala, porque hoje a gente tinha muitos assuntos. Basílio Pé de Anjo, a sua mensagem dessa câmera aqui, que não tem como a gente ler, tem muitas mensagens aqui, o torcedor está preocupado e quer uma mensagem final sua hoje.
3: Não, o torcedor tem que ser sempre otimista e posso falar que tudo isso que está acontecendo, vocês estão sempre presentes, não deixam de dar essa energia boa e positiva, porque para quem fez 47 mil, 46 mil, 42 mil, 39 mil, ontem com chuva, com tudo num domingo, então vocês são parte fundamental de tudo isso que o Corinthians está passando, mas o jogador vai ter que dar uma resposta positiva para vocês, como eles deram, pelo menos, não ser campeão, que não tem condição mais de ser campeão brasileiro, mas pelo menos chegar bem lá em cima.
8: Voltamos amanhã. Obrigado, Rosino. Obrigado, Tuli. Tchau, gente.
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Olá, meus amigos! Bom dia! Bom dia para você que está aí me ouvindo, você que me ouve aqui na cidade, você que me ouve no campo, bom dia! Que bom estar aqui mais um dia, falando com o senhor, com a senhora que sempre acompanha a nossa Viola e a Fé. Programa este que toca música bonita e fala de Deus. Olha, muito obrigado pela sua companhia, pelo seu carinho. Aonde quer que você esteja me ouvindo, receba o meu abraço e o meu aperto de mão. E que nosso Senhor Jesus Cristo, na sua infinita bondade, abençoe você e abençoe toda a sua família.

0: Bom, gente, deixa eu pegar aqui a minha caixa de promessa. Eu tenho aqui a minha caixa de promessa que todos os dias eu tiro um versículo. E vamos ver qual é que vai sair hoje, hein? Deixa eu pegar aqui. Olha, já saiu, olha. Saiu Romanos, capítulo 12, versículo 21. Não te deixes vencer do mal, mas vence o mal com o bem.
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0: Muito bem, meus amigos. Olha, para começar bem o programa de hoje, vamos ouvir uma música bonita agora. Daqui a pouquinho eu volto!

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0: Padre Jader Pereira, aqui é a Maria. Estou entrando em contato com você para pedir que você ponha nas orações o meu neto Noah, que se encontra no hospital. Ele tem 3 meses e está com suspeita de meningite. Põe ele nas suas orações, por favor. Que Deus abençoe a todos nós. Obrigada.
1: Amém, filha. Vamos rezar sim pelo seu neto, viu? Vamos rezar por toda a sua família. Conte sempre com as nossas orações.

Bom, deixa eu colocar mais nomes na oração. São nomes que estão chegando aqui no nosso WhatsApp. Então deixa eu abrir o WhatsApp. Aqui, ó, Padre Jader Pereira. A paz de Jesus, o amor de Maria. Venho humildemente pedir orações por mim, Marli dos Reis Silva. Ela pede saúde física, espiritual, mental, emocional, financeiro, saúde, né? Vamos rezar assim, viu? E ela deixou uns nomes aqui de pessoas que fazem o mal para ela, né? Nós vamos rezar, viu? Vamos pôr na mão de Deus. Tô vendo aqui que ela também deixou um pedido de oração para Terezinha, Jarnalo, Marta, Rosimeire, Leite. Vamos rezar também por eles, tá? Olha, estes nomes estão na nossa oração de hoje.

Muito bem, meus amigos, eu quero neste momento chamar a sua atenção, porque quarta-feira agora, atenção, quarta-feira agora, o padre vai realizar uma missa muito forte. Para você entender sobre esta missa de quarta-feira, todos sabem que domingo que passou, o padre distribuiu para o povo sal grosso exorcizado nos pés de São Miguel, não foi? Foi, o padre distribuiu domingo passado. Olha, veio muita gente buscar, viu? Muita gente. Mas o que eu quero dizer para você é que se você não conseguiu vir neste domingo e você quer muito esse sal grosso que o padre preparou, então se prepare para vir nesta quarta-feira. Tá bom? Nesta quarta-feira. Quarta-feira agora é dia 23 de setembro. E nesta quarta-feira eu vou

0: distribuía esse sal grosso? Aqui na igreja, o sal grosso exorcizado, preparado nos pés de São Miguel. Esse sal grosso, ele tem uma preparação. O padre prepara ele nos pés de São Miguel para você fazer limpeza espiritual, limpeza no corpo, limpeza na casa. Quarta-feira agora, quando eu te entregar esse sal grosso, eu vou te ensinar um trabalho forte para você fazer com esse sal grosso dentro de casa. E você vai usar esse sal grosso no corpo para descarrego, para limpeza, e na casa também. Ou no comércio, né? Que é para tirar todo o mal. Tá bom? Olha, quarta-feira agora são dois horários. 9 horas da manhã ou 3 horas da tarde. Tá? Não se esqueça, quarta-feira são dois horários, 9 da manhã e 3 horas da tarde, aqui no Santuário do Bom Jesus. Antes de eu dar o endereço, eu quero que você ouça com muita atenção depoimentos de pessoas que já vieram nas missas, pessoas que foram muito abençoadas rezando aqui com o padre, e você também será abençoado. Vamos ouvir.
1: Seu nome?
2: Maria de Lourdes.
1: Mora aonde, Maria de Lourdes?
2: Bairro da Luz.
1: Qual foi a graça alcançada no Santuário do Bom Jesus, participando das novenas com o padre Jader Pereira?
2: Tem mais ou menos um mês que eu comecei a assistir às missas aqui, que eu não conhecia antes. Estava sentindo muita dor nas costas e desapareceu. Há 2 semanas eu não sinto mais dor nenhuma. Também estava trabalhando e há 2 meses que eu não estava recebendo. A firma estava lindo e eu falei com o padre domingo passado. E essa semana eu já recebi uma parcela, já está melhorando.
1: Está feliz?
2: Muito.
1: Graças a Deus. Vamos aplaudir a Jesus.
0: Graças a Deus, gente. Tá vendo? É o que eu digo, se você pedir com fé, se você fizer os trabalhos que o padre ensina com fé, você vai receber muita bênção. Então atenção, hein? Atenção, quarta-feira agora. Quarta-feira, tá chegando, quarta-feira que vem. Dia 23 de setembro. Nesta quarta-feira, dia 23, o padre também vai distribuir esse sal grosso. Sal grosso preparado nos pés de São Miguel. Sal grosso exorcizado. Sal grosso para fazer limpeza, descarrego, para tirar coisa ruim. Tem muita gente que sente a presença de coisas ruins perto do corpo. Você sente? Tem gente que sente. Tem pessoas que ouvem vozes, vê vultos. Tem pessoas que são perseguidas. Olha, inclusive eu estou sentindo agora que tem uma pessoa me ouvindo que está sendo perseguida. Pessoas que não gostam de você, pessoas que querem ver o seu mal. E o interessante é que você não faz o mal para ninguém, não é verdade? Então, olha, quarta-feira agora vem buscar esse sal grosso e eu vou te ensinar a usar. Deixa eu dar o endereço aqui do santuário. O Santuário do Bom Jesus está aqui no centro de São Paulo, na rua Capitão Faustino Lima, número 101, metrô Pedro II. Rua Capitão Faustino Lima, número 101, metrô Pedro II. Quando você chegar na estação do metrô Pedro II, você sai pela saída da Rua da Figueira. A Rua da Figueira é a rua do metrô Pedro II. Nossa rua é na rua de trás. É na outra ainda, tá? Então, olha, quarta-feira agora. Dois horários, 9 da manhã ou 3 da tarde. Venha porque eu quero te dar esse sal grosso, exorcizado, preparado nos pés de São Miguel. Tá? Nesta quarta-feira eu espero você e por toda a sua família.
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0: Muito bem, então vamos ouvir uma música bonita, gente. Daqui a pouquinho eu volto.

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16: Muito bem, estamos de volta, gente. Olha, você também pode participar aqui da Tribuna dos Aflitos. E é muito fácil. É só você mandar uma mensagem de voz aqui para o nosso WhatsApp. Mande uma mensagem de voz, né, uma mensagem de áudio, contando o seu problema. E não esquece de dizer o seu nome, tá? O padre vai ouvir, vai analisar, vai responder você aqui no ar. Então anote o número do nosso WhatsApp. 94030-7365. 94030-7365. O código de São Paulo é o 11. Mande a sua mensagem para mim. Eu vou incluir a sua mensagem na Tribuna dos Aflitos.
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0: Muito bem, eu já tenho aqui uma mensagem de voz. Quem mandou a mensagem foi a Zenália. E ela mandou a mensagem para o padre, contando o seu problema. E eu quero ouvir. Quero ouvir com você. Vamos ouvir?
1: Padre Jade, bom dia. Quem está falando aqui é Zenália. Eu estou escutando seu programa nesse momento. Eu gostaria de saber, padre, que eu me separei. Não eu me separei, mas meu marido, ele foi morar com outra mulher. Depois disso, padre, qualquer pessoa que entrar na minha vida, ele não fica. O máximo que fica é 2 meses. Depois começa a ter pequenas confusão e eu não consigo ficar com a pessoa. Eu não consigo ter um novo amor na minha vida, padre. Peço que o senhor me ajude. Por favor, me diga o que foi, se no passado alguém jogou alguma praga para que eu não pudesse ser feliz no amor, quando eu era mais jovem, ou se foi agora pelo esse antigo marido que eu tive. Obrigada, padre, e eu preciso que o senhor me responda, por favor. Obrigada.
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0: Minha amiga Zenália, ouvi com atenção a sua mensagem de voz. Enquanto eu ouvia a sua mensagem, eu senti uma coisa muito negativa. Você disse que o seu casamento acabou, seu marido saiu de casa, foi morar com outra pessoa, e depois disto, você não está conseguindo ter um novo relacionamento. Não está tendo mais sorte com ninguém, não é? E você está desconfiada, né? Eu acho que será, padre, que alguém fez alguma coisa para mim no passado ou agora? Minha amiga, eu vou te dizer. É claro que você tem um problema espiritual. E fizeram sim. E não faz muito tempo não, foi agora. Por isso que os seus caminhos no amor estão fechados. Oh, minha amiga, é por isso que os seus caminhos no amor estão trancados. Aparece alguém, mas não dá certo. É sempre assim, não é, filha? E vai ser assim enquanto este mal não for tirado. Olha, minha amiga, nós vamos te ajudar. Você precisa muito das libertações, dos exorcismos. Precisa muito. Faz o seguinte, venha no santuário, pode vir domingo, tá? Domingo, 7 da manhã, ou 9 horas da manhã, ou 3 horas da tarde. Domingo, o padre vai estar aqui dos 3 horários, e eu quero ensinar você a fazer direitinho o trabalho espiritual. A novena forte de libertação, com exorcismo, para que este mal que foi feito seja desfeito. Olha, vejo que você é uma pessoa de fé, e é por causa da sua fé que você vai vencer. Desde que esse mal foi feito para você, eu consigo sentir que a sua fé já lhe fortaleceu. E falta pouco para que este mal seja tirado completamente. Tá? Falta pouco. Mas você vai vencer, viu, minha amiga? É, você vai vencer, pode ter certeza. Eu consigo, através do seu nome, eu consigo sentir que você ainda será muito feliz no amor. Tenha certeza, pode ficar tranquila. A pessoa certa aparecerá. Mas primeiro, este mal precisa ser quebrado e nós vamos te ajudar. Tá? Olha, o Santuário do Bom Jesus, ele está aqui do lado da estação do metrô Pedro II, rua Capitão Faustino Lima, número 101, ao lado da estação do metrô Pedro II. Atrás da Rua da Figueira, em frente ao portão principal da Congás. Domingo agora, 7 da manhã, 9 horas da manhã ou 3 horas da tarde. Tenha certeza, filha. Você vai sair da tribuna dos aflitos e vai subir à tribuna dos vitoriosos.
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0: Muito bem, então vamos ouvir uma música bonita. Daqui a pouquinho eu volto.

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0: Muito bem, meus amigos. Quarta-feira agora é dia 23 de setembro. E quarta-feira agora o padre também vai distribuir para todas as pessoas que estiverem aqui na igreja o sal grosso exorcizado nos pés de São Miguel. Sal grosso que o padre preparou para a limpeza espiritual e descarrego do corpo e da casa. Quarta-feira que vem, em dois horários, viu? Quarta-feira são dois horários, 9 da manhã ou 3 da tarde. Nessa quarta-feira eu vou ensinar você fazer um trabalho espiritual forte com esse sal grosso, tá? Eu vou ensinar. Se você não conseguiu vir domingo passado, vem nessa quarta-feira. Venha nesta quarta-feira buscar o sal grosso. Sal forte e preparado para você vencer os males que estão aí na tua casa te perturbando, que está na tua vida te atrapalhando, te amarrando. Eu vou distribuir o sal quarta-feira agora aqui, onde eu celebro, né, que é na estação do metrô Pedro II. O padre Sérgio também vai distribuir o sal grosso, mas o padre Sérgio celebra em Santo Amaro. Então o padre Sérgio vai distribuir lá em Santo Amaro. Por falar em padre Sérgio, eu estou com o padre Sérgio aqui na linha e quero falar com ele. Alô, padre Sérgio!
1: Alô, padre Jader! Ô, padre, que alegria mais uma vez falar com o senhor aqui na Rádio Capital. Gente, receba o meu abraço carinhoso, fraterno e amigo. Como é bom estar aqui mais uma vez, padre. É, padre, está chegando a quarta-feira. Quarta-feira nós vamos ter uma missa aqui muito especial. Pois quarta-feira, gente, nós vamos entregar para cada devoto o sal exorcizado de São Miguel. Nós já entregamos este sal domingo passado, e olha, domingo o santuário estava cheio. Nós recebemos aqui centenas de pessoas, pessoas que vieram de perto, de longe, para buscar este sal. Pois esse sal que nós vamos entregar é um sal que é preparado, exorcizado. Não é igual o sal que você tem em casa, né? O sal que nós temos em casa, ele serve para temperar um alimento, né? Para usar para alguma coisa assim, mas não serve para fazer a quebra-demanda, para expulsar a maldade. Este sal que nós vamos entregar, ele é preparado para quebrar as maldades, as demandas. Demandas que estão dentro de casa, pois muitas vezes o mal ele fica dentro da casa da pessoa, perturbando a família, perturbando a pessoa, levando muitas vezes enfermidades, brigas, muitas vezes colocando um contra o outro dentro de casa. Mas também para quebrar as demandas do corpo, pois há demandas, a maldade que vem e encosta na pessoa. E aí a pessoa fica desanimada, ela sente um peso no corpo, ela vive doente, sara de uma coisa, aparece outra. Há pessoas que ficam com a vida amarrada, sabe? Você dá 5 passos para frente e depois 10 passos para trás, melhora uma coisa e daqui a pouco estraga outra. Então este sal você vai usar para benzer a sua casa e também para fazer um banho do descarrego. Eu vou entregar esse sal quarta-feira agora, aqui em Santo Amaro também, tá? Aqui em Santo Amaro são 2 missas, a primeira missa às 9 da manhã e a segunda missa às 3 da tarde. 9 da manhã e 3 da tarde. Deixa eu passar agora o endereço aqui do Santuário do Bom Jesus, em Santo Amaro. Se você mora aqui em Santo Amaro, ou se Santo Amaro fica mais fácil para você, esteja comigo, tá? Aqui na Rua Barão do Rio Branco. É fácil, gente. É Rua Barão do Rio Branco. Esta rua, ela fica aqui entre a Praça Floriano Peixoto e a Avenida João Dias, tá, gente? É bem no centro de Santo Amaro. Deixa eu repetir. É Rua Barão do Rio Branco, 722, no centro de Santo Amaro.
0: Isso mesmo, Padre Sérgio. Quarta-feira agora, 9 horas da manhã ou 3 horas da tarde.

0: Bom, já demos o endereço do Padre Sérgio. Agora eu quero dar o endereço aqui de São Paulo, onde eu estarei nesta quarta-feira, distribuindo para as pessoas gratuitamente o sal grosso exorcizado nos pés de São Miguel. Quarta-feira são dois horários, 9 da manhã ou 3 da tarde. E eu quero te ensinar nessa quarta-feira um trabalho para você fazer com este sal. Este sal é para limpeza, é para descarrego. Você vai limpar sua casa. Pode também fazer esse trabalho no comércio. Padre, eu tenho um comércio. Você vai limpar seu comércio, que às vezes precisa de uma limpeza espiritual. Porque quando o ambiente está muito carregado, sabe, tem ambiente que fica muito carregado, é cheio de coisa ruim, né? Quando o ambiente está assim, as coisas começam a dar errado. Se o trabalho está assim, os clientes não vêm, não entra. Aí a pessoa não vende, né? Não prospera. E quando a casa está carregada, as pessoas dentro da casa brigam, as coisas quebram dentro de casa, queimam. As plantas morrem, os animais adoecem. É porque o ambiente está muito carregado. E esse sal grosso é para limpar. É para fazer a limpeza espiritual e também o descarrego no corpo. Tá? Então vem quarta-feira que eu vou te ensinar como é que usa. Eu vou lhe dar o sal e vou te ensinar como é que você vai usar. Tá certo? Quarta-feira, agora, dia 23 de setembro, às 9 horas da manhã ou às 3 da tarde. Eu quero que você anote o endereço. Anote o meu endereço aqui em São Paulo. Rua Capitão Faustino Lima, número 101, metrô Pedro II. Rua Capitão Faustino Lima, número 101, metrô Pedro II. Quando você chegar na estação do metrô Pedro II, você sai pela saída da Rua da Figueira. A Rua da Figueira é a rua do metrô. Nossa rua é na rua de trás ainda da Rua da Figueira, né? Quando você chega na Rua da Figueira, é uma rua ainda depois. É bem fácil, gente. Quarta-feira agora, 9 da manhã ou 3 da tarde. Nós esperamos por você e por toda a sua família.
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0: Muito bem, gente, vamos ouvir uma música bonita. Daqui a pouquinho eu volto.

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0: Filho da Santíssima Virgem Maria, Santo das causas perdidas e dos males desenganados, olhai por nós neste momento. Aumentai o nosso amor e a nossa fé. Abençoai a nossa casa e a nossa família. Prosperai o nosso trabalho e as nossas mãos. Fortificai a nossa saúde e o nosso corpo. Ó meu bom Jesus, Santo protetor daqueles que em vós confiam, sei que serei atendido, pois igual ao teu nome, mais poderoso não há. Meu bom Jesus, rogai por nós. Abençoe-vos o Deus Todo-Poderoso Pai, o Filho e o Espírito Santo. Amém.
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0: O nosso programa vai ficando por aqui. Mas amanhã eu volto, neste mesmo horário, e espero por você. Muito obrigado pela sua companhia, pelo seu carinho. Que Deus abençoe a todos. Fiquem todos com Deus. E até amanhã.
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11: Olá, gente, boa noite. Eu tô aqui com o Jogo de Búzios, né? Eu digo sempre que a vida é cercada de mistérios, né? A gente quer saber o tempo todo sobre tudo. A gente vivencia mistérios o tempo todo. Então, para quem quiser ter uma resposta do orixá, né? O Ibô, que pode falar com você, que é a voz do Exu, ele pode estar dando uma mensagem, esclarecendo um pouco o que você está passando aí. Então, no segundo bloco, para quem já conhece o programa, eu vou estar respondendo vocês. Então, envie mensagem de voz, 0 operadora 11 9 8334-5777. É 11 9 8334-5777. Vocês podem estar mandando aí por mensagem de voz, nome completo, data de nascimento. Eu vou estar aqui respondendo para vocês. E eu tô também no YouTube, Capital com Você. Se você quiser estar me vendo por lá, né, assistindo o programa, não só ouvindo pela rádio, mas assistindo, vocês também podem. Eu sempre trago alguns temas aqui para a gente tocar em assuntos, né? Falar sobre um pouco da minha experiência com vocês, da espiritualidade, dando um pouquinho de atenção a esse lado que muitas pessoas às vezes esquecem um pouco, né? De olhar o espírito, né? A alma. Nós temos que ter um certo cuidado, porque a gente tem que se preocupar com a nossa saúde física, mas temos que nos preocupar também com a nossa alma, né? Então, quando a gente traz aqui situações, né, que eu vivenciei dentro de uma mesa, né, numa mesa de jogo, quando as pessoas me perguntam as coisas, quando as pessoas têm muitas dúvidas, é o que eu digo para vocês. A vida é difícil porque a gente tem dúvidas, a gente quer saber se tem caminho, por que que a gente está sofrendo, por que tantas dores, né? Por que que a gente veio para resgatar tantas situações que a nossa mente não consegue compreender. Então hoje eu queria falar até sobre a mente humana, né? Nossa mente que é perigosa, a nossa mente é a síntese das encruzilhadas da vida. A gente vivencia vários caminhos, a gente vivencia várias formas.